0: IFAS contra o Brasil.
1: E nós vamos falar também do Exame Nacional do Ensino Médio.
0: Inscrições terminam amanhã e o presidente do INEP, Manuel Palacios, conversa conosco sobre o que você precisa fazer para não perder a chance de fazer a prova.
1: Na apresentação da Voz do Brasil, Mariana Jungmann e Luciano Seixas.
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1: Mais de 100 mil famílias de 31 municípios serão beneficiadas por contratos de regularização fundiária.
0: Os documentos foram assinados hoje em cerimônia no Palácio do Planalto com a presença do presidente Lula.
1: Uma parceria com o programa Imóvel da Gente, que destina imóveis sem uso ou ociosos para atender necessidades da população, como saúde, educação e moradia.
2: Com a assinatura dos novos contratos nesta quinta-feira, mais de 100 mil famílias em 31 municípios serão beneficiadas com a posse definitiva do imóvel onde vivem. A iniciativa faz parte do programa Periferia Viva e prevê investimentos de 138 milhões de reais do novo PAC para que as prefeituras transfiram as titularidades dos imóveis. De acordo com o ministro das Cidades, Vladimir Lima, é o primeiro passo para dar dignidade a esses brasileiros.
3: Além da gente levar a regularização fundiária, a gente leva a urbanização de assentamentos precários, a gente leva água, drenagem, esgoto, melhoria habitacional, de forma a impactar positivamente vidas.
2: Os novos contratos somam-se a outros 14 em execução. O programa Periferia Viva é uma das ferramentas de democratização e destinação social do patrimônio da União e funciona em parceria com o programa Imóvel da Gente. A ideia é direcionar imóveis sem uso ou ociosos para políticas públicas, como afirmou o presidente Lula.
4: Não é preciso a gente ficar esperando que o movimento ocupe uma terra para a gente distribuir essa terra. A minha ideia era fazer uma prateleira de terras disponíveis, de terras ociosas, para que a gente não precisasse ter invasão, que a gente invadisse o movimento e entregasse para eles.
2: Desde 2023, o Imóvel da Gente destinou mais de 1.900 áreas e imóveis federais para atender necessidades da população, superando em quase 20% a meta estabelecida até o fim de 2026. A estimativa, segundo a ministra Esther Dueck, da Gestão e da Inovação em Serviços Públicos, é que as ações de moradia, titulação fundiária e instalação de equipamentos públicos beneficiem cerca de 400 mil famílias.
5: O patrimônio da União deixou de ser um conjunto de imóveis para se tornar, mais uma vez, um instrumento de justiça social, de desenvolvimento territorial e de fortalecimento de políticas públicas. A gente já está chegando hoje, com as entregas de hoje, a quase 1.900 imóveis, com a possibilidade de beneficiar 400 mil famílias.
2: Ao todo, as áreas destinadas somam mais de 18.500 quilômetros quadrados, cerca de 3 vezes o tamanho do Distrito Federal. Reportagem Gabriela Noronha.
0: O desmatamento na Amazônia legal teve redução de 61,4% em maio deste ano em relação ao mesmo mês de 2025.
1: É a maior queda percentual já registrada na região.
0: O mês também registrou queda de 12% no desmatamento no Cerrado.
1: Durante a apresentação dos dados hoje, o presidente Lula destacou que eles serão usados para reverter as sobretaxas impostas pelos Estados Unidos ao Brasil.
6: Os dados são do Sistema de Detecção de Desmatamentos em Tempo Real, DETER, feito pelo Instituto Nacional de Pesquisas Espaciais, o INPE, e mostram que foi registrada uma queda expressiva no desmatamento na Amazônia e no Cerrado brasileiro. Na Amazônia, em maio deste ano, a redução foi de 61% na comparação com o mesmo mês do ano passado. Em relação a maio de 2024, a queda foi de 26%. O ministro do Meio Ambiente, João Paulo Capobianco, destacou essa redução significativa.
7: Monitoramos isso dia a dia, o IBAMA indo a campo, fazendo os embargos remotos, o ICMBio indo a campo, impedindo o desmatamento em unidades de conservação federais e também agindo em terras indígenas e assentamentos, conseguimos esse feito fundamental.
6: Também foi registrada queda dos números de desmatamento no Cerrado em maio. A redução foi de 12% em relação ao mesmo mês do ano passado. Já na comparação com 2024, a queda foi de 25%. A ministra da Ciência, Tecnologia e Inovação, Luciana Santos, apontou que os dados são históricos e demonstram um compromisso do país com a ciência.
8: Essa divulgação dos dados é importante, unidade de pesquisa do nosso ministério, que é o Instituto Nacional de Pesquisas Espaciais, é reconhecido internacionalmente, faz valer aqui a sua diretriz, que é exatamente colocar a ciência a serviço dos grandes desafios nacionais, como o combate ao desmatamento e a proteção dos nossos biomas.
6: O presidente Lula, que acompanhou a divulgação dos dados, voltou a afirmar que o combate ao desmatamento é uma prioridade do governo brasileiro e que os avanços precisam ser reconhecidos pelos Estados Unidos, que alegam questões ambientais entre as justificativas para impor maiores tarifas comerciais.
4: Isso é importante porque nós vamos ter que pegar esses dados, mandar para o cidadão do comércio dos Estados Unidos, que coloca a questão do desmatamento como justificativa para punir o Brasil com uma taxação maior, e vamos comparar o que acontece no Brasil com o que acontece nos Estados Unidos. Eles não sabem o trabalho que nós fazemos para fazer com que o desmatamento chegue a desmatamento zero até 2030.
6: Para o Ministério do Meio Ambiente e Mudança do Clima, a queda no desmatamento é resultado de um trabalho amplo que passa pela intensificação de ações de fiscalização, aumento de investimentos no setor ambiental e pelo trabalho do governo federal na fiscalização das normas de acesso ao crédito rural. Reportagem, Márcia Fernandes.
0: O Enem, Exame Nacional do Ensino Médio, é a última etapa do ensino básico no Brasil.
1: É ele que abre a porta de entrada para o ensino superior e seleciona os estudantes para as vagas nas universidades públicas e privadas e nos institutos federais.
0: No caso dos estudantes do PEDMEI, a participação no Enem garante também uma bolsa adicional de R$200.
1: As inscrições acabam amanhã e hoje nós conversamos com Manuel Palacios, presidente do INEP, o instituto responsável pela execução do exame. Boa noite, presidente, bem-vindo.
9: Boa noite, é um prazer estar aqui com vocês. Boa noite para todos que nos acompanham.
1: Presidente, as inscrições foram prorrogadas até amanhã. Até que horas os estudantes podem fazer a inscrição e há previsão de nova prorrogação no prazo?
9: Não, essa já foi a prorrogação possível. Às 23h59, ou seja, até a meia-noite de amanhã, todos podem fazer as suas inscrições na plataforma do INEP, enem.inep.gov.br/participante.
0: Agora, esse ano a gente teve a inscrição pré-preenchida para os estudantes de escolas públicas, né, presidente? E eu tenho aqui uma pergunta da Raquel Santos, de Alagoas. Ela tem uma dúvida exatamente sobre isso. Vamos ouvir.
10: Meu nome é Raquel Huerta dos Santos. Sou aluna da Escola Pública Maria Elias de Albuquerque Tavares, na cidade de Junqueiro, no estado de Alagoas. E minha inscrição para o Enem já está pré-preenchida. Mesmo assim, eu devo fazer a inscrição? E como eu faço isso?
9: Olha, esse ano nós tivemos a inscrição automática de todos aqueles que estão concluindo o terceiro ano do ensino médio na rede pública em todos os estados brasileiros. Essa inscrição automática, ela significa que estão todos devidamente registrados para fazer o Enem lá em novembro. Mas é preciso entrar na plataforma do INEP, entrar na página do participante para, primeiro, dizer qual é a língua estrangeira que vai fazer prova no final do ano. Escolher entre inglês e espanhol. Também dizer se tem necessidade de algum tipo de atendimento especializado. É também na página do participante, na hora do preenchimento dos formulários, que essa solicitação é feita. E há um questionário do candidato, do participante, que deve ser respondido. Nos casos daqueles estudantes que querem fazer prova em outro município que não aquele em que estudam, também podem solicitar nesse momento a sua transferência para um outro município. Enfim, mesmo já inscrito automaticamente, é fundamental entrar na página do participante para realizar essas ações. Escolher a língua, dizer se precisa de algum atendimento especializado, em especial. Isso é para todo mundo, e responder o questionário do estudante.
0: Sem isso, não está inscrito, né?
9: Sem isso, a inscrição fica ainda pendente de seleção da língua e não estará concluída, efetivamente não estará concluída.
1: O mesmo vale para os estudantes do pé de meia, né? Eles precisam concluir a inscrição, né?
9: O pé de meia está na mesma situação. Eles estão todos inscritos automaticamente, mas precisam entrar na plataforma para realizar essas ações.
0: Agora, presidente, e o pagamento da inscrição para esses estudantes de escolas públicas, do pé de meia, principalmente, eles ficam automaticamente isentos? Não, né? O prazo para pedir isenção de pagamento já foi concluído, também foi prorrogado. Como é que fica nesses casos?
9: Todos os concluintes de rede pública estão isentos. E como a inscrição foi feita automaticamente, eles não vão precisar pagar a taxa, mesmo que não tenham pedido a isenção no tempo certo. A decisão de fazer a inscrição automaticamente isentou os concluintes. Os estados brasileiros informam quais são os estudantes que estão concluindo o ensino médio, e com base nesses dados nós fizemos a inscrição automática e isentamos a todos eles, especialmente os que estão inscritos no pé de meia também estão isentos.
1: E aí o pagamento para quem precisa fazer vai até que dia?
9: Até dia 17 de junho, aqueles que precisam pagar, ou porque não foram isentos, ou porque não estão previstos mesmo nas categorias de isenção, eles precisam até dia 17 pagar o boleto. O sistema emite o boleto, vai no banco e paga a taxa de inscrição de R$85.
0: Bom, então vamos lá. Precisa, mesmo quem já está com inscrição pré-preenchida, precisa entrar na página do participante, concluir a sua inscrição, fazer essas seleções que o senhor mencionou. Essas pessoas que são de escolas públicas e pé de meia estão isentas, e quem não está isento precisa pagar a taxa de inscrição até a semana que vem.
9: Perfeitamente, é exatamente isso que precisa fazer para assegurar a sua participação no Enem dia 8 e dia 15 de novembro, como está previsto.
0: Então, antes de concluir, presidente, a gente tem também uma pergunta, mas agora não é temática inscrição, já é temática prova. Vamos ouvir.
11: Olá, meu nome é Manu Azevedo, tenho 17 anos e eu estudo em escola pública, mais precisamente no Instituto Federal Goiano, Campus Cristalino, em Cristalina, Goiás. E minha dúvida é sobre a redação do Enem. Quais são os erros mais comuns que fazem os estudantes perderem pontos e o que podemos fazer para evitá-los durante a prova?
9: Olha, eu recomendo muito que você entre lá no site do INEP, na página do participante, para consultar o manual da redação. Todo ano, o INEP publica um manual com orientações para aquele que vai participar do exame, para justamente informar como é que é avaliada a redação, para que tenha uma noção clara do que é esperado. Mas eu posso dizer para você que uma das principais preocupações que tem crescido nos últimos tempos é a de que a redação não seja feita com base em argumentos pré-elaborados, que servem para qualquer situação, porque eles acabam fazendo com que o argumento desenvolvido pelo estudante, pelo participante no Enem, fique frágil, fique sem relação com o tema proposto. Então, aquelas frases feitas, aquilo que muitas vezes o estudante mais desavisado prepara para colocar na prova, não funciona. Então, pense no tema e escreva de forma bem vinculada ao assunto que está sendo solicitado na prova.
1: Muito bem, nós conversamos com Manuel Palacios, presidente do INEP, o Instituto Nacional de Estudos e Pesquisas Educacionais, Anísio Teixeira. Muito obrigado por sua entrevista, Voz do Brasil.
9: Eu que agradeço, estou sempre à disposição.
0: Todos os anos, mais de 80 mil pessoas desaparecem no Brasil e 40% delas não retornam para casa.
1: Por isso, o governo do Brasil está fortalecendo a Política Nacional de Busca de Pessoas Desaparecidas.
0: 3 novas ações foram elaboradas para aumentar a resposta aos casos de desaparecimentos.
12: Num piscar de olhos, em qualquer lugar, alguém simplesmente pode desaparecer, deixando para trás um grande vazio. O país registrou 84.760 casos de desaparecimento de pessoas em 2025, um aumento de 4% em relação a 2024. Ivanise Esperidião perdeu a filha aos 13 anos e há 3 décadas a dor ainda persiste.
13: São 30 anos de busca por respostas, de busca por melhorias no sistema de identificação e localização de pessoas desaparecidas.
12: E o que antes era uma jornada solitária ganhou força com a política nacional de busca de pessoas desaparecidas. O governo federal, sociedade civil e organismos internacionais discutem a melhoria da integração, da atuação em rede, de cooperação entre as instituições para a busca dos desaparecidos. Três publicações vão contribuir para o fortalecimento de ações conjuntas entre as instituições. Os materiais são para orientar, capacitar e servir de referência para a localização de pessoas desaparecidas em todo o país, como explica o diretor do Sistema Único de Segurança Pública, João Nogueira Júnior.
14: A cartilha, atuação da Polícia Militar e Guarda Municipal da busca de pessoas desaparecidas, o guia de orientações às autoridades centrais e estaduais e o diagnóstico da gestão de pessoas falecidas com identidade desconhecida. Nosso objetivo é fortalecer a capacidade institucional dos entes federativos e estimular a atuação articulada entre todos os atores envolvidos.
12: Dados da Secretaria Nacional de Segurança Pública apontam que no Brasil, 60% dos desaparecidos são encontrados. Reportagem Cleide Lopes.
1: Violência contra a mulher pode se esconder atrás de uma tela de computador ou celular.
0: Ofensas virtuais, ataques de ódio, perseguição e exposição da nudez são casos vividos por muitas mulheres no ambiente digital.
1: O governo federal editou medidas voltadas às plataformas para que elas tenham mais agilidade e rigidez nesses casos.
15: Uma em cada 10 brasileiras com 16 anos ou mais sofreu violência digital no último ano, segundo dados levantados pelo Data Senado, Instituto de Pesquisa do Senado Federal. São quase 9 milhões de vítimas de crimes como perseguição, o chamado stalking, ataques de ódio online e exposição não consentida de imagens íntimas. Em muitos casos, o agressor é parceiro, ex-parceiro ou alguém do convívio da vítima. Rose Leonel faz parte dessas estatísticas. Ela teve fotos íntimas divulgadas na internet, sofreu linchamento moral e chegou a perder o emprego. Hoje é uma ativista.
16: Eu falei, assim que eu puder, que sair a condenação do meu ex, eu vou criar uma ONG para ajudar essas mulheres. E foi o que eu fiz. Nós criamos a ONG Marias da Internet e de lá para cá nós temos trabalhado atendendo vítimas em todo o Brasil e fora do Brasil também.
15: No mês passado, foi assinado um decreto com normas para as plataformas digitais. Segundo o texto, as empresas devem atuar rapidamente nesses casos, principalmente de exposição não consentida de imagens íntimas, com prazo de até 2 horas para a retirada do material. E também terão que reforçar o combate aos ataques de ódio. Outra mudança é que as plataformas precisam ter um canal específico e de fácil acesso para denúncias e informar os usuários sobre o Ligue 180, Central de Atendimento à Mulher. Janara Kalini, chefe da Assessoria Especial de Comunicação do Ministério das Mulheres, fala sobre a importância de atuar junto às plataformas.
17: Fazer com que as plataformas sejam mais rápidas e proativas em retirar esse conteúdo, em banir perfis ofensivos, isso é muito mais eficiente para manter um ambiente de paz para as mulheres.
15: No caso das plataformas que vendem anúncios na internet, elas terão que guardar informações sobre quem pagou por aquela publicidade. O objetivo é identificar os responsáveis caso aquele conteúdo cause prejuízos ou seja usado para cometer crimes. A fiscalização das plataformas digitais vai ficar a cargo da Agência Nacional de Proteção de Dados. Reportagem Luciana Colares de Holanda.
0: Amanhã, cidadãos de Belém, no Pará, terão uma ótima oportunidade de renegociar dívidas pelo programa Desenrola.
1: É que a cidade vai receber o governo do Brasil na rua, iniciativa que leva serviços do governo federal para as capitais em parceria com o governo do estado e prefeitura.
0: Com isso, quem quiser vai poder ter ajuda para fazer a renegociação pelo Desenrola.
18: O governo do Brasil na rua chega ao Parque da Cidade em Belém, no Pará, nesta sexta-feira, 12 de junho. A capital é a 22ª cidade do país a receber o programa do governo federal, com o apoio do governo do estado e da prefeitura municipal. O projeto aproxima serviços públicos essenciais da população. Entre os mais procurados está o novo Desenrola Brasil, para renegociação de dívidas. A coordenadora de participação social e diversidade do Ministério da Fazenda, Ana Sobral, explica que a medida é importante, principalmente para ajudar as famílias que precisam de orientação para acessar o programa.
19: Muitas pessoas ainda têm dúvidas sobre como acessar o programa, verificar as condições de renegociação ou entender quanto realmente podem pagar para quitar suas dívidas. Nós orientamos sobre como acessar o Desenrola pelos aplicativos dos bancos, fazemos simulação utilizando a calculadora do programa e ajudamos as pessoas a compreenderem melhor as opções disponíveis para a negociação.
18: Estandes da Caixa Econômica Federal e do Banco do Brasil estarão no local para auxiliar a população na adesão ao programa. Segundo Ana Sobral, isso é importante para que as pessoas tomem conhecimento do valor da dívida e consigam as melhores condições possíveis.
19: E quando a dívida é com o Banco do Brasil ou com a Caixa, nós fazemos um encaminhamento para os estandes desses bancos, onde a negociação pode ser realizada na hora. Uma dúvida muito comum é quando a pessoa não sabe exatamente o valor atualizado da dívida. Nesses casos, nós utilizamos a calculadora do Desenrola para fazer uma estimativa do valor que poderá ser pago após a negociação.
18: A programação será no portão 9 do Parque da Cidade, das 9 horas da manhã às 5 horas da tarde desta sexta-feira. O acesso é pela Avenida Senador Lemos. Além do Desenrola Brasil, outros serviços serão ofertados, como perícias do INSS sem agendamento prévio, pé de meia e reforma Casa Brasil. Reportagem Joxan Natividade.
1: Mais 300 pessoas aprovadas no último Concurso Público Nacional Unificado, CPNU2, foram nomeadas.
0: A portaria do Ministério da Gestão e da Inovação em Serviços Públicos prevê a nomeação dos analistas técnicos executivos e a formação de cadastro de reserva do Ministério.
20: Foi autorizada a nomeação de 300 aprovados na segunda edição do Concurso Público Nacional Unificado, o CPNU2, e também a formação de cadastro de reserva do quadro de pessoal do Ministério da Gestão e da Inovação. As 300 vagas, todas de nível superior, são para o cargo de analista técnico executivo, que permite a atuação dos servidores em diferentes áreas e órgãos da administração pública federal. As nomeações individuais e os procedimentos relativos à posse serão publicados posteriormente pelos canais oficiais do Ministério da Gestão e da Inovação em Serviços Públicos. Informações sobre documentação, prazos e entrada em exercício podem ser acessadas no portal do servidor e na página oficial do Concurso Público Nacional Unificado, que é gov.br/gestão/concurso-nacional. Daniele Popov para a Voz do Brasil.
1: A agricultura brasileira deve registrar mais uma safra recorde.
0: A Companhia Nacional de Abastecimento prevê que serão colhidas 358 milhões e 600 mil toneladas de grãos, aumento de 1,8% em relação ao ciclo anterior.
1: O levantamento indica crescimento nas culturas de soja, milho e café na safra 2025-2026.
0: Já o Instituto Brasileiro de Geografia e Estatística trabalha com uma estimativa de 358 milhões e 400 mil toneladas, em crescimento de 1,2%.
1: O IBGE mede a safra de janeiro a dezembro e a Conab adota ano safra, que geralmente vai de setembro de um ano a agosto do ano seguinte.
0: E essas foram as notícias do Governo do Brasil.
1: Uma realização da Secretaria de Comunicação Social da Presidência da República.
0: Com produção da empresa Brasil de Comunicação.
1: Fique agora com as notícias do Poder Judiciário e do Congresso Nacional. Boa noite.
0: Boa noite para você e até amanhã.
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5: STF julga recursos sobre responsabilidade de redes sociais.
22: STJ mantém indenização à família que pagou por tratamento após descumprimento de ordem judicial pelo Estado.
5: Senado Federal inspeciona códigos-fonte dos sistemas eleitorais.
22: Boa noite, eu sou Marcela Luiza.
5: E eu sou Walter Lima.
22: O plenário do Supremo Tribunal Federal votou na sessão plenária desta quinta-feira pelo aprimoramento da decisão que definiu parâmetros para a responsabilização das plataformas digitais por conteúdos publicados por terceiros.
5: Os ministros analisaram recursos contra a decisão que alterou a aplicação do artigo 19 do Marco Civil da Internet. A questão envolve a tese fixada pelo STF, que alterou o regime de responsabilização das empresas

0: de golpe de Estado, instigação ao suicídio ou mutilação, além de crimes contra mulheres e crianças.
1: Na sessão de hoje, o relator de parte dos recursos apresentados ao Supremo Ministro Dias Toffoli propôs que esse entendimento tenha efeitos apenas para o futuro, a partir da publicação da ata do julgamento em 27 de junho de 2025. Com isso, a nova interpretação não alcançaria fatos antigos que ainda não haviam sido levados ao judiciário.
0: Quando o poder público não cumpre ordem judicial para garantir tratamento de saúde, a obrigação de custear o atendimento pode ser convertida em indenização.
1: O entendimento é do STJ. Fátima Uchoa.
2: Uma mulher entrou na justiça para garantir a internação compulsória do filho com vários problemas de saúde. Segundo ela, não havia vaga adequada para o tratamento no estado onde a família morava, então pagou a internação na capital paulista. Como o estado não cumpriu a ordem judicial para custeá-la, a mulher pediu que a obrigação fosse convertida em indenização pelos gastos. O ente público foi condenado a pagar pouco mais de 20 mil reais e a segunda turma do STJ manteve a determinação. Para a relatora ministra Maria Tereza de Assis Moura, não houve decisão fora do pedido da ação e, como a ordem judicial não foi cumprida, a indenização foi uma adaptação à realidade do caso, o que é permitido por lei.
0: Semana da Conciliação Trabalhista 2026 atendeu mais de 500 mil de pessoas.
1: Os valores movimentados superam os 2 bilhões de reais. Marla Lacerda.
3: Os números são recordes. Na 10ª edição do mutirão, que aconteceu de 25 a 29 de maio, foram realizadas mais de 97 mil audiências de conciliação em todo o país. Foram fechados mais de 30 mil acordos. No TST, mais de 100 mil reais foram arrecadados em processos encerrados. A ideia da campanha é incentivar os acordos e reduzir o volume de ações e o tempo de espera dos trabalhadores para resolver pendências na justiça. Um ganho que vai além de resultados financeiros. O fim de uma disputa é um alívio tanto para a empresa quanto para o trabalhador.
0: Senado Federal inspeciona códigos-fonte dos sistemas eleitorais.
1: Os códigos foram abertos para inspeção em outubro do ano passado. Fábio Ruas.
4: O representante do Senado foi recebido pela equipe da Secretaria de Tecnologia da Informação do TSE. Ele viu uma urna desmontada e analisou a programação dos códigos-fonte. O Senado é a segunda instituição a fazer a inspeção. A primeira foi o Partido União Brasil, que foi ao TSE em maio. Os códigos-fonte são o conjunto de instruções que orientam o funcionamento da urna e dos sistemas eleitorais. A inspeção pode ser feita até setembro, quando será realizada a cerimônia de assinatura digital e lacração dos sistemas eleitorais. A Confederação Nacional do Comércio tem inspeção agendada para a próxima segunda-feira, dia 15 de junho.
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0: Uma boa noite.
1: E até amanhã.
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1: Eu sou Paula Groba.
2: E eu sou Ricardo Nakaoka.
1: E estes são os destaques de hoje do Jornal do Senado, que começa agora.
2: Renegociação de dívidas rurais. Linha de crédito vai atender produtores com perdas de safra entre 2019 e 2025.
1: Brasileira que inventou caneta detectora de câncer defende tecnologia no SUS.
2: Ensino domiciliar recebe apoio em debate no Senado.
1: Boa noite.
2: Boa noite.
1: Em uma tentativa de dar fôlego a produtores rurais afetados por crises climáticas e oscilações do mercado internacional, o Senado aprovou um projeto que cria mecanismos para a renegociação de dívidas no campo. A proposta autoriza o uso de recursos do fundo do pré-sal e de outras fontes para financiar novas linhas de crédito destinadas a agricultores que acumularam prejuízos nos últimos anos.
2: O texto, aprovado com alterações, segue agora para a nova análise da Câmara dos Deputados. Repórter Alexandre Campos.
3: Pelo texto, poderão ser beneficiários da linha de crédito especial os produtores rurais, associados

0: Ações e consórcios que no período entre 2019 e 2025 tenham registrado em duas ou mais safras perdas de no mínimo 30% da renda bruta agropecuária comprovadas por laudo técnico. Ex-ministra da Agricultura, a senadora Tereza Cristina, do PP de Mato Grosso do Sul, afirmou que a renegociação é essencial para o setor agrícola, que enfrenta um cenário de dificuldades motivado por diversos fatores.
1: Nós temos as commodities em baixa, nós temos os juros em alta, nós plantamos uma safra com o dólar a 6 e estamos colhendo com o dólar a 5. Isso é mortal para os preços dos agricultores. Fora o problema que o Rio Grande do Sul teve climático e outros estados brasileiros.
0: O texto ainda permite a concessão de desconto para liquidação até o final de 2027 de dívidas de mini, pequenos e médios produtores rurais referentes a operações de crédito contratadas até 31 de dezembro de 2018 e a renegociação de dívidas de produtores de municípios nas áreas de atuação da SUDENE e da SUDAM.
2: E a regularização de áreas rurais embargadas por questões ambientais poderá se tornar mais ágil no país.
3: A Comissão de Agricultura aprovou por unanimidade um projeto que altera o Código Florestal e permite a celebração de acordos entre produtores rurais e órgãos de fiscalização para facilitar a recuperação e a regularização dessas propriedades. Repórter Marcela Cunha.
4: O projeto do senador Sérgio Petecão, do PSD do Acre, prevê que o produtor poderá buscar a regularização da área rural junto ao órgão ambiental. Esse processo será feito por meio de um termo de compromisso, com obrigações para interromper a irregularidade, reparar o dano e regularizar a área. E não vale para atividades como garimpo ilegal, grilagem e infrações em terras indígenas ou unidades de conservação. O relator, senador Zequinha Marinho, do Podemos do Pará, defende que o embargo, criado para interromper danos ambientais, não vire uma punição sem prazo definido.
5: Lá no meu estado, o estado do Pará, o que tem de gente que já cumpriu tudo, mas continua embargado, alguma coisa assustadora. A gente precisa regularizar isso para que a economia rural não venha quebrar, como está acontecendo em função desses embargos.
4: Entre as mudanças feitas pelo relator está um cronograma para análise de embargos que já estão em vigor, priorizando os mais antigos. Durante a discussão, senadores defenderam que o embargo fique limitado à área onde ocorreu a infração, sem comprometer toda a propriedade ou outras áreas vinculadas ao produtor.
2: A possibilidade de pais assumirem integralmente a educação dos filhos dentro de casa voltou ao centro do debate no Senado.
3: Defensores do chamado ensino domiciliar ou homeschooling afirmam que a modalidade amplia a liberdade das famílias e pode oferecer uma formação mais personalizada para crianças e adolescentes. Os detalhes com Márcio Maturana.
6: O presidente da Associação Nacional de Educação Domiciliar, Carlos Vinícius Reis, defendeu o chamado homeschooling com argumentos religiosos.
7: Quando Deus estabeleceu de maneira ainda mais clara que os pais deveriam educar os seus filhos, transmitir para eles a sua fé, seus valores, a sua moral, a sua concepção. E isso, nenhum Estado, nenhum regime, nenhuma Constituição poderia atentar contra.
6: O senador Eduardo Girão, do Novo do Ceará, foi o requerente da audiência e presidiu a reunião. Ele revelou que já foi feito um pedido de urgência para o projeto ser votado no plenário do Senado e disse que no Brasil o ensino domiciliar vem sendo prejudicado pela justiça.
8: Nós temos a presença de pais aqui que foram ameaçados, né? Inclusive com determinação de um juiz, com todo respeito a quem pensa diferente, para mim um militante.
6: A família citada por Girão participou da reunião e a experiência da condenação dos pais foi relatada pela filha Alicia Denardi, de 11 anos.
9: Meus pais foram condenados a 50 dias de detenção em regime semiaberto e esse é o único modo da gente conseguir continuar junto sem eles terem de dormir durante 50 dias com bandidos.
6: A presidente da Comissão de Direitos Humanos, Damaris Alves, do Republicanos do Distrito Federal, disse que o ensino domiciliar é uma tendência mundial.
10: O Brasil quer sentar no mundo inteiro com as nações ricas. As nações ricas têm um ensino domiciliar. Por que a gente ainda, com relação a esse tema, quer ficar na idade das trevas, na idade primitiva?
6: A Comissão de Educação, onde o projeto está sendo analisado, já fez 3 audiências públicas sobre homeschooling. A maior parte dos debatedores considerou a medida equivocada por fazer uma contraposição entre família e escola, quando as duas são necessárias. O ensino domiciliar foi associado à falta de socialização, ao risco de violência no ambiente doméstico, à desvalorização dos professores e à desconsideração das crianças com deficiência.
2: E uma tecnologia brasileira capaz de identificar células cancerígenas em tempo real durante cirurgias foi destaque em audiência pública na Comissão de Assuntos Sociais.
3: A chamada caneta que detecta o câncer, desenvolvida por uma cientista brasileira, foi apresentada como uma inovação com potencial e parlamentares defenderam a incorporação da tecnologia ao Sistema Único de Saúde. Repórter Marcela Diniz.
11: A Maspec Pen é uma caneta que identifica em mais ou menos 10 segundos células cancerígenas. Testada em cerca de 450 cirurgias para a retirada de 12 tipos de tumores, a tecnologia permitiu uma operação precisa, sem retirada de mais tecido do que o necessário, o que reduziu o tempo de recuperação dos pacientes, a necessidade de novas operações e também de quimio e radioterapias complementares. A invenção é da cientista brasileira Lívia Schiavinato Eberlin, formada pela Unicamp e que atua hoje na Baylor College of Medicine, em Houston, no estado americano do Texas. No Brasil, o Hospital Albert Einstein é o primeiro fora dos Estados Unidos a conduzir testes clínicos em pacientes com cânceres de pulmão e tireoide. Em audiência no Senado, Lívia Eberlin defendeu a incorporação da tecnologia ao Sistema Único de Saúde.
12: Todos os dias a gente recebe uma mensagem perguntando: Lívia, quando que estará disponível no SUS? E essa é a realidade que a gente precisa mudar, né? O acesso à tecnologia de ponta tem que ser para todos.
11: A senadora doutora Eudócia, do PSDB de Alagoas, que presidiu o debate, defendeu rapidez nas análises da Anvisa e da Comissão Nacional de Incorporação de Tecnologias no SUS, a Conitec, para que a caneta detectora de câncer possa ser oferecida nos tratamentos oncológicos da rede pública de saúde.
2: Enquanto o mundo volta as atenções para o futebol com a abertura da Copa do Mundo masculina nesta quinta-feira, o Brasil segue avançando nos preparativos para receber a Copa do Mundo feminina de 2027.
3: O Senado aprovou um projeto que estabelece regras para a isenção do ISS sobre serviços ligados à organização e à realização da competição. A medida busca garantir o cumprimento dos compromissos assumidos pelo país junto à FIFA para sediar o torneio. Repórter Pedro Pincer.
13: A medida não cria automaticamente o benefício, mas estabelece uma base legal para que os municípios decidam, por meio de legislação própria, se vão ou não adotar a desoneração. A adoção de incentivos fiscais costuma fazer parte desse tipo de acordo internacional, com o objetivo de garantir a estrutura necessária para a realização da competição. Para o relator, senador Romário, do PL do Rio de Janeiro, a realização da Copa no Brasil transcende a questão econômica.
14: Agora, na Copa Feminina, sem projetos e obras faraônicas, estamos falando do mais importante, da essência do esporte, o legado social que ela deixará. Estamos falando de jovens e crianças que certamente irão se inspirar com as atletas e com a festa nos estádios.
13: O evento será disputado em Brasília, Belo Horizonte, Rio de Janeiro, São Paulo, Recife, Salvador, Fortaleza e Porto Alegre. O texto segue agora para a sanção presidencial.
3: Com edição de Paula Groba e trabalhos técnicos de João Lira, o Jornal do Senado fica por aqui. Acompanhe agora as notícias da Câmara dos Deputados. Boa noite.
2: Boa noite e até amanhã.

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1: Relator apresenta nova versão à proposta que criminaliza a misoginia.
2: Projeto prevê redução de desigualdades regionais no tratamento do câncer.
1: Câmara pode votar adesão do Brasil a medidas contra a violência no trabalho.
2: Boa noite. A Câmara pode votar a adesão do Brasil à Convenção Internacional que prevê punições e reparações para assédio e violência no trabalho. O repórter Antônio Vital tem os detalhes da proposta.
3: Ganhou o regime de urgência e pode ser votado pelo plenário da Câmara a proposta que aprova a adesão do Brasil à Convenção da Organização Internacional do Trabalho, a OIT, com medidas contra violência e assédio no trabalho. O regime de urgência permite que o texto seja votado diretamente no plenário sem passar pela análise das comissões permanentes da Casa, mas a votação provocou discussão com críticas da oposição. A Convenção 190 da OIT é o primeiro tratado internacional a reconhecer o direito de todas as pessoas a um mundo de trabalho livre de violência e assédio. Os países que ratificarem o texto ficam obrigados a adotar medidas, como proibir violência e assédio contra trabalhadores e garantir reparação às vítimas e sanções aos autores. A Convenção considera violência e assédio baseados no gênero como práticas inaceitáveis e inclui o assédio sexual como violência praticada contra as pessoas em razão do seu sexo e gênero. Outro trecho estabelece que as medidas previstas na Convenção se aplicam à violência e assédio que ocorre no trabalho, inclusive durante os deslocamentos do empregado. Deputados da oposição criticaram a adesão do Brasil à Convenção. Para o deputado Cabo Gilberto Silva, do PL da Paraíba, o texto pode acarretar punições aos empregadores, mesmo que a violência ocorra fora do ambiente de trabalho. Já o deputado Márcio Marinho, do Republicanos da Bahia, sugeriu alteração para que a expressão gênero seja interpretada como uma referência ao sexo da pessoa. O deputado Kim Kataguiri, do Missão de São Paulo, disse que os termos do tratado são vagos.
4: Obviamente, sempre se coloca palavras bonitas para tentar justificar enfrentamento a assédio, coisas que todos são favoráveis, mas quando você vai ver nas definições, você coloca que a violência e o assédio, a definição, um conjunto de comportamentos e práticas inaceitáveis ou ameaças de tais comportamentos que sejam suscetíveis de causar dano econômico. O que é uma ameaça de um comportamento inaceitável capaz de causar um dano econômico?
3: A convenção entrou em vigor em 2021 e até 2023 já tinha sido ratificada por 27 países, entre os quais a Inglaterra, Espanha, Itália, Uruguai, Peru e Argentina. Na Câmara, parecer pela aprovação do texto apresentado pela deputada Fernanda Melchiona, do PSOL do Rio Grande do Sul, não chegou a ser votado pela Comissão de Relações Exteriores. Ela citou estudos que indicam que uma em cada três mulheres afirma ter sofrido algum tipo de assédio sexual no ambiente de trabalho. Ao defender o regime de urgência para a proposta, a deputada Jaque Rocha, do PT do Espírito Santo, disse que a convenção amplia o combate à violência.
5: Essa ratificação, ela cria uma base internacional para fortalecer e ampliar os instrumentos de combate à violência e principalmente fortalecendo leis, como nós aprovamos aqui, que cria o programa Emprega Mais Mulheres, para dar mais suporte às medidas administrativas e de proteção no serviço público e privado.
3: Ainda não há data para votação no plenário da Câmara da proposta que aprova a adesão do Brasil à Convenção da OIT sobre combate à violência e assédio no trabalho. Da Rádio Câmara de Brasília, Antônio Vital.
0: Trabalho.
1: Alexandre Lindemeyer, do PT do Rio Grande do Sul, celebra a aprovação na Câmara de proposta que acaba com a escala 6x1. O parlamentar afirma que a redução da jornada para 40 horas semanais representa um avanço para a qualidade de vida dos trabalhadores.
2: Alexandre Lindemeyer critica projeto apresentado no Senado que permite regime flexível de trabalho com pagamento baseado nas horas cumpridas. Ele avalia que a medida ameaça direitos trabalhistas ao reduzir a previsibilidade de jornada, salário e descanso.
1: Enfermeira Rejane, do PCdoB do Rio de Janeiro, critica o que classifica como terceirização da saúde pública por meio das organizações sociais. Ela avalia que o modelo das chamadas OSs impõe metas e cobranças que precarizam o trabalho de profissionais responsáveis pelo cuidado dos pacientes.
2: Enfermeira Rejane defende a criação de uma CPI na Assembleia Legislativa do Rio de Janeiro para investigar a atuação das organizações sociais. Ela afirma que essas entidades adotam contratos marcados por pejotização, com relatos de salários atrasados e perda de direitos trabalhistas.
0: Desenvolvimento Regional.
1: pedido de vista adiou a votação de uma proposta que aumenta os repasses federais para municípios e cria fundos para as regiões Sul e Sudeste. A repórter Noelle Nobre tem mais detalhes da votação.
6: Um pedido de vista coletivo adiou para o próximo dia 17 de junho a votação da proposta de emenda à Constituição que aumenta em um ponto percentual os repasses da União para o Fundo de Participação dos Municípios, o FPM. A proposta, em análise em comissão especial da Câmara, também cria fundos constitucionais de financiamento para as regiões Sul e Sudeste. O adiamento foi solicitado pelo deputado Reginaldo Lopes, do PT de Minas Gerais, um dos autores da PEC original, para que os parlamentares tenham mais tempo de dialogar sobre o texto elaborado pelo relator, deputado Arnaldo Jardim, do Cidadania de São Paulo. Lopes explicou.
7: E a ideia é que pudesse, então, construir uma transição para a aprovação desta emenda constitucional. Se for possível, eu preferia então que a gente pudesse, sei lá, suspender ou deixar para a gente apreciar na semana que vem.
6: O parecer de Arnaldo Jardim prevê que a União entregue a estados e municípios 53% da arrecadação do imposto de renda, do IPI e do novo imposto seletivo. Atualmente, esse índice é de 50%. Com a mudança, o FPM passará a receber uma parcela adicional de 1% em março de cada ano, somando-se aos repasses já existentes de julho, setembro e dezembro. O relator argumentou que o reforço no FPM é vital para prefeituras que lidam com custos operacionais crescentes. Além disso, o texto institui fundos para o Sul e Sudeste, destinando 1% da arrecadação federal para cada região financiar o setor produtivo local por meio de bancos regionais. O objetivo, segundo Arnaldo Jardim, é dar tratamento igualitário às regiões do país.
8: A região Nordeste já tem um fundo de desenvolvimento, a região Centro-Oeste também o tem, a região Norte tem um fundo de desenvolvimento e exatamente as duas outras regiões. As regiões Sul-Sudeste não têm.
6: O texto atual incorpora sugestões de outras propostas que tratam do assunto e estão sendo analisadas na Câmara. Da Rádio Câmara de Brasília, Noelle Nobre.
0: Economia.
2: Beto Preto, do PSD do Paraná, apresentou o projeto de lei que prevê a extinção do Conselho Administrativo de Recursos Fiscais, o CARF. Ele argumenta que o modelo atual contribui para a demora no julgamento de processos envolvendo grandes débitos tributários.
1: O deputado apoia um novo sistema de contestação fiscal, no qual os contribuintes tenham acesso mais célere à análise judicial de seus casos. Para Beto Preto, a ideia é modernizar os procedimentos e tornar a relação entre cidadãos e administração tributária mais simples e eficiente.
0: Agricultura.
2: Rafael Simões, do União de Minas Gerais, cobra do governo federal medidas contra a concorrência desleal no comércio de leite importado da Argentina e do Uruguai. O legislador afirma que produtores brasileiros estão decepcionados com a falta de ação por parte do executivo.
1: Rafael Simões destaca a força da pecuária leiteira do Brasil para a economia nacional. Ele também defende a aprovação de propostas que criam uma linha especial de renegociação de dívidas de produtores rurais afetados por eventos climáticos com o uso de recursos do Fundo Social do Pré-Sal.
0: Transportes.
2: Eduardo Bismarck, do PV do Ceará, pede ao DENIT medidas para aumentar a segurança na BR-304, no trecho que corta o município de Aracati. Entre as reivindicações estão a retirada de lombadas das pontes sobre o rio Jaguaribe e a adoção de alternativas que reduzam os acidentes.
1: O parlamentar também defende a implantação de uma rotatória e o reforço da sinalização no acesso às praias de Canoa Quebrada, Marjolândia e Quixaba. Segundo ele, as intervenções são necessárias para melhorar a mobilidade e acompanhar o crescimento do turismo na região.
0: Segurança Pública.
2: A relatora da proposta que criminaliza a misoginia apresentou ajustes ao texto principal que está em debate na Câmara. A expectativa é que o projeto seja votado ainda este mês no plenário, como informa o repórter José Carlos Oliveira.
9: A coordenadora do Grupo de Trabalho de Criminalização da Misoginia, deputada Tabata Amaral, do PSB de São Paulo, anunciou ajustes no projeto de lei sobre o tema, já aprovado no Senado e com possível votação no plenário da Câmara dos Deputados ainda neste mês, com relatoria da própria deputada. O texto original equipara a misoginia ao crime de racismo, o que a torna inafiançável e imprescritível. Tabata alterou principalmente a definição de misoginia.
10: A fim de preservar a uniformidade conceitual da legislação penal e processual penal sobre o tema, propomos a substituição dos termos ódio e aversão previstos no projeto para a caracterização da misoginia pelas expressões menosprezo ou discriminação em razão da condição de mulher.
9: Tabata Amaral afirmou que a aprovação da proposta será avanço civilizatório essencial. A misoginia é descrita como fenômeno estrutural profundamente enraizado em relações de poder historicamente marcadas pela desigualdade de gênero. A deputada também identificou crescente disseminação de comunidades e redes de conteúdo na internet associadas à chamada machosfera, que difundem narrativas de hostilidade ao feminino e promovem processos de radicalização, sobretudo entre jovens. Entre outros pontos, o novo texto de Tabata Amaral prevê suspensão temporária de conta ou perfil de internet que veiculem conteúdo ilícito.
10: A gente precisa aprovar esse texto ainda nesse mês, porque enquanto a gente não atualiza a legislação, a gente vai ter criminosos que não só se sentem à vontade, mas estão sendo autorizados todos os dias a dizerem que mulheres podem e devem ser assassinadas, podem e devem ser humilhadas, podem e devem ser estupradas. É isso o que a gente quer combater.
9: Segundo a deputada, as audiências do grupo de trabalho da Câmara mostraram que o feminicídio é muitas vezes uma morte anunciada, precedida por violência verbal e simbólica. Tabata Amaral manteve a previsão de pena de 2 a 5 anos de reclusão e multa para crimes praticados em razão de misoginia, mas incluiu, entre os agravantes, o crime contra criança, adolescente e pessoa idosa ou com deficiência. O texto ainda poderá passar por novos ajustes até 16 de junho, quando será votado no GT e depois levado ao Colégio de Líderes e ao plenário, possivelmente na mesma semana, de acordo com a deputada.
10: E aí, fiquem muito à vontade nos próximos dias para me procurar, para que a gente possa ir ajustando e que traga, de fato, um consenso de todos os membros do nosso grupo de trabalho.
9: Tabata Amaral também definiu propostas prioritárias complementares ao projeto de lei principal. Duas já estão formalizadas e tratam do enfrentamento à violência digital contra as mulheres. A outra proposta é um anteprojeto sobre investigação e atendimento das vítimas de ato de misoginia com medidas de prevenção à violência doméstica e familiar contra a mulher. A deputada Talíria Petroni, do PSOL do Rio de Janeiro, manifestou otimismo quanto à rápida aprovação dos textos no Congresso.
11: Tem muitas diferenças que constituem as deputadas da bancada feminina, mas tem também muitas coisas que nos unem e, lamentavelmente, a violência é uma delas. 367 meninas menores de 18 anos foram vítimas de feminicídio nos últimos 5 anos. Uma vida inteira interrompida pelo feminicídio. Isso é chocante num país que, infelizmente, todo ano mata quase 1.500 mulheres por serem mulheres.
9: O grupo de trabalho ainda apresentou uma indicação ao Ministério das Mulheres para a regulamentação de medidas de prevenção e enfrentamento à violência digital contra a mulher, além de ações preventivas em articulação com os órgãos federais. Da Rádio Câmara de Brasília, José Carlos Oliveira.
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0: Política.
1: Rogério Correia, do PT de Minas Gerais, exige apuração sobre documentos divulgados por reportagem a respeito de pagamentos do Banco Master ao filme Dark Horse, ligado à trajetória do ex-presidente Jair Bolsonaro. Ele afirma que o material indica repasses em dólar entre 2025 e 2026.
2: Rogério Correia questiona a origem dos recursos envolvidos. O deputado pede investigação sobre uma possível conexão entre as transferências feitas ao projeto cinematográfico e verbas da Previdência dos Servidores do Estado do Rio de Janeiro.
1: Coronel Crisóstomo, do PL de Rondônia, elogia a postura dos políticos da direita diante dos desafios enfrentados pelo Brasil. Ele afirma que os parlamentares de oposição têm contribuído para o fortalecimento da segurança pública, do agronegócio e de valores ligados à família.
2: Coronel Crisóstomo acrescenta que o país também precisa de mudanças na condução da economia para evitar mais pressão sobre a população. O deputado critica a política econômica do governo federal, citando o editorial da imprensa que alerta sobre o aumento de gastos públicos.
1: Ricardo Maia, do MDB, faz um balanço de sua agenda no interior da Bahia, destacando encontros com lideranças políticas e comunidades locais. Ele afirma que sua presença nos municípios fortalece o diálogo com a população e permite acompanhar de perto as demandas regionais.
2: Ricardo Maia também ressalta a participação em inaugurações e visitas a obras em andamento. Ele defende que a atuação no interior é fundamental para contribuir com ações voltadas ao desenvolvimento local e à melhoria da qualidade de vida da população.
0: Saúde.
1: A Comissão de Finanças e Tributação da Câmara aprovou proposta para ampliar o combate ao câncer e a assistência aos pacientes, reduzindo as desigualdades regionais de acesso ao tratamento. A repórter Sofia Peçanha tem os detalhes.
13: A Comissão de Finanças e Tributação da Câmara dos Deputados aprovou a criação de um Programa Nacional para Combate ao Câncer. Originalmente, o projeto estabelecia o Fundo Nacional de Combate ao Câncer e de Assistência a Portadores. Mas, por recomendação do relator do texto, deputado Merlong Solano, do PT do Piauí, a comissão optou por substituir o fundo pelo Programa Nacional de Combate ao Câncer e de Assistência a Portadores. Entre as prioridades previstas estão a prevenção e o diagnóstico precoce da doença, a ampliação do acesso aos serviços de oncologia, a qualificação de profissionais de saúde e apoio à pesquisa científica. Se a proposta for transformada em lei, o Ministério da Saúde deverá regulamentar o programa e definir as ações necessárias para sua implementação. Segundo Merlong Solano, ações de prevenção e diagnóstico precoce são fundamentais para aumentar as chances de sucesso no tratamento.
14: A gente sabe que o câncer é uma das enfermidades que mais agrava a vida das pessoas, mas felizmente ele cada vez mais tem cura, desde que haja cuidados preventivos e tratamento rápido, até mesmo precoce, se for possível, melhor. O que implica na montagem de toda uma rede de informação e de diagnóstico precoce.
13: O texto também determina que o programa prioriza a redução das desigualdades regionais no acesso aos serviços oncológicos. O relator afirma que a intenção é reduzir a necessidade dos pacientes se deslocarem longas distâncias para realizar exames, consultas ou tratamentos especializados.
14: Também no projeto, a gente estabeleceu a necessidade do Ministério dar especial atenção à descentralização dessa rede, no sentido de diminuir a desigualdade regional que existe em relação ao acesso ao tratamento do câncer.
13: A criação de um Programa Nacional de Combate ao Câncer será analisada agora pela Comissão de Constituição e Justiça, antes de seguir ao Senado. Da Rádio Câmara de Brasília, Sofia Peçanha.
0: Direitos Humanos.
2: Robinson Faria, do PP do Rio Grande do Norte, quer impedir a aplicação de punições baseadas na lei do silêncio em situações relacionadas a comportamentos de pessoas com transtorno do espectro autista. A ideia é evitar constrangimentos contra famílias atípicas.
1: Robson Faria afirma que a proposta surgiu após o relato de uma mãe de crianças autistas que teria sido ameaçada e intimidada em seu condomínio. Para o deputado, é papel do legislativo garantir mais respeito às necessidades das pessoas neurodivergentes e de seus familiares.
2: Termina agora o Jornal Câmara dos Deputados, produzido pela Rádio Câmara, com trabalhos técnicos de Wellington Teles e a apresentação de Val Monteiro e Luciana Vieira. Uma boa noite para você.
1: A Voz do Brasil está de volta amanhã. Boa noite.
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0: Esse é o Love Times. A gente volta já já trazendo para você uma tradução e uma poesia.
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6: Boa noite, Alberto Brizola. Aqui quem fala é Silvério do Arraial do Cabo. Gostaria de ouvir a música do Vangelis, Débora.

E agora, uma saudade no Love Times. Onde você estava quando estava tocando essa canção? Com quem você estava quando essa canção estava tocando no rádio?

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1: E agora no Love Times, uma regravação de um clássico com uma nova roupagem.

Esse é o Love Times. Daqui a pouquinho tem poesia pra você, mandando a letra.

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1: O comércio brasileiro já está de olho no Dia dos Namorados. A expectativa é movimentar mais de 22 bilhões de reais este ano, com cerca de 93 milhões de consumidores indo às compras. Os presentes mais procurados continuam sendo perfumes, roupas, calçados e chocolates. E a maioria das pessoas ainda prefere comprar em lojas físicas, mostrando que o comércio de rua e os shoppings devem ficar lotados nos próximos dias. Mesmo com muita gente com as contas apertadas, a tradição de presentear continua forte e ajuda a movimentar a economia, gerar empregos e aumentar as vendas em todo o país. Mas lembre-se, mais importante do que presentear é estar presente.
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3: Muito bem, chegou o momento esperado aqui do Love Times, o momento da tradução. Aumente o volume do seu rádio e prepare o seu coração, porque essa é uma canção muito romântica, muito bonita. Eu gosto muito e sei que muita gente gosta também. 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

Esse foi o Joe Cocker com You Are So Beautiful, essa belíssima canção. Joe Cocker, que deixou saudades, se foi, e dizem que essa canção, uma das últimas vezes que ele cantou no palco, inclusive ele chorou quando acabou de interpretar. Também não é para menos, não é? Interpretando com o coração. Amanhã mais uma tradução aqui no Love Times, aqui a música não para.

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0: Obrigada.
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2: A gente todos os dias arruma os cabelos. 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Essa é pra você pensar. 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

0: Muito bem, pessoal, chegamos ao final do programa de hoje. Amanhã tem mais. Até amanhã, pessoal.
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1: Vai. Glória.

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0: bonitinho.
1: Aí eu fico emocionado com essa música.
2: Sério?
1: Quem que já comprou o disco? Pô, a crise tá mal, hein? Ô, gente, compra o disco, ajuda! Né? É assim, enquanto o disco não chegar a 250, 300, a gente não vai fazer show. Ah, é verdade, porque senão vai ficar um bando de gente lá, toca indecido! A gente não, a gente quer tocar as músicas novas. Aí se já for platina duplo, aí ninguém gostar do disco, aí tudo bem.
3: E a Simone?
1: Nos perderemos entre monstros. Que foi, eu achei legal, só que eu gosto mais da Cássia Eller cantando. Por enquanto. Ok, então agora a gente já entrou no disco novo, tá? E essa... As pessoas às vezes me perguntam por que que se chama Sereníssima a letra, que é a música mais rapidinha do disco, tirando Las D'Or. E de repente, eu não sei porquê, eu só sei que Sereníssima era, é como era conhecida a cidade de Veneza. Isso eu fui descobrir depois, aí eu não, isso não tem nada a ver com a música.
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1: Salve, salve, bom dia, 6:01. Quem é que tá resfriado aí com essa mudança de tempo? Quem é que tá gripado aí? Porque aqui, olha, é muito resfriado do lado de cá, mas a gente vai com a maior animação, né? Como dizem, sextou. E hoje não é uma sexta qualquer não, gente. Hoje é dia de flores, de mensagens apaixonadas, de declarações inesperadas, de presentes, de jantares e de gente fingindo que esqueceu a data pra fazer surpresa depois. É o dia dos namorados! Dia de celebrar quem faz o coração bater mais forte, quem faz companhia, quem divide a vida, ou até aquele amor que ainda está chegando e nem sabe que já tem um lugar reservado no seu coração, né? E olha, o amor não tem regra não, tá? Vale amor de namoro, de casamento, de ficante promovido, de décadas juntos. E até amor próprio, principalmente porque ninguém merece ficar de fora dessa comemoração. Então hoje, espalhe carinho, mande mensagem, dê risadas, abrace mais, porque o mundo já anda corrido demais. Então toda oportunidade de demonstrar afeto merece ser aproveitada. Então aumenta o volume, abre esse sorriso, porque essa sexta-feira chegou apaixonada, cheia de música boa, energia lá em cima e muito amor no ar. Feliz Dia dos Namorados e uma sexta-feira maravilhosa pra você. Bom dia, Robin!
2: Bom dia, Cláudia Jones. Bom dia, ouvintes da Rádio Manchete Rio.
1: Qual será a surpresa que o senhor Maciel vai preparar pra senhorita, hein?
2: Será?
1: Finge surpresa.
2: Dia dos Namorados, dia... Acho que deve ser o dia mundial do Eu Te Amo, né?
1: Mundial, eu não sei, acho que não.
2: Eu acho que todo mundo aproveita a data pra falar Eu Te Amo.
1: Então vamos para começar bem, 6:00, aqui na nossa Rádio Manchete, 6:03. Vamos começar com música, né? Assim, ó. Ah, gente, olha isso, esse hino.

0: Você está aqui na Rádio Manchete, 6 horas e 13 minutos, flores em você, antes Sometimes, olha, para matar a saudade aqui com a Britney Spears. E ó, você sabe que a melhor programação do seu rádio está aqui, né? Para começar, aliás, começamos muito bem com É Preciso Saber Viver com Titãs, 6 horas e 13 minutos. Rob, como é que foi o caminho até aqui, ó?
1: Ai, foi ótimo. Pela terceira vez consecutiva, dá pra pedir até música, hein?
0: Ah.
1: Eu peguei o mesmo motorista de aplicativo.
0: Ah, e você não mandou um alô pra ele até hoje, né? Aí, Zé Afonso. Brincadeira,
1: bom,
0: hein?
1: Bom dia, querido. E olha, virou fã da Rádio Manchete, porque eu já entrei no carro, ele já estava escutando a Rádio Manchete.
0: É isso aí. E José Afonso... Que menina esquecida, né? Como é que pode uma coisa dessa? Tá vendo? Foi pega. Você foi de novo pra você falar. Tinha que falar pra ela assim. Ah, você não mandou alô pra mim. Então, assim, salve, salve, Zé Afonso. Continue assim, levando a gente, né? Sempre de bem com a vida. E muito obrigada por trazer a nossa Robin aqui em segurança. 6 horas e 14 minutos, você quer fazer fofoca?
1: Ah, eu quero, pode.
0: Ah, eu sabia. Então vamos lá com a sua vinhetinha nova que Rafael de

0: E aí, me conta.
1: Quem voltou a dar o que falar, Cláudia, foi a atriz Luana Piovani.
2: De novo.
1: Conhecida por não fugir das polêmicas, ela movimentou as redes sociais novamente, declarando que ela vai boicotar a Copa do Mundo.
0: Vai, gente! Olha a força!
1: A atriz, que tem um histórico de opiniões muito fortes, né, sobre diversos assuntos e frequentemente vira assunto nas redes sociais pelas declarações polêmicas, fez um vídeo falando sem papas na língua no seu Instagram e voltou a causar bastante polêmica nas redes sociais. Inclusive, ela cita a FIFA e diz que a FIFA está lambendo as botas do Donald Trump. O presidente dos Estados Unidos, Luana Piovani
0: sendo Piovani, não tem jeito.
1: E como era de se esperar, a declaração está dividindo várias opiniões. Enquanto alguns seguidores estão elogiando a sinceridade dela, outros estão dizendo que ela estaria exagerando nas críticas. Enfim, vamos ver ainda o que vai dar o que falar isso aí, porque depois ela disse que vai boicotar.
0: Gente, olha o perigo.
1: Nossa, como vai fazer falta.
0: E você tá aqui na Rádio Manchete, 6 horas e 16 minutos. Manda aquele alô especial pra gente, pro nosso WhatsApp.
1: Pelo 995070525, você fala com a gente aqui da equipe da Rádio Manchete, manda o seu alô, manda o seu recado. Diz pra gente como é que tá o trânsito aí.
0: Olha o treme aqui atrás.
1: Ah, é ele, meu Deus do céu, como
0: tá
1: que
0: elétrico.
1: Se concentra assim?
0: Manda um alô pra gente. Então, vamos lá, repete nosso WhatsApp.
1: 995070525. Se for fora do Rio de Janeiro, tem que colocar o 21.
0: Perfeito! E ó, vou te contar um spoiler aqui. Tá vindo promoção nova a partir de hoje. Uhul. É. Nem conto. Só contei.

0: 10h20. Bom dia para você que tá chegando por aqui com a gente. Bom dia para você que está chegando em casa agora. Bom dia para você que nem saiu de casa ainda, tá se preparando para ir pro trabalho. Mas aí, sabe como é que é? Hoje tá mais friozinho, né? Fica sem coragem de pular da cama. Pulou da cama cedo, Lu?
1: Sempre.
0: Sempre, né?
1: Bom dia, Claudinha. Bom dia, Fê. Bom dia pra todo mundo que tá acompanhando a nossa programação. Sextou.
0: Hoje ela tá com a camisa do Brasil.
1: É, tô de seleção.
0: Tá de baby look.
1: Tô de seleção.
0: É.
1: Preparada.
0: Preparadíssima.
1: Vamos, torcida.
0: O jogo é hoje?
1: Amanhã.
0: Hoje, amanhã.
1: Ah, mas eu já. É, eu só pensando que mesmo.
0: Precoce.
1: E véspera.
0: Véspera.
1: Tô preparada pra torcer pro Brasil e a gente. Ah, não, vambora, botar verde e amarelo.
0: É, isso aí.
1: Espírito de seleção pra vencer.
0: Pra vencer, isso aí.
1: Hoje é dia dos namorados,
0: hoje
1: né, Claudinha?
0: Dia dos namorados, é. Dia dos namorados.
1: É. Pra namorar.
0: Você trouxe notícia?
1: Sempre. Vambora.
0: Vambora, então?
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0: Diga pra mim, Lu.
1: Claudinha, você reparou como é que a gente tá com muita neblina?
0: Muita neblina.
1: Muita neblina. Ontem à noite tava, agora de manhã também.
0: Uhum.
1: Muita neblina pela cidade, em vários pontos da cidade. A visibilidade está prejudicada. É bom falar aí pros motoristas pra terem mais atenção, principalmente quem passa por Serra, né? Grajaú, Jacarepaguá.
0: É.
1: A visibilidade está reduzida agora de manhã, devido a essa névoa bem intensa na cidade. Vamos falar da previsão do tempo, Claudinha. De acordo com o Sistema Alerta Rio, a sexta-feira vai ser marcada pela variação de nebulosidade, com céu entre nublado e parcialmente nublado. E essa névoa aí está na previsão do Sistema Alerta Rio para o tempo na cidade. Também há previsão, a possibilidade de chuva, pancada de chuva na parte da tarde. Chuva que pode ser moderada, os ventos são moderados e temperaturas em elevação. Mesmo com essa neblina aí, a gente tem previsão de elevação de temperatura hoje.
0: É mesmo, né?
1: Pode chegar aos 31 graus, a máxima hoje. Mínima prevista, 17 graus. Falando agora sobre o trânsito, Claudinha. Motoristas que seguem em direção ao Rio pela Via Dutra enfrentam lentidão. Tem um engavetamento envolvendo 3 carros na pista do meio, na altura do posto da Polícia Federal, isso no sentido do Rio.
0: Uhum.
1: Trânsito apresenta lentidão. Lentidão também na Avenida Brasil, em diversos pontos. E mais cedo, teve o tombamento de uma carreta que provoca congestionamento na altura da estação Vasco da Gama, no Caju, também no sentido centro. A faixa da pista seletiva e a calha do BRT ficaram interditadas pelo trabalho das equipes da Sete Rio, Corpo de Bombeiros, Polícia Militar e Conlurb. O container da carreta já foi retirado. No entanto, Claudinha, ainda há lentidão, está provocando lentidão até nos ônibus do BRT, mas daqui a pouco eu volto falando sobre os transportes e mais do panorama da cidade, deixando ouvintes da Manchete.
0: Muito bem informado.
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0: Bom dia, Robertinha.
4: Bom dia, Cláudia Jones. Bom dia, ouvintes da Rádio Manchete. Começando mais uma edição do Café Esotérico nesta sexta-feira, 12 de junho de 2026. Vênus se prepara para ingressar em Leão, iniciando uma mudança importante na forma como buscamos afeto, prazer, reconhecimento e realização social. Depois de semanas favorecendo vínculos construídos através do cuidado e da proteção emocional, a energia começa a se voltar para a expressão da individualidade, da criatividade e também da autoestima. Mas essa transição, ela não vai acontecer sem desafios. A quadratura entre Vênus e Quirón permanece ativa por alguns dias e isso pode expor muitas inseguranças que normalmente nós preferimos manter ocultas. Questões relacionadas ao valor pessoal, à aceitação, ao reconhecimento tendem a ganhar destaque. Em alguns casos, a ferida aparece através da comparação e, em outros, da sensação de que os nossos esforços não estão sendo percebidos ou valorizados da forma como gostaríamos. O céu também nos convida a uma reflexão muito importante. Até que ponto nosso valor depende da aprovação do outro? Ou quanto deste valor nós somos capazes de reconhecer por conta própria? Enquanto isso, a lua minguante segue seu trajeto, encerrando ciclos e, olha, talvez este seja um bom momento para abandonar antigas narrativas de insuficiência e abrir espaço para uma nova relação, mais saudável com quem nós somos. E enquanto você vai refletindo sobre tudo isso, toma um cafezinho, relaxa, que daqui a pouco eu volto com as previsões para os 12 signos.
0: Tá perfeitíssimo, uma relação consigo mesmo mais saudável. Às vezes é melhor.

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0: 6 horas e 29 minutos, a gente está de

0: aqui, você já participando, mandando aquele WhatsApp pra gente, aquele número esperto, pelo 995070525.
1: Opa!
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0: Chega, Luciana Paiva.
3: Tô de volta, Claudinha, falando agora sobre os transportes. Os trens da Trens-RJ circulam dentro dos horários previstos. Agora de manhã, ramais de Japeri e Santa Cruz, intervalos variando entre 8 e 9 minutos. Ramal de Deodoro tem intervalo de 12 minutos. Em Saracuruna, os intervalos são de 15 minutos e 20 minutos intervalo para o ramal de Belfor Roxo. O metrô também opera normalmente desde as 5 da manhã, vai até a meia-noite. Nas linhas 1, 2 e 4, tudo tranquilo também agora de manhã com o VLT. BRT, como eu disse mais cedo, Claudinha, tá com intervalos em fase de normalização. A MobRio informa que as estações Gentileza, os intervalos estão irregulares na linha 60, 61, 70, 73, 80 e 90. São as linhas do terminal que fazem circulam pelo ramal Gentileza, tá? Por Gentileza Deodoro, Parador, Gentileza Expresso, Gentileza Terminal Pedro Fernandes, Gentileza Parador e o Gentileza que faz o serviço executivo Gentileza Galeão. As linhas foram impactadas devido ao tombamento daquela carreta que eu falei mais cedo, ali nas proximidades da estação Benfica, no sentido Gentileza, na Avenida Brasil. Ainda falando de BRT, as estações

0: Joyce Santos.
1: Bom dia, Cláudia Jones, para você e para os nossos ouvintes da Rádio Manchete. A tradicional Ação da Cidadania agora faz parte do patrimônio cultural e imaterial do Estado do Rio de Janeiro. A medida foi oficializada por meio de uma lei sancionada pelo governador em exercício, Ricardo Couto, e publicada no Diário Oficial desta quinta-feira. Criada em 1993 pelo sociólogo Ebert de Souza, o Betinho, a organização se tornou uma das principais referências do país no combate à fome e à pobreza. Conhecida pelo lema "Quem tem fome tem pressa", a entidade mobiliza voluntários, empresas e instituições em campanhas de arrecadação e distribuição de alimentos para pessoas em situação de vulnerabilidade. Com o reconhecimento, passam a integrar o patrimônio cultural do Estado às ações solidárias e de mobilização social desenvolvidas pela organização ao longo de mais de 30 anos. A nova lei tem caráter simbólico e destaca a importância histórica da entidade na luta contra a fome e as desigualdades sociais no Rio de Janeiro e no Brasil. Volto com você, Cláudia Jones.
0: Obrigada, Joyce. Daqui a pouquinho tem muito mais informação para você que tá por aqui comigo.
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0: Deixa se envolver. A Melanina Carioca, 6:33. Um alô aí pro nosso querido Marcelo, que tá na cidade de Barra do Piraí, ouvindo a gente desde cedinho, né, Marcelo? Aumenta o som aí, meu amigo.

0: Esse é o Djavan, Miragem. Antes, deixa se envolver, Melanina Carioca. Faltando 20 minutinhos para as 7 horas. Bom dia, Cacaju!
1: Um ótimo dia para você, Cláudia Jones, para todos os nossos ouvintes sintonizados 96.1. Tudo bem, Fê? Bom dia para todo
0: Cacá.
1: Mundo. É uma boa noite, no caso, né?
0: Por quê?
1: O dia não amanheceu.
0: O dia não amanheceu?
1: Eu tô esperando o sol ainda aparecer.
0: Super neblina, né?
1: Pois é, gente.
0: Muita
1: já tinha
0: neblina.
1: Passado das 6 da manhã e mesmo assim... Tava um céu bem nublado, bem fechado.
0: Bem fechado, é.
1: Realmente o dia...
0: Agora tá começando a clarear.
1: Tempo, é, pois é, a mudança de tempo realmente fazendo diferença
0: nossas
1: vidas.
0: É isso aí.
1: Já comecei a dar uns espirros, inclusive.
0: Eu tô toda aqui entupida, já tô espirrando. Bora falar de bola?
1: Bora!
0: Bora lá. Oh, não, vou te jogar bonitinho aqui, ó.
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0: Bora. Me conta.
1: Vamos lá. Gente, tá chegando, hein?
0: Amanhã.
1: Amanhã, às 7 da noite, tem Brasil e Marrocos na estreia da seleção brasileira na Copa do Mundo. Gente, muita emoção, né? Assim, eu tô falando e digitando ao mesmo tempo. Porque ontem teve um jogaço, né? Foi México e África do Sul. Gente, o México se deu bem, né? Mas, olha, eu vou te contar. Teve muita expulsão.
0: Muita expulsão, é?
1: Foram 3 expulsões.
0: Eita!
1: Pois é. Na verdade, na minha opinião, 2 foram acertadas. Uma foi ali meio exagerada, né? Do árbitro, na verdade, brasileiro, né? Wilton Sampaio. E realmente, né? Foi um jogo bem jogado, assim. A seleção da África do Sul é uma seleção muito forte. Mas o México ali, o anfitrião, mostrou que... tomou as rédeas desse jogo, né? Fez 1-0 aos 9 minutos com Julián Andrés. E depois aos 67, ele fez... quem fez o gol foi o Raúl Jiménez. E aí, né? Depois dos acréscimos ali do primeiro tempo, teve a primeira expulsão. E depois teve mais 2 expulsões.
0: Eita! É. Começamos bem, né?
1: 2 da África do Sul e 1 do México. Que, na verdade, a expulsão do México eu achei um pouquinho exagerada. Mas começamos muito bem.
0: Quente, né?
1: Bem quente. Foi um jogaço, realmente. Teve pênalti, teve 3 expulsões.
0: Eita!
1: Teve mais de 8 minutos de acréscimo, né? Que a tendência na Copa do Mundo realmente é ter esses acréscimos gigantescos. E seguimos. Agora viramos a chave, é hora de jogo do Brasil. Tem a provável escalação e o Ancelotti deve manter essa escalação, de acordo com algumas informações ali preliminares. Deve começar partida contra o Marrocos com Alisson, Danilo, Marquinhos, Gabriel Magalhães, Alexandro, Casimiro, Bruno Guimarães, Lucas Paquetá, Matheus Cunha, Rafinha e Vinícius Júnior, se não houver nenhuma surpresa. Que antecedem aí essas mais de 36 horas, digamos assim, pro jogo do Brasil. Essa deve ser a formação, né? A formação principal para esse jogo. Como a gente falou, Neymar está fora desse jogo.
0: Uhum.
1: Realmente ainda tá tentando voltar ao normal após essa lesão de grau 2 na panturrilha, que não é uma lesão grave, mas precisa de muitos cuidados. Ainda não tem prazo definido pela CBF, mas pela CBF, pela equipe técnica da CBF, né, do Rodrigo Lasmar, que é o médico da seleção brasileira. Mas informações, como eu já trouxe, né, apurações do Globo Esporte, do GE, é de que possivelmente ele já estaria na partida contra o Haiti na segunda rodada, que vai ser no dia 19. Então a gente tem essa expectativa, né? Essa expectativa realmente pra ver... Se isso vai acontecer. Mas a expectativa é essa, criada para o Brasil. Vamos trazer a agendinha mais uma vez. Primeiro jogo do Brasil, como eu falei, vai ser nesse sábado contra a seleção do Marrocos, às 7 da noite. A segunda rodada, como eu falei, que deve ser essa expectativa do Neymar aparecer aí, vai ser no dia 19, né? No dia 19, que é mais conhecido como uma sexta-feira, também dia 19, às 9h30 da noite. E o terceiro jogo vai ser no dia 24 de junho, numa quarta-feira, às 19 horas, contra a Escócia.
0: Perfeito, perfeito.
1: Tá chegando.
0: E tá chegando bem.
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0: Deixa eu dar bom dia pro Anderson Ramos aqui. Bom dia, Anderson.
3: Bom dia pra você também, Claudinha. Muito bom dia pra todo mundo sintonizado aqui na Manchete. Manhã de sexta-feira, 12 de junho, conhecido como Dia dos Namorados. Bom dia pra todo mundo. Já começo falando que foi liberada a Avenida Brasil depois de um acidente na altura da estação BRT Vasco da Gama, na pista sentido centro da cidade. Ainda tem lentidão em Ramos, com reflexo em Bom Sucesso, e quem segue pela Leopoldo Bulhões vai encontrando melhores condições na manhã de hoje. Muita neblina no entorno da Baía de Guanabara, Serra de Petrópolis, Teresópolis, Serra das Araras. Cautela ao dirigir. 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Aproveite, eu volto já.
0: Tá bom, meu amor, volta mesmo, hein?
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0: Luciana Paiva.
4: Claudinho, os motoristas do Rio entraram em estado de greve nessa quinta-feira, viu? A decisão foi tomada em assembleia do sindicato depois que a categoria rejeitou uma proposta que foi apresentada pela Rio Ônibus. Segundo os trabalhadores, a proposta prevê um aumento de 4,39%, que seria o correspondente à inflação acumulada até o mês de abril. O sindicato, no entanto, considera o índice insuficiente e cobra melhorias salariais, além de mudanças nas condições de trabalho. Entre as reivindicações dos trabalhadores dos ônibus estão salários de até R$5.000 para os motoristas que trabalham nos ônibus articulados, aumento do ticket de alimentação, jornada no modelo 5x2, plano de saúde e também contratação via CLT para os funcionários que trabalham no sistema BRT. A gente lembra que o estado de greve, Claudinha, não é greve. O estado de greve é um alerta que deixa a categoria mobilizada para iniciar uma greve caso não haja avanço nas negociações. Uma nova proposta do setor patronal, né, da Rio Ônibus, é esperada até o dia 29 de junho, quando os rodoviários voltam a se reunir para tentar ver como fica o movimento, se eles aceitam uma nova proposta da Rio Ônibus. Então, eles estão em estado de greve, que não é greve, quer dizer que pode entrar em greve a qualquer momento. Volto com você, Claudinha.
0: Obrigada, Lu.

0: destaques do nosso site, do nosso portal de notícias maravilhoso.
1: Opa, radiomanchete.com.br. Vamos saber o que é destaque no nosso site?
0: Vamos lá.
1: Vamos lá, chuva forte e ventos de até 100 km por hora colocam o Rio em alerta no Dia dos Namorados. O INMET emitiu um alerta laranja para tempestades com riscos de alagamentos, quedas de árvores e interrupções no fornecimento de energia. Mais um destaque, Donald Trump cancela ataques ao Irã e fala em acordo de paz. O cenário na região segue sob extrema tensão após dias de bombardeios mútuos. Outro destaque do nosso site, radiomanchete.com.br. Ricardo Couto, melhor dizendo, recebe Benedita para discutir temas importantes para o Estado. O futuro dos royalties do petróleo, temas estratégicos para as finanças fluminenses, também foi um desses destaques. Mais um destaque do nosso site, radiomanchete.com.br. Maioria dos brasileiros não crê na conquista do Hexa na Copa do Mundo. Apesar do pouco otimismo, a confiança no Hexacampeonato aumentou 10 pontos percentuais desde abril. 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
1: 6:51, deixa eu me falar com ela.
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1: Diz pra mim, Robertinha.
3: Oi, Cláudia, voltei agora com as previsões para Áries, Touro e Gêmeos. Ariano, um evento social ou profissional pode revelar interesses diferentes dos que pareciam existir inicialmente. Observe as alianças, propostas e promessas com atenção. Touro, questões ligadas à família, patrimônio ou segurança material podem exigir ajustes. Evite assumir despesas apenas para atender expectativas alheias. Geminianos, as conversas ganham intensidade. Um tema que vinha sendo tratado superficialmente pode exigir posicionamento mais claro e objetivo. Já já eu volto com as previsões para Câncer, Leão e Virgem. Até já.
1: Até já, meu amor. Tá na hora, tá na hora.
0: Vai uma dose dupla aí. Café.

Gilberto Gil foi nossa dose dupla e esotérico. Chegando aí, Linha do Tempo com Érico Barreto. Daqui a pouquinho eu tô de volta, tá?

0: Advogada deixa defesa de Monique Medeiros em meio a recursos contra o perdão judicial.
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0: Sexta-feira, 12 de junho de 2028. Segundo o sistema Alerta Rio, um sistema de baixa pressão deixa o tempo instável na cidade. Assim, haverá predomínio de céu nublado com possibilidade de pancadas isoladas a partir da tarde. Os ventos estarão fracos a moderados. Para o fim de semana, há previsão de chuva fraca a moderada nos períodos da tarde. Neste momento, Rio e Grande Rio com temperaturas estáveis. Aqui no centro, 23 graus. No estádio Azteca, o México fez a alegria de mais de 80 mil torcedores ao vencer a África do Sul por 2-0 no primeiro jogo da Copa do Mundo. Durante a partida, o árbitro brasileiro Wilton Pereira Sampaio trabalhou bastante, aplicando 3 cartões vermelhos. Enquanto a bola rolava, dezenas de manifestantes e policiais entraram em confronto nos arredores do estádio. O tumulto também se estendeu para o Fan Fest da FIFA, localizado na Praça Constituição, no centro da capital. A confusão ocorreu pelo excesso de público e pelas placas de proteção instaladas pela polícia. A Secretaria de Saúde de Teresópolis informa que a vacinação contra a dengue para crianças e adolescentes de 9 a 14 anos segue normal e segura em todos os postos do município. A suspensão nacional anunciada pelo Ministério da Saúde vale apenas para a vacina do Instituto Butantan, direcionada a adultos e não afeta a região de Teresópolis. Na rede pública da cidade, o imunizante aplicado é do laboratório Takeda. A advogada Florence Rosa, de defesa de Monique Medeiros, anunciou oficialmente sua saída do caso Henri Borel. O anúncio ocorre poucos dias após o julgamento que condenou Monique por omissão e tortura. Segundo Florence, sua atuação estava prevista apenas para o plenário do Tribunal do Júri. A chegada de um novo defensor para a fase de recursos motivou o encerramento. A advogada explicou que a decisão aconteceu em comum acordo por divergências técnicas. A mudança acontece enquanto diferentes partes recorrem da sentença. O Ministério Público e a assistência de acusação que representa Leniel Borel, pai de Henri Borel, pedem a revisão da decisão que concedeu perdão judicial a Monique. A defesa do ex-vereador Jairinho, condenado a 43 anos, solicita a anulação da condenação, alegando parcialidade da juíza Elizabeth Louro. 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E segue o Café da Manhã Manchete com Cláudia Jones.
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0: 7:13. Bom dia pra você que tá por aqui, ó.
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0: Bora saber como é que tá o trânsito na cidade do Rio de Janeiro? Vamos lá.
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0: Ô Anderson Ramos.
2: Oi, minha amiga, eu tô de volta no pique aqui na Manchete. Olha, o trânsito ainda apresenta lentidão em diversos pontos das Serras de Petrópolis, Teresópolis, Serra das Araras e Serra de Nova Friburgo, por conta desse nevoeiro chamado Russo nas serras, viu? Olha, muita cautela. As concessionárias pedem para que o motorista mantenha a distância do veículo à frente. Trânsito lento na saída da Washington Luiz em direção à Avenida Brasil, hein? Motorista perde tempo na saída da BR-040 e quem segue da antiga Kennedy em direção a Bulhões Marcial, saindo de Caxias, vai encontrando melhores condições. 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
0: Tá bom, meu amor, volta mesmo, hein?
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0: Luciana Paiva.
3: Claudinha, um princípio de incêndio causou momentos de tensão durante a madrugada no Hospital Samaritano em Botafogo, na zona sul do Rio. O Corpo de Bombeiros foi acionado para a ocorrência, que não teve registro de feridos. De acordo com a direção do hospital, o problema teria sido provocado por um curto-circuito em uma subestação de energia do hospital. Como medida preventiva, pacientes com mobilidade reduzida foram levados para o estacionamento da unidade, enquanto que os pacientes com melhores condições foram direcionados para as áreas externas do hospital. A situação foi controlada rapidamente, Claudinha, e segundo o Hospital Samaritano, todos os pacientes já foram realocados para as enfermarias e demais setores de internação. O atendimento no Hospital Samaritano é normal na manhã de hoje. Equipes da Light trabalham nos reparos da parte elétrica que foi danificada pelo incidente. A direção do Hospital Samaritano reforçou que não houve vítimas e que todas as medidas de segurança foram adotadas para garantir a integridade de pacientes, acompanhantes e profissionais de saúde do local. Volto com você, Claudinha.
0: Obrigada, Lu!
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0: 7:16, o que que ela conta pra gente?
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5: Oi, Cláudia, tô de volta agora com as previsões para Câncer, Leão e Virgem. Canceriano, o foco desta vez se desloca gradualmente da esfera emocional para questões de valor pessoal e recursos financeiros. O momento favorece uma análise mais realista e criteriosa dos seus recursos materiais. Leão, com Vênus se aproximando do seu signo, o seu magnetismo aumenta. Ao mesmo tempo, a oposição a Plutão pede atenção para disputas de ego e também a necessidade excessiva de aprovação. Virginiano, uma informação obtida nos bastidores pode ajudar a compreender melhor uma situação conflitante. Evite conclusões precipitadas e procure observar o contexto por completo. Já já eu volto com as previsões para Libra, Escorpião e Sagitário.
0: Tá bom.
5: Até já.
0: Até já.
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0: Olha, eu vou te falar uma coisa. Ih, gente, olha isso. O que que tá acontecendo, Cláudia Jones? Bom dia pra você também, que tá saindo de casa agora. Já acordou, já pulou da cama, né? Sabe como é que é, né? Não adianta pegar no trabalho 8 horas da manhã. Já tem que estar com café quente na mão, pulando da cama. Hoje é sexta-feira, dia 12 de junho de 2026. Faltando aí 202 dias pra 2027. Gente, que é isso? Como passa rápido, Cacaju?
6: Eu tô na 5.
0: Ah, você tá aí, ó.
6: Eu tô no 5.
0: Tá no 5. Tá no 5, tô vendo.
6: Rapaz, passa muito rápido, tá acabando já o ano.
0: Muito rápido. E hoje é um dia romântico. Hoje é o dia dos namorados no Brasil.
6: Opa, hoje é o dia mundial de combate ao trabalho infantil.
0: É. Dia internacional da luta contra a exploração do trabalho.
6: E dia do Correio Aéreo Nacional.
0: Você sabe que nessa data, lá em 1929, a pioneira da aviação Anne Frank nasceu em Frankfurt, na Alemanha? Em 1963 é lançado o filme Cleópatra, uma das maiores produções da história do cinema.
6: E lá em 1994 tem início a Copa do Mundo dos Estados Unidos, marcada pela conquista do tetracampeonato brasileiro.
7: Ó, 2000, anos 2000, avançam em diversos países campanhas de conscientização contra o trabalho infantil.
6: E lá em 2014, o Brasil vive a expectativa para a realização da Copa do Mundo sediada no país.
7: É isso aí. Deixa eu dar bom dia pro meu convidado que tá aqui hoje. Eu fiz um passeio, eu e Fernanda Robin, fizemos um passeio delicioso pela Baía de Guanabara, naquele saveiro delicioso. Kiefer, seja muito bem-vindo aos nossos estúdios. Daqui a pouquinho já vai ter um papo sobre essas experiências gostosas que a Saveiros Tour proporciona pra gente. Já agradecendo a participação de vocês aí na nossa super promoção dos namorados, né?
8: Tá bom, muito obrigado. Muito feliz de estar aqui, honrado pelo convite de estar aqui com vocês da Rádio Manchete.
7: Ah, muito obrigada. Saveiros Tour começou quando?
8: Em 1978.
7: É muito tempo, você não era nem nascido.
8: Não, não é. Tô 41, ou seja, tem tempo. É de gerações, né?
7: Ah, muito bacana.
8: Foi pioneira a empresa de turismo náutico aqui no Rio de Janeiro.
7: Ah, que bacana, sim. Que bacana. Muito, muito legal mesmo. A gente fez um passeio muito gostoso, que eu tenho certeza que vai ser uma experiência incrível para os namorados aí, os casais que ganharam a nossa promoção.
8: Com certeza.
7: Mas, vamos ouvir uma música?
8: Vamos.
7: Daqui a pouco a gente volta com muito mais bate-papo aqui.

0: Winehouse e o DJ Mark Robinson. 7:23, eu tô indo ali, mas eu volto rapidinho.
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0: 7:23, vamos juntos? 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
1: Oh, 6, 7 horas e 26 minutos! Aonde a gente...

0: 7h26. Ah, essa energia lá em cima, hein, gente? Ninguém deixa cair a peteca, não, hein? Aliás, véspera de jogaço do Brasil, né? Daqui a pouquinho a gente vai falar mais um pouquinho. Mas, ó, deixa eu falar com a Robertinha Félix aqui. Fala comigo, Robertinha.
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2: Voltei agora com as previsões para Libra, Escorpião e Sagitário. Libriano, mudanças em amizades, grupos ou projetos coletivos pode mostrar quem realmente compartilha os mesmos objetivos que você. Então aproveite e observe. Escorpião, questões profissionais ganham intensidade. O dia favorece estratégia e discrição, especialmente em ambientes muito competitivos. Sagitário, novas ideias, estudos e projetos podem despertar entusiasmo. Mas antes de assumir qualquer compromisso, avalie os recursos e o tempo que será necessário para a empreitada. Já já eu volto com as previsões para Capricórnio, Aquário e Peixes. Até já.
0: Até daqui a pouquinho, 7h27.
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0: Fala comigo, Anderson Ramos.
3: Tô de volta, minha amiga. Olha, o trânsito apresenta retenções na linha amarela, pista sentido Fundão, na altura da Praça do Pedágio, acidente com moto. O motorista perde tempo e vai encontrando retenções, viu? E no sentido Barra da Tijuca, a concessionária anunciou agora há pouco que precisou fechar ali a Praça do Pedágio por conta de uma ocorrência dentro do túnel da Covanca em direção à Barra. O motorista perde tempo e vai encontrando retenções. 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Gente, eu volto já. Ok, minha amiga?
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0: Luciana Paiva.
4: Claudinha, a Polícia Civil está realizando uma operação contra a organização criminosa Terceiro Comando Puro, acusada de expulsar moradores e comerciantes dos imóveis ali no entorno do complexo de São Carlos, na região central do Rio. Houve intenso tiroteio na chegada das equipes. A ação cumpre 43 mandados de busca e apreensão aqui no Rio, mas também há diligências nos estados de Minas Gerais e São Paulo. A justiça também determinou o bloqueio de cerca de 60 milhões de reais e sequestro de imóveis, veículos de luxo e outros bens ligados ao grupo. Segundo as investigações, traficantes ameaçavam famílias e comerciantes para que elas abandonassem ou vendessem os imóveis. Os bens eram então registrados em nomes de terceiros e empresas de fachada eram criadas para ocultar o patrimônio da facção. Entre os investigados estão Anderson Rosa Mendonça, conhecido como Coelho, apontado como líder da organização. Essa operação segue em andamento. Claudinha, volto com você.
0: Obrigada, Lu.
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0: E a gente estava aqui falando, né, sobre essa promoção que movimentou o pessoal aqui na Rádio Manchete. Muita gente participando. A promoção do Dia dos Namorados. E chegou ao fim ontem, né? A gente já conheceu os vencedores do super combo preparado pelos nossos parceiros. E entre os nossos parceiros, Saveiros Tour, representado aqui pelo amigo Paulo Kiefer, né? Conhecido como Kiefer, que é DJ, que é artista, que faz um monte de coisa, né, Kiefer?
6: Sim, sim. Trabalho com o que eu amo, né? E a vida é muito rápida, a gente dá um jeito de se entregar como pode.
0: É isso aí. Tava falando que é DJ de música psicodélica, né?
6: Sim, música psicodélica, muito eletrônica, bacana. Mas com um cunho psicodélico que acaba tendo foco mais na alma e na transcendência do seu ser, né?
0: Que bacana. Eu já falei que ele tem as portas abertas aqui com a gente. Essa promoção foi muito especial pra gente. A gente agradece, assim, muito a sua parceria. Eu acho que nasceu uma parceria muito bacana aí. E a gente tá aqui pro que der e vier, né?
6: Sim, com certeza. Conta comigo. Fico muito feliz de sentir a energia aqui do estúdio de vocês e a receptividade também do pessoal. E o Dia dos Namorados hoje, os casais felizes, que é sempre bom os casais fazerem coisas inéditas,
0: é,
6: né?
0: Justamente.
6: Nada como navegar no mar juntos, né?
0: Não, e esse passeio é delicioso, né, Robin?
7: Ai, foi muito legal.
0: Foi muito.
7: Eu fui com a minha filha, né? E assim, ela também gostou pra caramba. A gente tirou várias fotos, fizemos muitos vídeos bacanas. É. A gente não conhecia, inclusive, aquela parte, né, da que atravessa ali pela Ilha Fiscal, e ela ficou encantada com os navios enormes, foi muito bacana.
0: Mas você me conta essa experiência, né, no Saveiro, como é que funciona? Como é que é o tour e tal? Bate um papo rápido, né, com a Angel lá,
6: Sim, sim.
0: A Angel, que é a guia turística, né, sim. Que ela vai explicando tudo direitinho ali, né?
6: Exato. Sai de manhã da Mariana da Glória e faz um city tour pelo Rio de Janeiro, vai até debaixo da Ponte de Niterói. E de fato já é uma coisa curiosa, né?
0: Curiosa.
6: A gente passa a vida inteira por cima.

0: comentando aqui que Saveiros Tour não faz apenas o passeio, né? Também tem casamento que acontece lá, né? Como é que funciona isso?
1: Sim, a gente é como se fosse um portal para uma vivência que a gente costuma fazer em terra, mas tudo que a gente faz em terra a gente pode fazer no mar, né? Uhum. Esse City Tour que a gente tem diário, ele é puro turismo, ele é histórico, cultural, você conhece a cidade de um outro ângulo e também natural, né? Porque a gente vê a silhueta do Rio de Janeiro inteira, mas a gente também festeja muito o aniversário nos barcos, muita despedida de solteiro, casamentos. De tudo que você pode imaginar, a gente consegue fazer lá e o pessoal sai sempre muito mais feliz do que entrou.
0: É porque, na verdade, muita gente acaba associando os passeios de Saveiros apenas a turismo, né?
1: Sim.
0: E é uma experiência muito mais ampla, né?
1: Exato.
0: Que acontece ali sob as águas. Olha que delícia. Vocês recebem, assim, moradores do Rio de Janeiro, né? Que querem redescobrir a cidade por outro ângulo. Vocês recebem turistas, né? Tinham noruegueses lá no dia que eu fui, encantadíssimos, né?
1: Sim, vem gente do mundo inteiro, principalmente. Tem muito carioca que aproveita, tem muito carioca que não vai, mas muitos vão. E vem gente da América Latina, da Europa, dos Estados Unidos. Rio de Janeiro hoje em dia tá na alta do turismo aqui, né? Do Brasil, né? E o pessoal tá conhecendo bastante a gente.
0: Ah, muito bacana isso. Agora, dia dos namorados, as pessoas costumam fazer muito esse passeio assim?
1: Sim, o pessoal
0: romântico.
1: Vai de casal e muita gente aluga barco privativo também, que a gente tem barcos menores, lancha, iate, veleiro, e aí tem muitos casais também que vão só entre eles, né? A gente tem esses passeios privativos além dos compartilhados.
0: Ah, que bacana. Vambora de música, daqui a pouquinho a gente volta. Vamos falando mais um pouquinho, porque rádio é música também, né? Sim. Vambora, alegrar. Ih, gente, olha isso!

0: Claudinho e Buchecha. Quanto tempo você não ouve essa música, Kiffer?
1: Nossa, deve ter década.
0: Mas aqui toca. Aliás, aqui toca a melhor programação do Rio, sem sombra de dúvidas.
1: Tô sentindo.
0: Eu vi sua cara de surpresa quando começou a tocar a música do Claudinho Buchecha aqui.
1: Falei, nossa, primeiro que eu tava com um fone aqui muito bom da rádio,
0: muito,
1: né?
0: Muito bom.
1: Aí escutei cada frequência vindo aí quando eu vi, cara, Claudinho Buchecha existe.
0: Mas essa reação que você teve aqui é a reação que o pessoal tem lá no seu chaveiro, não é não? Essa surpresa gostosa,
1: exato,
0: né?
1: Exato, exatamente.
0: Muito bacana. Gente, eu vou pro intervalo rapidinho, daqui a pouquinho eu volto. É, passa muito rápido, hein, Kiffer?
1: Muito rápido.
0: Daqui a pouquinho eu volto batendo um papo com você pra gente encerrar nosso papo aqui, tá bom?
1: Vamos lá.
0: Ó, coisa rápida, gente. 7:38.
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0: Ai, hoje a gente recebe aqui nos nossos estúdios essa personalidade da arte, das viagens, das experiências, sejam experiências psicodélicas, sejam experiências sob as águas, mas é muito, muito prazeroso sempre receber os nossos parceiros aqui na Rádio Manchete. Eu queria que você falasse pra gente da sua participação, como é que foi essa experiência de participar com uma rádio tão tradicional quanto a Rádio Manchete também, né?
1: Não, eu tô muito honrado aqui de fazer parte com vocês, porque eu sempre sou um grande fã da arte e a rádio é a frequência que, como se fosse uma frequência que é uma central que toca no coração das pessoas no dia a dia, né? Então, estando aqui na Rádio Manchete, uma rádio muito antiga, muito tradicional, tô muito honrado de estar, tô feliz aqui, é uma experiência única, inédita, assim, eu sou fã de áudio. E aqui, tô dentro aqui do nervo central da frequência, né, da arte de vocês.
0: É uma energia diferente, né?
1: É uma energia muito diferente.
0: Agora, me fala uma coisa, Kiffer, pra quem tá ouvindo a gente aqui, tá interessado, como é que funciona o processo de reserva? Quais são os principais serviços oferecidos pela Saveiros Tour? O que a pessoa pode fazer e como deve fazer?
1: Bom, para ela fazer parte, ter uma experiência de turismo náutico, é Saveiros Tour, o nosso Instagram. E se mandar lá a Rádio Manchete, a gente vai dar um desconto especial. E a gente é só entrar em contato e falar o que quer fazer, se quer turismo ou se quer lazer. E aí a gente consegue levar nas Ilhas Cagarras ou em Niterói, pela Baía de Guanabara toda. A gente tem Ilha Fiscal também, tem vários passeios de turismo. E tem vários passeios particulares no qual a pessoa pode escolher o que ela quer fazer, seja aniversário, despedida de casamento, ou então até só tem roda de pagode, o pessoal leva, show de rock, entendeu? É DJ, música eletrônica, às vezes vai 15, 10, 40, 50, tem barcos até de 143 lugares. Então fica à vontade para ter uma experiência inédita na vida e principalmente uma experiência inesquecível.
7: E Kiffer, queria que você falasse um pouquinho mais sobre isso. Você falou em relação aos eventos, tem uma pluralidade, você pode fazer qualquer tipo de evento. Você falou até casamento, inclusive, né?
1: Sim, exatamente, tem pluralidade de eventos e também pluralidade de pessoas. Inclusive, a gente apoia o Rio de Cores, né? Que a gente tem, inclusive, uma parceria com a Câmara LGBT de Turismo aqui do Rio de Janeiro, de Comércio e Turismo. Então, todas as pessoas são bem-vindas, né? Independente de cor, de gênero e de o que gosta de fazer. É um espaço livre para você viver e ser feliz ao lado de quem você ama, no visual mais bonito do planeta.
0: E você falou aí dos pontos turísticos, né? Quais são os principais pontos turísticos que essa pessoa ela vai ver na Saveiros Tour, nesse tour que você faz aí com...
1: Eu diria que seria Pão de Açúcar, o Cristo Redentor, a Ilha Fiscal, o Museu, né? O Museu da Manhã, o Museu de Arte Contemporânea também de Niterói. Eu acho que esses para mim são os pontos altos do passeio, mas no geral são mais de 20 pontos culturais que você consegue observar da nossa embarcação.
0: Que bacana. Então, para agradecer muito a sua participação, a sua parceria aqui com a gente, como é que a pessoa faz então para entrar em contato?
1: Basta ela mandar uma mensagem, um direct para Saveiros Tour no nosso Instagram. E se colocar a Rádio Manchete, a gente vai dar um desconto especial.
0: Ah, coisa boa, coisa boa. Muito obrigada mais uma vez. Esteja com as portas sempre abertas aqui na Rádio Manchete para você vir trazer sua arte aqui pra gente.
1: Muito obrigado, é uma honra estar aqui com vocês.
0: Um grande beijo.
8: Obrigada,
0: pra você.
8: Obrigada, Kiefer.
0: 7:44. Tá onde uma hora dessa? Fala pra gente aqui. Ah, fala nisso. Eu vi uma mensagem aqui, ô Robin. Eu não falei a mensagem. Ele sabe onde é que ele tá?
8: Diga.
0: Ele tá lá em Macapá. Gente, eu perdi a mensagem dele.
9: Não faço isso, não.
0: Rádio
8: Manchete chegando em Macapá.
0: É muita gente mandando.
8: Que bacana.
0: É, ele tava aqui ouvindo a gente em Macapá. Ah, eu vou achar aqui de novo a mensagem dele, mas realmente eu perdi a mensagem. Muita gente entrando aqui no nosso Instagram. Bom, deixa aí pro nosso central de trânsito aqui. Rapidinho, peraí, bota aqui no trânsito o boletim. Rapidinho, eu já volto e a gente acha a mensagem dele aqui, tá bom? Vamos lá então.
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0: Vem comigo, Anderson Ramos.
10: Claudinha, eu tô de volta no pique. Olha, o trânsito ainda apresenta retenções nos dois sentidos da linha amarela na altura da Praça do Pedágio. No sentido Barra, uma queda de um motoqueiro dentro do túnel da Covanca em direção à Barra, em direção Fundão, e no sentido Barra, uma ocorrência. O trânsito apresenta lentidão e tem problemas. Quem segue pela Grajaú, Jacarepaguá, vai encontrando melhores condições. 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Eu volto já já.
0: Tá certo, 7:46, mas ele volta com o nosso querido André Gasparetti, que já está por aí.
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0: Vamos encerrar, meu bem?
11: Sim, Claudinha, infelizmente com notícia triste, viu? O menino Arthur de Mello, de 11 anos, morreu na noite desta quinta-feira, depois de lutar por pelo menos 10 dias. Ele estava internado no Hospital Estadual Ricardo Cruz, em Nova Iguaçu, em estado grave desde o dia 1º de junho. A polícia investiga a suspeita de envenenamento por chumbinho do menino Arthur, viu? A informação foi confirmada pelo pai dele, Ademir Mello. A família, antes do óbito, tinha iniciado, inclusive, uma campanha pedindo doação de plaquetas. Ele estava na UTI, mas infelizmente não resistiu. A história, né, do Arthur começou depois do término de um final de semana que ele passou com a mãe. E na segunda-feira, quando voltou para casa, ele voltou com um pedaço de bolo de chocolate e depois de comer esse bolo, ele passou mal.
0: Meu
11: o
0: Deus.
11: Caso é investigado pela delegacia de São João de Meriti. Os agentes do setor de inteligência já iniciaram as oitivas, né? Começaram a ouvir familiares e testemunhas investigando esse caso. Claudinha, volto com você. Bom fim de semana. Segunda-feira a gente se encontra aqui às 6 da matina.
0: É isso aí.
11: Se Deus quiser, beijo.
0: Nossos sentimentos a toda a família e os amigos do garoto, né? Meu amor, 7:47. Vamos bater no asa pra voar já?
9: Ai, sim.
8: Vocês já estão querendo ir embora?
7: Pô, infelizmente.
0: Poxa. Daqui a pouco tem que ir embora. Vem cá, achou o meu Macapá aí?
8: Não achei.
0: Meu Amapá, Macapá. Deixa eu mandar um alô pro Vanderlânio de Barueri, em São Paulo. Tá super ligado com a gente.
8: Sempre.
0: Bom dia, Claudinha, Fernanda, Caju. Um ótimo dia pra
7: Bom
0: todos.
7: Dia.
0: Bom dia pra você também. Um ótimo dia. O Lucas de Honório Gurgel tá super ligado aqui. A Fátima de Copacabana mandou um beijo, Fernanda. Falou que é sua fã. Olha!
8: Beijo, querida.
0: A Lucinda também de Laranjeiras mandando um alô muito especial. Tem muita gente aqui, mas não não dá pra falar todo mundo não, gente. Infelizmente não dá. Eu queria tanto ter achado aqui o nosso querido amigo aqui de Macapá, mas eu vou achar amanhã, eu vou falar, tá bom? Bora aqui! Quem tá chegando aqui, ó? Quem? Quem? Quem que é Caju?
7: Oh my God, cadê? Olha, a luz tá refletindo. Ah, Tim Maia!
0: Tim Maia! Hell, confesso!

Zequinha, obrigada, nosso programador querido. Ontem foi pedido do nosso querido ouvinte, ele queria ouvir Johnny Mathis, My Love For You. Estão vindo, olha, muito bonita essa música, 7 horas e 54 minutos. Daqui a pouquinho tem Escândalo Show.

0: Devolve meu biquíni que você tem um mês atrás que você me devolveu.
1: Já tá até sujo já.
0: Exatamente.
2: Ai, gente!
0: Eu, hein? Não, mas eu quero a parte de cima.
2: Só de parte de cima.
0: Eu, hein? Bom dia!
2: Bom dia, Gaspar!
0: Bom dia, meninas! Bom tudo dia. Bem? Tudo escândalo? Sexta-feira, sextou.
2: Hoje é dia dos namorados.
0: É, hoje é dia de amar, de beijar, de dar carinho, de arranhar, ser arranhado.
2: Ah, sai daí, solteiro.
0: Puxar de cabelo. Coisa linda.
2: Ô, solteiro despeitado.
0: Beijo na virilha.
1: Beijo de contato.
0: Hoje é dia de beijo na orelha, no queixo, na virilha, do lado esquerdo. É dia dos namorados.
2: É dia dos namorados.
0: Psicológico.
2: Me fala aí, qual vai ser? Você já sabe qual vai ser a sua pesquisa hoje? Não sabe? Muito
0: hoje eu tenho, não tem pesquisa, tá solto. Sexta-feira tá não solto. Tem. Hoje eu vou fazer a...
2: Suruba.
0: Ah, não.
2: Ai, meu Deus.
0: Pode ser também. Vai ser uma suruba.
2: É?
0: É, a tradição maluca vai ser waka waka, em cima da música waka waka. Waka.
2: Imagina o que não vai sair disso aí,
0: exatamente.
2: Viu?
0: Exatamente.
2: Bom, tô indo embora, de volta aqui segunda-feira. 8 horas em ponto, vem Escândalo Show com o André Gasparetti.
0: Dá parabéns, a manchete. A gente está chegando.
2: Já chegou. Metemos o pé na porta.
0: Não, eu continuo na minha humildade. A gente está chegando. Me aguardem.
2: Tá indo embora, beijo. Gente. Beijo. Tchau, tchau. Valeu. Tchau, gente. Bom fim de semana.
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2: Chegando Linha do Tempo com Érico Barreto.
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5: Em meio à Copa do Mundo, Trump fala em acordo de paz e suspende ataques ao Irã.
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5: Sexta-feira, 12 de junho de 2026. Neste momento, Rio Grande Rio, com céu nublado e previsão de pancadas isoladas de chuva a partir da tarde. As temperaturas permanecem estáveis. Aqui no centro, 25 graus. O mês começou com alívio no bolso para quem usa o GNV. Uma redução de 6,4% no preço do combustível está valendo nos postos da capital. O desconto, fruto de um acordo entre governo, Petrobras e Naturgy, varia de 10 a 20 centavos por metro cúbico. Na Praça da Bandeira, por exemplo, o preço caiu de R$ 4,79 para R$ 4,59. Para taxistas e motoristas de aplicativo, a economia mensal pode chegar a R$ 500. O governo federal publicou uma portaria que autoriza os servidores públicos federais a encerrarem o expediente até 3 horas antes do início dos jogos da seleção brasileira durante a Copa do Mundo. Apesar da flexibilização, o texto estabelece que todas as horas não trabalhadas deverão ser compensadas. Já nos jogos disputados à noite, o governo definiu regras específicas. Nas partidas com início às 9h30, os agentes públicos estarão liberados às 6h30. Para jogos às 10, a saída antecipada será permitida a partir das 7h. O presidente dos Estados Unidos, Donald Trump, cancelou a onda de ataques ao Irã. Segundo Trump, a decisão foi tomada após negociadores chegarem a um consenso sobre os pontos finais de um acordo para encerrar a guerra no Oriente Médio. O anúncio foi feito na rede social. A crise entre os Estados Unidos e o Irã ganhou força após a queda de um helicóptero militar norte-americano no Estreito de Hormuz. Na última semana, uma sequência de bombardeios foram realizados contra as defesas iranianas. Em resposta à escalada, o Irã fechou o Estreito de Hormuz, uma das principais rotas de petróleo do mundo, e declarou que o atual cessar-fogo na região perdeu o sentido. 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E vem aí, Escândalo Show com André Gasparetti.
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0: Escândalo. Deus continua no controle. Versículo do dia. Entrega o teu caminho ao Senhor, confia nele e ele o fará. Salmos 37:5. Talvez você tenha acordado preocupado com o futuro, mas lembre-se, Deus continua no controle. Aquilo que parece impossível para você, nas mãos daquele que governa todas as coisas, não tem problema. Não carregue sozinho o peso das suas preocupações. Entregue seu caminho ao Senhor e confie. Jesus está trabalhando onde seus olhos ainda não conseguem enxergar. Que seu dia seja cheio de paz, fé e esperança. E outra, já deu tudo certo!
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0: É psicológico, coisinha! Mora mal! Eu sou a pitanga africana do Brasil!

0: Meu auxílio!
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0: Isso aqui na Rádio Manchete 96,1. Acorda feliz. Vou fazer igual a Ana. Acorda. Tá no ar o meu, o seu, o nosso Escândalo Show. Hoje é sexta-feira, dia 12 de junho. Faltam 202 dias para 2007. Hoje é dia dos namorados do Brasil. Hoje é dia de pitoca. Hoje é dia de beijo. Hoje é dia de jantar romântico. Almoço romântico. Hoje é dia de fazer tique-tique com teu amor. Coisa linda! Dia Mundial do Combate ao Trabalho Infantil. Dia Internacional da Luta contra a Exploração do Trabalho Infantil. Dia do Correio Aéreo Nacional. Hoje é seu dia. Bom dia! Ó, a mensagem que eu mandei de manhã, eu vou mandar 9 horas de novo. Por quê? Porque você não viu. YouTube entrou agora. Certo, Escândalo? Coisa linda! Ó, até às 10, muita música, informação. Hoje tem, sabe o quê, Carlos?
2: Ah, o que que tem?
0: Vamos fazer a tradução maluca para homenagear os namorados e a Copa do Mundo. Opa, adivinha qual a música?
2: Ah, qual a música?
0: Waka Waka. É Waka Waka, né?
2: Waka, ei.
0: Aí tá, tá, é isso aí. É hoje, hein? Você pode se preparar. A tradução vai falar de amor e a história de Waka Waka com Waka Waka. Tudo de bom. Chega de papo e vamos que interessa. Vai ter Escândalo Show. É, você tá afim de arranjar um namorado? Simples, anota o telefone aí. Vem comigo. Vem, vem. 995070525 no inglês. 995070525. Esse é o WhatsApp da nossa Manchete FM para você ligar, mandar mensagem de amor para o seu amor. É casado? Não tem problema, continua sendo eterno namorado. Hoje eu vou fazer uma declaração para minha esposa maravilhosa. Certo, Escândalo? Hoje é dia, hein? Enfia o dedo na tecla do seu telefone e manda a sua mensagem. Manda áudio com nome e o bairro. Certo, Escândalo? A gente vai começar assim, ó, com Saudade, Escândalo. Essa música é maravilhosa, né? Vamos com Lobão.
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0: Kátia Flávia, a Godiva de Irajá. Alô, povo de Irajá! Mora mal, hein? Beijo, meus amores! Fausto Fawcett. Comecei com Rádio Blá. Maravilhosa essa música do Lobão, né? Coisa linda, gente! Hoje é dia dos namorados. É, hoje é dia de você fazer uma coisa diferente. Pegar uma calcinha de morango, de framboesa, da cor que, do gosto que ele gosta. Aquelas calcinhas comestíveis, né? Hoje é dia de namorado, hoje é dia de fazer coisas diferenciadas. Eu tinha um dadinho que a gente jogava assim pra brincar, aí caía beijo na orelha, beijo no pescoço, beijo na virilha do lado esquerdo. Olha, um beijo da virilha, deixa tudo arrepiado. Vocês não acham, não? Tô fazendo ali. E o povo aqui tá fazendo uma linha, eu, hein? Vamos de informação, escândalo!
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0: A gente começa a informação de hoje, no Dia dos Namorados, falando com ela. A nossa Rupi Goper, a nossa Diana Ross, é... Vamos, hoje você está... Alicia Keys. Alicia Keys, não, Alicia Keys, não. Lauryn Hill. Olha, arrasou, né?
2: Menina, babado.
0: Bom dia, Luciana Paiva.
2: Bom dia, escândalo meu, querido poliglota cheiroso. Bom dia pra você, bom dia pra todo mundo que tá acompanhando a programação da Rádio Manchete nessa sexta-feira aí. Dia dos Namorados.
0: Isso.
2: É, menino, tô trazendo agora a informação, ô Gaspa. Que jogaram foi água lá na fogueira do Arraiá de Niterói, menino.
0: Sério?
2: Ih, babado, ó. Tentativa de realização da festa junina lá no estádio Caio Martins, em Caraí, terminou em confusão e interdição. Isso aconteceu na noite de ontem. O chamado Arraiá do Caio Martins foi impedido pela prefeitura por falta de autorização e por oferecer riscos à segurança do público. Segundo a Secretaria Municipal de Ordem Pública, o evento começou a receber participantes, mesmo sem alvará. E aí, durante a fiscalização, teve bate-boca entre autoridades, vereador discutindo com o secretário de Ordem Pública, lá de Niterói. Foi um bafafá.
0: Foi bafão, então. Né?
2: É, e em nota, a Prefeitura de Niterói informou que o estádio Caio Martins está interditado desde 2023. Foram determinadas...
0: Exatamente, há anos já está.
2: Exatamente, foram determinadas que fossem feitos reparos lá no estádio. Isso não aconteceu, viu? E aí a Defesa Civil chegou lá, viu a montagem das estruturas sendo montadas, mesmo com esse risco, mesmo com interdição.
0: Sem liberação.
2: E aí, deu ruim.
0: Aí fica difícil.
2: Cancelado o Arraiá e diante da situação, o evento foi embargado, os portões fechados do Caio Martins e a prefeitura afirmou que a medida teve como objetivo garantir a segurança dos frequentadores.
0: Verdade, é verdade. Acontece uma besteira, não adianta botar a culpa na prefeitura. É exatamente. Vamos falar com ela. Hoje ela está assim. Ela está Alicia Keys. É, combina mais. Daisy de Assis, tudo bem, meu amor? Bom dia.
3: Bom dia.
0: Onde você tá? Pera aí aqui, vai.
3: Oi, Gaspa, bom dia. Amei. Só falta cantar que nem ela.
0: Essa voz é boa.
3: Tenta. Ah, quem dera. Vou começar falando do BRT, porque tem problema no BRT. A gente lembra que mais cedo uma carreta tombou na Avenida Brasil, ali na calha do BRT, próxima à estação do BRT de Benfica. O trânsito estava lento por ali, essa carreta foi retirada, mas ainda está impactando na circulação do BRT. As composições estão em processo de normalização, mas ainda tem dificuldade na 60, Gentileza Deodoro, 61, Gentileza Deodoro, 70, Gentileza Terminal Pedro Fernandes, que é o parador, 73, Gentileza Terminal Pedro Fernandes, no Expresso, 80, Penha, Gentileza, e 90, Fundão, Gentileza, já está em processo de normalização, então você que utiliza o BRT é preciso ter atenção. Os demais transportes da cidade operando normalmente, VLT com intervalo de 8 minutos, barcas com intervalo de 15 minutos e o metrô com intervalo de 6 minutos. Gaspar.
0: Maravilha, Deise, é muita informação boa para você ficar tranquilo, que hoje é sexta-feira e vai começar o fervo, né? Quer dizer, já começou, né? Fala comigo, Carlos Júnior, bom dia. Hoje você está... Muito Elton John, só falta o óculos.
4: Meu Deus do céu, que revolução. Bom dia, Gacho. Tudo bem? Ótimo dia pra você. E pra todos os nossos ouvintes sintonizados aqui na Rádio Manchete, fala do panorama do trânsito da Ponte Rio-Niterói. Travessia sentido Rio.
0: Acertei. Hoje, sexta-feira? 17 minutos.
4: Caraca, 16.
0: Pô, não dá, cara, não aguento, eu não consigo acertar.
4: Você vai acertar, um dia você vai acertar.
0: Um dia eu acerto.
4: Parece que o clima dos namorados está deixando os motoristas mais tranquilos.
0: É amor, né?
4: Mais inspirados.
0: Preocupado, vai chegar em casa, né?
4: É, pois é. Não pode causar problemas porque sabe que vai chegar em casa daqui a pouco mais tranquilo.
0: Exatamente.
4: BR-101, acessos pra ponte. BR-101 super tranquila, tá? Só a chegada ali a Niterói, ali perto do Buraco do Boi, a subida pra ponte mesmo com um pouquinho de retenção. Mas fora isso, o trecho todo de São Gonçalo e Itaboraí, tudo tranquilo, tudo liberado.
0: Que bom.
4: O que não tá bom, né, o trânsito da RJ-104 com bastante retenção desde Alcântara até a chegada a Tribobó, passando ali também por Santa Bárbara já em Niterói, Alameda São Boaventura também com alguns pontos de retenção em toda a extensão até a subida para a ponte. Fora isso, falando já da chegada, viaduto do gasômetro com bastante retenção por conta de um acidente e a chegada também a Francisco Bicalho, motorista vai ter que perder tempo. Faz parte, paciência.
0: Faz parte. Vem ouvir no Escândalo Show, Manchete. Você vai saber de todas as informações no trânsito. Hoje, menina, a gente não vai fazer pesquisa, não. Mas mais tarde, vou falar com vocês sobre o Dia dos Namorados. Aguarde a pergunta. É. Gente, não sai daí, não, tá bom? Só te lembrar. Hoje vai ter tradução maluca do Waka Waka. Vai ter Escândalo News. Daqui a pouco eu falo minha agenda. E quero a sua mensagem pelo 995070525. Manda mensagem de amor pra alguém que você ama. Sua esposa, sua namorada, seu marido, seu caso, seu peguei, ou o que for. Manda aí. Se você quiser arranjar um namorado também, tem o Paquera Escândalo. Se quer entrar no ar, a gente liga pra você e você fala as suas características, as características das pessoas, da pessoa que você quer e dá o seu telefone. Tá certo? Sai ainda não, porque daqui a pouco eu vou tocar isso aqui pra você, ó. Nossa. Isso aí é lá de trás. Lowdown. Isso é um clássico, né? Mas só que não é agora não, depois do comercial. Tá bem, Escândalo? Não sai daí não, daqui a pouco a gente volta com muita música pra você. E mais informação. Beijo do Gasper!

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0: vamos falar com ele.
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0: Fala comigo, Anderson Ramos.
2: Bom dia pra você também, escândalo.
0: Bom dia.
2: Bom dia pra todo mundo sintonizado aqui na Manchete. Tem acidente na praia de Botafogo em direção a Copacabana, envolvendo um caminhão e um carro de passeio. O motorista perde tempo e vai encontrando dificuldade e lentidão por ali. Quem se desloca nesse exato momento em direção ao centro da cidade perde tempo sim, vai encontrando retenções na Avenida Brasil na altura de Bom Sucesso. 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Eu volto já já, deixa arder.
0: Tá ardendo o escândalo e a gente vai assim, ó. 995070525. Quero a sua mensagem aí pra mandar mensagem pro seu namorado, hoje é dia dos namorados. Mensagem pra pessoa que você ama. Agora tem London, Boss Cooks. Boss Cooks. Maravilhosa, né? Curte aí, tá? Tenha um bom dia.

0: aqui no Escândalo Show, Nat Hoods, Reg Power, antes, Rondown, Boss Cats. Terça HD 995070525. Olha, você já tá mandando sua mensagem? Manda o seu bairro, o nome, uma mensagem de amor pra pessoa que você ama, pro seu marido, pro seu namorado, ou pra sua amiga, pra sua mãe, sua prima. Hoje é dia dos namorados, hoje é dia de falar de amor. Sextou, escândalo! E mais uma vez, eu vou aqui rapidinho falar com ele, porque tem aqui a gente dá prioridade, certo? A gente vai falar com ele, Anderson Ramos.
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0: Fala, escândalo!
2: Oi, Gasparete, eu tô de volta, de olho no Rio, contando tudo aqui na Manchete. O trânsito apresenta dificuldade. Tem lentidão ainda na saída da Washington Luiz em direção à Avenida Brasil, hein? Esse nevoeiro tá se dissipando, mas por enquanto ainda tem baixa visibilidade nas descidas da Serra de Petrópolis e Teresópolis. Mais cedo teve um acidente na linha amarela. Pista sentido Fundão, na altura de Bom Sucesso, hein? Tá saindo de Niterói, São Gonçalo e Itaboraí, ponte com trânsito intenso na subida do Vão Central em direção ao Rio. 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Volto já.
0: Valeu, escândalo. Aqui a informação o tempo todo aqui não para. Vamos fazer rapidinho a agendinha só para falar do dia 20.
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0: Ó, minha agenda de hoje aí, eu vou confirmar daqui a pouco, hoje é segunda-feira, de repente dia 13, eu tô aí no Vidigal, aguarde, hein? 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

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Tá, Escândalo meu? Vamos de música! Oh! Mais reggae! Games, people play!

coisa linda, né? Só música gostosa. Ó, não sai daí não, que eu vou pro comercial, voltando. Manda um beijo de abraços, músicas. E tem notícias, certo? Escândalo 995070525.

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0: Eu amei te ver e estar com você. Thiago York, amei te ver. Escândalo. A gente vai aqui já falar com os nossos parceiros, quer dizer, meus amigos, né? Saber das informações do trânsito. E logo depois a gente fica com beijos e abraços. Valeu, Escândalo.
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0: Fala comigo, Anderson Ramos.
2: Oi, Gasparetti. Tô de olho no Rio, contando tudão aqui na Manchete. Olha, meu amigo, o trânsito tá apresentando retenções. Linha amarela, pista sentido Fundão, na altura de Bom Sucesso. Acidente, caminhão e moto. Motorista perde tempo e vai encontrando retenções. E atenção, hein? Tem acidente na Praia de Botafogo em direção a Capocabana. Copacabana, falamos agora há pouco. Caminhão e carro de passeio. 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Volto já.
0: Valeu, Anderson.
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0: Luciana Paiva.
4: Gaspa, tô de volta contando o caso lá de Niterói. Roubaram aquela estátua da Leila Diniz, viu? A Polícia Civil tá investigando o furto da estátua em homenagem à Leila Diniz lá em Niterói. Até o momento, nenhum suspeito foi identificado. A peça continua desaparecida, Gaspa. O monumento de bronze ficava no calçadão da Praia de São Francisco e a escultura foi levada menos de um mês depois de ser instalada. Ela foi instalada em 14 de maio. A obra sequer chegou a ser inaugurada oficialmente, com pompa e circunstância, né? Custou R$180 mil aos cofres públicos. Olha isso. E a imagem reproduzia a icônica foto da Leila grávida na praia. Uhum. Foi tirada nos anos 70 pelo fotógrafo Ipanema. Joel Maia. A imagem virou símbolo de liberdade durante a ditadura militar. A Leila, nascida em Niterói, ficou conhecida nacionalmente por quebrar tabus sobre sexualidade, autonomia feminina. E a escultura levou 4 meses para ser feita. Foi feita pelo artista Rodrigo Pedrosa. Projeto coordenado pelo Escritório de Políticas Transversais do município de Niterói. Aí, quem tiver informações, gente, tem uma movimentação estranha, uma estátua perto de você,
0: já manda mensagem.
4: Já manda mensagem, gente, pra falar, pra poder tentar encontrar aí essa estátua da Leila Diniz. As pessoas também podem ligar pro Disque Denúncia 2253-1177. O anonimato é garantido.
0: Isso é brincadeira, né? Pra tudo, ninguém quer fazer dinheiro, só com coisa errada. É inaceitável isso, cara, sinceramente. Vou te falar, não tem o que fazer mesmo, né? É, falta Deus, falta Deus, falta Deus. Fazer o quê? Mas tem que orar por essas pessoas, nem desejar mal. Vou mandar um beijo e abraço aqui pro povo. Vambora então, tá? Vamos pro clima. Daqui a pouco, meu amor, ela volta com mais informação, porque Luciana Paiva não é uma qualquer. Deixa arder, Lu?
4: Deixa arder, eu adoro.
0: Então vambora, Escândalo, porque, ó, vamos mandar beijo pro povo. Olha esse charme, estão vendo? Amanhã, 1 da tarde às 3, tem um programa que é maravilhoso. Comigo e o DJ Black J. Um Escândalo. Nome do programa? Te falo já. É um Escândalo. É vitaminado. Poteose. É o Black Escândalo. Assim, ó.
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0: 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Isso. Amanhã tem Black Escândalo. 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Vai estar ouvindo o quê? Só charme. 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Nesse clima, vou mandando um beijo e abraço aqui pro povo. Oba! Beijo pro Serjão, pro Santos, Vânia, a Vânia Santos, né? Melhor assim, Lugão, beijo pra Nádia, beijo pro R.E., até parece que saudade, minha sobrinha era criança e adorava te ouvir na rádio, Cal, o dia vamos sortear ela aí pra você, vambora, vem, vem me ver. Beijo pro Ed Florencio, meu amigo, faz um show, deixa aqui na Portuguesa da Ilha do Governador, nosso bairro. Quem sabe, vai ter um escândalo show aí. Vou falar com o presidente. Beijo pro... pra Dalva. Beijo, meu amor. Te gosto de ouvir na rádio. Morou? Mora? Caraca, essa é antiga. Mora, hein? Você é da época de Roberto Carlos, né? Quando tinha 16 anos. Beijo, meu amor. Beijo, Dalva. Beijo pra Débora Jerônimo. Beijo pra Pamela Pitanga. Ih, arrasou, minha amiga, minha xará. Eu sou a pitanga africana do Brasil, né? Beijo, escândalo. O Luiz Carlos Oliveira, Luiz Roberto, o Nelson Caio, a Banaia Lima. Beijo, escândalo. O Sérgio,

0: mundo ouvindo o Escândalo Show. Obrigado pelo carinho. Já tem gente mandando mensagem aqui. Fala aí, Escândalo. Ih, fala aí, né? Não é ali não, Gaspé, aqui. Eu parei a música. Fiz confusão. Vai, gostosa. Cadê o Carlos? Fala comigo, Ione.
1: Bom dia, Gaspa.
0: Bom dia.
1: Aqui é a Ione de Magé.
0: Oi, Magé, beijo.
1: Da Tijuca. É, quero te desejar no dia de hoje, nessa sexta-feira. Uma sexta-feira abençoada, sempre na presença de Deus.
0: Amém, Senhor, meu amor. Tá sempre.
1: E o programa Nota Mil.
0: Obrigado.
1: Tá bom? Beijo no seu coração. E o final de semana também é abençoado para nós.
0: Valeu, meu beijo, amor. Obrigado, Tayone. Tá, obrigado pelo carinho, Escândalo. Coisinha. Vamos de música? Olha que delícia. Essa música tem tudo a ver com a gente. Será que tem eclipse oculto? Caetano Veloso. Nada a ver com o que eu falei.

0: Caetano Veloso, Eclipse Oculto.
1: De querer conquistar uma coisa qualquer em você.
0: O que será?
1: O que será?
0: Escândalo, o que será? Daqui a pouco, a segunda parte do Escândalo Show. Gente, hoje, sexta-feira, o programa passou tão rápido. Falta mais uma hora, tá bom? Porque chegou a hora de você saber de tudo, todos os resumos aqui na nossa linha do tempo com Érico Barreto.
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3: Sexta-feira, 12 de junho de 2026. Neste momento, Rio e Grande Rio com céu nublado. Aqui no centro, 23 graus. O Instituto Nacional de Meteorologia emitiu um alerta laranja de perigo para tempestades em grande parte do estado do Rio de Janeiro nesta sexta-feira. O aviso é válido entre meio-dia e meia-noite de hoje e prevê chuva forte, raios, rajadas de vento e possibilidade de queda de granizo em diversas regiões fluminenses. Segundo o IMET, áreas de instabilidade devem avançar sobre o estado ao longo do dia, favorecendo a formação de temporais, principalmente durante a noite. A previsão indica volumes de chuva significativo com rajadas de vento. O alerta abrange grande parte do território fluminense, incluindo a capital, a região metropolitana, a Costa Verde, a região serrana, o norte e noroeste do estado. A Ação da Cidadania, uma das mais conhecidas organizações de combate à fome e à pobreza do país, passou a ser reconhecida oficialmente como Patrimônio Cultural de Natureza Imaterial do Estado do Rio de Janeiro. A lei foi sancionada pelo governador em exercício Ricardo Couto. A entidade se tornou referência nacional na arrecadação e distribuição de alimentos e no apoio a pessoas em situação de vulnerabilidade social. Fundada em 1993 pelo sociólogo e ativista Herbert de Souza, o Betinho, a Ação da Cidadania surgiu com o objetivo de mobilizar a sociedade no combate à fome e à miséria. A iniciativa ficou marcada pelo lema "Quem tem fome tem pressa" e reuniu voluntários, empresas, artistas e instituições em uma ampla rede de solidariedade. A Polícia Civil do Rio de Janeiro deflagrou na manhã de hoje uma mega operação para desarticular o braço financeiro e imobiliário do Terceiro Comando Puro. A facção é acusada de expulsar moradores e comerciantes no entorno do complexo do São Carlos, na região central da capital. A chegada dos agentes às comunidades foi marcada por um intenso tiroteio. A ação é comandada pela Delegacia de Repressão às Ações Criminosas Organizadas e Inquéritos Especiais. Segundo a polícia, criminosos submetem famílias e lojistas da Cidade Nova a rotinas de ameaças, extorsões e constrangimentos ilegais. O objetivo é forçar a entrega ou a venda subfaturada de casas e estabelecimentos. Por determinação da justiça, foram bloqueados cerca de 60 milhões de reais das contas dos investigados. A decisão judicial também decretou sequestro de imóveis, veículos de luxo e bens usados na ocultação do patrimônio do grupo. Ao todo, os policiais saíram para cumprir 43 mandados de busca e apreensão. 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E segue o Escândalo Show com André Gasparetti.
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entrando agora. Você dá pra esperar que eu tô voltando do programa? E fazem. Espera. Eu, hein? Psicológico. Deixa de...

prometi, né? Muita gente estava reclamando assim, que as férias, o que está acontecendo? Eu não estou te vendo, que dei a mensagem. Vou mandar de novo. Deus continua no controle. Versículo do dia. Entrega o teu caminho ao Senhor, confia nele, ele o fará. É, Salmos 37, 5. Talvez você tenha acordado preocupado com o futuro, mas lembre-se, Deus continua no controle. Aquilo que parece impossível para você está nas mãos daquele que governa todas as coisas. Não carregue sozinho o peso das suas preocupações. Entregue seu caminho ao Senhor e confie. Jesus já está trabalhando onde seus olhos ainda não conseguem chegar. Que seu dia seja cheio de paz, de fé e esperança. Oh, coisa linda! Deus é contigo, escândalo! É nesse clima que a gente começa a segunda parte do Escândalo Show. É, é! Hoje é sexta-feira, dia 12 de junho de 2026. Faltam 202 dias para 2027. Hoje é dia dos namorados do Brasil. Dia mundial do combate ao trabalho infantil. Dia internacional de luta contra a exploração do trabalho infantil. E dia do Correio Aéreo Nacional. Hoje é seu dia, é seu aniversário. Happy birthday to you. Escândalo, duro de bom, muita paz pra você, tá? Hoje é dia de você mandar uma mensagem linda, bonita pro seu marido, pro seu esposo, ou pra sua mãe, pra pessoa que você ama. Você tá afim de arranjar um namorado? O Paquete Escândalo arranja um gato pra você. Você liga e manda assim a mensagem. Gasparete, liga pra mim. Eu quero arranjar um namorado e quero entrar ao vivo no ar. A gente liga pra você, você fala as suas características, as características da pessoa que você quer e dá o seu telefone. Você vai arranjar um bofe ou uma mona, tá? Hoje tem entrada, seu maluca. Você também pode mandar uma língua afiada, alguém que tá te devendo alguma coisa. Dá uma sacaneada aí, devolve meu dinheiro. Até hoje você não devolveu o arroz que eu te emprestei há 2 meses. É, coisa linda. Deixa eu ver. Certo, escândalo? 995-070525. Hoje tem tradução maluca em cima da música da Shakira. Waka Waka. Pra você também. E o Escândalo News, vão falar de Copa do Mundo, hein? Uma história maneira, tá? Daqui a pouquinho.

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0: especial dos maiores clássicos do Brasil, tocando aqui Smooth. Participação de Rob Thomas, Santana. Fala sério, escândalo. Antes, jogo de sedução, exalta samba. Fala sério, só musicão pra você aqui no Escândalo Show, né? Já tá mandando sua mensagem pelo 995-07-0525. Uma mensagem de amor pra pessoa que você ama. Hoje é dia dos namorados, hein? Coisa linda! Tá na hora da gente saber de tudo que tá rolando no trânsito do Rio de Janeiro. Você aí, ó. Tá brabo, né? Mas faz parte. Vamos com ele, Escândalo!
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0: Fala comigo, Anderson Ramos.
2: Gasparetti, eu tô de volta. Teve um acidente na linha vermelha na altura de Cordovil, sentido Baixada. Trânsito apresenta lentidão e tem problemas. A Avenida Brasil é uma excelente dica. Atenção, hein? No gasômetro, a moto quebrada está sendo retirada agora pela Sete Rio. Trânsito apresenta lentidão e tem dificuldade. De olho também pelos lados da Avenida Rei Pelé, com trânsito engarrafado em direção à Praça da Bandeira. Siga pela Visconde de Niterói. 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Eu volto já.
0: Valeu, Escândalo!
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0: Muita informação. Minha amiga Luciana Paiva, fala aí comigo, fala.
3: Sim, Gaspar, os professores da UERJ decidiram em assembleia realizada ontem manter a greve na universidade, greve que já dura mais de 2 meses, viu? Os docentes também aprovaram novas ações para intensificar o movimento. Na próxima segunda-feira, dia 15, às 14h, os professores da UERJ participam de uma audiência pública na Alerj para debater o orçamento da universidade. No mesmo dia, às 17h, servidores e estudantes vão realizar um ato unificado no Maracanã. Também está marcada para a próxima semana uma viagem a Brasília de representantes do movimento que vão acompanhar no Congresso Nacional a discussão sobre investimento nas universidades estaduais. Enquanto isso, o Conselho Superior da UERJ reconheceu a legitimidade da greve de professores, técnicos. O calendário acadêmico, no entanto, está mantido. Não foi suspenso totalmente para não prejudicar os formandos.
0: Vou te falar, né? É tantos anos, é sempre tem uma coisa, né? Você quer dizer, só o pai. Fala comigo. Ih, fala comigo, ó. Fala comigo, desde assim.
4: Falo sim, Gaspa. A cidade de Niterói passou a contar com uma nova unidade do programa Segurança Presente. A base centro começou a operar oficialmente ontem, reforçando o patrulhamento em áreas estratégicas do município, instalada na região de São Lourenço, próximo acesso à ponte Rio-Niterói. A nova base atende os bairros do Centro, Fonseca, Barreto e também São Domingos. As equipes vão atuar diariamente das 6h às 2h. Com a inauguração da unidade, o programa passa a operar por meio de 3 bases em Niterói, Centro e Caraí e também na região oceânica. Gaspa.
0: Maravilhoso. Jogaram pro outro lado de lá de Niterói, né? Eu lá de casa, sim, eu deixo arder. Fala comigo, Carlos Júnior.
5: Fala, Gaspa. A gente atualiza a situação da ponte Rio-Niterói e dos arredores. O pessoal tá namorando mesmo.
0: Tá tranquilo? Vou acertar. Agora acerto. Já que não tem muita movimentação, o pessoal tá querendo fazer tique-tique. Simples. 8 minutos.
5: Não, Gaspa, o mínimo é 13.
0: Fantástico. Gente, desculpa a minha infantilidade.
5: 13 minutos de travessia no sentido Rio, no sentido Niterói, tudo muito tranquilo. Deixa eu adivinhar, 4 minutos.
0: Aí já é deboche.
5: Te amo, Gaspa.
0: I love you too.
5: 13 minutos de travessia, tanto no sentido Rio quanto no sentido Niterói, tudo tranquilo, tudo perfeito. É, Gaspa, é demais. Na descida, inclusive, da ponte, viaduto do gasômetro com poucas retenções, na chegada a Francisco Bicalho, que melhorou bastante. Quem tá indo ali por baixo, saindo da Avenida Brasil, indo pela Avenida Rio de Janeiro, não encontra retenções. Quem tá indo ali pro túnel Marcelo Alencar, pegando a Rodrigues Alves, Alves também, tudo tranquilo.
0: Beleza.
5: E quem tá indo ali em direção ao aterro do Flamengo, Glória, passando ali também por Botafogo, não vai encontrar retenções ao longo ali da Beira-Mar, Infante Dom Henrique, enfim, todas essas pistas.
0: Acho que o pessoal hoje tá se preparando, os restaurantes estão se preparando. Hoje, dia de namorados, tanto de manhã, da tarde até a noite, vai ter muita gente fazendo jantar, almoço de namoro, aquelas coisas. Mas tem gente que vai fazer em casa, tem gente que não tem a grana, né? Eu, por exemplo, não vou fazer hoje o quê? Vou tomar conta da minha esposa, vou botar uma infiltração no joelho. Aí,
5: ai, tá,
0: já preparamos tudo, já vou botar a mesa pra gente comer, vou levar comida na cama.
3: Que fofinho.
5: Ninguém tá vendo. Vocês estão há quantos anos?
0: 31 anos.
3: Mas eu tô fazendo um coração.
0: É sobre isso. Amém. Daqui a pouco eu mando a mensagem de amor pra você. Isso que eu vou falar agora. Hoje é dia dos namorados. Luciana Paiva. Como é que tá o nosso Beto?
3: Ai, Beto tá bem, viu?
0: Então, vou fazer uma coisa
3: tranquilo,
0: bem bacana aqui. Que muita gente não esperava. Que eu vou fazer? Escândalo. Eu vou pedir para que vocês mandem um recado de amor
4: correndo,
0: pro amor de vocês. Isso. Então aqui vai ser um Love Scandal ao vivo dos meus repórteres para as pessoas que eles amam. Tá bem? Deixa eu botar uma música aqui bem bacana. Vou procurar aqui.
4: Caju já se recusou aqui.
0: Meu amor, essa música é tudo, hein? Tá? Cadê?
3: Ele expulsou o microfone, olha aí.
0: Não, ele vai falar alguma coisa.
5: Pra alguém, né?
0: Vai falar pra sua mãe, pra alguém. Vamos lá, escândalo. Nossos jornalistas mandando mensagem de amor. Música. Vou botar a vinhetinha aqui, Love Escândalo.
4: Ai, meu Deus.
0: É, pô. Fazer, vamos fazer direito. Eu botei essa música linda do Michael Bublé, Home. Então, escândalo meu. A primeira a mandar a mensagem será ela. Vinhetinha.
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0: Vai.
3: Ai, o primeiro Love Escândalo a gente nunca esquece, né? Então, aproveitar aqui essa oportunidade que Gaspa tá trazendo pra gente pra mandar um super beijo pro maridão, pro meu marido Beto. 30 anos, você tem 31? Então, 30 anos de muita cumplicidade.
0: Delícia.
3: Né? Entendimento, muitos acordos. Porque pra viver junto a gente tem que fazer muito acordo, né? Muito planejamento, que viver junto, relacionamento, não é fácil.
0: É verdade.
3: Não é fácil, nem tudo são flores, mas a gente no final sempre se entende, porque a gente é muito cúmplice, a gente tem muita amizade, muito carinho um pelo outro.
0: E
3: que bom, Beto, que eu tenho você.
0: Ai, meu corpo! É hoje, Beto. Deise te assiste, por favor.
4: Ai, eu vou mandar um beijo pro meu esposo, Matheus. Te amo, amor. Obrigada a gente estar casado só há 2 anos, mas é um casamento de muita cumplicidade, de muita parceria. Tem briga também,
0: normal,
4: mas tem muito amor. E que a gente continue assim pelo resto da nossa vida, até o fim dos nossos dias. Te amo, amor.
0: Ih, que coisa gostosa. Cacá, por favor. Não sei, fala pra quem você quiser.
5: Meu amor, um dia eu encontrarei você e agradecerei por todos os dias da minha vida.
0: Depois dessa eu vou pro comercial e daqui a pouco a gente fala nesse clima. Já mandou sua mensagem? Te amou? Manda aí, tô esperando, tá? Boa, daqui a pouco eu faço pra você. Tá. Ai, sim, estou toda molhada. De suor. Calma, né? Você também tá muito apavorado. Eu, hein?
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0: E hoje é com ele, Carlos Júnior.
2: Vamos lá, Gaspa. Olha, tem o último, na verdade, o último... A última estreia, né, digamos assim, o último... Meu Deus, esqueci a palavra, meu amigo. Vamos bater bola.
0: Treino.
2: Último treino. Meu Deus do céu.
0: Faz parte, acontece, meu amigo. É tanta coisa.
2: Último treino da seleção brasileira. E aí a gente tem um time ali já criado mentalmente.
0: Exatamente.
2: Que devem ser os jogadores que serão escalados pelo Ancelotti. Vou falar aqui a lista. Alisson, Danilo, Marquinhos, Gabriel Magalhães, Alexandro, Casimiro, Bruno Guimarães, Lucas Paquetá, Matheus Cunha, Rafinha
0: tem uma
2: e Vinícius Júnior. É, Celefrato.
0: Tem o Vinícius Júnior também, né? TV de casa.
2: É, então, metade do time aí.
0: Verdade.
2: Praticamente. Esse... É, praticamente deve ser o time titular. A gente sabe que o Ancelotti gosta muito de esconder a escalação e chegar bem no finalzinho em relação a esse jogo contra o Marrocos. Será a estreia do Brasil na seleção, né? A estreia do Brasil na Copa do Mundo, melhor dizendo, nesse sábado às 7 horas da noite. Então, ao que tudo indica, deve ser essa escalação. Falando da questão do Neymar, a gente sabe, a seleção, a CBF ainda não deu essa confirmação de quando realmente o Neymar estará de volta, mas segundo a apuração do Globo Esporte, ele deve voltar já na segunda rodada contra o Haiti.
0: Mesmo que ele estivesse bem, eu também preferia que ele voltasse na segunda. Aí ele vai vir estalando tudo. Com fome de bola.
2: E realmente, né? Você tem aquela margem. Você consegue trabalhar um pouquinho mais a questão física pra ele melhorar mais do que ele já chegasse expondo.
0: Até porque o Brasil passando a primeira fase tem mais jogos, então, meu amigo.
2: Pois é, tem bastante jogos. Na verdade, essa primeira fase, como a gente vem falando, tem três jogos, né? A primeira é contra o Marrocos no sábado, agora, dia 13. Né, às 19 horas. Depois tem no dia 19 contra o Haiti, às 9h30 da noite, que é uma sexta-feira. E depois tem Brasil e Escócia no próximo dia 24, quarta-feira, às 7 da noite. Então, realmente, ele precisa ter esse tempo, esse gapzinho aí pra se recuperar. Então, ao que tudo indica, volta contra Brasil e Haiti no dia 19.
0: Coisa linda. Aqui você fica sabendo de tudo, a gente não para. Valeu, Carlos!
2: Valeu!
0: Coisa linda, escândalo, tá na hora, sabe de quê? Essa história tem a ver com Copa do Mundo e é maravilhosa. Tá na hora da gente pagar aqui com o Escândalo News.
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0: Escândalo, olha isso aqui, olha que delícia. Durante a Copa do Mundo de 1962, realizada no Chile, aconteceu uma das histórias mais curiosas e engraçadas da história dos mundiais. O episódio ocorreu justamente nas quartas de finais entre Brasil e Inglaterra. No meio da partida, um cachorro invadiu o gramado e simplesmente se recusava a sair. Jogadores, árbitros, funcionários tentaram capturá-lo, mas não conseguia. O animal parecia um verdadeiro craque. Corria de um lado para o outro, driblava todo mundo. É, parecia o Garrincha, né? E que tentava pegá-lo. A situação ficou tão engraçada que o jogo precisou ser interrompido por alguns minutos. Quem finalmente conseguiu capturar o invasor foi o atacante inglês Jimmy Griffiths. Só que, assim que foi colocado no colo do jogador, o cachorro resolveu dar aquela marca maravilhosa. Fez aquele xixi na camisa do inglês, diante de milhares de torcedores. O momento cômico gerou um dos episódios mais folclóricos da Copa do Mundo. Após o duelo vencido pelo Brasil por 3-1, Mané Garrincha encantou-se com a agilidade, né, do animal e decidiu adotá-lo. É, e trouxe ele para o Brasil. E a história ganhou um final ainda melhor. Depois que a seleção brasileira conquistou o campeonato mundial, o cachorro recebeu o nome de Bi. Bi, em homenagem ao segundo título da equipe. Que seja. O cachorro entrou no campo sem convite, parou uma partida da Copa do Mundo, fez xixi no jogador inglês, foi adotado pelo Garrincha e ainda terminou a competição com o mascote da seleção, bicampeão do mundo. Convenhamos, muita gente sonha em viver uma Copa do Mundo, mas poucos tiveram a trajetória tão vitoriosa

tanto o cachorro Bi, que ganhou o nome de Bi e foi morar em Pau Grande com Garrincha e Elza Soares. Bi até hoje está na história. Será que vai aparecer algum cachorrinho nessa Copa do Mundo desse ano? Quem sabe, né? Vamos de música, daqui a pouco tem a agenda do Gasparetti, tem mensagem, beijos, hein? Agora a gente tem Fine One Cannibals, She Drives My Crazy, Me Crazy. Deixa eu ver.

0: maravilhosa, né? Escândalo! She's driving me crazy! Maravilhoso, escândalo! Ó, tem aqui umas mensagens para mandar aqui, pessoal. Tá mandando as mensagenzinhas. Chegou mais notícias que mais, quer dizer, mais mensagens aqui, mas eu vou mandar aqui, ó. Fala aí, escândalo! Não, a Ione já mandei, né? Agora é o Diego. Fala aí, Diego!
1: Bom dia, Gasparete.
0: Bom dia.
1: Sou o Diego, moro em Padre Miguel.
0: Padre Miguel?
1: Gasparete, me ajuda aí. Queria arrumar a namorada.
0: Ué?
1: Tenho 37 anos. Tenho 1,70 m de altura.
0: Sim.
1: E peso 61 quilos. Quero que você, mulher entre 30 e 40 anos. Meu contato é 219-6665-8212.
0: Vamos
1: 219-6665-8212. Me ajuda aí, Gasparete. Bom dia e obrigado.
0: Olha só, gente, deixa eu falar. O Diego, ele não tem tempo que ele tá trabalhando e ele não pode entrar ao vivo no ar. Então ele ouve o programa e ao mesmo tempo ele falou as características que ele quer. Vou repetir aqui, se você estiver ouvindo, olha as características que ele quer da pessoa aqui no Paquera Escândalo.
1: Bom dia, Gasparete.
0: Bom dia.
1: Sou o Diego, moro em Padre Miguel, Rio de Janeiro. Gasparete, me ajuda aí. Queria arrumar a namorada.
0: Ah, ele vai falar as características, tá?
1: 37 anos.
0: Escuta aí.
1: Tenho 1,70 m de altura.
0: 1,70m, 37 anos.
1: 71 quilos. Quero conhecer mulher entre 30 e 40 anos.
0: Ele quer conhecer mulher de 30 a 40?
1: É 219-6665-8212.
0: Então, por gentileza.
1: 6665-8212.
0: Ele quer arranjar uma mulher de 30 a 33 anos. E o nome do telefone dele é 21-96665-8212. 96665-8212. Se você tem de 30 a 31 a 33 anos, ó, o Diego tá te esperando. Esse é o telefone dele, tá bom? Liga pra ele, escândalo. E se ficar junto, Diego, e alguém que falou pra ele, fala com a gente, tá? Pelo amor de Deus, eu quero saber. Tem mais gente aqui pra falar? Tem, né? Ó, fala comigo, peraí. Não é aqui. Gente, isso aqui é uma confusão de... Fala, Lúcia!
2: Bom dia, meu amigo André.
0: Ô, tia Lúcia.
2: Eu mando um recado pra quem tá amando, pra quem... Amor de verdade, né? Aquele amor de fingido, não. Né? Eu mando um abraço também pro meu esposo.
0: Lindo.
2: Que hoje seja um dia de felicidade.
0: Maravilha, tia Lúcia. Deixa arder. Ela tá que tá, né, escândalo? Ó, não sai daí, não. Eu vou ali pro comercial rapidinho. A gente vem com os últimos 15 minutinhos do Escândalo Show. Daqui a pouco tem o show do Rafael de França, tá? Beijo do Gasper.

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4: Opa! Gente, vamos lá. Tá na hora da gente botar aqui as últimas informações do escândalo show sobre o trânsito com o nosso querido Anderson Ramos.
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4: Fala comigo, Anderson Ramos.
5: Oi, Gasparetti, eu tô de volta. Tem uma obra, meu amigo, na rua Pinheiro Machado, em Laranjeiras, sentido Botafogo. O trânsito segue um pouco mais intenso na altura da saída do túnel Santa Bárbara. Atenção aí na linha vermelha. Foram retirados os carros que bateram agora há pouco na altura de Cordovil em direção à Baixada Fluminense. 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Eu volto já já, junto com o Rafael de França, atualizando todas as informações. Ok, escândalo?
4: Valeu, escândalo, tamo junto!
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4: Luciana Paiva, fala, meu amor.
6: Tô de volta, Gaspar. Amanhã a seleção estreia e aí Sim. Tem um monte de opção, um monte de lugar pra curtir.
4: Muita coisa,
6: Vou
4: gente.
6: Vou falar da opção que vai ter lá em Niterói. Um clima de Copa do Mundo, uma grande festa que vai acontecer ali no Caminho Niemeyer. O espaço vai se transformar em uma enorme arquibancada para receber o evento Energia para Torcer. Reunindo transmissão dos jogos da seleção brasileira e também atrações musicais, Gaspa.
4: Maravilhoso.
6: A programação de estreia conta com o show de Ludmilla, Monobloco, DJ Malboro e Furacão 2000. Quem quiser economizar, precisa correr, porque o lote promocional de ingressos termina hoje. O evento já tem atrações confirmadas também para os próximos jogos. Thiaguinho sobe ao palco no dia 19 de junho, Ferrugem se apresenta no dia 24 e nas oitavas de final, no dia 29, quem se apresentará por lá é o cantor Belo.
4: Coisa linda, só showzão, né?
6: Só showzão. Quero
4: arrasar.
6: Só showzão.
4: Coisa linda. Até amanhã, minha amiga.
6: Beijo.
4: Amanhã não, até segunda.
6: Mas amanhã eu te acompanho de casa.
4: Ah, é, tem um Black Scandal, uma da tarde.
6: Eu, hein?
4: Deixa arder,
6: beijo.
4: Beijo. Escândalo meu, vamos, uma música e logo depois dessa música vai ser a última. Ou faça agora. É melhor fazer agora, né? Então tá na hora da gente fazer aqui a tradução maluca em cima da música que fala sobre amor e Copa do Mundo. Está na hora da tradução maluca do Gasparetti com a música Waka Waka. Eu já tô até rindo. Vamos nessa. Tá na hora da tradução maluca. God.

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primeira vez que nos banhamos foi no Rio. Estava gelado e cheio de cobras. E você me protegeu com a sua oca. Vamos fazer amor na oca. Me aperta, oca. Sua simplicidade me encantou. A sua oca me confortou. Ela é gigante. Oh, oca. A nossa história parece Jane e Tarzan na África. Oh, sua oca, oca é grande e me conforta. Lá na África. Waka waka. Quer dizer, você é grande. No nosso caminho, veio uma pessoa que atrapalhou tudo. Uma pessoa chamada Treme. Ele tremia do começo ao fim. Me bateu, me expulsou da minha oca e ficou encantado com o tamanho do Waka Waka. Treme, você me abandonou, me expulsou e quis ficar com meu Waka Waka porque era muito grande. Seu traidor, assim acabou o Waka Waka com o Treme me traindo. Seu olho grande. Esse foi tradução maluca, Waka Waka, com a traição do Treme, aqui no Escândalo Show. Vamos de música, Escândalo. Que país é esse? Peraí, ai, ai, ai. Vanessa da Mata.

0: clássico do funk linear, Send All My Love. Essa foi a última do Escândalo Show. Manda beijo aqui para o Carlos. Tô curtindo o programa Gaspa, moro em Inhaúba. Peraí, em Inhoíba. Não, Inhoaíba. Nossa, que nome chato pra falar. Beijo pra todo mundo aí de Inhoaíba. É. Beijo, Carlos, tamo junto. O Sérgio Luiz também, Augusto Santos. Tá lá em Itaguaí ouvindo. Beijo pra todo mundo. Tô indo embora, tá chegando ele. Bom dia, Rafael de França.
1: Bom dia, escandaloso André Gasparetti.
0: Tá tudo bem?
1: Tudo bem, campeão. E você?
0: Maravilha,
1: números excelentes na pesquisa do Ibope. Parabéns,
0: Gaspa. Muito obrigado. Parabéns para você também.
1: Família Manchete, todo mundo subindo. Subimos em todos os horários.
0: Amém.
1: Pedro Augusto, na média geral, mais que dobramos de audiência. Você deu mais de 150% de aumento na audiência.
0: Poxa, amém, amém. Graças
1: bonito,
0: a Deus.
1: Né? É bonito. Estamos conquistando o coração.
0: Estamos
1: do Rio,
0: trabalhando.
1: Pouco a pouco, dia a dia.
0: Fazer tudo com amor dá certo.
1: Com amor, com humildade.
0: Isso aí.
1: A gente sabe o nosso lugar certinho, mas a gente sabe o nosso lugar, que é no coração do povo, né?
0: É verdade, né? A gente
1: tá no Dia dos Namorados,
0: né?
1: Não?
0: Vou te perguntar, qual é a mensagem que você vai dar pra sua namorada hoje?
1: Eu fui lá embaixo agora e acabei de pedir pro moço, falei, moço, você tem cartão escrito, você é o meu único amor? Ele falou, claro que tenho. Eu falei, me dê 7, por favor.
0: Ele...
1: Aprendi com o vocário.
0: É,
1: bom dia. Bom dia. Bom dia.
0: Bom dia.
1: Beijo, irmão. Amanhã, uma
0: beijo.
1: Da tarde, tô ligadinho em você e no Black Jay, depois do Andrei Lara e antes de Rafael Luna. Você tá
0: valeu,
1: bem?
0: Hein?
1: Tá bem cercado,
0: também,
1: só de fera.
0: Só bem, graças a Deus, né?
1: Sabadão a Manchete mete uma audiência de quarto lugar, hein, parceiro?
0: É, meu amigo.
1: Segura, hein?
0: Estamos chegando.
1: Segura.
0: Hein?
1: Sabe aquele negocinho de transmissão no retrovisor? Pessoal,
0: Vai
1: a nós aí.
0: Estamos chegando.
1: Segura.
0: Deixa arder. Beijo.
1: Ai.
0: Escândalo.
1: Tá ardendo.
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0: Escândalo, agora você fica com a Linha do Tempo com Érico Barreto.
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4: Arraiado Caio Martins é cancelado por problemas na estrutura do estádio.
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4: Sexta-feira, 12 de junho de 2026. Neste momento, Rio Grande Rio com céu nublado. Aqui no centro, 25 graus. A Administração Oceânica e Atmosférica dos Estados Unidos confirmou o início do fenômeno El Niño. A entidade alerta que o evento de 2026/27 pode ser um dos mais intensos da história moderna. Há 63% de probabilidade de o El Niño muito forte entre novembro e janeiro, com potencial para provocar mudanças significativas no clima em várias regiões do planeta. No Brasil, o fenômeno já preocupa autoridades. O CEMADEM e mais de 20 órgãos federais coordenam ações preventivas para o segundo semestre diante das projeções climáticas. Um princípio de incêndio atingiu o Hospital Samaritano Botafogo, na zona sul do Rio, no fim da tarde desta quinta-feira. Pacientes internados precisaram ser retirados temporariamente de seus leitos por medida de segurança. Ninguém ficou ferido. Segundo o hospital, o incidente ocorreu durante a madrugada e teve início na subestação de energia da unidade. Brigadistas da própria instituição atuaram imediatamente para controlar a situação e acionaram o corpo de bombeiros para prestar apoio à ocorrência. O funcionamento do hospital segue normalmente na manhã desta sexta-feira. Terminou em confusão a tentativa de realização do Arraiá do Caio Martins em Icaraí na noite desta quinta-feira. O evento começou a receber público mesmo sem autorização e acabou sendo interditado por agentes da Prefeitura de Niterói por falta de alvará e por riscos estruturais apontados pela Defesa Civil. Em nota oficial, a prefeitura informou que a festa era ilegal e lembrou que o estádio Caio Martins está interditado desde agosto de 2023. Segundo o município, 5 vistorias identificaram problemas graves na estrutura e nenhuma das intervenções exigidas foi realizada. O laudo emitido após a visita constatou que nenhuma das irregularidades apontadas anteriormente foi sanada. A falta crônica de manutenção preventiva, tanto os trabalhadores da montagem quanto os frequentadores, a risco reais de desabamento ou acidentes graves. Diante da situação, foi recomendado o embargo imediato do evento, que acabou sendo fechado pelo CEOP. Linha do Tempo, atualizando o que é manchete. 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E vem aí o show do Rafael de França.
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0: cidade que é Manchete, 10 horas e 7 minutos, 10 e 7. Alô, alô, meu Rio lindo, lindo, lindo, alô, fala, meu Brasil. Começa agora o programa Alegria, o programa que a família compartilha.
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0: Tinder, sextou dos namorados, sextou de love no ar.
1: Hey, hey, fazendo show pra você.
0: Em alto astral até meio-dia, até a chegada de Pedro Augusto. Você veio com o Gaspa, veio com a Claudinha Jones. Vai comigo até o Pedro.

0: Orgulho, direto do estúdio radialista Luiz de França, aqui no centro do Rio de Janeiro, para um Brasil de audiência que a gente se fala aqui na Manchete.
1: Brasil!
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0: Vambora, querida! Vambora, queridão! Vambora, vambora, vambora, meu povo! Mais um sextou na vida da gente. Abre a janela, abre a porta, deixa o nosso som entrar. E não é um sextou qualquer, né? É o sextou dia 12 de junho. É o sextou dos namorados. Clima de love no ar. Logo cedo, eu abri o meu Instagram. Muito amor, mas também achei que era Natal, Luiz Gustavo Águeda. Em diversos momentos, achei que era Natal. Que eu vi vários bichinhos de chifre carregando presentes. Achei que era Natal. Não! É só o dia dos namorados. E eu quero começar o programa de hoje agradecendo demais a você, ouvinte Manchete. Agradecendo demais você, meu amigo, minha amiga, meu irmão, minha irmã, minha avó, meu vô. Você que tá mudando, gostando, ficando, achou a sua rádio favorita de novo. A saudade acabou. A pesquisa do Ibope confirma que a Rádio Manchete tá subindo sem parar. Em todos os horários, a Manchete disparou. Disparou, disparou! E ninguém vai segurar a gente, porque nós estamos no coração do povão. Com muita humildade, a gente te agradece. Nosso programa, graças a Deus, lá no alto, lá em cima. A manhã da Manchete com força máxima. A tarde da Manchete com força total. A noite dando show. O final de semana surpreendendo. Pode ter certeza que vem muito mais por aí. E tudo isso é por você. Como eu digo sempre na abertura dos nossos programas, o melhor, mais simpático, mais querido, mais querida ouvinte de rádio desse mundo todo. Então, família Manchete, o resultado dessa primeira pesquisa, que não pegou nem 30 dias aí da gente no ar com potência máxima, é pra vocês, é por vocês. Foi muitos anos o slogan da TV Manchete e a gente pode usá-lo também no rádio, porque é você em primeiro lugar. Equipe Alto Astral do Rádio, sozinho eu não faço nada. Bom dia, senhor Ricardo Alexandre Simão. Bom dia, senhor Luiz Gustavo Águeda, o nosso Gugu. Na sonoplastia, o agitado Marco Aurélio Cardoso, o treme-treme. No vídeo, Sherlon Cherene. Na informática, Ivo Laino Munha. Adriana França toma conta da turma do jornalismo. Nos transmissores, João, Jairo, Ivan, Charlinho, Derick, a turma mandando o nosso som pra todo o Brasil. E aí, do outro lado do rádio, é tu mesmo, é o Cesso!
1: E pra comandar na festa, você, Rafael de França.
0: É tu, que veio pra Manchete.
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0: Eu tô na Manchete.
2: Estou aqui.
0: 96.

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1: É sexta-feira, meu povo, 12 de junho de 2026. Lua minguante, estação outono, girando com a nossa reportagem.
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1: Carlos Júnior é a primeira voz do nosso giro. Ele fala de trens, barcas, metrô, aeroportos, VLT. Bom dia, Cacaju.
3: Um ótimo dia pra você, Rafael de França, e pra todos os nossos ouvintes sintonizados do 96.1 na Rádio Manchete. Começo falando dos trens. Até o momento, sem ocorrências nos ramais da Trens RJ. Tudo tranquilo nos ramais e também nas extensões Guapimirim, Paracambi e Vila Inhomirim. Falo também agora do metrô Rio. Metrô com os intervalos previstos ali entre 4 e 6 minutos. Tudo tranquilo nas linhas 1 e 2. Falo também do VLT. Linha 1, intervalos de 8 minutos. Linha 2, intervalos de até 60 minutos. Linha 3, intervalos de 8 minutos. E linha 4, também intervalos de até 8 minutos. Falo das barcas. Quem utiliza as barcas hoje não tem enfrentado dificuldades nos deslocamentos para Cocotá, Praça 15, Araribóia, Charitas, Paquetá e também para quem se desloca entre Ilha Grande e Mangaratiba. Falo agora do BRT. A Mob Rio informa que as estações Praça do Bandolim, sentido Madureira, Arroio Pavuna, no sentido Alvorada, e Vila do Sapê, no sentido Madureira, estão parcialmente interditadas para a realização de serviços de manutenção, ou seja, os embarques e desembarques estão temporariamente suspensos. Falo agora do panorama dos aeroportos. Os aeroportos Internacional do Galeão e Nacional Santos Dumont com operação normal. Rafa.
1: Já ganhou seu presente hoje, Carlos Júnior?
3: Não ganhei, não vou ganhar, infelizmente.
1: Não, acordou sem nenhum bom dia.
3: Também não vou presentear aí, ó. Meu bolso também agradece.
1: Tá bom, equilibrado, equilibrado.
3: Coisas boas pro ano que vem, eu espero.
1: Mas amanhã, no dia de Santo Antônio, você vai botar o bichinho virado pra baixo, pra...
3: É bom, né? Aquele pãozinho,
1: aquele pãozinho pra garantir o casamento.
3: Vamos ver, né?
1: Tem gente que vai comprar padaria inteira. O Treme, você sabe que ele, antes de ser radialista, ele era padeiro lá em Petrópolis.
3: Foi mandado
1: embora porque queimou a rosca, mas ele fala que o pãozinho de Santo Antônio é um dos mais famosos que tem, Carlos.
3: É os que mais saem.
1: É os que mais saem.
3: Vou passar lá nessa padaria.
1: Passa então. Valeu, Caju!
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1: 10 e 14, a manchete não para. Luciana Paiva, a eterna namorada do Beto. Bom dia, bom trabalho, Lu.
4: Oi, Rafa. Bom dia, bom trabalho pra nós.
1: Podia querido. Falar que é do Beto? Podia, né?
4: Lógico.
1: Não, tem que perguntar, né? Não sei, né? Não sei. O Gustavo pediu, falou, não brinca com essas coisas.
4: Será?
1: Hoje, não.
4: Gente.
1: Que a lista, ele mandou assim, Feliz Dia dos Namorados, lista de transmissão. Não entendi o que é isso.
4: Vai dar ruim pro Gustavo.
1: Vai dar ruim. Vamos lá, Lu.
4: Vamos sim, Rafa. Olha, o policiamento está reforçado na manhã de hoje na região de Curicica, na zona sudoeste. Depois de mais uma tentativa, Rafa, de invasão. Invasão promovida por traficantes do Comando Vermelho que tentam dominar as áreas que atualmente são dominadas por milicianos. Moradores vivem momentos de tensão desde a noite da última quarta-feira, quando criminosos armados passaram a avançar sobre a localidade conhecida como Caminho do Céu. Vídeos divulgados nas redes sociais mostram homens fortemente armados circulando pelas ruas. Também foram registrados intensos tiroteios, principalmente em áreas de mata da região. Até o momento, não há informações sobre feridos. Na noite desta quinta-feira, policiais militares prenderam dois suspeitos e apreenderam uma arma na comunidade Vila do Sapê. Segundo a PM, o reforço no policiamento foi adotado justamente por causa dos sucessivos ataques registrados ali na área. A disputa pelo controle territorial não é recente. Em abril deste ano, o Comando Vermelho já havia realizado outras tentativas de invasão à Vila do Sapê, em mais um capítulo da guerra entre traficantes e milicianos da Zona Oeste. Volto com você, Rafa.
1: Chapa quente, bicho pegando. Obrigado pelas informações, querida Luciana Paiva.
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1: Dia dos Namorados e ele tá inspirado. Meu querido Anderson Ramos, bom dia.
5: Bom dia pra você também, meu amigo Rafael de França. Muito bom dia pra todo mundo sintonizado aqui na Manchete. Já tô de olho no Rio, conferindo a movimentação na manhã desta sexta-feira de sol no Rio de Janeiro. Dia dos Namorados e trânsito lento na saída da Avenida Beira-Mar em direção ao aeroporto Santos Dumont. Meu amigo, tá tudo parado, o motorista perde muito tempo e vai encontrando retenções. Mais um acidente com moto na linha amarela na altura da Água Santa, em direção à Barra. O motorista perde tempo e vai encontrando retenções. Lá na Barra da Tijuca, teve uma batida carro e moto na Ayrton Senna, ali no trecho do Gardênia, em direção à Orla. 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Com essa voz rouca, mas eu volto já já. O que de França?
1: Se cuida, garotão. O que foi que começou a comemorar o Dia dos Namorados ontem ainda? Ah, garoto, hein? Será? Fez o quê? Muito oral? Ah, porque ficou falando sem parar. Entendi, entendi. 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Girando os destaques da redação, 10 e 18, Deise de Assis.
6: Correio divulga plano de monitoramento em pontos de concentração durante a Copa do Mundo.
1: Samuel Correia, você na manchete.
7: Governo do Rio entrega revitalização dos bondes de Santa Teresa.
1: No pique da informação é a vez de Rodrigo Machado.
8: Secretaria de Ordem Pública fecha o cerco contra motoristas que trafegam pela calha do BRT da Avenida Brasil.
1: Daqui a pouquinho essas e outras informações no nosso show.
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1: E a manchete tá em todas. Está no Instagram e tá no site radiomanchete.com.br. Tá ou não tá, Luiz Gustavo Águeda ou Gugu?
9: É claro que tá, Rafael de França. Bom dia pra você e bom dia pros nossos ouvintes.
1: Quantos cartões você mandou hoje, Gugu?
9: Um só.
1: Um só, né?
9: Um só.
1: Pra quem?
9: Pra quem? Pra Sueli.
1: Ah, pra dona Sueli. Entendi. E com quem que você foi tomar café na padaria hoje?
9: Com a minha mãe.
1: Com a sua mãe?
9: Com a minha mãe.
1: Você desculpa, é velho. Gustavo?
9: Não, pode perguntar pra ela.
1: E aí o almoço vai ser com a sua avó?
9: Não.
1: O lanche vai ser com a sua tia?
9: Não, o almoço vai ser aqui dentro da rádio mesmo.
1: Ah, você almoça com o titio.
9: Porque meio-dia tem show do Pedro Augusto.
1: Tem titio, né?
9: Tem titio.
1: Então tá bom, então. Me diga o que é destaque no nosso portal radiomanchete.com.br.
9: Chuva forte e ventos de até 100 km por hora colocam o Rio em alerta no Dia dos Namorados. Alerta do INMET abrange capital, região metropolitana, Costa Verde, região serrana e norte e nordeste do estado.
1: É Dia dos Namorados, um alerta de quem?
9: Instituto Nacional de Meteorologia.
1: Que tem a sigla?
9: INMET.
1: Tá bom, então. Mais um destaque, Gugu.
9: Ai, meu Deus do céu. Arraiá no Caio Martins.
1: Na volta. Firma aí, filho. Firma esse, ai meu Deus do céu, tô vendo. O Rafinha que é o personagem. Vai.
9: Arraial no Caio Martins é cancelado por problemas na estrutura do estádio. Mesmo com o estádio interditado pela Defesa Civil desde 2023, a organização tentou realizar o evento junino.
1: E aí deu um tremendo de um sururu com o vereador Douglas Gomes, com o secretário de conservação lá de Niterói. Bicho pegou, pau comeu, criança chorou e ninguém ouviu. Dá mais um, Gugu.
9: Ação integrada na Avenida Brasil apreende mais de 30 veículos por circulação irregular na faixa seletiva. 32 veículos foram apreendidos e outros 111 multados por trafegarem com carga excessiva, pondo em risco.
1: Daqui a pouquinho o Rodrigo Machado vai trazer os destaques completinhos dessa notícia. E quem quiser saber essa e outras informações,
9: radiomanchete.com.br.
1: Repita.
9: radiomanchete.com.br.
1: Por que, Sossô?
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1: Valeu.
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1: Prepara, meu povo, que pode vir água e vento por aí. Segundo o Instituto Nacional de Meteorologia, Rio e Grande Rio terão céu claro de manhã. Mas aí chegam umas nuvens, barato meio estranho, alerta laranja de temporal no pedaço. Ventos podem passar de 100 quilômetros, 30 meio estranho. Máxima prevista para hoje, 31. A mínima, 15 graus. Neste momento, aqui no centro do Rio, os termômetros da manchete estão na marcação dos 28 graus.

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6: É a nossa pesquisa do dia de hoje, minha família, porque o dia 12 de junho foi uma data criada, né? Uma data comercial para se tornar o Dia dos Namorados. E por que, você me pergunta? Eu te respondo por quê. Porque é véspera do dia de Santo Antônio, conhecido como Santo Casamenteiro. Tanto que no Hemisfério Norte, lá nos Estados Unidos e tudo mais, é comemorado o Dia dos Namorados no dia de São Valentim, 14 de fevereiro. Eu quero saber de você, da família Manchete. Você tá em busca de um amor? Já encontrou o seu? Tá feliz namorando? Tá solteiro, tá solteira? Conta pra mim, o que você mais busca na pessoa amada, hein? O que foi, Gustavo? Você mais busca lanche? Porra, Gustavo, para com isso.
7: Não,
6: eu tenho... Tá, sossega, treme. Um par de convites pro treino Corcovado. Você faz aquele passeio bonito, indo e vindo, indo e vindo, indo e vindo. Cheguei. O zap zap da Manchete, solta pra mim aí, ô crepe crepe.

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0: Lembrando que a gente não tá no YouTube, né? Mas estamos no nosso site, tá? Você pode acessar o nosso site, radiomanchete.com.br. Tem lá um estúdio ao vivo para você assistir ao nosso programa com áudio e vídeo em tempo real, tá? Tivemos aí um pequeno probleminha com o YouTube, né, Gustavo? Você botou som aqui. Como é que o Pintinho faz, Gustavo? Como é que é o Pintinho, Gugu?
1: Ele faz strike no YouTube.
0: Faz strike no YouTube, é. Então, estamos pelo nosso site, radiomanchete.com.br. Você pode acompanhar em áudio e vídeo a nossa programação também. Ricardo Alexandre Simão, meu coração na sua mão. Bom dia.
2: Bom dia, Fransão.
0: Tudo bem? Não, sou Inha.
3: Oh,
0: já subiu.
2: Não, não.
0: Desceu, não sei.
2: Tá no meio termo.
0: Tá no meio do caminho, tá no meio do caminho. Ricardinho, tá tudo certo?
2: Tudo certo,
0: muito
2: tudo ótimo.
0: Muito bem. Me diga alguns dos temas que nós vamos...
2: Ou não.
0: ...debater a partir das 11 aqui na Manchete do Rio.
2: Ancelotti, já viu? Ele só vive mascando, né?
0: Só, chicletinho.
2: Então, mas aí ele explicou pra tirar a curiosidade das pessoas.
0: Ah.
2: Ele masca chiclete porque não é permitido fumar à beira do gramado.
0: Ah, boa!
2: Aí pra conter a ansiedade, ele masca chiclete.
0: Para de fumar, Ancelotti, larga isso, larga o cigarro, faz mal.
2: Eu acho que ele já largou.
0: Já, né?
2: Já, ele só não pode pegar de novo.
0: Ele largou em cima da mesa do vestiário e pega quando volta. Você sabe a diferença entre o isqueiro e o cigarro?
2: Bom, não sei.
0: E a diferença entre o cigarro e a bunda? Sabe?
2: Nem quero saber.
0: É bom não saber mesmo. Cuidado se te pedirem um cigarro na rua. Mais um, Ricardo.
2: Psicólogos.
0: Não sabe a diferença, é um problema.
2: É um problemão. Psicólogos afirmam que levaram fora da pessoa amada tem um lado positivo.
0: Tem, só viu? Se você for casada com Saci. Ele te dá um pé na bunda e quem cai é ele. Quem vai estar na mesa de hoje, Ricardo?
2: Você tá muito engraçado.
0: Tô gozadinho hoje.
2: É. Bom, hoje nós vamos ter Sandra Batista, sexóloga,
0: uhum.
2: O professor e diretor do IFHT da UERJ, Carlos Alberto Oliveira, K.O.,
0: uhum.
2: E o engenheiro Merri Daichon.
0: Daichon. Lembra da Dona Armênia? Vou botar esta prédia na chão. E falando em chão... Vejo uma movimentação ali atrás, hein? Porque ele já está no meio de nós. Pronto, vamos ficar que ele está entre nós.
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0: Você sabe que Papai Noel chega de trenó, né?
2: Trenó, claro.
0: É trenó, e aí eu sou um monte de chifrudo puxando presente. É igual hoje. E a gente vai ver chifrudo puxando presente aí na rua. É uma festa. Não, eu já passei dessa fase, treino, já passei. Mas cadê o mestre Simão?
2: Bom, você não... Não viu nenhum sinal dele?
0: Não.
2: Ele disse que hoje é feriado e ele não pretende trabalhar. Hoje é dia dos namorados.
0: Mas dia dos namorados não é feriado pra ninguém, Ricardo. O que ia ser pra ele?
2: Bom, vou falar o que ele me contou. Ele precisa que seja feriado porque tem 3 namoradas e elas não podem se encontrar.
0: Meu Deus, mestre Simão, faz isso não, não dá certo. É porque eu acho que quem tá precisando de conselho... É ele, Ricardo. Ele sabe que a gente tá em plena Copa do Mundo?
2: Claro que sabe. E ele disse que gosta da Copa.
0: Ah, que bom.
2: Mas prefere a cozinha.
0: É sério que teve essa piada?
2: Hein?
0: É sério essa?
2: Não, pode preferir o quarto,
0: a sala também. Vamos lá, Copa do Mundo, nosso ouvinte Cafu. Não é a dupla cundida, não é o Cafudida, é o Cafutebol. Quer saber se o Brasil vai se dar bem, Ricardo?
2: Olha, o mestre Simão até estendeu uma toalha na mesa.
0: Opa!
2: Pegou uma vela, uma caixa de fósforo.
0: Agora ele então tem um jeito novo de ver o que espera o futuro pro Cafutebol.
2: Não, não é isso não, é fome de verdade.
0: Não,
2: ele,
0: Ricardo,
2: tá botando na mesa do café da
0: Responde,
2: manhã.
0: Responde, mestre Simão, pro Cafutebol.
2: Bom, mestre Simão afirmou que com o timaço que o Brasil tem, não vai ter pra ninguém. É Brasil campeão de novo.
0: Cara, finalmente, depois de quase 2 meses, a gente faz 2 meses do novo programa, do novo horário, agora, amanhã. Até que enfim o mestre Simão falou alguma coisa boa, que a gente pode confiar nessa seleção.
2: Mas claro que sim, o mestre Simão, na escuridão da psicologia, disse que o Brasil vai ganhar fácil. E até citou alguns jogadores que vão arrebentar na Copa.
0: Até que enfim ele se conectou com o plano astral. Deixa eu ver. Neymar, Paquetá, Rayan.
2: Não, Messi Simão tem outros nomes.
0: Ah.
2: Garrincha, Didi, Pelé, Tostão, Rivelino.
0: Não, pelo amor de Deus. Me diz a frase do dia do mestre Simão, vai.
2: É até uma previsão pra Copa do Mundo.
0: Ah.
2: Messi Simão disse. Será campeão quem vencer a final.
0: Repita.
2: Será campeão quem vencer a final.
0: A final. Você ganha pra fazer isso aqui? às vezes, né?
3: Tchau!

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0: em muitas bobagens e o que mais incomoda é que ela tem um pensamento positivo exagerado. O que, que o senhor poderia falar para o nosso ouvinte, falar sobre essa situação, doutora Embinder?
1: Pensamento positivo é bom, mas não muda nada não. O pensamento negativo é ruim porque atrapalha. Mas esse pensamento positivo exagerado pode ser chamado de pensamento tóxico. A palavra tóxica é relativa a algo que faça mal. Ela vive no mundo de ilusão. Ela vive aquela felicidade anunciada dos filmes. Isso daí não vai dar certo. E é desse jeito que muita gente quer viver. Ela quer levar uma vida instagramável. Sabe aquela que posta no Instagram, feliz, tudo? É uma felicidade artificial. Não adianta cobrir o alho com chocolate. Não fica bom. Então, negar a realidade de uma forma mascarada não é saudável. Porque a realidade não vai ceder a essas fantasias. Ela vai te esmagar. Quando a sua esposa entrar em sofrimento, é a realidade ou o universo tentando mostrar a ela que ela está presa numa ilusão.
0: Doutora Embinder, frase para o nosso querido ouvinte.
1: Quem vive de ilusão é mágico.
0: Repita.
1: Quem vive de ilusão é mágico.
0: Tem muita gente por aí vivendo de ilusão. Até segunda, doutora Embinder.
1: Até segunda, bom fim de semana para todos.
0: Para você também, meu amigo.
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1: Já, já eu vou até os Estados Unidos falar com Sidney Marinho, lado a lado com a seleção brasileira. Brasil. Agora 10h37, eu começo girando com a informação da Luciana Paiva.
2: Rafael, a Polícia Civil realiza na manhã de hoje uma operação contra uma organização criminosa ligada ao Terceiro Comando Puro, acusada de expulsar moradores e comerciantes de imóveis no entorno do Complexo de São Carlos, na região central do Rio. Mais cedo, houve tiroteio na chegada das equipes. A ação cumpre 43 mandados de busca e apreensão no Rio de Janeiro e também nos estados de Minas Gerais e São Paulo. Segundo as investigações, traficantes ameaçavam famílias e comerciantes para que abandonassem ou vendessem seus imóveis. Os bens eram então registrados em nome de terceiros e empresas de fachada para ocultar o dinheiro da facção criminosa. A polícia também identificou um esquema de lavagem de dinheiro por meio de lojas de autopeças e uma rede clandestina de negociação de armas abastecido pelo TCP. Volto com você, Rafael.
1: Obrigado pelas informações, Luciana. 10h38.
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1: Fala comigo, fala baixinho. Anderson Ramos.
3: Oi, de França, eu tô de volta no pique. Trânsito lento ainda na linha amarela por conta de um acidente que a gente falou agora há pouco na altura da Água Santa, sentido Barra. Chegada Barra também com trânsito bem engarrafado e a autoestrada Grajaú Jacarepaguá é a opção para o motorista fugir desse engarrafamento. Incêndio em um imóvel na Rua do Bispo, no Rio Comprido. Os bombeiros estão lá. 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Eu volto já.
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0: meu amigo Anderson Ramos. Gente, o governo do Rio entrega a revitalização dos bondes de Santa Teresa. Bom dia, Samuel Correia.
1: Muito bom dia, Rafael de França. Bom dia para você ligado aqui na Manchete. O governo do estado reabriu o tradicional ramal silvestre dos bondes de Santa Teresa que estavam desativados há mais de 20 anos. O trecho recebeu investimentos em pavimentação, novos trilhos e rede aérea. Com a volta do ramal, que no futuro vai integrar o bonde ao trem do Corcovado, vai beneficiar mais de 40 mil pessoas. A secretária de Transporte e Mobilidade Urbana, Priscila Sacalém, destaca que a primeira etapa da retomada é a conscientização de moradores e motoristas que trafegam pela região.
2: Esse período vai ser importante para a gente testar o equipamento, testar o trecho, conscientizar a população e os motoristas também, que ainda estão estacionando seus automóveis aí ao longo do novo trecho, porque não tem essa familiaridade, não conhecem que o bonde já está circulando por ele. A linha silvestre para a gente vai ser muito importante para fins, né? De primeiro da expansão do bonde para levar os moradores e a população para todos os pontos de Santa Teresa. E tem um projeto muito bacana também de integrar com o trem do Corcovado para fazer aí também mais um ponto turístico combinado do nosso município, estado do Rio de Janeiro.
1: Neste mês de junho, os bondes circulam em fase de testes e ajustes operacionais. A grade horária definitiva será divulgada em julho. Vale lembrar que o sistema de bondes de Santa Teresa completa 130 anos no dia 1º de setembro. Volto com você, Rafael de França.
0: Muito obrigado, Samuel Correia. Alô, Santa Teresa, bom dia.

0: Jersey, coladinho em Nova York. Brasil na jogada, Sidney Marinho acompanhando Brasil. Com a equipe Litoral News, Rádio Manchete, o dia a dia da seleção, tudo da Copa do Mundo, direto dos States. Hello, Brasil. Alô, Sidney Marinho.
1: Rafa, bom dia, meu irmão.
0: Bom dia, irmão. Tudo e você?
1: Caminhando aqui, a gente tá chegando já no CT da Seleção Brasileira, te mostrar um pouco da rotina. A gente tá aqui no hotel. Em Rockaway, né? Nossa equipe tá hospedada aqui, a equipe da Litoral News da Manchete. E aqui outros companheiros, tá aqui o Paparazzo, tá aqui o Orfão.
0: Uma boa.
1: Tá aqui o Guilherme Plazoeiro, tá aqui o Jonatas lá do BTB, tá aqui o nosso querido amigo Heraldo Leite, né?
0: Heraldinho.
1: Tá aqui a esposa, e quem aqui virou uma embaixada, o Wellington Campos,
0: nosso parceiro aqui.
1: É aqui que a gente tá hospedado em Rockaway. O Tia tá bonito aqui, ó. A Tia tá ali, aqui é o nosso manchete móvel, né? Litoral News móvel aqui nos Estados Unidos. E a gente tá saindo aqui pra acompanhar o treino da Seleção Brasileira, que é o treino à prova. Credencial tá no carro, né? Porque pra não esquecer. E hoje tá menos calor do que se imaginava que estivesse, sabe, Rafael? A previsão era de hoje uma temperatura acima dos 100 Fahrenheit, que tá quase 40, né? Na temperatura em graus Celsius. Vou dar a chave aqui pra Renatinha, pra poder abrir o carro. Então esse é um pouco da nossa rotina, né? Aqui em Rockaway. A gente, estrategicamente, Rafael, ficou perto, né, da concentração da seleção, que é em Baskin Ridge. Baskin Ridge tá a 10 quilômetros aqui ao sul. E no meio do caminho tem Morristown, que é o CT. Deixa eu sair da frente, senão o caminhão me atropela. Né? Então, Morristown é onde fica o CT do New York Red Bull. Está a mais ou menos 5,5 km daqui. Então é rapidinho.
0: Pertinho.
1: A volta às vezes demora um pouco, porque passa por uma estrada. E às vezes está um pouquinho engarrafado. Mas é um pouco da nossa rotina. A gente acorda cedo, dorme tarde. É assim que funciona.
0: Toma um café.
1: E tem matéria, tem boletim, tem um monte de coisa para fazer. Né? E a manchete está em cima do lance, tudo que acontece com a seleção, tudo que acontece na Copa, a gente está contando. Hoje a seleção treina daqui a pouco, meio-dia aí no seu horário,
0: tá,
1: né, 11 da manhã, no horário aqui de Nova Jersey. E depois à tarde, o Vinícius Júnior e o Ancelotti vão dar uma coletiva lá no MetLife, no local do jogo de amanhã. A gente vai estar lá acompanhando, vai estar lá conferindo, tá certo?
0: Certo.
1: Expectativa pela definição do time e, claro, uma ansiedade pela estreia ontem no início da Copa: 2 para o México, 0 para a África do Sul, 2 para a seleção da Coreia do Sul, 1 para a seleção da República Tcheca. A galera começa a chegar. O horário da saída, o Marcelo tá ali já ajeitando o carro. Não sei se vai dar tempo de mostrar, mas daqui a pouco vem todo mundo, né? Pra gente poder partir
0: completo,
1: em direção ao CT da seleção ali em Morristown.
0: Uau,
1: uma cidade histórica, Brasil, aqui, inclusive na independência dos Estados Unidos. Os Estados Unidos fazem 250 anos de independência agora no dia 4,
0: né?
1: E é legal, né? É bom mostrar esses bastidores pra galera
0: com
1: da
0: certeza.
1: Manchete, né? Porque a imprensa toda é muito unida, graças a Deus.
0: Que bom,
1: a gente
0: né,
1: tá
0: irmão?
1: Junto, se ajuda, né? Todo mundo no mesmo barco, afinal de contas, estamos longe de casa e esperamos ficar aqui por mais. Hoje é dia 12, dia dos namorados. Feliz dia dos namorados pra Renatinha, né? Pra todos os apaixonados, né? Mas a gente espera ficar aqui até o dia 19 de julho,
0: boa,
1: na decisão. Então tem que estar todo mundo se ajudando até pra que todo mundo possa trabalhar bem, né? Concorrência é só no ar, é só lá nos
0: com
1: canais
0: certeza.
1: Do YouTube aqui, é parceria, é amizade. Tá bom, Rafa? Quis mostrar hoje um pouquinho diferente, né? O nosso clima Brasil. Aqui na seleção, mas se surgir alguma notícia de última hora do treino, a gente tá indo pra lá, já a gente tá chegando lá. Eu te chamo de novo.
0: Fechado.
1: Tá bom, Rafael?
0: Fechou.
1: Um abraço, irmão. Bom programa. E boa estreia do Brasil. Amanhã a gente vai contar tudo pra galera na preparação da seleção. Valeu, Rafa.
0: Tá valeu. Bom. Abraço. Obrigado, querido amigo Sidney Marinho. Amanhã, a partir das 5 da tarde, a manchete lado a lado com Brasil. O Brasil. Bola rolando com a galera do Pop Bola. Depois o Sidney volta nos Estados Unidos. É a manchete em cima da jogada. Essa é a rádio.

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1: Hoje a nossa visão é internacional. Querido Sérgio Cabral, ex-governador do Rio, comentarista de política da Rádio Manchete. Bom dia, bem-vindo ao nosso programa mais uma vez.
2: Bom dia, Rafael. Bom dia, ouvintes da nossa querida Manchete FM. Prazer estar com você.
1: Alegria toda nossa. Cabral, o que está acontecendo lá na Copa do Mundo está deixando muita gente assustada. Foram jogadores barrados, gente barrada e principalmente um árbitro da Copa do Mundo, ele é da Somália, foi barrado, não pôde entrar, mesmo sendo o melhor do continente africano. Um alerta vermelho bem preocupante para a política internacional, não é?
2: É verdade, Rafael. Lamentavelmente, né? Essa coincidência de acontecer a Copa do Mundo com Donald Trump, presidente dos Estados Unidos, que só provocou desde que assumiu em janeiro de 2025 problemas no país e fora do país principalmente, né? Vídeo que está acontecendo no Brasil, né? Como Trump ocupa o noticiário brasileiro todos os dias, né? Todos os dias nós temos alguma notícia do Trump estabelecendo taxação, aumentando as taxas de importação dos produtos brasileiros, criando tumulto. E não é um, entre aspas, um privilégio no sentido contrário do Brasil. Todos os países vêm sofrendo com as retaliações, com as ações agressivas do Donald Trump. E ele também, no governo dele, estabeleceu uma política de perseguição a imigrantes, muito covarde, com aquele tal de ICE, que é a Polícia de Imigração Americana, que sai pelas ruas caçando gente, latinos, africanos, de uma maneira, ignorando inclusive a história dos Estados Unidos, que é uma história constituída de imigrantes, né? O país foi construído, como foi dito aí pelo nosso jornalista lá nos Estados Unidos, nosso repórter, 250 anos da independência americana, um país que só é o que é por conta da imigração, desde irlandeses a latinos, a africanos, a europeus. E o Omar Abdul Qadir, o árbitro somálio, ele, como você disse, o melhor árbitro da África, primeira vez que a Somália, um país africano, do chamado Chifre Oriental, um país que tem lá seus problemas, a África é um continente com enormes desafios, mas um árbitro chancelado pela FIFA é barrado na entrada aos Estados Unidos. Quer dizer, uma coisa assim horrorosa, um preconceito. E aí não, porque ele tem um parente que participa de uma guerrilha, uma coisa assim sem o menor cabimento. E o que eu achei bacana, Rafael, é que a UEFA, né, que é a entidade do futebol da Europa, o convidou como um ato de desagravo, de homenagem a ele. Nós teremos o evento da Supercopa dos clubes europeus com os campeões da Liga da Europa e os campeões do outro torneio, né? É como se fosse, no caso da América do Sul, a Libertadores e a Sul-Americana, né? Que também é o encontro dos times campeões.
1: Liga dos Campeões e a Liga da Europa, né?
2: Exato, Liga dos Campeões, obrigado, e Liga da Europa. Ele vai apitar o jogo entre
1: PSG e o Aston Villa. Dois timaços, né?
2: Dois timaços. Inclusive, o Aston Villa é o time do príncipe Andrews, né? Do futuro rei da Inglaterra. E então, o príncipe Andrews não, o príncipe Andrews é o cara que complicou a vida com assédio e com abuso de menores.
1: William.
2: O filho do Charles. Né?
1: William.
2: Esqueci agora.
1: Príncipe William.
2: Que foi, inclusive, a final do Aston Villa, torcer pelo Aston Villa. Então, o Omar Abdul Qadir vai apitar a final como uma forma de desagravo dos países europeus a esse, desculpa o termo, né? O idiota desse Donald Trump, que, enfim, leva inclusive a seleção iraniana a constrangimento, não pode ficar nos Estados Unidos, tem que ficar em Tijuana, na Espanha, no México, aí tem que cruzar a fronteira para jogar. Quer dizer, é assim, a Copa do Mundo nesse sentido, né? Nós estamos falando de futebol, estamos falando de política, a Copa do Mundo nos Estados Unidos, não no Canadá e não no México, mas nos Estados Unidos, ela está refletindo exatamente esse ambiente belicoso que o Donald Trump impôs ao mundo, né? Fora isso, rapaz, essa noite eu dormi quase 1 da manhã para assistindo a Coreia do Sul dar uma virada na Tchequia, que foi assim extraordinário, uma Copa que eu vou te dizer. Aí eu dou um pouco daquele cara que está aqui atrás de mim, ao lado do Cartola, o meu velho pai Sérgio Cabral, uhum, que escrevia sobre futebol. Essa Copa é impressionante como o nível das seleções está muito evoluído, né, Rafael?
1: Está bastante. Está equilibrado, eu acho, né? A gente não tem mais aquela super seleção que desponta. E o Brasil, Cabral, você acha que chega até a final?
2: Olha, Rafael, eu vou te dizer uma coisa. Eu acho que o técnico, ele pode ser relevante ou não numa Copa do Mundo, né? Você viu a saga do Tri, que tá na Netflix?
1: Vi. Muito bom, muito bom. Temos uma falhazinha de conexão com o ex-governador Sérgio Cabral. Pronto, restabelecido o contato. Voltou.
2: Então, na do Tri, você tem o Taldanho dando a equipe e depois você tem o Zagallo dando continuidade a isso, né? Tá me ouvindo, Rafael?
1: Tô te ouvindo.
2: Tô sentindo que tá ruim a...
1: Não, tô te ouvindo, já afirmou de novo.
2: E foi um sucesso ali, o 70, porque exatamente... Ao sair o Saldanha, entrou o Zagallo, que era companheiro do Pelé de 58, 62 no campo, e deu continuidade ao trabalho, com as suas características, mas não mexeu em quase nada do time. Agora, 2026, o Ancelotti, pelas características dele, pela história que ele tem, né, os jogadores respeitam. Os jogadores têm uma respeitabilidade ao Ancelotti, que é muito importante, porque esses jogadores hoje, ganhando a fortuna que eles ganham, estrelas internacionais, o futebol ganhou uma outra dimensão, ter o Ancelotti é muito importante, Rafael, uhum, porque é um cara que imprime um respeito, não é? Que o Rafinha, o próprio Neymar, todos eles olham com reverência, com respeito e reverência ao Ancelotti. Então eu espero que não é o melhor time do mundo, sejamos francos, não é o melhor. Nós somos hoje o 5º no ranking internacional. Vale dizer que Marrocos é o 7º do ranking da FIFA. Então, vai ser um jogo difícil contra Marrocos. Mas é um bom time. Bom, você não tem um super craque, você não tem ali... Fora o Neymar, que não está na sua forma física e o seu futebol não está na sua forma como já esteve no passado... Mas não temos alguém assim extraordinário. Eu boto muita fé, não é porque você é vascaíno, não. No Rayan, eu boto muita fé no Endrick, eu boto muita fé na zaga brasileira, no Marquinhos e no Gabriel. Eu tenho temores nas laterais, tenho muitos temores nas laterais. Acho que estamos bem servidos no meio de campo, seja com Casimiro, seja com Bruno Guimarães, seja com o menino do Botafogo, Danilo... Esteja com o Matheus Cunha, acho que Vinícius Júnior e Rafinha são excepcionais. Então, assim, a minha maior preocupação, eu te diria, do ponto de vista do campo, dos 11, eu te diria que são as laterais. Uhum. As laterais eu tenho temor, acho que os volantes, o Ancelotti vai ter que ter uma preocupação de, enfim, da retaguarda das laterais. Acho que nós não temos laterais... E nos deem segurança, uhum, como já tivemos no passado, Cafu, Roberto Carlos, Carlos Alberto, Everaldo, enfim, nós não temos, sejamos realistas, não temos. Então é importante o trabalho dos volantes junto com os zagueiros ali na cobertura
1: Perfeito.
2: Dos nossos laterais. Eu Mas diria eu, que é o meu grilo ali. Fora isso,
1: eu acho que a gente
2: botar a camisa da seleção e ficar dentro, né?
1: Eu acho que a gente chega lá. Querido Sérgio Cabral, semana que vem a gente se encontra de novo aqui no nosso programa.
2: Se Deus quiser, com boas notícias de sábado contra o Marrocos.
1: Com certeza.
2: Aliás, de sábado e de quinta-feira.
1: E de quinta, não, na próxima sexta. Tem sexta também, jogão. Vamos acompanhar tudo aqui pela Manchete.
2: Valeu, Rafa.
1: Um beijo no seu coração, bom final de semana, querido.
2: Um beijo pra você e pra todos.
1: Já que a gente tá nesse clima, Treme, vamos tocar o Copacabana Beach, Balança Brasil. Essa aí é bem da década de 1990, pra levantar o astral, pra sacudir o Brasil, porque amanhã tem estreia da nossa seleção na Copa do Mundo.
0: Brasil!
1: Yeah!

Beat. Isso aí é de 1993 pra 1994, ó. É, garota, hein? Eu era ainda uma criança. Garotos e garotas curtiram muito essa. Copacabana Beach, Balança Brasil.

0: amigo Rafael de França. Rapaz, o trânsito está bem engarrafado na linha amarela em direção à Barra por conta de alguns acidentes. Alguns. O trânsito está bem difícil, viu? É melhor pegar a Grajaú Jacarepaguá. Sinais apagados na Conde de Bonfim, na altura da Uruguai. Cautela ao dirigir, viu, gente? E na linha vermelha foram retirados os carros que bateram no trecho da Baixada em direção ao centro da cidade. 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Eu volto já.
1: Ok, obrigado, querido Anderson Ramos. Gente, hora de notícias. Vem aí Érico Barreto com a linha do tempo e na sequência os debates populares aqui da Rádio de Verdade.
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3: Justiça da Itália publica decisões sobre a absolvição de Zambelli e diz que Moraes foi parcial.
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3: Sexta-feira, 12 de junho de 2026. Neste momento, Rio e Grande Rio com céu nublado. Aqui no centro, 25 graus. O governo federal deve lançar nos próximos dias uma nova etapa do programa Desenrola, dessa vez voltada para quem está com as contas em dia, mas enfrenta dificuldades para pagar dívidas com juros altos. A iniciativa, que deve se chamar Desenrola Adimplentes, terá como foco principal os trabalhadores informais. Segundo o Ministério da Fazenda, o objetivo é evitar que essas pessoas se tornem inadimplentes. A proposta prevê o uso de recursos do Fundo Garantidor de Operações para permitir que os bancos ofereçam crédito mais barato, substituindo dívidas do cartão de crédito, cheque especial e empréstimos pessoais por financiamentos com juros menores. As renegociações deverão ser feitas diretamente pelos canais oficiais das instituições financeiras participantes. O Brasil perdeu um de seus ícones em mundiais. Brito, zagueiro da seleção campeã mundial de 1970, o tricampeonato, morreu ontem aos 86 anos. Brito estava internado desde o dia 14 de maio, com um quadro de pneumonia causado por uma bactéria que evoluiu e acabou piorando seu estado de saúde. Ele deixa os filhos Leonídio e Patrícia e 5 netos. Nascido na Ilha do Governador, Hércules Brito Ruas formou a defesa da eterna seleção do Tri ao lado do volante Piazza, improvisado como defensor. O zagueiro carioca também ficou conhecido por ter sido apontado o atleta com o melhor preparo físico daquele Mundial. A Corte Suprema de Cassação da Itália divulgou nesta sexta-feira os fundamentos da decisão que anulou a extradição da ex-deputada Carla Zambelli para o Brasil. O pedido brasileiro tem como base a condenação da ex-parlamentar por invasão aos sistemas eletrônicos do Conselho Nacional de Justiça. Segundo a justiça italiana, foram identificados possíveis questionamentos relacionados aos princípios da imparcialidade e da independência judicial durante o processo. O principal ponto levantado pelos magistrados diz respeito à atuação do ministro Alexandre de Moraes em diferentes fases do caso. Na decisão, a corte afirma que o acúmulo de funções exercidas pelo ministro levanta dúvidas sobre a separação entre as instâncias de julgamento. Esse entendimento serviu como um dos fundamentos para revogar a autorização de extradição concedida anteriormente. No Brasil, Carla Zambelli foi condenada a 10 anos de prisão por participação na invasão dos sistemas do CNJ em um esquema que envolveu um hacker. Com a decisão da mais alta instância da justiça italiana, a autorização para sua extradição deixa de produzir efeitos. 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
1: Começando agora com você e pela manchete, mais um debate com muita opinião para compartilhar. Recebendo hoje uma mesa campeoníssima de audiência, querida doutora Sandra Batista, sexóloga e psicóloga, o Carlos Alberto Oliveira, o professor K.O., diretor do IFHT da UERJ, e o queridíssimo engenheiro Merri Daichon. Esse trio vai com a gente até o meio-dia. Tudo bem, querida Sandra? Bom dia.
2: Bom dia, amigos. Bom dia. Que mesa maravilhosa. Que saudade que eu tava do meu amigo Merri. Um tempão que eu não via.
1: O Merri agora é nosso.
2: Você sabe que na realidade não é Merri Daichon, não, né? É Merri Daichon.
1: Gustavo falou semana passada que Merri Daichon. Tudo bem, Merri, querido? Bom dia.
3: Bom dia, Rafael. Bom dia, família Manchete. E eu vou falar uma coisa pra você. Essa mesa realmente me emociona.
1: É uma turma boa, né?
3: É uma turma boa.
1: E eu fico feliz de ter vocês com a gente aqui.
4: É só gente velha. São os mais tradicionais debatedores do rádio. Vamos combinar.
1: Hashtag são meus. Você é todo meu agora.
4: Não tenho dúvida nenhuma.
1: Todinho, cara. Você também, Sandrinha. Você também, Merri.
4: Mas eu gosto de ficar nessa coisa acolhedora.
1: Essa
4: barriguinha confortável.
1: Tudo bem, querido Carl, bom
4: saudade
1: dia.
4: Saudade de você, Meia, beijo. Puxa a tua cadeirinha pra cá.
1: Chega mais pra cá pra gente ver na
4: poder
1: câmera.
4: Ver você
1: já estamos
4: bonito.
1: De volta no YouTube, tá no
4: bonito,
1: nosso canal
4: já.
1: Da Rádio Manchete. Canal secundário da rádio, né? Porque o primeiro a gente tomou aquele famoso strike.
4: É
1: uma semaninha só. Então você pode acompanhar a gente no canal da Rádio Manchete FM e também no nosso site com áudio e vídeo. E agora vai ficar fixo direto no site todos os programas com áudio e vídeo. Você vai poder assistir, acompanhar o nosso estúdio.
4: E a gente vai poder também, daqui a pouco, fazer download da fala?
1: Pode,
4: da fala?
1: No nosso próprio aplicativo. Em breve teremos a sua IA tá falando aqui, ó.
4: Minha IA tá falando?
1: Tá conversando aqui. Alguém está falando aí.
4: Agora também a minha querida... Você sabe que ela faltou semana passada? Foi descontado?
1: Não, a Sandra tem crédito com a gente. Passeando.
4: Mas ela tava fazendo o quê?
1: Não podemos contar. Estava antecipando o dia dos namorados.
2: Estava curtindo o frio.
4: Mas ela vai continuar hoje.
1: Gente, ó, tá passando na TV e a gente fala aqui com você. Vai dar match. Colônia e Ramon, sabe quem são eles, Merri Daichon?
3: Quem?
1: Colônia e Ramon são dois hipopótamos.
4: É uma coisa meiga.
1: Colônia tem 35 anos, Ramon 23. Eles estão se conhecendo para engatar um romance e fazerem popotinhos e popotinhas no futuro. Merri, nesse clima de Dia dos Namorados, é bonitinho a gente ver até os animais se apaixonando. Que ela não tá muito simpática com ele, não. Ela tá meio brava.
3: Você... me daria 5 segundos só pra me recuperar.
1: Do quê?
3: Eu imaginei a cena deles.
1: Do hipopótamo?
3: Deles tentando fazer o hipopótamo.
1: Mas consegue.
4: Mas eles fazem.
3: Não, eu sei, mas é que eu fiquei meio assim, chocado.
1: Se o Gugu consegue, né, que tá com aquele barrigão bonito, os popotinhos conseguem também.
4: Consegue.
1: Não tinha no filme Madagascar, o Motomoto e a Glória? Eles não eram...
3: Motomoto
1: e a Glória.
3: É porque às vezes a pessoa tá muito... pesada, assim, cima da outra.
2: Mas eles
3: Aí você, poxa, você não se mexe.
1: São dois prazeres, Merri, quando começa e quando sai de cima.
3: Não, mas quando você pede pra se mexer, ela fala, tô mexendo com os olhos.
1: Ó, a natureza é sábia e até os animais têm que rolar essa química, essa troca de olhares. Eles só não podem fazer um match pelo celular, porque não tem celular, né?
4: Mas eu achei tão bonitinho, Ramon.
1: Ramon?
4: Você errou ali. Aquele era o Ramon.
1: Ah, o Ramon é envezado?
4: O Ramon, inclusive, ele é um pouco menor que ela.
1: Porque a hipopótamo tem muito... ela tem muita barba, né? Então...
4: eu não sei, eu nunca peguei uma hipopótamo.
1: Eu peguei o elefante, dependendo, mas hipopótamo...
4: Cobra
1: eu não peguei, não. Cobra não.
4: Jaraca. Eu achei muito legal. E tem que ter match. É igual a cachorro, já viu? Cachorro, todo mundo acha assim, a cachorro sai correndo, pega qualquer cadela.
1: Ela também escolhe?
4: Ela escolhe, porque se ela não escolher, ela ataca o cachorro. Ele não, ele é cachorro mesmo. Mas ela... parte pra cima.
1: Ô, Sandra, inclusive na natureza, desmistificando, é a mulher quem escolhe?
2: Eu acho que sim, geralmente é a fêmea que escolhe, uhum. até por conta da procriação, né? Uhum. Então é com certeza a fêmea que escolhe. Você vê nessas aves fazendo dança do acasalamento, né? Uhum. Ele fica lá, né? Todo
1: o pavão,
2: vendo,
1: o pavão,
2: assim,
1: pavão.
2: E ela diz que se quer ou se não quer.
1: Você sabe que o apelido do Treme era pavão, né?
2: Sim.
1: É, porque ele abre o rabo pra se mostrar todo assim, assim,
4: abre todo. Você se abre
1: mais.
4: Todo, Treme. É. Depois tá você dizendo, diz aí, né, o que sabe.
1: Gente, o fim de um relacionamento abala qualquer pessoa, mas psicólogos afirmam que isso acontece quando o abandonado transforma o amor pela outra pessoa em amor por si mesmo. Eles frisam ainda que erguer a cabeça e seguir adiante é saudável, e isso indica amadurecimento. Até um término tem um lado positivo, a gente tem que falar disso também no Dia dos Namorados, porque tem gente que hoje fica, né, doutora Sandra Batista, naquele sofrimento, naquela amargura.
4: Lembrando do passado.
1: É do passado, e falando dos outros casais.
2: Não dá pra racionalizar o amor, entendeu? Ele não passa pela razão, ele passa pela emoção. Então, até essa fala aqui dos psicólogos, ela é muito racional, né? Ah, quando a pessoa tem que transformar o amor pelo outro no amor pra si, como se isso... Vamos virar a chave, né? Vamos agora. É, agora o relacionamento acabou, bom, vira a chave. Transformo isso em amor pra mim, não é assim. Se fosse assim, seria muito fácil. E se fosse assim, não seria nem necessário psicólogo. Tá? Uhum. Porque isso é uma questão que mexe muito com a pessoa. E não mexe muito com o emocional. Mexe com a estrutura familiar, mexe com a relação dessa pessoa no trabalho, mexe no relacionamento socialmente de forma geral. É muito difícil. Até porque ninguém inicia um relacionamento, Rafael, para acabar.
1: Sim.
2: A gente inicia sonhando que vai durar para a vida inteira.
1: Mas
2: então...
1: também tem uns relacionamentos dessa turma mais moderna que já iniciam assim: ah, se der errado, a gente termina. Se der, vamos casar, se der errado, separa.
2: Mas é que muitas vezes esse relacionamento não tá recheado de afeto, né? Uhum. É legal, muitas vezes são mais companheiros, amigos que resolveram viver juntos porque a química da transa é legal do que verdadeiramente um relacionamento amoroso. Então, assim, é mais fácil, né? Quando começa, quando não é uma coisa tão fortalecida, é mais fácil. Agora, quando não é, é muito difícil. Terminar uma relação é muito difícil.
1: Professor Carlos Alberto Oliveira, tem vantagem em levar um fora? Às vezes o fracasso é uma chance para recomeçar?
4: Eu acho o seguinte, a gente tem umas coisas que estão por trás nas diferentes camadas, para ficar intelectual, isso, nas diferentes camadas dessa coisa, que é o seguinte, primeiro, o brasileiro tinha uma mania de dizer que a fila anda, uhum. A fila não anda. Esse é um erro que a gente tem. Porque se você não tiver nem tempo para sofrer pela relação que acabou, você vai repetir a mesma relação. E você vai ver, e a Sandra melhor do que ninguém para falar, que na verdade as relações que acabam são com pessoas que ficam repetindo os mesmos erros. Aí vão sair, vão procurar o mesmo tipo de homem, o mesmo tipo de mulher, para fazer o mesmo sofrimento depois. Porque não curtiu o momento de dizer, uhum, o que que deu errado. Por que que foi assim? O que que eu posso fazer de diferente? E agora, eu acho que é importante, levanta essa corda poeira e dá volta por cima.
1: Por cima, por baixo?
4: Por baixo, pode dar as voltas, tu pode dar onde tu quiser.
1: Ó, só
4: agora, mas levanta.
1: Antes de você concluir, que o Instagram caiu e o WhatsApp Web também. Então o mundo, imagina hoje no Dia dos Namorados,
4: tu
1: o Instagram
4: tá de sacanagem.
1: Caiu. Não, caiu agora o Instagram e o WhatsApp Web. Tá todo mundo em polvorosa.
4: Meu Deus!
1: É, tá todo mundo, né? Facebook também! Os facebooketeiros e os instagrameiros estão nervosos. Será que foi um excesso de amor ou excesso de chifres postados, Merri Dachon?
3: Eu não sei, mas eu não tenho problema com chifre, não, cara.
1: Eu também não.
3: O homem sem chifre é um animal indefeso.
1: É. O homem sem chifre é sem história.
3: É sem história, é. E é o que o professor fala, se tu não teve, um dia terá.
1: Ah, sim. É com lente de neném só, incomoda quando nasce, depois você acostuma. E levar um fora, tem lado positivo, Merri?
3: Olha só, eu acho que se... O tópico é levar um fora, eu acho que se tu tá levando um fora é porque a outra pessoa já não tá mais satisfeita com aquela relação. E você continuar uma relação com uma pessoa que não quer continuar é um pouco complicado, até para as duas partes, né?
1: Uhum.
3: Então, acho que o fora, ele limita, porque é uma relação entre duas partes e uma não quer, então não adianta continuar. Ah, é fácil? Não, fácil não é. Mas a questão toda aqui, que eu quero focar, já que eu não vou focar nessa coisa que eles já focaram, que já está bem explicado, é a questão da pessoa se recuperar. Que eu acho que aí, tanto no amor quanto na vida, é uma lição realmente, né? Não adianta depois você querer, que o Carlos falou, você buscar numa outra pessoa aquilo que você tinha na outra, ou que faltou, ou que... Agora, você se recupera, eu sempre acho bacana, porque quem vê muitos filmes do Rock Balboa, tem muitas essas mensagens, né? Que é importante não é cair, é você poder saber como levantar.
4: É.
1: Ô, Carl, você sabe como levantar?
4: Eu levanto todo dia.
1: É, né?
4: Aliás, agradeço a Deus porque eu levantei.
1: Sim, né?
4: Porque você podia não levantar.
1: O que você acha que tem mais bonito e mais brega do Dia dos Namorados?
4: Ai, gente, vou te dizer.
1: Começa pelo mais bonito.
4: Não, deixa eu começar pela coisa brega.
1: Começa, então.
4: Se você tiver... Na década de 90 tinha muito. Você tiver um carro que for um Fiat. Se for um Fiat, aquele Fiat 147, com um negócio de som em cima.
1: Aquela
4: eu posso parar na tua porta e começar assim: caô. Neste dia da sua vida. Que é tão importante para nós. Puta, acabar. Aquilo é pra acabar.
1: Antes de falar coisa boa, passou por isso, Sandra
2: Gente,
1: Batista?
2: Gente, é o maior trauma da minha vida.
1: Aquele fuxa de bolinha vermelha, de bolinhas amarelas.
2: Isso não foi nem na década de 80, não. Isso foi início de 2000. Fizeram isso na porta da faculdade que eu dava aula.
1: Meu Deus. Isso é assustador. Isso aí é reforço, é hater, como
2: não,
1: diz outro.
2: Foi hater. Olha, e começaram a me avisar. Aquela correria, você acha que eu apareci na porta?
1: Claro que não.
2: Óbvio que não, né? Depois.
1: Agora me ri a parte branca.
2: Foi um trauma.
3: Isso é a serenata moderna, não é? Antigamente era a serenata.
1: Para com isso. Mas a serenata é bonitinha. Você gostaria de receber uma serenata, Merri?
3: Só se for aquele bombom.
1: Ah, sim. Mas serenata poderia, ô Sandra?
2: Eu acho que uma serenata, tipo daquelas que acontecem em conservatório e tal. Aí é bacana, não é mico, né?
3: É um problema mesmo, né? É o fato.
1: É o local.
2: É o ambiente.
1: Mas se fosse um carro desse. Se fosse um carro desse de telemensagem em Paris,
2: aquelas bolas em cima, gente, aquele alto-falante. Não pode.
4: E outra coisa é convidar você pra sair. Na noite dos namorados, num daqueles Cadillacs. Cor-de-rosa. Aquele negócio.
1: Desculpem meus companheiros do comércio, né? Dos restaurantes, que ficam lotados hoje e tal. Mas sair no dia dos namorados é certeza que você se estressar.
4: E pra ir num motel?
1: Todos os restaurantes vão estar com fila. O motel com fila. Mas dizem hoje, Sandra Batista, que é um dos dias mais movimentados dos motéis nas partes da manhã e da tarde. Que você tem que atender namoradas, amantes e oficiais.
4: Você faz isso?
1: Não, Carlos. Estou falando por amostras, pesquisas.
4: Mas que pesquisa foi essa?
1: Foi uma pesquisa encomendada do Instituto Data França, entendeu?
4: Gente.
1: E a gente chegou a essa conclusão, né? Comparando e tudo mais, é o famoso almoço sem garçom.
4: É o pessoal daqui?
1: Agora a parte bonitinha do Dia dos Namorados.
4: A parte bonitinha do Dia dos Namorados é dizer assim, tô indo lá no shopping comprar um negócio pra você, você chega na loja, aí diz assim... Vê se você gosta mais desse tipo de pano ou desse outro aqui. Ah, isso daí parece muito Baby Doll. Aí você...
1: Mas não estaria cantando a vendedora?
4: Hein?
1: Isso é cantar a vendedora e vendedora.
4: Não, eu já estava conversando com a pessoa que ia ganhar. Porque também eu gosto de presente, a pessoa... Né? É a pior coisa que tem também é receber presente que quando você olha, você diz, puta...
1: No Dia dos Namorados, você já deu anel, por exemplo?
4: Hein?
1: Já deu anel no Dia dos Namorados?
4: Anel, a gente, no Dia dos Namorados, quem nunca deu o anel?
1: Você já deu anel.
4: Eu sei que você já deu.
1: Os últimos três relacionamentos que eu dei anel terminaram no Sandra Batista. Eu fui dar um anel pra moça um pouco depois terminou. Acho que a culpa é do anel.
2: Deu azar.
1: Qual é o lado bonito do Dia dos Namorados,
2: Sandra? Eu acho que dar um presente, não importa o que seja, aí eu discordo do K.O., porque eu acho assim, não passa pela questão do valor. Não passa pela questão do preço ou do tipo de presente. Eu acho que passa pelo afeto, passa pela demonstração de que quanto você é querido, né? Então, assim, às vezes tem gente que não tem criatividade mesmo, não, né? Então, eu falei, não tem criatividade? Dá flores.
4: Antigamente dava um CD.
2: Dá CD?
4: Gente, tu já deu CD, Meia?
1: CD,
3: mas
1: tem um
3: pacinho
1: de duas letras,
3: com
1: um buraquinho no meio e redondo.
3: Eu sei o que é, mas tem que raspar antes, né? Porque senão fica muito ruim, né? Você dá o CD. assim.
5: Hoje ninguém dá mais o CD, né?
4: É. Mas o que, que é o CD, gente?
5: CD é aquele negocinho redondinho.
4: Mas eu sei que é um negocinho redondinho, mas por que, que tem que raspar?
5: Tem que raspar o CD?
4: Ele falou.
3: Não, pra CD, eu acho.
5: Ah, tá. Enquanto daqui a pouco nós vamos falar, inclusive, disso.
3: É, tem duas letras.
5: É um negocinho redondo com duas letras, um buraquinho no meio.
3: E
5: que
3: a primeira letra é certa.
5: E se você não der um dia, vai dar.
3: Ah, sim.
5: E se não receber, vai receber.
2: Meu Deus.
5: Não, você
2: tá imaginando.
4: Você que tá me vendo.
5: O meu padrasto,
4: mas você que tá me vendo, olha aqui, ó.
5: CDs até hoje, ô, Caó. O Ricardo, ele coleciona CDs. Então ele vive comprando e dando, né, com o redondinho lá dele.
4: Pergunta se ele quer um negócio grande meu, que é o long disc.
5: Ele não gosta de
4: long disc.
5: Não gosta de LP.
4: Não. Não, aquele long disc, video disc.
5: Ah, o DVD.
4: Não, era um negócio que parecia um long play, nunca deu certo. Porque assim que ele veio o stream da internet. Que é um tipo de um long play. Blu-ray. Aquilo não serve pra nada. Eu tenho em casa.
5: Você viu só pra te gastar dinheiro na época.
4: Eu tenho em casa.
5: Daqui a pouquinho vamos falar de Copa do Mundo. Vamos falar do chicletinho do Ancelotti. Vamos falar dos nomes da Copa, que eu prometi que eu ia falar disso hoje de novo. Porque nós falamos ontem aqui,
4: gente,
5: no nosso programa. Inclusive foi um frenesi. Quando o Pedro Augusto falou aqui sobre o Kolisi. Que é um dos jogadores... de futebol sul-africanos, né? Inclusive o Kolisi quase foi posto pra fora ontem.
4: É?
5: Quase. Escapou por pouco do Wilton Pereira.
4: Pô, o cara tacou a gente pra fora ontem, hein?
5: Daqui a pouquinho, Sandra Batista, Merri, Dai Show, ou Dai Show, e Carlos Alberto Oliveira, o K.O., no debate da Rádio Manchete. É isso mesmo. Esta mesa é da Manchete, a rádio que mais cresce no Rio.
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5: Alô, Anderson Ramos.
6: Oi, de França, eu tô de volta no pique, meu amigo. Trânsito apresenta retenções, tem problemas ainda na Avenida Brasil por conta de um acidente que teve mais cedo na altura de Bom Sucesso, em direção ao centro da cidade. Há retenções também para o motorista que se desloca nesse exato momento ali pelo Caxambi. O imóvel teve um princípio de incêndio na Silveira Lobo. Os bombeiros permanecem no local. 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
5: Obrigado pelas informações, querido Anderson Ramos. Eu agora chamo o Rodrigo Machado. Secretaria de Ordem Pública fecha o cerco contra motoristas que trafegam pela calha do BRT na Brasil. Rodrigo, bom dia.
7: Bom dia, Raval de França. A Secretaria Municipal de Ordem Pública realizou mais uma operação para coibir a circulação ilegal de veículos na calha do BRT Transbrasil. A ação semanal, que teve início em meados de maio, já apreendeu 32 veículos que não tinham autorização para estar na faixa seletiva, multou outros 111 que trafegavam com carga excessiva, pondo em risco a segurança da via, além de prender dois motoristas por alteração nas placas e um terceiro por estar com o carro roubado. O homem de 47 anos foi preso por receptação. Ele declarou ter comprado o carro por R$ 1.800 em um site de comércio eletrônico. A circulação em faixas de trânsito exclusivas aos veículos de transporte público é uma infração gravíssima, passível de multa e apreensão do veículo. Já a circulação de veículos com excesso de peso é uma infração que vai de média a gravíssima, variando conforme o limite de quilos que é ultrapassado. Em alguns casos, também podem ser enquadrados em infrações sobre os limites e dimensões estabelecidos para cada veículo. Adulterar a placa de identificação de qualquer veículo é crime, com multa e pena de reclusão de 3 a 6 anos. Os agentes descartaram mais de 23 toneladas de entulhos que estavam sob o viaduto dos Campeões, além de apreenderem 35 facas e outros objetos, pérfuro cortantes, um simulacro de arma e 160 objetos para uso de entorpecentes. Segue com você, Rafael de França.
5: Obrigado pelas informações, querido Rodrigo Machado, e eu queria aproveitar, fazer um chamamento à Prefeitura, à Turma da Ordem Pública, a CEOP, ao nosso querido Marcos Belchior, também aqui no centro do Rio de Janeiro, na calha do VLT. Você tem, em quase toda Rio Branco, você tem a área destinada para bicicletas. E ali está sendo usado o tempo todo por bicicletas, motos elétricas. Quase todo dia tem alguém atropelado, quase todo dia tem um acidente. VLT é para passar VLT. Eventualmente uma viatura da polícia ou uma viatura da guarda municipal, uma viatura de emergência, não serve para viaturas oficiais daquela turma que tem lá o giroflex. Então tem que ficar de olho aqui também. Abre aqui pra mim, por favor, trem.
4: Agora não é mais giroflex, viu, Rafael? Eu fiquei impressionado.
5: É um pisca-pisca na frente,
4: eles,
5: né?
4: É, não só na frente, eles botam uma barra.
5: Vermelho,
4: branco,
5: e azul,
4: vermelho, né? E azul.
5: E é proibido.
4: E fica piscando. Então, ele engana as pessoas. Hoje eu peguei um ali no BRT, ali das Américas.
5: Então, você começou o dia dos namorados pegando um pisca-pisca logo cedo?
4: Exatamente. E o pior é que ele se joga lá na frente, no Jardim Oceânico, porque ele não pode seguir em frente, porque vai parar no terminal. Uhum. Aí ele se joga no meio da pista. Então tem que parar com esse negócio, começar a multar pesado.
3: Aquilo vem na internet.
5: É, né? E temos que avisar, então. E as pessoas tomarem cuidado, né? Pedestre, você toma cuidado aí, que tem um monte de gente sem educação, um monte de gente que não respeita o próximo. Então vamos tomar cuidado. 11h28, querida Deise de Assis, Centro de Operações e Resiliência, divulga plano de monitoramento nos pontos de concentração da Copa do Mundo. Bom dia.
8: Oi, Rafa, um ótimo dia para você. É isso mesmo, o Centro de Operações, o Cor Rio, divulgou esse esquema especial para o monitoramento de locais de concentração de pessoas durante toda a Copa do Mundo. Segundo o órgão, o esquema vai contar com o suporte de drones e mais de 6 mil câmeras. Vamos ouvir o que disse o chefe executivo do Cor Rio, Tiago Curvelo.
9: Nosso objetivo é o ordenamento urbano e a fluidez de trânsito neste momento de Copa do Mundo. Sabemos que durante este período teremos concentração de torcedores em diferentes pontos da cidade. Teremos o FanFest em Copacabana, no Jockey, diversos pontos, Alzirão na Tijuca. Então, todos esses pontos, nós teremos câmeras para monitorar a cidade e dar uma pronta resposta. Então, assim, esses jogos, tanto em áreas fechadas, locais oficiais, polos gastronômicos, então esse monitoramento do COR garante uma pronta resposta em eventuais ocorrências.
8: Na praia de Copacabana, palco da Arena FanFest, serão ao todo 300 câmeras ativas em toda a região. Entre os equipamentos instalados estão 14 câmeras de tecnologia Super Zoom. Já no Jockey Club, na Gávea, a região será monitorada por 27 câmeras instaladas em vias como as avenidas Borges Medeiros e Rodrigo Otávio, além das ruas Jardim Botânico e Mário Ribeiro. Já que no centro da cidade, a Rua do Passeio vai contar com 58 câmeras integradas ao sistema do Centro de Operações. Rafa.
5: Obrigado pelas informações, Deise. Já ganhou seu presente hoje, Deise de Assis?
8: Ainda não, Rafa. Tô esperando.
5: Ainda não? Como é que é o nome do maridão mesmo?
8: Matheus.
5: O Matheus vai dizer que é a esposa aí que não tem presente dia dos namorados?
8: Eu tô achando que sim, Rafa. Sim, Matheus. Ele tem usado isso tem 2 anos já.
5: Já? Meu Deus. Ô, Matheus, um presentinho. Vamos comparecer com a nossa pouca roupa da manchete que ela merece. Beijo, Deise.
8: Beijo, Rafa.
5: 11h30 no Rio.
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5: De volta com as nossas feras aqui na manchete, Merri Daichon, Sandra Batista e Carlos Alberto Oliveira, o K.O. Brasil estreia amanhã na Copa do Mundo, dia 13, dia de Santo Antônio, Brasil e Marrocos, jogão de bola, pré-jogo, pós-jogo, aqui no microfone da Rádio Manchete com a equipe do Sidney Marinho. E quando a bola estiver rolando no gramado lá nos States, a bola vai estar rolando aqui com a turma do Pop Bola, resenhando, falando tudo sobre futebol, dando aquela zoada, cornetada, comentando, conversando, porque a manchete acredita no Brasil. O Carlo Ancelotti, ele completou essa semana 67 anos de idade e tem um hábito dele que todo mundo sabe: mascar chiclete. Só na estreia do comando da seleção brasileira, ele comeu 9 chicletes ao longo do jogo todo. Ele explicou o motivo: ele fumava à beira do campo para controlar a ansiedade, mas a FIFA proibiu E aí ele teve que encontrar uma alternativa, querido Merri Daichon. Uma boa alternativa, o chiclete? Será que ele conseguiu largar o cigarro?
3: Ele, eu não sei, eu consegui.
5: Conseguiu?
3: Eu consegui. Mas não um chiclete, tinha um chiclete na época, eu não sei se é...
5: De nicotina, né?
3: É, era...
5: Nicorete?
3: Nicorete, era. Eu não sei exatamente se foi psicológico, mas eu larguei...
5: Mas aquele chiclete é nicotina.
3: É, então acho que ele de alguma maneira supria,
4: compensava.
5: É, porque tinha adesivinho...
3: Mas eu duvido que o dele seja de nicotina.
5: Ah, não.
3: Ninguém aguenta 9 chicletes daquele, ele devia botar aquele... Pode falar a marca aqui, não?
5: Pode.
3: Aquele babalu que é macio, tem o líquidozinho.
5: E ele deve ter a mandíbula muito malhada, porque ele fica ali
3: aquele queixo duro, né?
4: É. Mas ficando torta a boca.
3: Tá
4: um pouquinho torta, porque você vê assim.
5: Ele só chupa pra um lado, então?
4: Ele só chupa.
5: O chiclete, né? Máscara, perdão, máscara.
4: Ele só
5: máscara. Obrigado,
4: Afinha,
5: pela correção.
3: Já que vocês estão tocando assunto, tem umas situações dessas aí que podem ser chamadas de chiclete. Porque quanto mais chupa, mais mole fica.
5: De que você tá falando?
3: Quanto mais chupa,
5: de
3: mais
5: bala.
3: Mole fica.
5: De balinha. Porque tem a balinha que você chupa. A balinha da doutora Sandra Batista aqui, por exemplo, é assim. Quanto mais você chupa, mais ela molinha fica, ela dissolve.
4: É.
5: Mas tá chocado, né, Caô?
4: Hein?
5: Ficou meio chocado
4: agora. Eu tô chocado com o meio. Porque assim, eu pensava que esse papel, eu tava ganhando pra fazer.
5: Entendi.
4: Toda sexta-feira.
5: Não.
4: Aí, agora tu trouxe.
5: O merrista mais solto.
4: Tu trouxe um muçulmano safado. Aí, meu irmão, aí não dá.
5: O chiclete ajuda ali a relaxar? Você em algum momento de tensão, por exemplo, mais com um chicletinho antes de uma grande palestra ou numa reunião daquelas chatas?
4: Não, você sabe o que que eu faço? Eu entro antes. Olho pro... É uma estratégia que eu uso. Eu olho pro auditório, vejo o número de cadeiras, vejo quem tá sentado, se já tem gente que entrou. Aí eu faço uma... Sabe assim, uma meio prece.
5: Uma varredura.
4: Meio prece. Aí digo assim, vai sentar todo mundo só pra ouvir o que eu quero falar. E eu vou ser maravilhoso. Então eu me preparo assim. E não, eu não uso chiclete, não gosto de chiclete. Agora, vou te dizer o seguinte. Ele trocou o cigarro pelo chiclete. Mas esse chiclete, o dente dele deve estar 9 chicletes. Mas

0: uma bengala, é uma forma de concentrar o cérebro em outra atividade ou não tem muita ligação?
1: Não, é. Ele tá tentando compensar, né? Quer dizer, agora a gente não sabe falar, ah, mas muito chiclete, mas de repente é só nessa hora do jogo. Pode ser que do lado de fora ele fume. Ele continue a fumar.
0: Espero que ele não fume. O que a gente teve de informação? Eu consultei o Ricardo Alexandre, Ricardo, não, a informação que eu tenho é que ele parou de fumar.
1: Ih, então deve ser 50 chicletes por dia.
0: Meu Deus do céu.
1: Mas se bem que não. Tudo bem, vamos pensar. É, de repente, nesse momento, o chiclete serve para diminuir a ansiedade. Então, de repente,
2: uma compensação.
1: Compensar. Fora, talvez não. Fora, talvez, ele tenha adotado outras trocas, né? Ter feito outras trocas.
0: Eu já fumei também, mais jovem, né? E um cigarrinho, depois de certos momentos, é bom demais, não é, Merri?
3: Bom, não necessário.
0: Não é, Sandra? Um cigarrinho?
1: Eu nunca fumei. É, né? Eu nunca gostei de cigarro. Eu não gosto do cheiro. O cheiro sempre me incomodou muito. E eu, principalmente, eu não gosto de cheiro nenhum no meu cabelo. Eu só gosto de cheiro de shampoo.
0: Cheiro de cigarro, garra.
1: No cabelo
0: você
1: é uma coisa horrorosa.
0: Hoje
1: então,
0: eu
1: não
0: tô com o carro que foi do meu avô e que foi vendido pra uma querida amiga nossa, mas ela me emprestou esses dias que eu tô de mudança e tudo mais. Meu avô morreu 2017.
2: Ainda tem cheiro de cigarro.
0: Ainda tem cheiro de cigarro. E olha que fez higienização, tá limpou e tudo. Ainda tem aquele ranhozinho do cigarro ali.
2: Mas também pode ser sua saudade, tá?
0: Não!
2: Pode ser
0: não,
2: sua saudade tudo, do
0: ele
2: avô.
0: Ele fumava 4, 5 maços de Hollywood por dia.
2: Olha lá.
0: É impossível não ter cheiro de cigarro.
2: Agora eu quero dizer o seguinte.
0: Vai.
2: Vamos lá.
0: Vai.
2: Essa questão do.
0: O que eu falei de cigarro, você quer saber? Depois. Cigarro me. Era o hábito de tomar uma cervejinha e fumar um cigarro.
2: Não.
0: Acabar de almoçar, fumar um cigarro.
2: Ah, sim, mas acabar de.
1: Doce, né?
2: Acabar de.
0: Trepar o quê? O muro?
2: De trepar. Não, na cama. Onde
0: trepar a minha cama é baixa, não preciso trepar.
2: Não, mas tem gente.
0: Dá pra sentar na boca.
2: Não, então.
0: O que, Carol?
2: Vocês que tá nos ouvindo.
0: Já derrubaram o YouTube essa semana, vão derrubar o Dion já.
2: Então eu quero saber o seguinte. Essa coisa era do passado, gente. Que tinha que fumar um cigarro depois. Eu odeio o cheiro de cigarro.
0: Quem nunca teve um cinzeiro de motel em casa que atire a primeira pedra?
2: Tá bom,
0: Pedro Augusto.
2: Quem já beijou aqui, ó, Merria? Tu já teve o prazer ou o desprazer de beijar uma boca com muito gosto ruim. De cinzeiro?
0: Gente,
2: é horroroso. É horroroso. É um baixa tesão do cacete.
0: Mas dependendo da portadora da boca, eu digo que fumo. Né?
1: Meu
0: Rafinha,
1: Deus.
0: Você, que é assim, né? Você é atração também já do nosso programa, não tem jeito, quando eu não te chamo, tem briga e tudo mais. Você tá sempre mascando chiclete.
4: Eu gosto de colocar um monte de coisa na boca, menos cigarro.
0: E no futebol, por exemplo, quantos você bota na boca, por exemplo, chicletes?
4: No futebol, vários.
0: Vários. É que nem o Ancelotti, 9 chupadinhas por jogo?
4: Isso, mas eu chupo bastante também.
0: Fica mascando ali.
4: Mastigo e chupo.
0: E o que é a sua bengala emocional pra quando você tá assim, nervoso, ansioso?
4: Aí, o meu emocional é um pouquinho abalado,
0: por
4: né?
0: Por quê? Você chora todo dia, isso eu vejo.
4: É verdade. E o Pedro me faz chorar no programa. Às vezes dá vontade de me jogar daqui de cima.
0: Não, para com isso. Não faz isso. Você parou com aquela mania de chupar dedo?
4: Parei, eu chupo outra coisa hoje.
0: Para, Rafinha, meio-dia no programa do Pedro Augusto. Já que a gente já tá nesse clima, né? A Martinha agora, que é o braço direito da Dani, da Carlinha, as nossas... meninas da família Manchete, a Martinha, ela fica horrorizada com essas atrocidades que a gente fala. Ela coloca a mão no ouvido e fala assim, meu Deus do céu, eles falam muita besteira.
2: Ela acha que eu falo besteira.
0: Não, e quando entra o Pedro Augusto, então,
2: bom,
0: ela só tira a mão dos ouvidos quando o Pedro começa a oração. Mas o rádio fica ali ligado, na Manchete, o tempo todo. Martinha, beijo, Ana, beijo. Alô, turma toda que está aí na barra ouvindo a gente. Dani, Carlinha, Dani Escobar, toda a galera. O timaço da família Manchete. Você já ouviu falar no Doku, ô K.O.?
2: Quem, filho?
0: Do Doku.
2: Ah, mas teve um outro Doku na Copa passada.
0: Mas é o mesmo.
2: É o mesmo Doku. Ele continua Doku.
0: Continua. Você conhece o Sugawara, doutora Sandra Batista?
1: Eu acabei de descobrir, né?
0: Ele é japonês. Conhece o sul-africano Kulizo, Merri?
3: Eu conheço o irmão dele, o Corraspado.
0: Ah, ele não foi convocado pra essa Copa.
2: Agora o Kulizo quase caiu ontem,
0: gente,
2: foi o que você disse, né?
0: Você, K.O., já pegou dentro de sala de aula ou nas palestras da vida, nomes assim, um tanto quanto exóticos, tipo jogadores lá de fora, porque pra gente pode parecer que tem um duplo sentido, mas pra eles é normal.
2: É, mas pra nós não é. Então eu me preservo não falar isso. Porque como é que eu vou chegar pra alguém se eu

0: Doku, deixa eu te explicar, né? Né? May I ask you a question, Mr. Doku? Nunca alguém que vai gravar aquele pedacinho vai play anywhere.
1: Eu falei ontem, o nosso querido Guga.
0: Deixa eu chamar aqui o doutor Bilal. Bilal é o Canus.
1: É o Canu. O Bilal é o Canu.
0: É, tu imagina, na mesma palestra, do Doku com o Bilal.
1: O Guga Villani, narrador hoje do Grupo Globo, ele quando narrou o primeiro jogo do Doku, ele Doku por trás. Aí, ninguém se concentrou mais. Ô, Sandra, por que a gente tem tanto isso, né? De ver um nome assim que lembra alguma coisa, lembra um palavrão, fica todo mundo assim, bobinho, fazendo graça.
2: A vida é divertida, a gente tem que se divertir.
1: A gente tem que levar a vida assim que nem o Sugawara. Porque o Sugawara é bom de bola. Dizem que o japonês é bom.
0: Eu me lembro do Sugawara.
1: É?
0: É.
2: Mas ele é baixinho?
0: Não, o Sugabala.
1: Ele tem o olhinho puxado. Tem o olhinho puxado.
3: Nossa, que novidade.
1: Ele tem o olhinho puxado. Parecem todos muito iguais. Mas, né?
0: Mas quem conhece sabe que é diferente.
1: É.
0: Não brinque que eles são todos iguais.
1: Mas
0: eles
1: ficam bravos.
0: Aliás,
1: aí, isso é hoje considerado.
0: Maior ofensa. Sempre foi
1: considerado xenofobia. É. Mas a turma sabe que eu sou sacana, que eu sou brincalhão, que eu não faço com a menor intenção de ofender. Muito pelo contrário, né? Não vou completar a piada, que eu ia falar que até como comida japonesa, né?
0: Então, olha.
1: Falar isso hoje era um bom dia, sugestivo. Né? Um jantar japonês, um almoço japonês.
3: Eu fico imaginando só o jogo do Japão com o Marrocos. Na hora que o Sugawara atacar o Bilal.
1: Não é?
0: Não, tu já imaginou? Você sabe. Aí eu vou falar.
1: Fala, Caô.
0: Falar o canal que eu
1: assisto. Se eu não voltar segunda-feira, você me arruma emprego. Eu vou trabalhar no IFHT.
0: Vai.
1: Sandra me leva pra São João de Meriti. Me leva pra obra.
0: Você vai ficar exilado do meu coração. Ah. Mas assim, você sabe como é que eu assisto, né? A Copa, né? Posso contar, né?
1: Aliás, é boa. Quero saber de vocês os rituais pra assistirem os jogos da Copa do Mundo. Amanhã é o primeiro jogo do Brasil, 7 da noite. Caô, como é que você assiste a seleção?
0: Eu vou estar vestido com uma camisa antiga da seleção, uma camisa azul, porque eu não vou gastar também R$800 numa camisa. É.
1: De que ano?
0: Não tem esse.
1: Você lembra de que ano?
0: Eu acho que foi 2016, foi a do Rio.
1: Então tá.
0: Copa
1: a minha
0: do,
1: também, a minha de 2020, 2014, que é a verde. Então.
0: 2014, né?
1: A minha de 20, então, que é. Na 20 não, de 22, que é a verde.
0: Mas você sabe que eu vou assistir mais jogo que você.
1: Por quê?
0: Logo no início.
1: Você gosta de Portugal.
0: Eu posso ter no caminho 16 jogos, porque pode acabar. Brasil e Portugal, então são 16 jogos.
1: Ritual
0: que eu vou ter.
1: Que você faz pra assistir futebol?
0: Eu desse papo de não botar cueca diferente, eu não faço não. Eu pego, ligo lá no Cazé TV, pego um champanhe.
1: Gente chique é outra coisa, né?
0: Um champanhe.
1: Champanhe.
0: Se for final, aí é uma Veve Clicou.
1: Mesmo Veve Clicou, com canapés. Você bota aquele Rob de Champs também?
0: Uns Petit Four.
1: Quem?
0: Petit Four.
1: É jogador ele também?
0: É aquele que foi com o Sugawara.
1: Ah, entendi. Sandra, qual o seu ritual pra assistir jogo?
2: Não, eu não tenho ritual, não. Agora, pra mim é complicado. Eu tenho um sério problema. TV é alguma coisa que muda muito.
1: Ainda bem, por isso que você tem que ficar ligado no rádio o tempo todo.
2: Rádio não, mas TV pra mim é terrível. Começa a assistir.
4: Se são as luzes, o que, que é, mas me apaga. Então o jogo tem que estar muito bom, tem que estar muito legal. E tem que ter uma boa companhia pra comentar, pra falar, pra não me deixar dormir. Porque senão, meu amigo, eu vou apagar na hora.
1: Seu ritual, Merri, pra assistir futebol, principalmente o nosso Fluminense quando tá, né, lascado, e a seleção brasileira?
3: O estádio é o melhor lugar, mas se eu vou ver fora do estádio, eu prefiro ver em casa. Eu não gosto de ver assim, em bares, nem.
1: Mas não tem o ritual?
3: Não,
1: aquela coisa assim, tem que ficar o celular na posição tal,
0: isso é muita frescura.
3: Principalmente com o Fluminense, eu tenho um ritual assim, eu fico com o controle na mão. E quando começa a me irritar, eu já mudo logo.
1: Porque normalmente quem tem superstição é o Botafogo.
3: Botafoguense
1: tem muita superstição.
0: Eu tenho. Eu assisto. Você sabe como é que eu faço? Eu durmo. Eu vou deitar e só gosto de ver o resultado do dia seguinte. Aí a primeira coisa que eu faço quando eu acordo é entrar na internet.
1: Pra ver quanto
0: com
1: é
0: meu,
1: foi.
0: Aí eu boto assim, Botafogo. Aí vejo o resultado, ou eu fico feliz, ou então eu durmo mais um pouquinho. Então, assim, eu não consigo assistir jogo do Botafogo em final ou uma coisa muito importante. Porque o Botafogo, você sabe que você é botafoguense, nós nunca pensamos em ganhar nada. A gente é um time. A gente é um time assim no meio da tabela. Ninguém tem problema cardíaco no Botafogo. Não tem. Agora, quando a gente começa a ganhar, isso é um problema pra nós. Porque
1: não tá acostumado.
0: A gente não tá acostumado. Começa a ficar ansioso e é horrível.
1: O outro ali treme. Botafogo é bairro. Para de falar assim do Botafogo, do bairro.
0: Tu também treme.
1: O brasileiro não acredita no Hexa, Caó, Sandra e Merri. Tem que falar isso aqui antes do primeiro jogo, porque falar depois do primeiro jogo é mole, né? Mais da metade da população não acredita que o Brasil será campeão do mundo. Pesquisa Quest aponta que 56% dos brasileiros não acreditam na seleção. Em abril de 2023, lá atrás, a turma ainda acreditava mais ainda. 58% acreditava na seleção. Hoje caiu bem. Desacreditado ou não? O que você acha do Brasil, Merri das Show?
3: É questão. Eu acreditei muito na seleção de 82. Torci demais, timaço. 86 também, e não foi. 94, eu tô indo pelas estatísticas. 94 tava mais ou menos. Ganhou. Então, assim, eu acho que na Copa muita coisa pode acontecer realmente. Hoje a gente não tem uma pessoa. Se o Neymar estivesse jogando, alguma coisa assim, não tem a pressão numa pessoa só. Então, pode ser que essas coincidências de. A gente está 24 anos sem ganhar, como estava em 94 para 70, e a Copa ser nos Estados Unidos, tem algumas coisas assim que para quem é
0: supersticioso.
1: O Knicks, por exemplo, New York Knicks foi campeão do basquete em 94, 2002 e agora também.
3: Então,
0: puxa vida.
3: É um incentivo pro supersticioso.
1: Ô, Sandra Batista, o brasileiro tá desacreditado porque é normal a gente estar desacreditado ultimamente da nossa seleção? Ou porque realmente o time não tá batendo aquela bola, como disse o ex-governador Sérgio Cabral, não é realmente o melhor time do mundo?
4: Sabe o que eu acho, Rafael? No passado, o Brasil praticamente era o único, né? Era o grande. Eu não digo nem que ele fosse tão maravilhoso assim, mas era um grande. Mas com o passar do tempo, o futebol foi se profissionalizando muito, principalmente na Europa, né? Eles viraram uma grande empresa, o Brasil teve que também se adequar a isso. Então eu acho que hoje não é nem tanto problema do Brasil ser bom ou não ser, são as outras seleções. Hoje a gente tem, por exemplo, né, o Caó chamou atenção para o Marrocos, né? Quem podia imaginar? Marrocos, ele falou, pô, Marrocos joga pra caramba, o pessoal joga pra caramba. Então eu acho que hoje teve esse distanciamento em relação ao Brasil. Claro que nós somos saudosistas, então a gente ainda lembra daquele Brasil do passado e tal, mas porque as outras seleções eram fracas também.
1: O futebol evoluiu muita coisa no mundo todo, principalmente na Europa. O futebol europeu evoluiu pela preparação, pelos investimentos.
0: Pelos estrangeiros.
1: Você está nos 56% que acreditam ou no restante, que eu não vou fazer conta, que eu sou péssimo, que não acredito?
3: 44.
1: Obrigado, meu
0: filho. Olha, eu realmente acho que a nossa seleção vai enfrentar muitas dificuldades. Eu sou muito concreto nessas coisas, né? Acho que a seleção de Portugal é melhor que a nossa. E como eu vou torcer por duas, sempre é uma esperança.
1: Mas aí o seu coraçãozinho português que fala mais alto.
0: Fala mais alto, eu vou te contar. Agora, eu vou te dizer que eu acho muito difícil, acho particularmente difícil o jogo de amanhã. Acho um jogo
1: Marrocos. Eu acho que dos nossos jogos é o jogo mais difícil.
0: É o mais difícil.
1: Até porque tem o fator estreia, né?
0: Não só isso, o Marrocos é um grande time. Mas se a gente for olhar... Quando você diz, os times da Europa foram melhorando graças aos seus estrangeiros. E isso fez com que esses times que não tinham importância, Marrocos, Egito, o que era o Egito? Eles começaram a exportar jogador para a Europa. Sim. Quando esse jogador volta, não é mais aquele paizinho da África, não. Ele tem experiência na Europa. Ele estava jogando com os outros jogadores. Então, quando a gente olha um time da Inglaterra ou um time da França, quantos brasileiros, quantos argentinos, quantos uruguaios estão lá? Então, quando eles se encontram, eles não vão estar nas suas seleções da França, da Espanha, eles vão estar nos seus países. Então, esse futebol internacional, ele se igualou muito. É difícil você hoje dizer, esta é uma puta seleção.
1: Não pode falar puta no rádio.
0: Não pode?
1: Não, tem que tomar cuidado com essas palavras. É uma baita.
0: Ah, é uma enorme. É uma enorme seleção. Por que puta não pode mais?
1: Caô! 11h50 no Rio, eu vou ao nosso helicóptero antes da saideira do programa de hoje.
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1: Ah, meu Deus do céu, Anderson Ramos, espero que não seja a última vez que a gente se fale. Fala, Anderson.
6: Rafa, uma obra na rua Pinheiro Machado, no sentido Botafogo, deixa o trânsito lento na saída do túnel Santa Bárbara. O motorista perde tempo e vai encontrando retenções. Atenção, hein? Um acidente envolvendo uma moto da linha amarela na altura de Bom Sucesso, sentido Barra. Tá aí motivo do trânsito bem intenso por ali. Quem segue em direção a Jacarepaguá, Barra da Tijuca, Cândido Benício ou Grajaú, Jacarepaguá. 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
1: Obrigado, Anderson Ramos.
6: Não dava as informações, nada, meu amigo. Eu tô descansando. Descansar essa voz.
1: Isso.
6: A Deise que tá mais tarde. Beijo.
1: Descansa, Deisezinha. Assume o nosso microfone daqui a pouco com as informações do trânsito no Rio.
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1: Hoje é D-Day, Caó.
0: É?
1: D-Day.
0: O que é isso?
1: D-Day, o dia dos namorados.
0: Ah, D-Day. D-Day.
1: D-Day. D-Day.
0: Mas dedaste o que é que dedaste?
1: Ah, tá, não.
0: Mas D-Day, D-Day, o que é? Estás a falar porque
1: você está literal hoje, cuidado. Ai, hoje, dia dos namorados. Aqui no Brasil a data é comercial, né? Foi criada pelo João Dório, calcinha, inclusive. É, essa data
0: calcinha?
1: É a nossa apertada.
4: Ah,
1: apelido dele lá em São Paulo.
4: Isso?
0: Quem é que deu esse apelido pra ele?
1: Porque ele usa aquela calça que divide o Hemisfério Sul e o Norte,
0: é,
1: né?
0: É, mas quem é que deu esse apelido pra ele? Foi o Bozo.
1: Foi?
0: Foi.
1: Foi ele?
0: Foi.
1: Eu achei que ia ser na turma do Pânico.
0: Não, foi o Bozo, não, foi o Bozo, foi o Bozo.
1: A data veio, comercialmente, porque ele é um grande, a gente não pode negar, ele é um grande cara da publicidade.
0: É, sempre foi.
1: A data vem antes do dia de Santo Antônio, que é o santo casamenteiro. É uma data comercial, doutora Sandra? Ou é uma data que a gente tem que falar mesmo de amor? Espalhar o amor, explodir amor em 96,1 direções.
4: As duas coisas, é uma data comercial e uma data que a gente tem que falar de amor, uma oportunidade. Claro que falar de amor a gente tem que falar o tempo todo, né? Mas eu acho que é uma oportunidade também da gente reforçar essa questão, de falar que casou, que nem a nossa amiga ali, né? Ó, vamos falar pro marido dela, né? Tá casada, mas continua namorando. Então tem que dar presentinho também, tem que fazer um carinho também, sim, tem que levar pra jantar também. Então eu acho que é uma data bacana e não é só comercial, é duas coisas.
1: É, porque tem gente que fica, só vou dar presente casando, só casando, só casando. E como é que é o nome do rapaz? Zando.
4: E sabe uma coisa que é legal também? Tem muitos lugares que na data de hoje tem as festas dos solteiros.
1: Tem
4: várias festas acontecendo.
1: Você quer saber quem é solteiro na academia, por exemplo? Vai malhar hoje à noite, vai treinar hoje à noite.
0: Ah, é verdade.
1: Você vai ver quem são os solteiros.
0: Mas se você tiver personal, dá problema, porque o personal pode ter.
1: Eu, por exemplo, estou de mudança, minha casa está toda encaixotada, eu só tenho uma cama e um sonho hoje. Tem nem televisão. Não tem nada. Estou ao relento.
0: Mas tem uma cama.
1: Se eu for a um bar, estarão vários casais apaixonados ao lado. Vou ficar na minha cama quietinho,
4: vai
1: minha
4: nas festas de solteiro.
1: Não posso, que amanhã tem que fazer mudança, Sandra. Então, eles vão botar numa ressaca doida.
0: Deixa eu te dizer.
3: Tem que fazer a mudança de estado civil também.
1: Não, eu tô ótimo assim. Tá muito bom assim.
0: Mas você sabe que o brasileiro tem uma sorte enorme, né? Por que será?
1: Por quê?
0: Porque nós temos dois dias dos namorados.
1: É, qual?
0: Nós temos o St. Valentine's Day, que tá ficando cada vez mais popular, né? As lojas estão vendendo muito no St. Valentine, que é, que é a data
1: fale
0: oficial.
1: Português, qual é o dia de São Valentim?
0: Sei lá como é que é. São Valentim mesmo? Mas a gente já traduziu? Eu só vejo na loja. Depende da loja. Mas as minhas lojas, eu só vejo Valentine.
1: Não fala português.
0: Então, sabe, tem duas datas para comemorar. Isso é excelente pro comércio.
1: Tem que comemorar todo dia, mas dia dos namorados, para quem tem. E para quem não tem, Merri, tem que ficar procurando e desinvertindo com os errados.
3: Tem que ir testando. Eu vou te falar. Eu acho legal as datas, assim, sabe por quê? Por exemplo, eu tô casado há muitos anos. É legal. De vez em quando você precisa levar um sacode.
1: O que você vai fazer hoje de especial?
3: Não, é assim, veja
0: nada,
3: bem.
0: Nada, nada.
3: Comigo, comigo.
0: Passou da data.
3: Todo dia, são três.
1: Três o quê?
3: Todo dia três. Próximo agora só vou conseguir 3 de julho.
1: Ah, todo dia três. Tem um amigo meu que são três também. É. 3 tentativas e nenhum acerto. Você ainda está à procura de um grande amor, Cauã?
0: Hein?
1: Você ainda está à procura de um grande amor?
0: Gente, é arroba... É arroba CAOEDUCKAOEDUKE. Eu tô disponível ainda. Então... Eu hoje, inclusive, se você estiver com o coração perdido, com o coração trilha, abandonado.
1: Favor, trilha, trilha, se, trilha, trilha. Mas quebrei o operador.
0: Trilha de amor,
1: treme-treme. Se fosse o Ézio Machado, tinha trilha.
0: Tinha trilha. Então eu vou dizer: você que tá procurando. Já achou? Eu tô aqui. Eu tô aqui, eu tô aqui na manchete. Pronto. Vem comigo.
1: Ah, o Instagram já voltou?
7: Já voltou.
1: Já voltou, então você já pode seguir o K.O. nas redes sociais. Você já encontrou seu amor, né, Gugu?
7: Já, tô muito bem, graças a Deus.
3: Ô, Rafael, se for seguir, né? Não perseguir.
1: Não, seguir só.
0: É, perseguir é só quem não pode. Stalkear não pode.
1: Quem está levando um par de convite para o trem do Corcovado, Luiz Gustavo Águeda, o marido da dona Suelen, de meia dúzia de corações apaixonados, todos dele pra ela.
0: Pronto,
1: vermelho por quê, filho?
7: Nada, não.
0: Ele vai gaguejar.
7: A Cláudia Santos de Olaria, que tá levando o prêmio de hoje, e ela respondeu o seguinte: olha, Rafa, eu tive a felicidade de encontrar o Reinaldo, o meu amor, e aprendi que ele é muito diferente daquilo que vemos nos filmes ou nas redes sociais. Porque o amor verdadeiro é ter alguém para dividir as alegrias e enfrentar os problemas. O que eu mais busco na pessoa amada e encontrei no meu companheiro é companheirismo, respeito e lealdade.
1: Então você encontrou o Reinaldo?
7: Eu não, a Cláudia. A Cláudia encontrou o Reinaldo.
1: Não deixou respirar, né? Querido professor K.O., até semana que vem, excelente
0: dia. Calma, eu quero primeiro, Gu, eu tô com um problema.
1: O quê?
0: Eu tô com um problema, Gu. Eu nunca consegui tentar ganhar esse prêmio. Eu tenho um tesão enorme de fazer esse passeio do Pão de Abu,
1: do
0: e poder também ganhar o resto do almoço, ganhar tudo.
1: Chama o Rafinha, Rafinha, leva o K.O., Rafinha, pra passear.
7: Ele foi ao toalete.
1: Foi ao toalete.
0: E a segunda coisa que eu hoje tô muito triste, o Gabriel Rafael não me ligou.
1: Gabriel Machado.
0: Ele
1: tá ocupado no GE.
7: Rafinha.
0: Mas ele não me ligou.
7: Ele chegou.
0: Eu tô muito...
1: Rafinha, faz um favor pra mim, leva o K.O. pra passear no trenzinho do Corcovado.
0: Me leva, Rafinha.
8: Ah, eu levo. Vamos comigo?
0: Vamos junto?
8: Vamos.
1: Você não tira aquela foto assim juntinho?
8: Fazer aquela foto igual o Titanic, assim. Oh. O K.O. abre os braços e eu abraço ele por trás.
0: Não, por tá de sacanagem, meu irmão.
1: Até semana que vem. Querido Merri, um beijo até semana que vem.
3: Obrigado, até semana que vem.
0: Beijo, beijo.
1: O Pedro Augusto não precisa, ele agora pode entrar falando só sério, que eu já gastei toda a cota de sacanagem hoje. De 11 ao meio-dia. Gente, obrigado pelo carinho, obrigado pela audiência. Excelente final de semana. Vem aí mais um campeão de audiência. E bota campeão nisso. Bota no Pedrão, porque ele tá subindo sem parar. Bota em 96,1. Eu volto segunda, 10 da manhã, depois do show do André Gasparetti, o Escândalo Show. Bom final de semana, meu povo!
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0: sei por que você toca o hino do Flamengo se foi um gol da seleção brasileira, bicho.
1: Porque a seleção é Flamengo, Pedro.
0: Ah, para, cara. Eu sou rubro-negro, mas nem tanto ao céu, nem tanto ao mar, nem tanto às estrelas. Calma, bicho. Ora, bolas. Ontem, que golaço da Coreia, né? Foi uma das Coreias, não é isso?
1: Coreia do Sul.
0: A Coreia do Sul. Que golaço! Há muito tempo que eu não vejo um gol como aquele. E no final das contas, eles deram mole e acabaram perdendo de virada por 2-1, né, Rafa?
1: É, a Coreia venceu por 2-1 ontem num golaço que eu vou te contar. Começou a Copa do Mundo. E mais cedo o México fez o dever de casa, apesar de ser uma das anfitriões, né? Venceu a África do Sul por 2-0 num jogo em que o árbitro brasileiro, Wilton Sampaio, expulsou 3 jogadores, Pedro Augusto.
0: E depois ele no microfone foi anunciar em inglês, foi uma tragédia que lembrou até o Joel Santana, né, cara? Ele, I have former freaks, it's a beautiful girl. Ninguém entendeu porra nenhuma. E ele, I saw from cartão vermelho. Oh, bicho, ladies and gentlemen. E os caras ficaram olhando pra cara dele, da onde veio esse bizurno de uma figa, esse extraterrestre, esse ET. Aí o cara, I have former freaks, I be for girl, hey the night people. Cara, que é aquilo, hein? Qual o nome do árbitro brasileiro?
1: Wilton Pereira Sampaio.
0: Wilton Pereira, onde é que você aprendeu a falar inglês assim?
1: Aprendeu com o Joel Santana.
0: É, ele deve ter aprendido com o Joel Santana. Que ontem eu estava sentado lá em casa, quase que eu caí da cadeira, cara. Pelo amor de Deus. É? Eu não entendi porcaria nenhuma do que ele falou.
1: E os jogadores que estavam em campo, os jogadores do México e jogadores também da África do Sul, não entenderam nada do que ele falou. Só a última palavra, red card, só isso.
0: Red card, né? O que significa red card?
1: Red card é cartão vermelho.
0: Cartão vermelho, ok. Pelo menos isso, né, cara? Ora, bolas. Olha, hoje, já que nós estamos no Dia dos Namorados, não é verdade? Então eu vou atender aqui um ouvinte. Atenção, hein? No confessionário do Pedrão, um cara que namorou uma moça bonita, lindoca, gostosa, aquelas pernas torneadas, sabe? Seios firmes, apontados para o alto, sabe, cara? Mulher maravilhosa, linda, linda, linda. Rapaz, ele queria, porque queria transar com a namorada. E ela, não, eu não posso, agora não. Eu acho que tudo tem um tempo. É, olha, no tempo de Deus, né? É no tempo de Deus, bicho. Ele demorou 6 meses para conquistar a namorada, para ir ao Metel. E ele descobriu que a namorada era traveca. Meu Deus amado! O que é isso? Como é que pode? Ele beijava na boca, né? Fazia tudo que tinha direito. Botava a mão assim, nos seios da mulher, certo? Mas ela nunca deixava ele chegar nos entretanto, certo? Falava, não, não, não pode, aí não pode. Não, na minha perereca, não, não pode. Eis que um belo dia ele falou, olha, se você não quer ir pro Metel comigo, eu acho melhor a gente parar por aqui, né? Aí ela falou assim, então tudo bem, se você quer ir pro Motel, né? Então vamos, né? Porque ele dizia, eu não posso namorar alguém que não queira, sei lá, fazer amor comigo. Você é linda, maravilhosa, mas eu não posso esperar mais. 6 meses é muita coisa pra mim. Aí eles foram para o Metel, pegaram o carro e foram para o Metel, né? E ele todo feliz da vida, chegando no motel, ele abriu a porta do quarto. Pode entrar, meu amor, vem. Pode vir quente que eu tô fervendo, né? Aí a moça entrou no quarto e falou assim, nossa, que quarto lindo. Ai, cama redonda. Ai, espelho no teto. Bicho, ele disse o seguinte, tira a roupa, né? Ela falou, primeiro eu vou tomar um banho. Né? Primeiro eu vou tomar um banho. Aí a bichinha, que no caso, na cabeça do cara era uma moça, ela foi tomar um banho, certo? Foi tomar um banho e... A água caindo na cabecinha dela, ela tomando banho, ela demorou pra cacete pra sair daquele banho, cara. E ele já na cama, todo peladão, esperando a moça, né? É hoje que a jurupoca vai piar, né, cara? Aí, de repente, não mais que de repente, a moça sai do banheiro com uma toalha assim na cintura, certo? Os seios de fora, a mostra, aqueles seios bonitos, maravilhosos, né? Ele falou assim, mas o que que é isso? Que coisa linda! Você é maravilhosa, né? E da cintura pra baixo, ela tava com aquela toalha do motel, certo? Ela não tirava, ele dizia, tira a toalha, meu amor. Ela assim, depois, agora não. As depois eu tiro, né? Bicho, o cara perdeu a paciência. Falou, amor, vem cá. Ele levantou-se da cama, foi lá, deu a volta na cama, falou, tira essa toalha e vai ser agora. Quando ele tirou a toalha, meu amigo, ele arregalou os olhos e falou, o que é isso? Que coisa horrorosa! Você é uma mulher de tromba! Ai, o que que eu faço? O que eu faço? Ela falou assim, calma, amor, eu explico tudo. Quer dizer, não precisa nem explicar. Não precisava nem explicar. O pior de tudo vem agora, que eu vou perguntar pra vocês. Ele está apaixonado pela mulher. Ele ficou 6 meses namorando a bendita e depois descobriu que é um travesti, uma mulher trans, como queiram, né? Hoje você não pode nem falar mais que é travesti, senão você é processado, né? Então é uma mulher trans, certo? Uma mulher com pinguelão, entendeu? Uma mulher de tromba. Olha, cara, mas ela tinha três pernas, né? Ele abraçou, falou, meu Deus, o que, como é que você me enganou, você mentiu pra mim, olha, não foi a minha intenção, pelo amor de Deus, não foi a minha intenção. E ela começou a chorar, ai, começou a chorar e o cara, não fique assim, por favor, eu entendo, eu quero dizer uma coisa a você, então fala, eu tô apaixonado por você, mesmo assim, mesmo sabendo que você é uma trans, mulher trans, eu tô apaixonado por você, e agora, o que é que eu faço? Rafa, o cara tá apaixonado pela mulher trans. E ele tá perguntando aqui, o que fazer diante de uma situação dessas? Ô Rafael, qual é a sua opinião?
1: Pedro Augusto, a minha opinião é que se ele gosta dela do jeito que ele é, se ele aceita, se ele tem a tara, se ele é feliz, ele pode ficar com ela, não tem problema nenhum não, né? É só ele assumir, ele já tá com ela 6 meses. Ela tava com medo, com vergonha, sei lá, de mostrar pra ele que era uma mulher de trans. E agora, a partir do momento que ele viu, que ele descobriu, num quarto de motel, e que ele gostou, seja feliz, vai lá, seja feliz. O importante é isso, é ser feliz, Pedro.
0: É, bicho, sei lá, né? Só sei que os familiares dele, eles já vinham falando, olha, cuidado, essa moça aí, não sei não, né, cara? E ele batia de frente com todo mundo na casa dele, com a mãe, com o pai, com os irmãos. Não, que é isso? Ela é minha noiva, quase noiva, né? Não tem nada disso. E olha que coisa impressionante.
1: Agora devia estar cego de amor por ela, né, Pedro? Porque os próprios familiares perceberam, duvidaram, né, da mulher, que poderia ser uma mulher trans, e ele não viu isso, só viu depois de 6 meses no motel com ela pelada.
0: E ele continua cego de amor, apaixonado pela mulher trans. Ô, Paulo! Paulo Eduardo. Qual é a sua opinião, hein, Paulo?
2: Olha, ele tem que viver o amor dele, independente se ela é homem, se ela é trans, ela tem que se entregar o que ele realmente sente. Se ele tá apaixonado por ela, vai ser feliz e que se dane todo mundo e que ele seja muito feliz com ela.
0: Olha, tá nervoso?
2: Fico nervoso porque as pessoas têm que se meter na vida delas, não com quem ela se relaciona.
0: Olha, olha, isso é personalidade, né, ó? Tem que ter personalidade, né? Agora, bacana o cara, ele descobriu que ela era uma mulher trans, com certeza ela estava apaixonada por ele também e não queria perdê-lo, ou, não é isso? E aí, bicho, o que ele fez? Eu estou apaixonado por você. Mesmo sabendo que você é uma mulher trans. E ela também começou a chorar. Eu também estou apaixonada por você. Eu sinto muito se eu sou uma mulher trans. Mas eu quero continuar com você. Bicho, o Pedro Augusto quer saber... Qual é a sua opinião em relação a isso? O cara continua esse relacionamento ou para de uma vez? Hein, ó? Olha o telefone. 995070525. Cadê o coralzinho do Pedrão?
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0: Olha o telefoninho, 995070525. Qual é a sua opinião, hein, ó? Ô, Rafa, já tem gente aí, Rafa?
1: O pessoal já tá mandando mensagem aqui, Pedro. O Eurípides, de Duque de Caxias, ele mora lá em Jardim Primavera, tá dizendo assim, ó, não tem nada a ver, o importante é ser feliz, não tá roubando, não tá matando, e ele assumindo, ele tá dizendo que ele está apaixonado. E a mulher estava com vergonha de mostrar e também da reação dele. Ela deve ter se surpreendido dele ter assumido esse relacionamento, Pedro.
0: Exatamente. Agora ele só não pode sonhar em ter filhos, né? Porque não tem como ela ter filhos, a não ser que lá na frente eles possam adotar uma criança, não é verdade? Muitos casais aí, né? Homem com homem, mulher com mulher, eles têm feito isso, adotando crianças. Na maioria das vezes as mulheres, elas acabam, uma delas engravidando e aí elas vão criar aquela criança e tudo mais. Agora, no caso dos homens, não, né? Ou então possa existir aí uma barriga de aluguel. Hoje em dia, pra tudo tem jeito, né? Tudo tem jeito.
1: A Ludmilla fez isso com a Bruna, né? A Bruna foi a barriga de aluguel da Ludmilla e elas são, tem uma filha, né? E estão aí felizes da vida, Pedro.
0: Então, a criança tem duas mães, né?
1: É verdade.
0: Pois é, então você pode ligar 995070525. Você conhece alguém que vive esse drama de repente, não? Ou então que já está convivendo com a sua esposa, que é uma mulher trans, o cara convive com ela, mora debaixo do mesmo teto e é feliz? Manda um zap pra mim agora.
5: Boa tarde a todos, aqui é o Wallace da Central do Brasil. Olha, o ditado que diz, o amor é cego. Então, ele ficou tão apaixonado que não percebeu nenhum sinal, porque é quase que impossível um homem não perceber se é travesti ou se é mulher mesmo de verdade. É complicada essa história. Agora, meu amigo, se você gostou, se você se sentiu bem, vai buscar a sua felicidade, independente da opinião alheia. Ô, Pedro, hoje é o dia dos namorados. Todo mundo sabe disso. Vamos comprar uma pizza gigante? Será que dá pra 20 comer? Hã? Responde aí.
0: Corta o telefone desse cara aí, por favor. Tá querendo dar uma de engraçadinho, bicho, hein, ó? Hein? Eu vou dar um... Quando terminar o programa aqui, eu e o Rafa, nós vamos dar um pulinho na Central do Brasil. Tu vai tomar um cacete que vai perder o rumo de casa, tá bom?
1: Eu acho, Pedro, que o Wallace, ele tá querendo há muito tempo, só não tá sabendo como pedir.
0: Seu entubado. Seu, assim, como direi, farfanhador de rubinote. É isso que você é, viu? Seu trincador de manilha. Seu marcha ré no kibe. É isso que você é, tá bom? Para bolas. Tem mais alguém aí, Rafa?
1: Muitas mensagens de texto, Pedro Augusto, aqui o Carlos de Inhoaíba. Que ele seja feliz se ele gosta dela assim. O Henrique Dantas de Nova Iguaçu. Pedro Augusto, meu filho, eu estou rindo, mas é com respeito, porque esse rapaz se apaixonou de verdade. Agora eu vou te falar uma coisa. Ele foi para o motel pensando que ia assistir um filme romântico e descobriu que tinha comprado ingresso para outro gênero completamente diferente. Pedro, se ele ainda gosta dela, conversa. Mas da próxima vez, antes de se apaixonar, faz igual comprar carro usado. Abre o capu, pede o documento, faz a vistoria completa antes de fechar o negócio.
0: É verdade, né, cara? O que aconteceu com ele? Ele foi para o motel pensando que ele fosse realizar o sonho dele, né? Eis que apareceu uma cobra sucuri dentro do motel e ele ficou com o zóio arregalado. E o melhor de tudo, olha aqui, ó, ele acabou transando com ela naquela noite.
1: É verdade, porque ele se apaixonou pela cobra, né, Pedro?
0: Eu não sei, aí eu já não sei. É, cara. Agora, como é que um cara pode ficar com uma mulher durante 6 meses e não perceber se é ou não é mulher, né? É estranho isso.
1: Às vezes, Pedro, a mulher não deixava ele colocar a mão nas partes, né? Ficava enganando ele e tal. E ele respeitava, porque gostava da situação, gostava dela. E aí, quando ele viu, teve a oportunidade pela primeira vez de ver essa mulher pelada, ele se assustou, mas ele gostou, Pedro.
0: Olha, existe uma pesquisa. Essa pesquisa é séria, hein, cara? Foi feita em São Paulo, né? E não faz muito tempo não, foi no ano passado. Eles entrevistaram cerca de 2.000 homens casados. E na maioria de todos esses caras, quase todos já saíram com um travesti, com uma mulher trans, mesmo estando casados, certo, velho? Isso é sério, cara.
1: Eu conheço vários amigos, Pedro, que se relacionam com trans. Inclusive, metade desses amigos são casados. É, tá feia a coisa, não posso falar o nome aqui, que senão eu vou destruir várias famílias. Mas eles falam mesmo, com muita naturalidade na rodinha, quando a gente joga bola, futebol, eles falam, olha, ontem eu saí com um traveco, tem que ver, meu irmão, o negócio era grande. Eles ficam assim nesse papo, Pedro.
0: Antigamente, quando se falava isso, todo mundo caçoava. Aê, hein? Hoje não. Hoje, numa roda de amigos, inclusive de homens casados, né, o cara fala assim: hoje eu vou pegar um vequinho. Vequinho é travequinho, né? Hoje eu vou pegar um vequinho. E todo mundo, ah, é? Onde é que é? Poxa, chama uma pra mim também, né? E é por aí, bicho.
1: É, e hoje em dia tem muita mulher trans que você olha assim, não percebe, só percebe realmente na hora H. Engana muita gente também, Pedro.
0: Bicho, mulher você tem que olhar no gogó, né? Você olha no gogó, você vai saber se é homem ou mulher.
1: Por quê, Pedro? Pô,
0: já começa por aí. Já começa pelo gogó.
1: O que tem a ver o gogó?
0: Porque tem sempre um calozinho aqui no gogó. Se tiver esse calo, é homem.
1: Ah, então você já conhece, né?
0: Ué, bicho. Se eu, não, eu tenho 63 anos. Rapaz, é só você prestar atenção. Saber o que é homem e o que é mulher, cara. Se ela tiver um pezão enorme, né? Aquela chulapa de pé, alguma coisa tá errada. Você tá me entendendo, bicho?
1: Você nunca se enganou, Pedro?
0: Não, cara. Ô, bicho, por incrível que pareça, eu nunca me enganei. É só bater os olhos e... Olha, ali é... Né? É outra situação, não?
1: Até o Ronaldo Fenômeno foi enganado, Pedro.
0: Foi enganado o cacete, rapaz. O Ronaldo Fenômeno foi pro motel sabendo que ele estava levando 3 travecos para o motel. Mas isso é conversa fiada. Esse papo de, ah, eu não sabia que era travesti. Não vem com essa conversa fiada, porra.
1: Pedro, uma pesquisa feita na região sudeste apontou que cerca de 70% dos maridos que traem possuem amantes do mesmo sexo. Segundo um detetive, as travestis oferecem algo que as mulheres não podem dar para os maridos.
0: O que será que os travestis, as mulheres trans, oferecem para os homens que as mulheres e esposas não podem dar? O que será?
1: Ah, você quer que eu fale aqui no ar?
0: O que... Qual o segredo disso?
1: Várias coisas, Pedro.
0: Por exemplo?
1: Uma delas, o brinquedo da mulher trans, a mulher não tem esse brinquedo.
0: Ah, é, a esposa não tem.
1: É verdade, a esposa não pode dar pro marido.
0: E de repente o marido quer brincar com aquele brinquedinho da trans.
1: É verdade, é um fetiche, é uma tara, é um negócio diferente que ele não tem em casa com a esposa.
0: Ah, agora tô entendendo. Às vezes o cara é metido a macho pra cacete, na frente da esposa é uma coisa, às vezes ele tem vergonha, tem receio de pedir pra esposa, né? Amor, eu quero levar uma dedada. Ele não vai pedir isso porque é metido a macho, né? É machista pra cacete, aí ele tem vergonha de pedir pra esposa.
1: É, tem esposa que não libera o caneco. A mulher trans, ela libera com mais facilidade.
0: É, eu tô começando a entender, cara. Tem mais gente aí, Rafa?
1: Tem aqui mensagem de texto de uma mulher, a Denise Pereira de Mesquita. Pedro, eu imagino o tamanho da confusão na cabeça desse rapaz. Porque de um lado existe a paixão, o carinho e tudo que viveram. Do outro existe uma descoberta inesperada. Eu acho que ele precisa de tempo para processar tudo antes de decidir qualquer coisa. Aí a opinião da Denise Pereira de Mesquita. Já o Jorge Luiz de Campo Grande, Pedro, o que mais me chamou a atenção foi que ele não disse que deixou de gostar dela. Ele disse que ficou confuso. Isso mostra que o sentimento continua existindo. Eu acho que ele precisa refletir bastante e não tomar uma decisão baseada na opinião dos outros. Quem vai viver esse relacionamento é ele e mais ninguém.
0: Exatamente, que ele seja feliz, né? Agora, quando a gente olha no corpo de... Tem mulheres trans que você fala, meu Deus do céu, que pedaço de mau caminho. Mas quando ela abre a boca para falar, eu já percebo logo ali que ela fala, oi, boa tarde, né? Aí já era, aí bicho, oi, boa tarde. Se bem que hoje tem muitas mulheres que fazem academia, né, e tomam aqueles remédios anabolizantes. A mulher do Belo, por exemplo, ela tem um vozeirão, e aí, mano? A voz da ex-mulher do Belo. Qual o nome dela mesmo?
1: Graciane Barbosa.
0: A Graciane Barbosa, ela tem um rolê. E aí, Pedrão, como vai? Não é isso?
1: Se a gente não conhecesse a Graciane, se ela fosse uma pessoa qualquer, eu teria minhas dúvidas. Eu não cravaria assim, certamente, que ela era uma mulher, entendeu? Porque ela é muito musculosa, ela é muito grande e tem a voz grossa por conta dos anabolizantes. E às vezes você tem uma mulher trans que é completamente feminina, tem um corpo escultural.
0: E tem uma bunda que parece o pão de açúcar.
1: É verdade, algumas colocam silicone na bunda, no peito, e acaba passando batido, Pedro.
0: Que coisa horrorosa!
3: Boa tarde, Pedro Augusto.
0: Boa
3: Renato
0: tarde. Diz
3: Resende, Rio de Janeiro. Esse cara aí foi pro motel com o Veveco aí, já sabendo. Quem dá, come também. E outra coisa, hoje é dia dos namorados, você já comprou o presente do Rafinha? Rafinha quer presente.
0: Olha outro babacão aí, cheio de graça, não. Tô na Ave Maria, mas é cheio de graça, né? O Rafa é meu amigo, tá bom? E é um cara casado. Ele tem a esposa dele, tem a filhinha dele. O que ele faz aqui, cara, certo? É dele mesmo, cara. Ele foi criado pela avó dele. Por isso que ele tem essa voz assim, né, aveludada. Mas isso não significa que ele seja gay, cara.
1: Mas você acha que eu não mereço presente, Pepe, no dia de hoje?
0: Um presente da tua mulher, da
1: Não,
0: tua...
1: o seu presente! Você não comprou nada pra mim, Pedro!
0: Você tá maluco, cara?
1: Ué, eu não mereço presente!
0: Eu não sou teu namorado, bicho.
1: Mas eu sou apaixonado pela sua pessoa, pela sua capacidade de comunicar. Há muitos anos que a gente tá junto. Eu mereço um presente, Pedro!
0: O que é que você quer ganhar? Fala.
1: Ah, eu quero ganhar um presente especial.
0: Especial?
1: É, eu quero que você compre.
0: Eu vou te dar um capacete.
1: Aliás, eu quero dois presentes.
0: O que você quer?
1: Ontem você não me deu presente de aniversário, você esqueceu, passou batido, mas eu não esqueço. E hoje, dia 12, dia dos namorados, Pedro.
0: Eu vou te dar um capacete, porque você tem moto também, não tem?
1: Não, não tem, não gosto de moto.
0: Ah, é?
1: É, eu tenho medo.
0: Ah, é?
1: É.
0: Então eu não vou te dar um capacete, tá bom?
1: Vai me dar o quê, então?
0: Um cacete.
1: Ah, não,
0: toma,
1: Pedro.
0: Toma, toma, toma. Tapa na cara.
1: dedo nos olhos, chute no saco, bolada nas costas, bolada no céu da boca. Toma! Ora, bolas! Vamos parar com essa viadagem no programa. Tá entendendo, bicho? E tem repórter chamando. Vamos lá. Girando pelo Brasil. Gira, repórter. Cadê o meu ósculo? Tá aqui. Aço, aço, aço. Girando pelo Brasil. Vamos direto para Anápolis, Goiás. Alô, alô.
6: Alô.
1: O nome dele é Rodrigo Machado. Eu tô chamando. Alô, Rodrigo.
7: Alô, Pedro Augusto. Bebê de um ano morre após ser violentado pelo próprio pai. Socorro, Pedro Augusto!
1: Minha Nossa Senhora do Bom Parto. Olha só, Marcélia Azevedo, 27 anos, e o marido dela, Alcir Azevedo, de 36 anos, moravam na cidade de Anápolis, em Goiás, onde criavam o único filho de apenas um aninho. A jovem, que não aguentava mais viver ao lado de Alcir, que era alcoólatra, estava desempregado, inclusive pediu a separação. A mulher pediu a separação. Eu não quero mais ficar com você. Eu não quero mais ficar com você. É? Então ela pediu a separação. Pediu o divórcio. Por não ter para onde ir, o homem implorou a ex-mulher para ficar na casa até que ele encontrasse um local para morar. Com pena do homem, com pena de Alcir, Marcélia permitiu que ele ficasse naquela casa. Acontece que ontem ela saiu para trabalhar e deixou o filho de apenas um ano dormindo, sob os cuidados do pai. Porém, aproveitando-se da ausência de Marcélia, Alcir acordou e foi até o quarto do menino. Agressivo, ele foi retirando as roupinhas da criança e as dele também. Em seguida, o tarado, esse canalha, este safado, que não pode ser chamado de pai, isso é uma besta humana, isso é um monstro, ele passou a violentar o próprio filho de apenas um ano de idade. Durante a violência, a criança chorava sem parar. A criança chorava e sofreu uma hemorragia. Assustado, o maníaco levou o menino para o hospital, alegando que ele tinha caído do sofá. Desesperado, Alcir telefonou para Marcélia, a sua ex-esposa, contando o que tinha acontecido. Quando a jovem chegou ao hospital, o filho já estava morto. Segundo os médicos, o menino morreu de hemorragia ao ser violentado pelo próprio pai. O marginal fugiu enquanto os médicos socorriam a criança. Ele fugiu e não foi encontrado até agora. Está foragido, este vagabundo ordinário. Agora, um cara desse, eu sei muito bem o que fazer com um camarada desse. Olha lá. Ô, Rafa, passa o serrote no sarrafo desse imbecil aí. Eu sou a favor da castração. Tem que cortar o bilau desse vagabundo fora. Depois joga ele dentro de uma cela com pelo menos uns 100 presos. Ele vai ver o sol nascer quadrado e vai virar boneca na cadeia. Esse calhorda de uma figa. Quanta violência! Meu Deus!
8: Pedro Augusto alertando geral.
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0: Pelone Pero Augusto.
1: Wow, what a for oldies.
2: Olha, você que pegou o bonde andando, você que ligou o rádio agora, nós estamos falando de um camarada que ele namorou durante 6 meses uma pessoa que é trans, uma mulher trans, e ele, segundo as informações que ele colocou aqui nesse texto, ele não sabia que era uma mulher trans. Ele só foi descobrir 6 meses após, quando ele foi para um motel com ela. Aí sim, ele viu a coisa, né? Aí ele viu o tamanho do documento da mulher trans, cara. Só que é o seguinte, ele tá apaixonado por ela. E ele quer saber, Pedro Augusto, pelo amor de Deus, o que que eu faço? Eu estou apaixonado por ela e ela por mim. Não é, ó, Rafa?
3: Alô, Rafinha. Alô, Pedrão. Aqui é o Fenômeno aqui de Brás de Pina. Queria informar aí que esse rapaz, ele só foi um engano, Pedrão. Ele só esqueceu de apalpar. O que que tem a ver ele ficar 6 meses com a menina? Isso é, foi um lapso de memória. Tudo de bom aí pra você e pro Rafinha aí, Pedrão. Um grande abraço.
2: Eu pensei que fosse uma guila, cara, falando, né? Então, só que agora ele quer tocar a vida pra frente com a mulher trans, mas a família está dando em cima, meu filho, a mãe, o pai, todo mundo, os irmãos, cara, e os nossos parentes, os vizinhos, os amigos, o que que eles vão falar? Meu Deus, você é meu irmão, cara, sai dessa, você não tá vendo que é uma mulher trans, né?
4: A mensagem de texto aqui da Rosângela Ferreira de Nova Iguaçu, Pedro Augusto, eu consigo entender a dor desse rapaz, porque ele não tá falando de uma aventura de uma noite. Ele tá falando da mulher por quem se apaixonou. Acho que ele está se sentindo traído porque descobriu algo muito importante depois de já estar envolvido emocionalmente. Agora, ele precisa separar duas coisas, a questão da confiança e o sentimento que o destruiu. O Marcos Vinícius de Madureira. Pedro, eu acho que esse ouvinte está sofrendo porque o problema não é apenas a descoberta. Pelo que ele contou, ele se apaixonou de verdade. Ele criou sentimentos, sonhou com o futuro ao lado da pessoa e agora está dividido entre o que sente no coração e o choque que levou. Eu acho que ele precisa ser sincero consigo mesmo. Se ele ainda ama essa pessoa, precisa conversar e se entender para continuar. Mas se essa descoberta mudou completamente a forma como ele enxerga o relacionamento, também não adianta insistir e acabar sofrendo mais lá na frente. Tem muita gente aqui na dúvida, pelo Augusto, se ele tá gostando dessa mulher trans depois do fato que ele descobriu depois de 6 meses, ou se ele está na dúvida.

0: Na verdade, ele está apaixonado por ela, mesmo sabendo que ela é uma mulher trans. Ele já estava apaixonado há 6 meses atrás, né? E ela chorou muito, dizendo que estava com vergonha e que também estava apaixonada por ele. Talvez ele esteja sentindo pena dela, alguma coisa assim, não?
1: Pedro, será que não sabia mesmo? Meu Deus, eu acho que sabia sim, hein? Mas se ele quer tocar a vida para frente com a pessoa, o que importa é o amor. O prazer é universal. Você sabe que o homem tem prazer com qualquer coisa. Não tem esse negócio, não. Baixou a calça, tá indo. Entendeu? O homem é terrível. Um grande abraço, Pedro Augusto. Juninho Pleutinho aqui de Bonito, Mato Grosso do Sul.
0: Nossa! Olha! Fiquei até arrupiado aqui, viu? Que coisa horrorosa! Então ele tá dizendo que homem é um traste humano, não é isso que ele tá querendo dizer? Que o homem não vale porcaria nenhuma, certo? Homem gosta de sacanagem, é isso que ele tá querendo dizer, não?
2: Exatamente, que o homem se apaixona por qualquer coisa, que é só baixar as calças, é a opinião do Juninho do Mato Grosso do Sul.
0: E ele disse o seguinte, não importa por onde o cara venha sentir prazer, né? O importante é igual aquela musiquinha que fala, eu quero gozar, não é isso? Não é isso, bicho? Olha aqui, ó, existe sacanagem no trabalho, né? Inveja do colega de trabalho. E como existe, né? Até o que pode acontecer é o cara fazer o que esse camarada fez aqui, ó. Presta atenção. Ele encomendou a morte do colega de trabalho para ficar com o cargo dele na empresa, bicho. Como existe gente ruim, né? Só um demônio o cara que fez isso. Um homem de 25 anos foi assassinado na cidade de Rio Largo, em Alagoas. Segundo a polícia, quem planejou o crime foi um colega de trabalho da vítima. O suspeito tem 30 anos e encomendou a morte do rapaz por R$6.000. Abinael Saldanha, 25 anos, que havia desaparecido no dia 15 deste mês, foi encontrado morto num canavial, já em estado de decomposição. Segundo a polícia, um colega de trabalho do jovem, identificado como Erickson Mendonça, e outras 3 pessoas foram presas. Erickson trabalhava junto com Abinael num escritório. A vítima estava sendo treinada para o cargo de supervisor. E isso causou uma inveja desgraçada no tal do Erickson, né? Por isso, o acusado contratou um matador de aluguel para acabar com a vida do rapaz. A polícia está investigando a participação de outras pessoas de dentro da empresa. Quer dizer, os caras tinham ódio do rapaz, né? Tinha uma inveja doentia deste rapaz, né? Só porque ele estava prestes a assumir o cargo de supervisor. O que é que ele fez? Encomendou a alma do cara, a morte do cara. Meu Deus do céu. Que mundo é esse, hein, ó? Pelo amor da mãe do guarda. Tem repórter chamando. Girando pelo Brasil. Gira, repórter. Vamos direto para Badaró. Francisco Badaró, Minas Gerais. Alô, alô. Paulo Eduardo, o que que aconteceu lá, hein, Paulo?
2: Pedro Augusto, o homem é preso por dever pensão alimentícia a si mesmo. Socorro, Pedro Augusto!
0: Ué, como é que o cara foi preso por dever pensão alimentícia a si próprio? Eu nunca vi isso na minha vida. O homem que não teve sua identidade revelada ficou preso por 30 dias por dever pensão alimentícia para ele mesmo, uma vez que a mãe do seu filho faleceu na hora do parto. Olha aí, o rapaz de 28 anos só saiu do presídio onde estava depois de depositar cerca de R$10.000 na própria conta bancária. Agora, o homem, que tem 40 anos, irá pedir uma indenização ao estado de Minas Gerais por ter sofrido constrangimento por uma prisão injusta. Como é que pode, bicho? Acontece de tudo neste Brasil, né, ó? É, ô Paulo Eduardo?
2: Eu não entendi uma coisa, o dinheiro já tava na conta dele, teve que tirar o dinheiro, depositar pra poder a justiça soltar ele. É coisa de doido isso aí, Pedro.
0: É, cara, é a burocracia. Tudo nesse país é uma burocracia desgraçada, né? Bota o ouvinte no ar. Vamos lá.
3: Pedro Augusto, aqui é Luiz de Braz de Pina. Pedrão, se essa situação não machuca ele, bola pra frente, cara. Vai parar por causa de um detalhe. Seja feliz, meu garoto. Um abraço.
0: Ele tá dizendo aí, olha, não vai ser feliz só por causa de um detalhe. E olha o tamanho do detalhe, né, bicho? Que detalhão, grandão.
2: É, e o amigo Luiz de Braz de Pina tá dizendo, é só um detalhe, se essa coisa não machuca ele, vai firme.
0: É, vai em frente. Vai em frente, bicho. Bota no ar aí, vamos lá.
2: Boa tarde, meu amigo Pedro Augusto. Essa trans aí poderia muito bem, logo no início do relacionamento com esse rapaz, ter avisado que não era uma mulher. Aí o rapaz iria decidir se iria aceitar o relacionamento ou não. É a opinião do Aloysio Lopes de Santa Cruz, que mandou um testículo aqui pra gente. O Fernando Alves de Duque de Caxias. Pedro, esse rapaz aí precisa ter muito cuidado para não tomar uma decisão baseada apenas no susto que levou. E pelo relato, ele não está falando de uma pessoa que conheceu ontem. Ele está falando de alguém por quem se apaixonou e já está há 6 meses juntos. Compartilhou momentos e construiu sentimentos. Agora, também acho que ele tem o direito de se sentir magoado por não ter recebido essa informação antes. Meu conselho é que ele converse com sinceridade, escute o lado dela e depois decida se consegue reconstruir a confiança.
0: Olha, cara, tem muita gente simples por esse interior do Brasil afora. Muita gente simples demais, humilde demais. Às vezes o cara é tão simples, tão humilde, que ele não percebe quando o camarada é trans ou se é uma mulher mesmo. Não é verdade, Rafinha?
2: É verdade, Pedro. Tem muita gente que nem desconfia, acaba se relacionando e só depois vai perceber.
0: Você pega aquele caboclo lá no interiorzão, lá dos cafundó do Juda, velho, no Nordeste brasileiro, às vezes chega um travecão bonito perto dele e fala: ah, o que é isso? Piedade de mau caminho, hein? Eu tô aqui só. O cara perde até o fiofó pra mulher, né, cara?
2: Manda passar um traveco desse aí, um travecão arrumado, bonito, com peitão, bundão, que parece uma mulher, corpo escultural, na frente de uma obra, pra você ver quantos vão olhar, quantos vão mexer.
0: Ah, mas o que tem de pedreiro que gosta de um traveco não é brincadeira, né? Então um abraço aqui pra todos os pedreiros, mestre de obra, né?
2: Não são todos, né?
0: Quem te conhece não te compra, nego velho. Toma vergonha, ó. Ô Paulo Eduardo, um jovem que pegava carona na traseira de um ônibus em Minas Gerais se desequilibrou, caiu e morreu, é isso, Paulo?
2: Exatamente, Pedro Augusto. O rapaz tinha 15 anos de idade somente. Ele morreu depois de cair de um ônibus na região leste de Belo Horizonte, Minas Gerais. De acordo com a polícia, ele pegava carona na traseira desse coletivo e de repente ele se desequilibrou, ele caiu. O jovem chegou a ser atendido, mas morreu no local. Infelizmente, ele faleceu, Pedro Augusto.
0: É que sirva de exemplo para essa garotada que às vezes pega carona na traseira de caminhão, né? Tem muitos garotos que fazem isso por esse interior aí, né? E aqui na rodovia Presidente Dutra, na Avenida Brasil, tem aquele cara que tá com a sua bicicleta e agarra ali na traseira do caminhão e segue. Se o cara der uma freada, você arrebenta a fuça, a cara, na carroceria do caminhão, rapaz. Bota a mão na consciência. Ou então o que tem de buracos aí na Avenida Brasil, o caminhão passa, você não vê, você entra num buraco desse, né, cai, vem um ônibus, passa por cima da tua cabeça, aí a família chora pela sua irresponsabilidade. Infelizmente, é isso que acontece, né? Atenção, atenção, daqui a pouquinho a parada das paradas. A maior parada, é uma parada pra você ficar arrepiado, né?
2: Hoje
0: é
2: homenagem aos casais apaixonados, né, Pedro?
0: Exatamente, exatamente. É, em homenagem a todos os casais apaixonados deste Brasil. Rapaz, tem gente chamando lá nos Estados Unidos, onde o Brasil joga amanhã.
4: Brasil!
0: O Brasil joga amanhã contra Marrocos. Eu tô com medão, tô ansioso com esse jogo aí. O Sidney Marinho, o maior narrador esportivo do Brasil, ele está chamando. Alô, Sidney!
5: Oi, Pedro, tudo bem, meu amigo? Boa tarde para você, para quem tá ligado com a gente no show do Pedro Augusto aqui na Manchete. Tô aqui no CT da Seleção Brasileira em Morristown, né? O time tá começando a se preparar para a última sessão de treinos antes da estreia na Copa do Mundo. O Brasil estreia contra Marrocos nesse sábado, 7 da noite, horário de Brasília. O campo está sendo preparado. Eu queria destacar com você, Pedro, Cláudio André Taffarel, né? A gente está vendo até aí nas imagens, né? O Taffarel, preparador de goleiros da seleção, mas campeão do mundo, né? Ele foi campeão do mundo em 94. Aliás, acabou de passar aqui o Zinho, que também foi campeão do mundo em 94, Pedrão. E o Taffarel hoje é o preparador de goleiros. Ele até trabalhava com o Alisson no Liverpool, não tá mais lá no Liverpool, acabou sendo demitido. Mas aqui na seleção brasileira, ontem o goleiro Alisson destacou a importância do Taffarel nesse trabalho. Dizem que um bom time começa por uma boa defesa, né? O objetivo do Ancelotti é sofrer poucos gols aqui na Copa do Mundo. E aí o Taffarel é importante, né? Nessa preparação do Alisson, do Éder, do Everton, e são os goleiros da seleção brasileira aqui nessa Copa do Mundo dos Estados Unidos. Pedrão, como é que tá o coração, meu irmão? Eu tô aqui pertinho da seleção e a gente tá acompanhando esse momento final de preparação. É uma estreia, sempre uma estreia, estreia em Copa do Mundo nunca é fácil, aliás, estreia nenhuma é fácil, né? Todos nós estreamos outro dia aqui na Manchete e a gente sabe que o coração bate mais forte, independente do tempo de estrada, independente da experiência, estreia, o coração bate forte, a gente sabe como é que é, né, Pedrão? Então, a gente torce para que o time amanhã tenha um bom desempenho, né, para que a equipe que o Ancelotti vai mandar para campo, com Alisson, Danilo, Marquinhos, Gabriel Magalhães e Alexandro na defesa, o meio campo com o Bruno e com o Casimiro, além do Lucas Paquetá no ataque, o Vini Júnior, o Rafinha e o Matheus Cunha. Esse é o time que vai para a estreia, tem feras para caramba no banco, tem ótimas opções para o segundo tempo. Tomara que nosso time esteja num dia inspirado, que seja uma boa atuação. Tá calor aqui, viu, Pedrão? Aqui a gente está iniciando esse momento da tarde, né? E o calor tá intenso, a temperatura para amanhã também tá prevista para estar nessa casa de 91, 92 Fahrenheit, dá uns 30 e pouquinhos graus, ou seja, jogo no calor, nessa estreia do Brasil aqui em Nova York, no estádio MetLife, nesse sábado contra Marrocos. Tá certo, Pedro? Direto aqui de Morristown, no CT da Seleção Brasileira, Sidney Marinho, na Manchete, na Litoral News, especial pro show do Pedro Augusto. É com você, Pedrão.
0: Obrigado, Sidney Marinho, diretamente dos Estados Unidos, onde o Brasil amanhã enfrenta Marrocos às 19 horas, hein?
4: Brasil!
0: Ai, papai!

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0: Mandou uma mensagem aí. Quem é o ouvinte, hein, Rafa?
1: É o Rodolfo de Mesquita.
0: Bota no ar.
2: Oi, me chamo Graziele e eu vou dar motivos para você namorar uma travesti. Primeiro ponto, vamos lá, não engravido. Segundo ponto, não tenho TPM. Terceiro ponto, se qualquer coisa quebrar dentro de casa ou o carro der problema no meio da rua, eu vou poder ajudar a empurrar o carro, vou poder ajudar a trocar a roda do carro, vou poder fazer serviços de casa em geral, ajudar a bater lajem, geral, porque eu tenho força. Eu sempre vou liberar o precioso também pra você, você sempre vai ter o precioso. Se alguém na rua, né, fizer alguma coisa contigo, eu posso te defender. Eu tenho 1,84 m e eu tenho força também. E por último, mas não menos importante, se lá na hora você broxar, eu te toro.
0: O que é isso? O que é isso? Uma coisa que ela falou é verdade. Ela não engravida, né? Ela não usa, ela não tem TPM.
1: Uma coisa que ela falou que é verdade, tudo que ela falou é verdade, Pedro.
0: Então, repete você, vamos ver o que ela falou.
1: Olha, ela falou que se alguém fizer alguma coisa com você na rua, te bater e tal, ela te defende porque ela tem força.
0: Vai lá e dá um pau no cara.
1: Isso. É. Se você estiver na estrada com seu carro e o seu carro enguiçar, ela bota a mão na massa, troca o pneu, troca o óleo, ela faz tudo que ela tem força.
0: Isso, a mulher trans.
1: Isso.
0: Okay.
1: Ela não tem período de TPM. Ela é pau pra toda obra, literalmente. E, por último, não menos importante, é que se você broxar na hora H, ela te tora.
0: Gente. Que coisa horrorosa.
3: Então é mais vantajoso a mulher trans, Pedro Augusto. Eu vou pensar nisso, hein?
0: Como é que é o negócio?
3: É mais vantajoso a mulher trans. Eu tô pensando nisso, hein?
0: Ué, troca a tua por uma trans, então. Seu imbecil, estúpido, né? É, mas tem muito homem que já trocou a mulher por uma trans, né? Porque ela, se furar o pneu, ela vai lá e levanta o carro com o macaco, né? Depois troca o pneu. Se tiver que dar uma porrada em alguém por ele, ela vai lá e dá, né? Ela não tem TPM, certo? TPM é quando a mulher
1: fica assim pra menstruar.
0: Menstrolada.
1: Isso.
0: Ok, quando a mulher fica toda menstruada. A mulher trans não menstrola, né?
3: Não.
0: Que mais? Ah, não engravida. Você não precisa se preocupar. Você não vai precisar nem operar, fazer vasectomia. Porque ela não engravida, seu bobão. Hã?
3: Eu já tô ficando na dúvida. Agora eu tô entendendo porque que esse rapaz aí continua e gostou, Pedro.
0: É, eu já tô começando a querer entender também, viu?
4: Alô, Pedrão. Aqui é Murilo de Brás de Pina, meu irmão. Pô, cara, faz igual esse camarada aí. Ele gosta da parada. Ele não quer assumir o bagulho. Ele gosta da parada. Ele gostou. 6 meses... Com certeza ele sem querer passou a mão ali, não é possível. Só que ele não quer assumir, cara. Só isso, pô. Ele tem que fazer igual você e o Rafinha, cara. Se assumiram, todo mundo já sabe. E pronto, vida que segue, cara. E só depois no final falar: minha família me aceita. Beijo no ombro. Valeu, Pedrão. Um abraço.
0: Vai te catar, ó. Seu chato. Olha o cara falando que a gente assumiu aqui. A gente assumiu alguma coisa aqui, Rafa?
1: Vai, se defende, Pedro, defende a gente.
0: Como assim, cara?
1: Vai deixar ele ficar falando da gente assim?
0: Ué, mas, ô bicho,
1: se defende, faz alguma coisa, Pedro.
0: Nós é homem, velho.
1: Tem que falar, quem cala consente.
0: Nós é homem. Nós é homem, até debaixo, assim, de uma mulher. Né, cara? Tem mais gente aí, vamos lá.
1: Não, acabou o tempo.
0: Acabou o tempo. Não tem mais, assim, o único conselho que a gente pode dar pro cara, ele que mandou esse zap aqui pra mim: bicho, se você tá feliz aí com a sua mulherzinha trans, continua com ela. Você até ouviu aí um cara que acabou de participar, é uma mulher trans que participou agora há pouco, dizendo que não menstrua, não engravida, né, faz tudo dentro de casa.
1: Mil e uma utilidades.
0: É de mil e uma utilidades, certo, velho? Então, ei, continua com ela. Continua com ela, numa boa, e não enche o saco, tá bom, bicho?

0: STF dá 60 dias para Big Techs cumprirem regras definidas pela corte.
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0: Sexta-feira, 12 de junho de 2026. Neste momento, Rio e Grande Rio com céu claro. Aqui no centro, 25 graus. A cidade de Niterói passou a contar com uma nova unidade do programa Segurança Presente. A base centro começou a operar nesta quinta-feira, oficialmente reforçando o patrulhamento em áreas estratégicas do município. Instalada na região de São Lourenço, próximo ao acesso da ponte Rio-Niterói, a nova base atende os bairros do centro, Fonseca, Barreto e São Domingos. As equipes vão atuar diariamente das 6 às 2 da madrugada. Com a inauguração da unidade, o programa passa a operar por meio de 3 bases em Niterói, Centro, Icaraí e região oceânica. A iniciativa conta com um efetivo de aproximadamente 300 profissionais por dia, incluindo policiais militares, agentes civis e assistentes sociais. A Panini anunciou o lançamento de uma edição especial com figurinhas atualizadas para o álbum oficial da Copa do Mundo de 2026. Entre os destaques do chamado Update Set está o retorno de Neymar Júnior, que passa a integrar a coleção. Além do camisa 10 da seleção brasileira, a nova leva de cromos inclui nomes como o goleiro Manuel Neuer, da Alemanha, e o zagueiro Pau Cubarsí, da Espanha. Ao todo, foram adicionadas 120 novas figurinhas de jogadores que ainda não faziam parte do álbum. O Supremo Tribunal Federal decidiu fixar prazo de 60 dias para que as Big Techs implementem as medidas determinadas pela corte para ampliar a responsabilidade civil por conteúdos ilegais. O prazo foi determinado durante o julgamento de recursos protocolados pelas plataformas para esclarecer a decisão na qual o Supremo reconheceu, em junho do ano passado, a responsabilidade das plataformas pelas postagens ilegais feitas por seus usuários. A corte também fixou um marco temporal para a aplicação das regras de responsabilização nos processos que estão na justiça. Pela decisão, as medidas valem a partir do dia 27 de junho de 2025, quando a ata do julgamento foi publicada. Linha do Tempo. 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E segue o show do Pedro Augusto, o homem alegria do rádio.
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0: I Love You Tonight, né? Hoje é dia dos namorados, é um dia lindo, céu tá azul, da cor do manto de Nossa Senhora Aparecida. E se você não conseguiu um namorado ainda, calma, muita calma, porque às vezes quem tem pressa come cru, né? Cuidado, porque tem muito empiastro por aí. Às vezes você quer arrumar um namorado, você vai arrumar um problema para você. Então, às vezes a calma, a perseverança é o melhor remédio quando você não consegue encontrar a pessoa amada. Tenha paciência, que ela vai aparecer do nada. Uma pessoa boa, porque você merece. Você merece uma pessoa boa. Mas você não pode sair por aí catando, buscando um, olha, é esse, ah não, é aquela, é esse. Olha, todo cuidado é pouco, porque depois bate o arrependimento lá na frente, aí pode ser tarde, demasiadamente tarde demais.
1: Ou então pede ajuda ao Santo Antônio, né? Que amanhã é dia do Santo Antônio, aliás, hoje é considerado dia dos namorados por conta disso, Pedro, porque amanhã é dia de Santo Antônio, santo casamenteiro. Aguarda, espera, confia e pede ajuda a Santo Antônio.
0: E nada de botar o santo dentro do balde com água, não é pra judiar do santo, pra ele arrumar uma namorada pra você ou um namorado. Isso é uma judiação. Gente que judia do santo pra ver se ele arruma um namorado ou namorada pra você, aí não pode, né?
2: São João disse que não, São João disse que não, isso é lá com Santo Antônio.
0: Amanhã é dia de

0: tenha pressa. Essa coisa de amor, né? É consequência do dia a dia. Às vezes você encontra o teu grande amor onde você menos espera, né? Não vai ser aí no seu trabalho, não vai ser ali na esquina, né? De repente tudo acontece. Tenha calma, muita calma. Às vezes você vai numa farmácia, por exemplo, tomar uma injeção, você se apaixona pelo farmacêutico e é ele mesmo, né? O cara é o dono da farmácia. Olha que maravilha, né? Eu tenho uma amiga minha que ela se apaixonou, ela trabalha numa revendedora de automóveis, é isso? Aí ela trabalhava nessa agência, né? Só vendia carro zero, mas tinha carro seminovo também. E ela trabalhava como revendedora desses carros. E um belo dia apareceu um cara, um príncipe encantado, e comprou um carro. Ela vendeu o carro para ele, certo? E o que que aconteceu? O quê que aconteceu? O cara se apaixonou por ela. E o cara é nada mais, nada menos do que um grande empresário que tem mais de 100 lojas espalhadas pelo Brasil. Eu não posso nem falar o nome da loja aqui, certo? Ele tem mais de 100 lojas pelo Brasil afora, inclusive nos Estados Unidos da América. Só lá nos Estados Unidos ele deve ter umas 10 lojas, né, cara? E ela encontrou o amor da vida dela. Olha que legal.
1: Não preciso nem perguntar se ela tá na loja até hoje, né?
0: Claro que não. Hoje ela é dona de tudo, junto com ele, né, cara? Mas foi uma coisa bonita. Os dois tiveram duas filhas lindas, né? E vivem apaixonadamente até hoje. Isso já vai vamos botar aí uns 30 anos mais ou menos.
1: Viu? Isso nasceu de uma venda de carro. Imagina você que vai comprar o seu pão, você que vai na farmácia, né? Você que vai no jornaleiro.
0: Às vezes você pode se apaixonar pelo padeiro e ele pode ser o dono da padaria. Só não vale queimar a rosca depois. Pelo amor de Deus. Vai numa sorveteria tomar o seu sorvetinho, de repente você se apaixona pelo vendedor de sorvete, que é o dono da sorveteria. Olha aí que maravilha. Vai chupar sorvete a vida inteira. Vai ser até dona da sorveteria. Que coisa linda, né? É maravilhosa, demais. Não, cara? Quem quer ouvir music aí, levanta o dedo. Todo mundo quer ouvir music, porque hoje é dia dos namorados, os casaizinhos apaixonados do Brasil e do mundo inteiro, né, cara? Hoje a terra vai tremer, não precisa nem ter terremoto, a escala Richter não precisa nem apontar nada ali, pelo amor de Deus, a terra vai tremer, porque hoje é dia dos grandes amores, né? Hoje os motéis eles vão mandar lavar o lençol, que eles não lavam há 10 meses, né, cara? Tem motel aí que você entra, o lençol tá mais duro do que um pau, porque os caras não lavam o lençol. Então hoje é dia de motel lavar os lençóis, deixar o quarto perfumado, porque os casaizinhos vão deitar e rolar logo mais, né?
1: Pedro,
0: fala, bicho.
1: Queria te fazer um pedido.
0: Então, pida.
1: Nesse dia especial, me leva no motel, que eu nunca entrei dentro de um motel. A gente estoura uma champunheta. Me leva, tem curiosidade. Será que a gente encontra vaga hoje em algum motel no Rio?
0: Olha aqui, bicho, você tá me tirando do sério, cara.
1: Só te fiz um convite.
0: Você tá me tirando do sério. Quantos anos você tem?
1: Eu já tenho maioridade.
0: Ontem você completou quantos anos?
1: 41.
0: 41. Você nunca foi no Metel?
1: Nunca fui no Metel, Pedro.
0: E pra que você quer que eu te leve no Metel?
1: Pra gente dar um...

0: medo. Toma vergonha nessa cara, bicho. Toma vergonha.
1: Pedro, eu nunca fui no motel, Pedro. Eu só tô pedindo pra me levar, Pedro.
0: Vai no motel com a tua mulher, cara.
1: Você não pode me levar.
0: Não.
1: Por quê?
0: Por que não, Thomas? Ora, tenha santa paciência. Luta com um barulho desses, cara.
2: Ah, imagina, Pedro, a gente na hidromassagem ouvindo Bebeto Brizola. Eu fico até arrepiado,
0: só
2: Pedro.
0: Só se na hidromassagem tiver aqueles peixinhos coloridos, imagina.
2: Isso, aqueles peixinhos coloridos assim pulando, imaginou?
0: Ah, uma delícia. A gente leva até a vara. Leva a vara pra ver se pesca os peixes, não?
2: Isso, e a gente coloca também peixe espada, tá fim.
0: Você quer levar a vara?
2: Eu quero pacu, pacu assado.
0: Isso.
2: Pirarucu.
0: Pra pescar na banheira do metel.
2: Isso. Você vai levar a vara?
0: Para, bicho! Atenção, porque está no ar!

0: você agora. Atenção, hein, ó. Hora do almoço, almoço com música, principalmente num dia tão especial quanto este, o Dia dos Casais Apaixonados, Dia dos Namorados.
1: Pra gente!
0: Hoje a terra vai tremer e eu vou tocar uma pra você agora. A Parada das Paradas, as mais da Parada.

dos Namorados. A parada das paradas, as mais da parada das paradas.

Manchete, na festa do Pedrão, a festa do Dia dos Namorados. E agora, hein? Atenção, essa é de fazer a terra.

olha, que música espetacular, não é? Tem gente que às vezes... Acabou de um ouvinte ligar aqui, Pedro Augusto, eu pensei que fosse o Elvis Presley, né? Não é o Elvis Presley. The Platters, esta banda que fez muito sucesso nas paradas do mundo inteiro. É ou não é? Only You. Que delícia de música, cara.

0: Quantos casaizinhos apaixonados, mandando beijinhos, ouvindo essas músicas maravilhosas, é ou não é? Hein? Ô, Rafinha, tá gostando, Rafa?
1: Tô amando, Pedro, tá no clima do Dia dos Namorados, só música romântica, hein?
0: À noite você dá pique.

0: Não pode esquecer do moranguinho, né, cara? Tem que ter o chantilly, né? E o moranguinho.
1: Yeah. É verdade, Pedro, você tá sabendo.
0: Onde é que você vai colocar o moranguinho?
1: Eu vou botar o moranguinho no umbiguinho dela.
0: Isso!
1: E vou encher de chantilly.
0: E se não tiver o moranguinho, você pode botar aquela cerejinha também.
1: Isso!
0: Bota cereja com chantilly. Se não tiver chantilly, pode ser pasta de dente. Né, cara? Claro que não, né? Não vai botar pasta de dente que vai te fazer um mal desgraçado, né? Vai arder sua boca, ó, animal. Commodores.
1: Gabriel Martins de Nova Iguaçu tá dizendo: Pedro, já fiz 4 filhos ouvindo essa música.
0: É mesmo? Olha. Se continuar ouvindo essa música, vai chegar o 5º filho. Das paradas no Dia dos Namorados, uma homenagem a todos os casais apaixonados. O primeiríssimo lugar, que rufem os tambores, a campeoníssima de hoje.

0: Rafa, tem a música surpresa, né, na caixinha musical. A música seria número 1, você vai escolher. 1, 2 ou 3?
1: Ah, hoje eu vou de 3, Pedro.
0: Você vai de 3.
1: Isso.
0: O que será que tem na caixinha musical de número 3? Vamos abrir a caixinha? Abra a caixinha.

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0: horas são aí no seu Redondo, hein, cara?
1: No meu, 1h50.
0: 1h50, hein, bicho? O programa tá... Rapaz, como tá passando rápido.
1: Passou muito rápido hoje, Pedro.
0: Agora é a hora do quê? Realmente. Alô, Terezinha. Como vai a sua buzininha? Alô, seu Juvenal. Aperta.

na fofoca. Olha, o Lulu Santos faz troca-troca, que é isso, bicho? Pelo amor de Deus, o Lulu Santos tá casado, cara, né? Ele tá casado, qual o nome do marido do Lulu Santos, não? Você sabe? O Kleber é o nome dele, né? Kleber, o nome do marido do Lulu Santos. Quer dizer que o Lulu Santos fez troca-troca de cartas de amor com o marido no Dia dos Namorados. Pro Dia dos Namorados, olha que coisa linda, né? Ei!

comemorar a data romântica de hoje, o cantor Lulu Santos, que está com 73 anos, quase oitentão, hein? O Lulu Santos, ele escreveu uma carta de amor para o marido Krebson, como presente do Dia dos Namorados. Nas linhas da carta, Lulu confirmou todo o seu afeto pelo seu marido. Krebson, o marido do Lulu, ficou muito feliz com a surprise, né? E a resolveu escrever uma carta também para o amado, que não é o amado Batista, é o Lulu, dizendo que nesses 7 anos que eles estão juntos, ele nunca foi tão amado e tão realizado. Olha que coisa linda, né?

0: Ivete, sim, olha só, tá com 150 anos e continua nos trinques, né? A Gretchen tá com 67 anos. Bicho, eu pensei que fosse mais. A Gretchen está com 67 anos e revelou numa entrevista que não acredita que sexo seja muito importante no casamento. Então tá de sacanagem, tá de sacanagem. Como que o sexo não é importante no casamento? Claro que é. Para Gretchen, o respeito tem que ocupar mais de 70% da relação. Isso é verdade. 20% para a família, só 20% para a família, e o sexo deve ter apenas 10%. Você concorda com ela, Rafa?
1: Não concordo, Pedro.
0: A relação, por exemplo, tem que ter quantos por cento de relação?
1: De relação sexual, meio a meio, tem que ter 50%.
0: 50%, ok. Família?
1: Também, 50%.
0: 50%. Sexo pra valer mesmo?
1: 50%.
0: 50%. Acho que é tudo
1: 50%. Respeito.
0: 50%. Tudo 50%?
1: Tudo no meio termo.
0: Tudo dividido. Né?
1: Isso.
0: Muito bem. A rainha do bundão disse que ainda que ela gasta 1h30 fazendo sexo. E o resto das 24 horas ela aproveita para fazer outras coisas. Será que ela demora 1h30 para fazer sexo? Hein, Rafa?
1: Será, Pedro? 1h30 é muita coisa.
0: Será?
1: Será?
0: Qual o tempo para se fazer sexo? Vamos ver.
1: Olha, em média, Pedro Augusto, 20 minutos você faz um sexo gostoso.
0: 20 minutinhos.
1: Isso, até 30 minutos você consegue fazer.
0: Muito bem. E você, ô Paulo Eduardo, qual o tempo certinho para fazer um amor gostosinho? Vamos lá.
2: Ah, uns 40 minutos é bom.
0: 40 minutos. Ô Luiz Gustavo, Gugu. Qual o tempo para se fazer amor?
3: Concordo com a Gretchen, 1h30.
0: 1h30, né? Porque às vezes o cara não sobe nem nada, não acontece, não levanta nada. Mas nem cantando o hino nacional, ainda mais com a Alcione cantando e o Belo cantando o hino nacional, aí é que não vai levantar esta merda mesmo.
1: Mas
0: não.
1: Eu entendi a Gretchen, Pedro. No caso da Gretchen, leva 1h30 mesmo. Porque até você achar a luz no fim do túnel, já passou 1h.
0: Já passou, né, cara? E o Sidney Mingau...
1: É Magal, Pedro.
0: Ah, é Magal. O Sidney Magal disse que o amor tem que ser brega. Olha aí o Magal. O meu sangue ferve por você. Você brega assim no inferno, cara. O cantor Sidney Mingau.
1: Magal, Pedro.
0: Magal, de 75 anos, eu também pensei que ele tivesse já uns 80, né, cara? Falou que o amor tem que ser brega. Tem que fazer declarações de amor, tem que dar flores. É tão lindo, né? Dar flores, aquelas margaridas. Tem que fazer serenata. Olha, que lindo, né? E muito mais. O Sidney Mingau...
1: Magal.
0: Ah, o Magal. Falou também que no amor vale tudo, exclusive entre quatro paredes. O Sidney Mingau...
1: É Magal.
0: Magal declarou... se declara um romântico assumido. Assumido, a gente sabe que ele é, né, cara?
1: Ô Pedro, eu sempre tive uma curiosidade sobre ele. É. Você pode me responder? O Sidney Magal é macho, é homem?
0: Ele disse no meu programa, alguns anos atrás, né? Lá na outra rádio, quando eu trabalhava lá na outra, ele disse que ele era bissexual.
1: Ele falou isso pra você?
0: Falou isso no meu programa e no outro dia foi noticiário, assim, foi noticiado em tudo quanto é jornal, televisão do Brasil.
1: Mas se ele é bi, ele gosta dos dois sexos, mas você acha que ele gosta mais de homem ou mais de mulher?
0: Ô, bicho, se ele é bissexual, ele gosta dos dois, né? Ele gosta dos dois. Às vezes ele gosta um pouquinho mais de homem do que de mulher, né? Mas ele fala pra todo mundo que ele é bissexual.
1: Agora, você sabia que o Magal, antes da fama, relatou que teve um forte relacionamento por um bailarino argentino da TV Globo?
0: Aí, não tô falando.
1: Lembra desse caso?
0: Tô falando. Naga.
1: Tá soltando tudo agora.
0: Depois de velho, o cara começa a soltar tudo, né? Aí começa a frouxar, não é verdade? Então, Sidney Mingau...
1: Magal.
0: Ah, Magal. O Sidney Magal, ele revelou no meu programa muitos anos atrás, há uns 20 anos atrás, que ele é bissexual. Aí eu perguntei, mas cara, tu é casado, tem 5 filhos. Ele falou, a minha esposa também é bissexual. Olha que interessante.
1: Então eles vivem um relacionamento aberto.
0: É, exatamente.
1: Qualquer um pode entrar.
0: Não, não é assim também, né, cara? Não é qualquer um que vai batendo na porta que ele deve deixar entrar, né? Bom, então é isso, cara. É, ele disse que é um romântico, né? É, assumido, e por isso está casado com a Magali há mais de 40 anos, com quem teve 3 filhos, me enganei. Não são 5, são 3 filhos.
1: É, você aumentou 2 aí, Pedro. Magali e Magal formam um excelente casal.
0: Lindo, né, cara? E o SBesteira vence a Globo em velocidade de transmissão e surpreende durante a Copa do Mundo. Você pode explicar isso, Rafinha?
1: É só isso que o SBT vai ganhar da Globo, porque a audiência tá longe. A questão é do delay, Pedro Augusto. Quando a TV recebe a imagem do satélite, uma é mais rápido do que a outra. E o SBT ganhou da Globo nessa velocidade de transmissão do delay que vem a imagem do satélite.
0: E o Cazé?
1: O Cazé TV, o delay é um pouquinho maior porque é a internet, né? A TV sempre vai estar à frente da internet. Pedro, eu tenho 2 rapidinhas aqui, se você quiser.
0: Pode mandar.
1: Olha, usuários de aplicativos da Meta enfrentaram problemas hoje por conta da instabilidade do Instagram, do WhatsApp e do Facebook. São 3 aplicativos da Meta, né? Cujo dono é o Mark Zuckerberg. Então, Pedro, se você relatou algum problema hoje, o Instagram, o WhatsApp, o Facebook estavam meio bugados, né? Os 3 aplicativos aí da Meta. E por falar em Elon Musk, o rival dele, que é o Elon Musk, né? O Elon Musk, ele se tornou o primeiro trilionário do mundo. A gente falou aqui já no programa a semana passada que ele poderia se tornar o primeiro trilionário do mundo. E agora, definitivamente, após estrear na SpaceX, na Nasdaq, a principal bolsa de tecnologia dos Estados Unidos, que reúne empresas como Apple, Google, Microsoft. Vale destacar que antes mesmo de se tornar um trilionário, Musk já liderava a lista da Forbes de pessoas mais ricas do planeta Terra, Pedro.
0: O Elon Musk é trilhardário agora.
1: É, ele é o primeiro trilionário do mundo. Ninguém tem mais dinheiro que o Elon Musk.
0: Eu que não queria ter todo esse dinheiro, rapaz, né?
1: É, ele agora, o Elon Musk, agora que ele se tornou trilionário, ele chegou perto da sua fortuna, Pedro.
0: Devagarinho ele chega lá, né, cara? Bicho, daqui a pouquinho, a maior corrente de fé do rádio brasileiro. Prepare o copo com água e vamos rezar juntos na corrente de Nossa Senhora Aparecida, a padroeira do Brasil.

0: Prefeitura do Rio derruba prédio de luxo usado pelo tráfico no Vidigal.
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0: Sexta-feira, 12 de junho de 2026. Neste momento, Rio e Grande Rio com céu parcialmente nublado. Aqui no centro, 25 graus. O Hemorrio vai realizar a quarta edição da Rota Solidária para incentivar a doação de sangue na cidade. A campanha acontece entre os dias 15 e 19 de junho e oferece transporte gratuito aos candidatos por meio de uma parceria com os principais modais de transporte. Os interessados devem comparecer ao Hemorrio, na rua Frei Caneca, número 8, no centro do Rio, nos dias da campanha, das 7 às 18 horas. Após a doação, os participantes receberão o equivalente a duas passagens para custear o deslocamento. Jorginho de Arrascaeta, ídolo do Flamengo, vai receber a medalha Tiradentes, maior honraria concedida pelo Estado do Rio. A Alerj anunciou a aprovação da homenagem ao jogador uruguaio nesta quinta-feira. Arrascaeta é natural do Uruguai e começou a carreira profissional aos 15 anos. No Flamengo, conquistou 3 Libertadores, 2 Copas do Brasil, 3 Supercopas do Brasil e uma Recopa, além de 5 títulos do Campeonato Carioca. A CEOP iniciou hoje a demolição de um prédio de 4 andares no Vidigal, na zona sul do Rio, que foi usado por criminosos. A casa de alto padrão, com piscina e churrasqueira, tem vista para as principais praias da cidade. O local funcionava como um albergue. Segundo a Polícia Civil, o imóvel foi alugado por Edinaldo Pereira Souza, o Dada, chefe do tráfico de drogas da Bahia. Dada era um dos alvos da operação no último dia 20 de abril. Ele conseguiu fugir, abandonando a mulher e os filhos. Linha do Tempo, atualizando o que é manchete. 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E segue o show do Pedro Augusto, o Romeiro de Aparecida.
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Vamos ouvir os sinos da maior basílica do mundo. Os sinos estão anunciando que chegou a hora da graça. Chegou a hora do milagre. Pela intercessão de Nossa Senhora Aparecida, a padroeira do Brasil.

a Santa Milagrosa, a Santa Mãe de Deus e de todos os brasileiros. Viva Nossa Senhora da Conceição Aparecida!

0: Ave Maria, cheia de graça, o Senhor é convosco. Bendita sois vós entre as mulheres. Bendito é o fruto do vosso ventre, Jesus. Santa Maria, Mãe de Deus, rogai por nós, pecadores, agora e na hora de nossa morte. Amém.
1: Viva Maria!
2: Viva!
1: Viva Nossa Senhora!
2: Viva!
1: Viva Pedro Augusto, o Romeiro de Aparecida!
2: Viva!
0: Vamos colocar um copo com água sobre a mesa, gente. E nesta água será depositada uma gotinha de luz, uma gotinha do amor de Nossa Senhora. Muita paz, saúde e prosperidade para você e para toda a sua família. E disse o Senhor Jesus: aquele que beber da água que eu lhe der, nunca mais terá sede. Porém, a água que eu lhe der se fará nele uma fonte que vai jorrar para a vida eterna. E viva Jesus Cristo!
2: Viva!
0: Viva Nossa Senhora Aparecida!
2: Viva!
0: Viva a nova rádio do Pedro Augusto! Viva a Manchete! Jesus! Ele é o príncipe da paz. Ele é o Senhor do universo. Ele veio para salvar todas as criaturas da terra. Ele veio para perdoar os nossos pecados. Ele é o médico dos médicos, Jesus de Nazaré. Ele veio para curar todas as doenças, todos os males. Ele está no meio de nós. E logo após esta oração, todos deverão beber desta água. Não quebre esta corrente. Somente no finalzinho da oração que você deverá beber desta água. E o milagre vai acontecer. Em nome de Jesus.

E agora, num gesto de amor, num gesto de muita fé e devoção à nossa mãezinha do céu, vamos colocar a mão sobre o rádio como se todos nós estivéssemos de mãos dadas com Nossa Senhora Aparecida, com Jesus de Nazaré. Vamos.

juntos numa só corrente de fé e oração. Quantos milagres estão acontecendo? Você pede e Jesus abençoa. Você pede e Jesus atende. Quantas milhares de pessoas já alcançaram grandes graças, bênçãos, milagres nesta corrente de fé? E olha que desde os meus 15 anos que eu apresento a oração da Ave Maria no rádio, por todas as emissoras por onde eu passei. São mais de 40 anos, né? São cerca de 44 anos aproximadamente que o Pedro Augusto apresenta a hora da Ave Maria, a hora do Ângelus, às 18 horas. E aqui, nas tardes da Manchete, agora com a corrente de fé e consagração a Nossa Senhora Aparecida. Então, pede a Jesus e o milagre vai acontecer. Você está desempregado, desesperado? Tenha fé em Deus, na Virgem Maria Santíssima. Este milagre está prestes a acontecer. Tem que perseverar, tem que acreditar, tem que confiar em Cristo Jesus e na Virgem Maria Santíssima. E o milagre acontece, né, gente? A paz de Cristo e o amor de Maria para todos aqueles que confiam na palavra do Senhor Jesus.

abra as portas do emprego para todos os desempregados, desesperados. Senhor Jesus, perdoa os pecadores. E quem nunca cometeu um erro nesta vida, né? Quem nunca pecou, que atire a primeira pedra. Todos nós já cometemos erros em nossas vidas. Ninguém é perfeito de forma alguma. E Deus é tão maravilhoso, tão generoso com a gente. Ele perdoa. Você só não pode é cair no mesmo erro sempre. Deus perdoa, mas tem limite, né, gente? Tudo tem limite nessa vida. Não é verdade? Então que Ele abra as portas para aqueles que estão desempregados, não é? Aquelas pessoas que estão adoentadas, às vezes não tem um plano de saúde, sofre com isso por não ter um plano de saúde, não é? A gente já sentiu na pele isso. Eu sou uma pessoa de origem humilde, de família pobre no interior de São Paulo, não é? E a gente já passou por isso. Meu pai criou 7 filhos juntamente com a minha mãe, né? E não tinha como pagar um plano de saúde para esse monte de filhos na época. Imaginem vocês o quanto foi difícil a vida lá no interior de São Paulo, né? Uma família de origem humilde, porém uma família honrada com a graça de Deus, de Nossa Senhora. Meu pai trabalhou muito, minha mãe também, para criar esses 7 filhos. Eu sou o caçula desta leva, né? E graças a Deus todos são trabalhadores, são guerreiros, né? Infelizmente eu perdi uma irmã há uns 3 anos atrás, aproximadamente, um pouquinho mais, né? Uns 4, 5 anos atrás eu perdi uma irmã, papai do céu levou, né? A Tereza Cristina, e que eu estou colocando o nome da minha irmãzinha aqui no, nesta corrente de fé também. E por todos aqueles que partiram e estão nos braços de Jesus neste momento. Eu sei que às vezes você chora, a saudade é grande, né? Mas nós temos que lembrar dos nossos entes queridos com alegria e não com tristeza, viu, gente? Vamos matar saudades, né? Às vezes olhando uma fotografia, às vezes você tem um porta-retratos, né? Às vezes você olha aí no seu celular a foto daquela pessoa que partiu e parece que foi ontem, parece que foi ontem que ela foi embora, né? Mas tenha fé. A vida é assim mesmo. A gente está aqui de passagem. E esta oração é toda dedicada àqueles que já partiram também. Que eles descansem na paz do Senhor Jesus. Tu és, Senhor, o meu pastor. E por isso, nada,

0: está aí no seu automóvel, você que é taxista, né? Você que trabalha com Uber, os porteiros de prédios, você que é porteiro aí na empresa onde você trabalha há tantos anos e pede proteção, tem que pedir proteção a Jesus para você que fica aí na portaria do prédio, para você que é porteiro aí da empresa onde você trabalha, na fábrica, né, no galpão onde você trabalha, você que é vigilante, que Deus abençoe, viu? Você que é mestre de obras, você que é feirante, né? Os feirantes que trabalham, levam... Olha, o feirante acorda cedo, hein, gente? O feirante acorda às vezes 2 horas da manhã, para chegar na feira bem cedinho, preparar a barraca, montar tudo direitinho, colocar os produtos na banca. Não é fácil, não. Olha a batata a preço de banana. Tá pensando que é fácil? Nada é fácil nessa vida. A gente tem que conquistar. Deus dá saúde para a gente poder conquistar, buscar os nossos objetivos, os nossos sonhos, os nossos ideais. E Deus permite a cada um de nós vencer, chegar no topo, né? E agradecer. Obrigado, Deus. Eu venci, meu Deus. Muito obrigado pela minha família. Vamos pedir pela família, toda a família brasileira. A família brasileira que está passando por um momento muito difícil, um governo realmente difícil, né? Nós pedimos a Deus que abençoe os homens de boa vontade, vamos dizer assim, os políticos de boa fé, né? Os políticos de boa vontade, e que aqueles que não fazem pelo povo, Deus está de olho, viu? Não adianta, às vezes, você pensar que engana a essa população, esse povo sofrido, porque Deus não gosta disso, não. Você que é político e abusa da boa vontade do povo, né, tira, às vezes, o dinheirinho, o rico dinheirinho da aposentadoria desse povo brasileiro. Tenha certeza absoluta que um dia a conta vai chegar. Se a justiça aqui na terra não funciona, a justiça divina tarda, mas não falha. Viu? Não pensa que você engana a Deus, engana o povo e nosso Senhor Jesus Cristo, que você não engana. Então, eu quero aqui pedir pelos políticos de boa fé, pelos políticos que procuram fazer alguma coisa pela população, para salvar este país. Agora, quem age de má fé, já sabe, né, gente? Já sabe o que acontece, né? Eu quero pedir aqui pela Thelma Marinho, que mora em Saracoruna, Patrícia Dias da Silva, de Queimados, que vai passar por uma cirurgia amanhã, a Sônia Regina da Conceição, de São Gonçalo. Ô, Rafael Melo, quem mais que está aí, hein, Rafael?
1: Pedro Augusto, muita gente mandando mensagem aqui pelo WhatsApp, a Luciana pedindo por ela, pelo Jonathan, pelo Natanael, todos de Resende. Tá aqui o Tiago, né, de Maricá, pedindo oração por toda a cidade de Maricá, também para a Rosângela, né, o Tiago, Diego e toda a sua família. Aqui o Leandro de Ourinhos, São Paulo. Boa tarde, Pedro Augusto. Eu peço oração ao meu falecido pai, minha falecida mãe, minha falecida avó. Lembro deles com os olhos em mente. Aí todos pedindo oração. Tem aqui a Rosângela de Campos, né? De Rosângela Campos de Inhaúma. Peço oração pela filha Emanuele, que está internada com uma infecção. A família está muito abalada nesse momento, mas confiando que Deus vai dar a vitória. O Cláudio Roberto de Belfor Roxo pedindo oração por uma porta de emprego. Ele conta que foi demitido recentemente e está passando por um momento muito complicado dentro de casa, Pedro.
0: Estamos aqui pedindo por ele. Tenha fé, meu amigo. Jesus, olha, ele é tão maravilhoso, ele é grande, né? Jesus já fez tantas coisas, tantas maravilhas na vida de cada um de nós, de cada um de vocês. Jesus já fez tantas coisas maravilhosas na minha vida. E quantas vezes eu tropecei, quantas vezes eu caí, e ele me levantou, ele me estendeu a mão. Sônia Regina da Conceição de São Gonçalo, Cláudia Maria Santos Bastos de Raiz da Serra, Magé, Rosana da Silva do bairro Sertão do Calixto, em Paty do Alferes. Hélio Gomes de Oliveira, do Mutuá, São Gonçalo. Renato dos Santos Silva, de Bangu, que está desempregado. Maria da Graça Carvalho Silva, de Santa Rita da Floresta, Cantagalo. Sueli Ribeiro e Sérgio Gonçalves, de Realengo. Mônica Moura e família de Inhaúma, que pede orações pela mãe Sandra, que ontem foi diagnosticada com câncer de útero. Estamos aqui pedindo por ela. Quem mais, hein, Gugu?
2: O Carlos Eduardo de Nilópolis, que pede oração pela alma da avó dele, a dona Helena. Ele disse que ela era muito querida pela família, era sua ouvinte, e a família está toda emocionada com a partida dela. A Mônica Regina de Itaboraí disse que está ouvindo a oração junto com toda a família. Ela pede que Deus e Nossa Senhora abençoe todos os ouvintes da Rádio Manchete que estão passando por algum momento difícil. O Tiago Henrique de Madureira pede oração pela saúde da esposa, Patrícia, que fará exames importantes ainda essa semana. Ele disse que está muito preocupado, mas confiante que tudo vai dar certo. A Juliana Soares, de Volta Redonda, agradece pelas palavras que você falou agora. Ela conta que a oração tem ajudado muito a enfrentar a ansiedade, Pedro Augusto.
0: Muito bem. A Érica Frazão, peço orações por uma porta de emprego, uma porta aberta. O milagre acontece, viu, gente? Aqui neste programa, aqui, nesta corrente de fé, esta oração que tem cerca de 43 anos pelo rádio. Desde São Paulo, desde Ribeirão Preto até São Paulo capital, né? Até o Rio de Janeiro. Só de Rio de Janeiro são 35 anos que esta corrente de fé está no ar.
1: Pedro, uma vinheta, uma ouvinte fez uma vinheta. Você falou da participação que ela queria mostrar agora na oração que ela fez para você.
0: Vamos. Muito bem, vamos lá.

0: coisa linda, que música linda, hein? Uma das nossas ouvintes, porque nós estamos no ar, inclusive, gente, com um concurso das melhores vinhetas do IA, né? Que é a inteligência artificial. E vamos dar um prêmio para o finalista neste mês agora de maio, finalzinho do mês de maio. Qual o nome dessa ouvinte aí, ô Gugu?
1: É a Luísa Santos de Cascadura, Pedro.
0: Luísa Santos de Cascadura, muito obrigado. Ficou linda, linda a mensagem que você enviou, viu?

está dizendo, eu já viajei com você numa excursão que você fez até Aparecida do Norte. Aliás, nós já levamos cerca de 80 mil pessoas, né, até a Basílica Nacional de Aparecida do Norte, viu, gente? Olha aí, cerca de 80 mil pessoas viajaram comigo. E isso foi um presente dos meus programas. Nós nunca cobramos um centavo sequer por essas romarias que nós fizemos até a Basílica Nacional de Aparecida do Norte. Eu quero pedir aqui pelas santas almas benditas, pela alma de Maria da Glória Dias, Florinda do Nascimento, Josué de Araújo, que todas as santas almas benditas descansem.

abrir a porta para Nossa Senhora, vamos? Abra a porta para nossa mãezinha do céu. E repita comigo estas palavras. Vem, Nossa Senhora. Vem, Santa Milagrosa. Pode entrar, que esta casa é sua, Nossa Senhora. A minha casa é tão simples, tão modesta. Minha casa é pequenina, de madeira. Mas este é o meu castelo, Nossa Senhora. Cubra o meu lar com seu manto azul sagrado. Abençoe a minha família.

Quase com o Pedro Augusto da Manchete, na oração e consagração. A Nossa Senhora Aparecida, a padroeira do Brasil. Ó Maria Santíssima, que em vossa imagem milagrosa de Aparecida, espalhais inúmeros benefícios sobre todo o Brasil. Eu, embora indigno de pertencer ao número dos vossos servos, mas cheio do desejo de participar dos benefícios de vossa misericórdia, prostrado a vossos pés, Nossa Senhora, consagro-vos o meu entendimento, para que sempre pense no amor que mereceis. Consagro-vos minha língua, para que sempre vos louve e propague a vossa devoção. Consagro-vos o meu coração, Nossa Senhora, para que depois de Deus vos ame sobre todas as coisas. Recebei-nos, ó Rainha incomparável, padroeira do Brasil, no ditoso número de vossos servos. Acolhei-nos debaixo de vossa proteção. Socorrei-nos em todas as nossas necessidades espirituais, temporais e, sobretudo, minha mãezinha querida, na hora da nossa morte. Amém. Abençoai-nos, ó Mãe Celestial, ó Santa Milagrosa, Mãe de Deus e de todos os brasileiros. Com vossa poderosa intercessão, fortalecei-nos em nossa fraqueza, a fim de que, servindo-vos fielmente nesta vida, possamos louvar-vos, amar-vos e dar-vos graças no céu, por toda a eternidade. Assim seja, assim aconteça, Nossa Senhora. Com a bênção do Deus Todo-Poderoso, Pai, Filho e Espírito Santo. Amém.

Andarei vestido e armado com as armas de São Jorge, para que meus inimigos, tendo pés, não me alcancem, tendo mãos, não me peguem, tendo olhos, não me vejam, e nem em pensamentos eles possam me fazer mal. Armas de fogo o meu corpo não alcançarão. Facas e lanças se quebrem sem o meu corpo tocar. Cordas e correntes se arrebentem sem o meu corpo amarrar. Ó glorioso São Jorge, em nome de Deus, estenda-me o seu escudo e as suas poderosas armas, defendendo-me com a sua força, com a sua grandeza, e que debaixo das patas do seu fiel cavalo, meus inimigos fiquem mansos, humildes e submissos a vós. Com o poder de Deus, do Espírito Santo, deste Jesus misericordioso, do Divino Espírito Santo. Amém.

gente, olha, esta oração é muito poderosa. Quantas graças, quantos milagres estão acontecendo, não é? Nossa Senhora é muito poderosa, é a mãe de Jesus. Deus está presente na sua casa, o Divino Espírito Santo de Deus, Jesus de Nazaré, a Virgem Maria Santíssima, São Jorge, o Santo Guerreiro, São Bento da Porta Aberta. Cruz Sagrada, seja minha luz, não seja o dragão meu guia. Por isso, retira-te, Satanás. Nunca me aconselhes coisas vãs, pois é mal o que tu me ofereces. Bebe tu mesmo dos

numa paz tão grande, isso é bom demais. 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

Ao acender esta vela azul perfumada, eu creio firmemente no milagre que já aconteceu. Obrigado, minha mãezinha do céu. Com a minha fé inabalável, eu tenho certeza que o fogo que vai queimar esta vela

qualquer tipo de doença, queimará o pecado, a inveja, o olho grande, o mal olhar, a preguiça, a mentira, o vício das drogas, do cigarro, do álcool, seja lá qual for o vício que está te matando, repita comigo, este vício queimará, em nome de Jesus, em nome da Virgem Maria Santíssima. A traição, a ingratidão, a perseguição queimará, a falsidade, toda a maldade deste mundo queimará.

água milagrosa que o Senhor Jesus abençoou. E ao beber desta água, agradeça, meu Pai, meu amigo, meu bom Jesus dos perdões, que bom te encontrar de novo, Jesus. Tu és o médico dos médicos. Opera em meu corpo este grande milagre, Jesus. Tu és o meu médico dos médicos. Senhor, perdoa as minhas falhas. Me ensina a amar de verdade o meu próximo. Abençoe os quatro cantos da minha casa. Abençoe a minha família. Eu bebo desta água, Jesus, pois eu creio ser este o remédio que vai me curar agora. Em teu nome, Jesus, em nome da Virgem Maria Santíssima.

Pai Eterno, muito obrigado, pois todos os dias, sob todos os pontos de vista, bebendo desta água, vou cada vez melhor.

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1: O trânsito no Rio. Deise de Assis. Alô, Deise.
2: Alô, Pedro Augusto. Uma ótima tarde para você, para todos os ouvintes da Manchete FM. Atualizando a movimentação pela Avenida Ayrton Senna. Tem dificuldade para você que segue em direção à linha amarela. Dificuldade também ali no trecho da Gardenia Azul. Já no sentido Orla é boa movimentação, sem dificuldade. Para você, motorista. 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Daqui a pouco eu volto.
1: Ok, obrigado, desde o tempo para o Rio de Janeiro. Olha, bem-vindo o tempo. Uma frente fria por aí, temporal, previsão de temporal. O Paulo Eduardo, alô Paulo.
3: Pedro Augusto, a Defesa Civil emitiu um alerta de pancada de chuva e rajada de vento para a cidade do Rio de Janeiro nas próximas horas. E a Defesa Civil pede que evitem áreas alagadas nas próximas horas aqui na cidade do Rio de Janeiro. Qualquer emergência, ligue para 199 ou 193. 199 ou 193. Então, atenção para pancada de chuva e rajada de vento nas próximas horas na cidade do Rio de Janeiro.
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0: saudade da minha vozinha querida e do meu vovô querido. Hoje dia dos namorados, né, vó? Hein? Hein? A senhora que tem aí o vô ainda ao seu lado, você, meu vovô querido, que tem a vovó ao seu lado. Que tal uma beijoquinha gostosa, hein? Hein? Hein? Lá vai beijo pros dois, ó. Pra toda essa gente da terceira idade.
1: Que beijo gostoso!
0: Ai, que delícia, vó!
2: Põe no colo e deixa eu te beijar, vovó.
0: Preparar um café pra senhora e pro senhor também, vô. Ó, ô Rafa, bota cafezinho aí, Rafa. Eita, cafezinho cheiroso, gostoso. Algumas gotinhas de adoçante. Isso. 3, 4, 5. Pronto. E agora prova desse café, vó. Ó, ó. Que delícia, hein? Que gostoso. Tá bom demais. Dia dos namorados. Que dia especial, né, vó? E, vó, hoje eu tenho uma notícia boa pra você e pro vô também. Pra milhares de aposentados de todo o Brasil. A justiça decidiu colocar um freio numa prática que há anos tira o sossego de muita gente. O Superior Tribunal de Justiça, o STJ, decidiu que correspondentes bancários não podem mais bater na porta da casa dos aposentados e pensionistas idosos sem autorização para oferecer empréstimo consignado. Isso aconteceu, vó, porque muitas vezes essas visitas aconteciam quando o idoso estava sozinho. Outras vezes, quando estava passando por dificuldades financeiras ou problemas de saúde. E aí vinha a promessa de dinheiro rápido. E sem perceber, muita gente acabava assinando contratos que nem entendia direito. Ô vó, o STJ foi claro. Essa prática pode ser considerada assédio de consumo, ou seja, uma tentativa de aproveitar a vulnerabilidade de quem está mais frágil para fechar negócios. Proteger os idosos não é favor nenhum, não. É obrigação das autoridades e é uma forma de agradecer a quem passou a vida inteira ajudando a construir este Brasil. Esse Brasil de hoje e de sempre, né, vó? Então, vó, é isso. Importante recado que eu queria dar para a senhora. No mais, um ótimo dia dos namorados. A bênção, vovó.
3: Deus te abençoe, meu neto.
0: A bênção, meu vovô querido.
4: Deus te abençoe, meu neto.
0: E até segunda-feira, né? Porque amanhã já é sábado, amanhã não tem programa. E eu vou tocar uma música agora pra senhora e pro senhor também. Inventaram o sucesso. E olha só o que deu.

0: Né, discutiu com o namorado ontem, discutiu com o seu grande amor, seu marido querido. É ou não? Ô, Rafinha, o que a pessoa tem que fazer?
1: Tem que fazer as pazes, porque hoje é o dia do amor. Aliás, Pedro, vamos pro motel, me leva.
0: Para, bicho! Que coisa, eu tô falando sério, cara.
1: A gente leva o Gasparetti também.

finalzinho do programa, ainda há tempo para homenagear os aniversariantes de hoje. Parabéns, Francisca Neves de Piedade. Feliz aniversário, a dona Francisca, a vovó Francisca Neves, 85 anos, mora em Piedade. A Laura Fonseca Domingues, de Cascadura. A Milena Ribeiro, de Santa Teresa. Parabéns, Antônio Reis, do Rio Comprido. E o Marcos Eduardo Constantino, da Cidade de Deus. Para todos os aniversariantes, paz, saúde, amor e as nossas homenagens. Inventaram o sucesso e olha só o que deu. Sucesso! É a Barbara Streisand. Há quanto tempo que você não ouve essa música, hein? Que sucesso, gente, que saudade.

0: Vambora? Vambora, vambora, tá na hora. Segunda-feira eu volto, a partir de meio-dia, logo após o Rafael de França. Tá chegando mais um campeoníssimo de audiência, ele já está aqui, Alberto Brizola. Amores do rádio,
1: líder de audiência.
0: Amores do Pedro Augusto. Pedro Augusto, tchau, tchau. Bye, bye. Tchau, tchau, Pedro Augusto, tchau. Bom final de semana, feliz dia do...

0: E-mail sobre o fim do Nubank assusta clientes, mas banco garante que tudo não passou de um erro.
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0: Sexta-feira, 12 de junho de 2026. Neste momento, Rio e Grande Rio com céu parcialmente nublado. Aqui no centro, 25 graus. As agências bancárias terão horário especial de funcionamento nos dias de jogos da seleção brasileira na Copa do Mundo. O atendimento será encerrado 2 horas antes do início das partidas. Por exemplo, se o jogo começar às 2 da tarde, os bancos fecham ao meio-dia. A Febraban informa que os canais digitais, aplicativos, internet banking, caixas eletrônicos e Pix funcionarão normalmente. A medida busca garantir a segurança das operações e do transporte de valores durante os dias de jogos do Brasil. Quem visitar o Cristo Redentor agora poderá conhecer um novo mirante no Alto Corcovado. O espaço, que antes era fechado ao público, oferece uma visita inédita de pontos como a Pedra da Gávea, a Serra da Carioca, o Sumaré e trechos da Orla do Rio. A novidade faz parte das melhorias realizadas no Parque Nacional da Tijuca. O local recebeu um deck para observação, novos banheiros, bebedouros e áreas de descanso. O projeto também inclui paisagismo com espécies nativas da Mata Atlântica. Segundo a administração do parque, as mudanças buscam melhorar a experiência dos visitantes e valorizar a preservação ambiental de um dos cartões postais mais famosos do país. Clientes do banco Nubank foram surpreendidos nesta sexta-feira por um e-mail informando de forma equivocada que o banco estaria em processo de liquidação extrajudicial determinado pelo Banco Central. A mensagem enviada por um canal oficial da instituição orientava os correntistas a solicitar ressarcimento de até R$ 250 mil ao Fundo Garantidor de Créditos, procedimento adotado quando um banco encerra suas operações. Após a repercussão, o Nubank esclareceu que o comunicado foi disparado por engano devido a um erro operacional já identificado e corrigido. A empresa informou que todas as licenças seguem ativas e que os serviços funcionam normalmente sem qualquer impacto para os clientes. O Banco Central também desmentiu a informação e confirmou que não existe nenhum processo de liquidação envolvendo a instituição. O Nubank pediu desculpas pelo transtorno causado. 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E vem aí, Recordações Manchete, com Alberto Brizola.
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Muito boa tarde, gente amiga. Ontem já era, hoje é o dia e o amanhã poderá não mais chegar. Está começando Recordações Manchete, aqui em 96,1 no seu rádio, Rádio Manchete FM, no coração do Rio de Janeiro, no meio do rádio, a rádio do seu coração. Onde quer que você esteja, sinta-se abraçado, sinta-se abraçada nesse momento muito especial. A gente começa o programa de hoje com uma grande audiência que já foi deixada aqui pelo nosso querido Pedro Augusto, no show do Pedro Augusto. Obrigado, querido Pedro, que volta daqui a pouco às 6 horas da tarde, naquele momento de oração, a grande corrente de fé do rádio brasileiro. São 3 horas e 5, a gente lembra você que hoje é um dia muito especial. Hoje é sexta-feira, dia 12 de junho de 2026. Hoje é dia dos namorados, é dia das namoradas. A gente vai fazer um programa muito especial para você no dia de hoje. Um programa super romântico, especialmente para você que ama, que acredita no amor. Para você que ama a você mesmo. Para você que está muito bem acompanhado, que vai estar muito bem acompanhado, muito bem acompanhada nessa sexta-feira. Para você que vai dar beijo na boca. E para você que vai ficar sozinho. Vai ficar na sua boa companhia. Esse é o Recordações Manchete. Daqui a pouquinho nós teremos Mandando a Letra, uma mensagem muito especial para você. Já já, aqui no nosso Mandando a Letra, teremos uma letra de uma canção muito especial. Nós teremos também o Clube do Amor, o Clube do Coração, com uma poesia muito especial para o Dia dos Namorados. Teremos uma belíssima tradução romântica, claro, não poderia deixar de ser. Teremos também Abrindo o Coração, às 4 horas da tarde. E é óbvio que o telefone está liberado para você, o nosso zap 995070525, para você pedir a sua música, para você oferecer para quem você ama, para você mandar uma mensagem de amor, um recado de amor para o seu namorado, para a sua namorada, para alguém que você gostaria de conquistar, para alguém que deixou saudades, que deixou marcas na sua vida e no seu coração. Cicatrizes também são boas recordações. Hoje a gente começa o programa muito bem com o Randy Brown. Essa aí vai especialmente do nosso querido companheiro Gasparetti para o grande amor da sua vida, a Alessandra, a Melô da Asa.

0: Música boa é aqui na Manchete, em 96,1. Você ouviu aí essa belíssima canção do Todd Rundgren, que é um pedido muito especial do nosso querido Ivo Leino, que oferece para alguém, mas é um alguém em segredo, ele não diz para quem. Então vai exatamente para esse alguém, a música Can't We Still Be Friends. Antes você ouviu Rita Lee cantando Amor e Sexo, e a gente abriu o programa de hoje com o Randy Brown e a Melô da Asa, e de Heather Hurt Myself. Você pode hoje, à vontade, pedir e oferecer a sua música, mandar uma mensagem de amor para quem toca o seu coração, para quem toca o seu sentimento. Afinal de contas, hoje é dia dos namorados. São 3:19 agora. O zap está à sua disposição. 2199-507-0525. Mande a sua mensagem de voz, a sua mensagem de texto. Você não paga nada e ainda vai ouvir a sua música de graça aqui na Manchete. Quanto vale o show, hein? Quanto vale o show? Agora são 3:19, 3:19. Vamos direto até a Central Manchete de Trânsito com a Deise de Assis. Boa tarde, Deise.
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2: Oi, Alberto Brizola, uma ótima tarde para você, para todos os ouvintes da Manchete FM. Eu começo atualizando nesse momento o trânsito pela linha amarela. Tá complicado para você que segue em direção à Barra. Tem retenções, trecho de Bom Sucesso e também ali no acesso à Avenida Ayrton Senna. No sentido contrário, observo lentidão também no acesso pela Avenida Ayrton Senna, no trecho da Freguesia, mais à frente, na passagem pelo pedágio e também no trecho de Del Castilho. Dê preferência nesse momento pela Avenida Ayrton Senna, apresenta melhores condições em ambos os sentidos da via. 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Daqui a pouco eu volto.
0: Ok, muito obrigado, Deise. São 3:20. Imagine mais tarde como é que vai estar o trânsito, hein? É só você ficar ligado na Manchete e você fica atualizado o tempo inteiro sabendo como está o trânsito no Rio de Janeiro. Hoje que é dia dos namorados, afinal de contas hoje é sexta-feira, dia 12 de junho de 2026. Hoje também é o Dia Nacional da Conscientização da Cardiopatia Congênita, ou seja, é um dia do que mexe com o coração, nada é por acaso. Hoje é o Dia Mundial do Combate ao Trabalho Infantil e Dia do Correio Aéreo Nacional. Imagina antigamente como as pessoas deveriam mandar cartas para as pessoas amadas, não é? Ficavam esperando um tempão para chegar a carta. E hoje em dia é tão fácil, você manda uma mensagem, manda um zap e mesmo assim tem gente que deixa para lá. Bom, são 3:21 agora. Daqui a pouquinho, uma mensagem muito especial para o seu coração. Fique ligado e a música que não para.

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3:25. Como você está se sentindo hoje? Nem todos os dias são flores, são belos. Todos temos problemas. Se você olhar para alguém de perto, você vai ver que todo mundo tem problemas. Todo mundo está enfrentando uma batalha. Tenha um pouquinho mais de paciência e tolerância com as pessoas à sua volta. E não se preocupe. Tenha pensamento positivo também. A sua vida vai dar certo. Todas as coisas vão acontecer. Todas as pessoas certas vão chegar. E todas as pessoas erradas vão embora. Você vai ter um lar lindo que te traz paz. E vai ter uma carreira dinâmica que te dá propósito. Você vai acordar ao lado do amor da sua vida e trocar palavras doces enquanto tomar café pela manhã. Você vai ter domingos tranquilos e dias sagrados, cheios de significados. A sua arte vai impactar as pessoas e você será reconhecido pela sua dedicação e pelo seu trabalho. Você vai viajar, vai conhecer o mundo e encontrar pessoas incríveis pelo caminho. Você será visto pelo que você realmente é. E você vai ser valorizado por tudo o que você faz. Não se preocupe tanto. Relaxe e viva. Te pego.

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0: Muito bem, são 3:41 aqui no Rio de Janeiro. Você ouviu o Toto cantando I'll Be There For You. Antes, Cazuza faz parte do meu show. Bruno Mars, Talking to the Moon. E Baby Consuelo, ou Baby do Brasil, cantando Menino do Rio. São 3:41 agora, 3:41. Já mandou um zap pra gente? Tá esperando o quê? 21 99 507 0525. Aqui você pede a sua música, manda a sua mensagem de amor e a gente vai colocá-la no ar. São 3:42 agora. Vamos direto à Central Manchete de Trânsito com a Deise de Assis. É contigo mesmo, Deise.
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2: Estou de volta, Alberto Brizola, atualizando nesse momento o Ponte Rio-Niterói. Dificuldades ainda para você que segue no ascente do Niterói. Mais de 20 minutos é o tempo de travessia. Na chegada em Niterói tem retenções também na altura da Alameda São Boaventura, na altura do Horto do Fonseca. Dificuldade tanto para você que vai em direção a

0: Itaboraí, quanto para você que segue em direção à Ponte Rio-Niterói. Na Ponte Rio-Niterói, sentido do Rio, movimentação apenas intensa, principalmente ali na descida do vão central. 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Daqui a pouco eu volto.
1: Ok, muito obrigado. Desde são 3 horas e 42 minutos no Rio de Janeiro, onde quer que você esteja. Receba nosso abraço e o nosso muito obrigado pela sua audiência. Todo mundo tem uma música que marcou a sua vida, não tem? Qual é a sua? Peça e a gente toca pra você. Aqui na Manchete é assim: pediu, tocou, ganhou. Vamos agora ficar muito bem informados com a Joyce Santos. Boa tarde, Joyce.
2: Boa tarde, Brizola, para você e para os nossos ouvintes da Rádio Manchete. Sextou, dia dos namorados.
1: Verdade.
2: Dia perfeito aí para ouvir esse programa maravilhoso que você traz pra gente toda tarde, né?
1: Muito
2: mas
1: obrigado.
2: Esse especial Dia dos Namorados está top.
1: Verdade.
2: O clima não tá assim dos mais favoráveis, né?
1: É verdade.
2: Mas tá agradável.
1: Mas tá romântico,
2: tá,
1: sabia?
2: Romântico, exatamente. É bom que os casais já mais tarde já se empolgam, já tomam um vinho.
1: É verdade.
2: Ou então ficam em casa, se enrolam numa coberta, tá tudo certo.
1: Maravilha.
2: E já aproveitando aí esse clima de sexta-feira e Dia dos Namorados, trouxe umas dicas bem bacanas para quem aí quer uma programação diferente para curtir, não só hoje, mas ao longo aí de todo o mês de junho.
1: Então vamos lá.
2: O Teatro Municipal, essa pérola da história do Rio de Janeiro, bem pertinho aqui da gente, está preparando uma programação especial para esse mês com atividades para todas as idades. Entre os destaques está o espetáculo infantil E o Sol se Abre como um Livro, que acontece amanhã e utiliza histórias, tecidos e cenários artesanais para estimular a imaginação da criançada. Hoje, Dia dos Namorados, os casais vão poder aproveitar uma programação bem especial nas visitas guiadas ao teatro. Na compra de um ingresso, o segundo sai de graça. Eu já fiz esse passeio do guia, da visita guiada, né?
1: Guiada,
2: da visita guiada no Teatro Municipal, e é muito bacana. Você
1: legal.
2: Conhece algumas partes, alguns detalhes do teatro que você normalmente, quando vai assistir uma apresentação, não vê.
1: E você então, conhece é uma a história ótima dica. Também,
2: você
1: não
2: conhece
1: é?
2: Conhece a história, tira umas, tem uns cenários lindos para você tirar foto.
1: É muito bonito.
2: Registrar, então é uma ótima dica. E a programação inclui ainda uma visita aos bastidores, né? Como eu falei, do Municipal, e a oficina de desenho inspirada na arquitetura do prédio e uma visita técnica de festa junina voltada para crianças e famílias. A iniciativa busca aproximar o público de um dos mais importantes patrimônios culturais aqui do Rio de Janeiro, com experiências educativas, artísticas e interativas ao longo de todo o mês. Então, tem programação hoje especial com dobradinha aí de ingresso. Se você comprar um, ganha outro, em homenagem aos casais que querem aproveitar um passeio cultural hoje. Amanhã tem programação para criançada, mas você consegue conferir lá no nosso site, radiomanchete.com.br, tudo sobre essa programação do mês de junho todo, ou você pode também acessar o site do Teatro Municipal, que lá você já consegue também ficar por dentro da programação e já adquirir o seu ingresso.
1: Legal, e é bom que Dia dos Namorados, por exemplo, quem quiser fazer esse passeio hoje, compra um ingresso para si mesmo e ganha para namorada ou para o namorado.
2: Exatamente, e você sai um pouco do óbvio, né? Porque
1: é
2: todo mundo vai querer ir para restaurante, vai querer ir para cinema, então às vezes, eu não gosto de fila. Então, se
1: não,
2: for pra ir com
1: eu
2: fila,
1: não.
2: Eu não quero.
1: É verdade.
2: Então, eu tento pensar nas coisas menos óbvias. E essa é uma dica muito, muito bacana e nada óbvia. Eu
1: verdade.
2: Tenho certeza de que quem for passear hoje no Teatro Municipal vai garantir aí um belo passeio.
1: Verdade.
2: E sem perrengue, eu tenho certeza.
1: E pra quem tá sozinho, por exemplo, é um programa excepcional,
2: exatamente.
1: Não é?
2: Exatamente, não vai curtir do mesmo jeito. Não é porque tá sozinho que não precisa ir também, gente.
1: É verdade, é isso mesmo. Então tá, Joyce, muito obrigado. Você volta hoje ainda?
2: Daqui a pouco eu tô de volta.
1: Vai então dar o ar da sua graça aqui no nosso programa, no Recordações Manchete.
2: Prometo que daqui a pouco eu tô de volta.
1: Até já então. São 3 horas e 46 minutos. Daqui a pouquinho tem Mandando a Letra aqui no Recordações Manchete.

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1: E nesse momento de poesia, porque as letras das canções têm poesias profundas, vamos a uma que todo mundo conhece, mandando a letra de Djavan, Si. 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Quer saber? Quando é assim, deixa vir do coração. 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
1: Ó, meu amigo Alberto Brizola, aqui é o Profeta do Lins, tudo bem, meu amigo? E como você tocar Heaven, pra errada, mandar pra uma pessoa muito especial que é minha esposa, Glória Maria. Amo ela nesse dia então maravilhoso. Valeu, meu amigo.

0: 4 horas em ponto, esse é o nosso programa Recordações Manchete Especial do Dia dos Namorados. Lembrando que hoje à noite, às 10 da noite, tem Love Times. Aqui na Manchete, em 96,1, um programa especialmente para os apaixonados e para os namorados. Então, um programa muito romântico, você não pode perder. Para ouvir a dois, para ouvir sozinho, para ouvir lembrando de alguém. São 4 horas e 1 minuto, vamos agora à linha do tempo com Érico Barreto. Você muito bem informado aqui na Manchete.
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2: Governo lança crédito para entregadores comprarem motos e bicicletas elétricas.
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2: Sexta-feira, 12 de junho de 2026, núcleos de chuva atuam na cidade do Rio de Janeiro. Previsão de chuva forte a moderada, podendo ocorrer em caráter de pancadas isoladas na próxima hora. Temperaturas estáveis. Amanhã, um sistema de baixa pressão no oceano irá influenciar o tempo no município, deixando o céu do Rio com nebulosidade variada, com chuva fraca moderada isolada durante a tarde e noite. No domingo, o tempo permanece instável no Rio, com o céu parcialmente nublado a nublado e chuva fraca moderada a partir do final da tarde. Na segunda-feira, o tempo no Rio será influenciado pelo deslocamento desta frente fria. Assim, o céu estará nublado a encoberto, com previsão de chuva fraca moderada ao longo do período. Neste momento, Rio e Grande Rio, com céu encoberto. Aqui no centro, 25 graus. O empresário Elon Musk alcançou uma marca inédita nesta sexta-feira, tornou-se o primeiro trilionário da história. O avanço da fortuna foi impulsionado pela estreia da SpaceX na Bolsa de Tecnologia Nasdaq nos Estados Unidos. A abertura de capital da empresa elevou o valor das ações e ampliou o patrimônio de Musk, que já era a pessoa mais rica do mundo. Para especialistas, o crescimento da SpaceX e da Starlink foi decisivo para o resultado. Com um patrimônio de US$ 1 trilhão, Musk reforça sua posição entre os nomes mais influentes da tecnologia mundial. A Prefeitura do Rio começou a implantar uma nova ciclofaixa na Praia do Flamengo, na Zona Sul. A estrutura terá quase 2 quilômetros de extensão e vai ligar a ciclovia do Aterro do Flamengo às ciclofaixas do Catete e de Laranjeiras. Segundo a Secretaria Municipal de Transportes, a obra busca aumentar a segurança dos ciclistas e melhorar a integração da malha cicloviária da cidade. A nova ciclofaixa faz parte do plano da Prefeitura de ampliar a rede para bicicletas, com a meta de criar 50 quilômetros de novas vias cicláveis até 2028. O presidente Luiz Inácio Lula da Silva lançou nesta sexta-feira o programa Move Brasil Entregadores, uma nova linha de crédito destinada à compra de motos e bicicletas elétricas para trabalhadores de aplicativos e entregas. A expectativa do governo é beneficiar cerca de 1 milhão de profissionais em todo o país. O financiamento contará com garantia do Fundo Garantidor, facilitando o acesso ao crédito para trabalhadores de baixa renda. Durante o lançamento, Lula afirmou que o objetivo é ampliar as oportunidades para os entregadores e reduzir as dificuldades enfrentadas por quem precisa financiar um veículo para trabalhar. O presidente também informou que a Caixa Econômica Federal e o Banco do Brasil terão 30 dias para organizar o atendimento aos interessados. Segundo o governo, a medida busca incentivar a mobilidade sustentável e fortalecer a geração de renda no setor. 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

São 4:06, é hora de abrir o coração aqui na Manchete. Hoje vamos falar sobre um tema que machuca muito aos namorados, a traição. Já foi traído?

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1: As consequências devastadoras de trair e ser traído, com todo respeito à dor. E com todo respeito à dor, eu pergunto: você já traiu? Já foi traído ou traída numa relação de amor, de conjugalidade, de vínculo, de confiança, de fidelidade comprometida? A dor é indizível. Eu creio que só quem viveu pode ter a ideia do tormento. É inexoravelmente intangível. Eu nunca fui traído em nenhuma relação conjugal, ou mesmo desde garoto, nos namoros, eu nunca tive essa experiência, pelo menos que eu saiba, e nem me contaram. Mas eu, infelizmente, já fui provocador. Já fui agente de traição contra mulheres na minha juventude, muitas vezes. Me casei e vivi tempos de total fidelidade, compromisso, seriedade, vínculo de lealdade, vivendo, cuidando da família e dos filhos, do trabalho, até que um dia aconteceu. E foi devastador. Me deu vontade de desistir, de parar com tudo, porque não nasci para viver ambivalente, ambiguamente, nem na sombra, nem com duplicidade. A minha natureza é assim. Mas não, pega ou larga de vez, toma ou vai. Também nunca fiz questão de me esconder atrás de nenhum tipo de virtuosismo, de perfeccionismo. Desde garoto, tudo que eu fiz, todos ficaram sabendo. Agora, quando eu traí, me deu vontade de morrer. Que só a graça divina me sustentou. A minha natureza de consciência é muito grave. Tem gente que não tem nenhuma gravidade interior, nenhum compromisso sentimental profundo ou de caráter. Daí eles traem pra lá, traem pra cá, distraem, vivem a vida assim. Só tem excitamento quando estão naquela situação de transgressão, da proibição. Mas as consequências para o traído, se é que você me entende, se é você que trai, não tem nada. Não tem caráter para sentir dor. O traído não. Seja quem for, vai ser absolutamente devastado ou devastada. Se você for a pessoa traída, não adianta guardar isso no coração. A única coisa a fazer para o bem da sua própria alma é perdoar. Perdoar para você sair livre, para você não ser retalhado pela maldade do outro, para você não ser todo achatado, rasgado, pisado, se sentindo humilhado, abandonado, rejeitado, como tudo que cresce, com consequência de não deixar a traição de quem praticou contra nós passar. Aceitando, acolhendo e olhando com compaixão, porque o traidor, antes de trair você, traiu a si próprio, traiu aos seus princípios, se acanalhou. Então, tenha misericórdia do traidor, seja ele quem for, seja ele grave e sério na dor que esteja sentindo, seja ele leviano, ele é um infeliz. Mas você tem que aprender a continuar vivendo. Você tem que viver melhor. Não fique impressionado. Perdoe, se abrace, acolha e siga em frente. O que infeliz não é quem é traído. Infeliz é quem trai.
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0: Esses foram os Tribalistas cantando Velha Infância. Antes, Dino Vanelli, I Just Wanna Stop. E Raul Seixas cantou pra gente Guitar. São 4 horas e 23 minutos. Daqui a pouquinho tem uma belíssima tradução pra você aqui no Recordações Manchete. Agora, vamos direto à Central Manchete de Trânsito. Deise de Assis, é com você.
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2: Oi, Alberto Brizola, tô de volta. Atualizando agora a movimentação pela ponte. Trânsito tá mais complicado para você que sai do Rio, vai em direção a Niterói. Dificuldades desde a altura do vão central até a altura da Grande Reta. Observo retenções também ali na altura do pedágio. Mais de 25 minutos é o tempo de travessia nesse momento. Você que segue no sentido do Rio também tá encontrando dificuldades agora ali na descida do vão central. Quase 15 minutos é o tempo de travessia. A alternativa para você que utiliza o transporte público nesse momento, dê preferência pelas barcas. 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Daqui a pouquinho eu tô de volta.
0: Ok, muito obrigado, Deise. São 4 horas e 24 minutos e você vai fazer o que hoje no Dia dos Namorados, hein? Hoje é dia de beijar na boca. São 4h24. Continue ligado aqui na Manchete. Já, uma belíssima tradução para você. Até já.

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1: Uma tradução super especial. Esse é um momento para você parar o que está fazendo, aumentar o volume do seu rádio e acompanhar com a gente a tradução. Aubrey. Brad. And Aubrey was the name. E Aubrey era o seu nome. Não era nem uma garota, nem um nome comum. Mas a quem culpar? Por um amor que não floresceria. Por canções que nunca tiveram em sintonia. Assim como uma melodia que todos conseguem cantar. Se retirarmos as palavras que rimam, a música fica sem significado. E Aubrey era o seu nome. Nós apagamos a luz e dançamos ao luar. Mas onde estava junho? Ele nunca chegou. E se chegou, veio em silêncio. Talvez eu estava ansioso demais para percebê-lo, agarrando as palavras, deixando passar o que elas significavam.

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São 4:32. Dentro de nós há uma coisa que não tem nome. Essa coisa é o que somos. Essa coisa é o amor. E essa é para você pensar.

0: Esse foi o Michael Jackson com Bean. Antes você ouviu Maria Bethânia Brincar de Viver e a gente traduziu para você a canção do grupo Brad com Aubrey. Agora são 4 horas e 38 minutos. Que bom saber que você está aqui ouvindo a Rádio Manchete. Daqui a pouquinho nós teremos aqui na Manchete o nosso querido Rodrigo Machado comandando mais um programa campeão de audiência. E agora a gente vai direto à linha do trânsito com Deise de Assis, que traz pra gente as informações de como está o trânsito agora no Rio de Janeiro.
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2: Oi, Alberto Brizola, tô de volta. Atualizando nesse momento a movimentação pela Avenida Brasil. Os motoristas vão perdendo tempo no sentido do Zona Oeste. Dificuldades ali no trecho de Manguinhos pela passagem por Bom Sucesso. Dificuldades também no trecho da Penha e entre Cordovil até a chegada a Deodoro. Trânsito bem lento agora no sentido Zona Oeste da Avenida Brasil. Tá bem complicado mesmo. A gente lembra que chove em alguns pontos da cidade. É preciso redobrar a atenção. As pistas estão molhadas, mais risco de acidente. No sentido centro da Avenida Brasil também tem dificuldades ali na altura do Trevo das Margaridas e mais à frente na altura de Manguinhos. A opção para você que sai da Baixada é a linha vermelha, mas também tem dificuldades pela linha vermelha na altura do Caju. 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
0: Muito obrigado então, Deise de Assis, são 4 horas e 40 minutos, faltam 20 para 5 e agora vamos ficar muito bem informados com a Joyce Santos. É contigo, Joyce, qual é a boa?
3: Olha, Brizola, já falei de dica cultural, mas agora eu vou trazer uma notícia importante aí de utilidade para quem está precisando de uma oportunidade de trabalho, né?
0: Isso
3: trabalho
0: é
3: sempre
0: importante.
3: Bom, é sempre importante. Então, para você que está precisando de uma oportunidade, uma ótima dica, hein?
0: Atenção.
3: O SENAC RJ está com vagas abertas para contratação de profissionais aqui no Rio de Janeiro, com foco nas áreas de gastronomia. Também há oportunidades para motoristas e analistas pedagógicos júnior. Os interessados devem comparecer de forma presencial na próxima segunda-feira, então já deixa aí o currículo, já imprime o currículo, já deixa atualizado e leva na rua Santa Luzia, número 735, no 7º andar, que fica no auditório aqui no centro do Rio, e você pode comparecer de 9 da manhã até às 11 da manhã. Na área da gastronomia, há vagas para supervisor de produção, restaurantes, nutricionistas, estoquistas, atendente de lanchonete, auxiliar de cozinha, monitor de profissionais de salão, além de supervisor, comim, cozinheiro. Tem muita vaga nessa área de alimentação. E os requisitos para cada função pode ser consultado no site do SENAC RJ. O processo será realizado em 4 etapas. Primeiro, eles vão avaliar o seu currículo, vai ter depois uma prova objetiva e uma avaliação com recursos humanos ali para entrevistar a pessoa que está se candidatando à vaga. Então, para você que está precisando de uma oportunidade, fique aí atento. Se é a área do seu interesse, como eu falei, deixe o seu currículo atualizado e comparece lá na rua Santa Luzia 735, no 7º andar, no auditório, de 9 da manhã a 1 da tarde. Essa matéria completinha, com todos os detalhes dessas vagas, vai estar lá no nosso site radiomanchete.com.br. Então, se eu falei muito rápido, não deu tempo de anotar, não se preocupa, porque eu vou deixar lá no site tudo atualizadinho. A gente tem uma abinha lá chamada Empregos, que a gente sempre tenta divulgar algumas oportunidades de trabalho lá. Então, se você está precisando de vaga, é só conferir lá no nosso site da Rádio Manchete.
0: Maravilha, isso é muito importante. Então, tem a aba lá no site, que é só procurar por empregos, que quem está desempregado pode encontrar o emprego que você tanto procura e precisa.
3: Isso,
0: não é verdade?
3: Quando você acessa o nosso site lá da Rádio Manchete, tem as categorias na parte de cima do site. Aí tem estados, esporte, política, Brasil, mundo, entretenimento, sua cidade e as informações da rádio. Essa parte de empregos fica dentro da

0: categoria Estado. Então, dentro dessa parte de Estado, tem lá a opção empregos. Então, a gente está sempre atualizando informações de vagas de emprego lá no nosso site.
1: Muito obrigado. Valeu, Joyce. Isso é muito importante. Daqui a pouco a Joyce volta no Rodrigo Machado, no Panorama Manchete. Muito obrigado. Até já, então. São 4h43. Daqui a pouquinho tem uma poesia no Clube do Amor.

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Clube do Amor. Clube do Amor. Hoje é um dia muito especial, é o Dia dos Namorados. E o Clube do Amor não poderia ser diferente. Está muito especial para os namorados. Hoje, uma poesia do Vinícius de Moraes, Soneto da Fidelidade. Já que falamos aqui em infidelidade mais cedo, no Abrindo o Coração, agora vamos falar de fidelidade. O Clube do Amor vai com todo o carinho e todo o amor da Janete do Meyer para o Rubens, do Aurélio de Copacabana para a Márcia, vai do Cláudio para a Natália, Raquel para a Jovelina, perdão, Raquel para Jovelino, e da Cláudia para o João Carlos. Vai também de alguém para alguém. De tudo ao meu amor serei atento, antes e com tal zelo, e tanto, e sempre, que mesmo em face do maior encanto, dele se encante mais meu pensamento. Quero vivê-lo em cada vão momento, e em seu louvor hei de espalhar meu canto, e rir meu riso, e derramar meu pranto, ao seu pesar ou seu contentamento. E assim, quando mais tarde me procure, quem sabe a morte, angústia de quem vive, quem sabe a solidão, fim de quem ama, eu possa me dizer do amor que tive, que não seja imortal, posto que a chama, mas que seja infinito enquanto dure.

0: São 4:51. Essa foi a Vanessa da Mata e o Ben Harper com Boa Sorte. Bom, espero que você também tenha sorte no amor. Dizem que quem tem sorte no jogo tem azar no amor. Sorte no amor, azar no jogo. Mas enfim, eu espero que você tenha sorte na vida, que é o que mais importa. São 4:52. Agora, Thiago Clark, boa tarde. Como é que está o nosso zap aí? Já mandamos vários alôs aqui, mas tem muita gente participando e mandando mensagens de amor, contando a história da sua vida, pedindo música. Como é que é?
1: É verdade, Brizola. Boa tarde, Brizola. Boa tarde, ouvintes da Manchete. Que nós tenhamos sorte no amor e no jogo também, né? Vamos torcer pela nossa seleção brasileira, ver se...
0: Boa, boa dica, é verdade. Eu tô torcendo também, eu sou brasileiro. E você também tá torcendo, é claro, não é,
1: Thiago? Tô torcendo sim, Brizola, graças a Deus. Temos mensagem aqui, ó. Temos aqui, boa tarde, Alberto Brizola. Aqui é Carlos Roberto de Joaíba. Aí ele pede uma música aqui, que a gente infelizmente não vai conseguir tocar pelo motivo do tempo. Aí ele falou aqui, tô curtindo Recordações Manchete, Dino Vanelli, em 1978 morava em Vigário Geral, ou seja, aquela música que traz aquela recordação, né?
0: É, marcou a vida dele, tá vendo? Dino Vanelli a gente tocou, Living Inside Myself, não é?
1: É, ele relembrou os tempos dele de infância.
0: Que legal.
1: Aí aqui outra mensagem também, ó. Valeu, Alberto Brizola, Manchete tá arrebentando. Tô ligado, mudei de estação e tô feliz.
0: Que bom.
1: Carlos então... Rodrigues de Teresópolis.
0: Ô, Carlos Rodrigues, muito obrigado pela sua audiência. E aqui a Manchete, em qualquer estação. Inverno, primavera, outono e verão.
1: É verdade. E espalha pra todo mundo, né? Que agora a Manchete tá no ar. Com essa super importante. Programação, né?
0: Exatamente.
1: E aí tem aqui também o Wilson Silva. Ali... Fez um pedido inusitado, Brizola.
0: O que ele fez? Pediu o quê?
1: Aí ele falou assim, ó, Brizola, manda um feliz dia dos namorados pra minha amada esposa, Maria de Fátima, de Marechal Hermes. Mas era ele que tinha que mandar, não
0: é
1: verdade?
0: É, mas eu entendi o que ele quis dizer. Ele quer que a gente mande um alô dele pra esposa dele. Como é que é o nome dele?
1: É o Isidoro Silva.
0: Isidoro pra...
1: Fátima.
0: Então, Isidoro e Fátima, um feliz dia dos namorados pra vocês dois.
1: É verdade. E aí aqui também, Brizola, nós temos aqui... Mais mensagens aqui, boa tarde, Alberto Brizola, aqui é o Reginaldo de Duque de Caxias, aí oferecendo as músicas que a gente tocou aqui durante a programação para a esposa dele e mandou um grande beijo para ela, também aqui o Newton da cidade de Barroso, também mandando aqui um alô para você, obrigado, dizendo Newton. Que tá ouvindo o programa e tá gostando muito da nossa programação. E a gente tem aqui mais duas mensagens, ô Brizola, pra poder encerrar.
0: Claro, fica à vontade.
1: E uma tem aqui, boa tarde, Alberto Brizola, aqui seu ouvinte Reginaldo de Caxias.
0: Valeu, Reginaldo, obrigado, um abraço pra você. Ele falou que vai estar ouvindo o Love Times à noite também, ele e a esposa.
1: Ah, isso aí, na audiência, né? Aí queria oferecer Mr. Broken Wings.
0: Broken Wings,
1: pra minha esposa. Mister. Pra minha esposa Kátia, a gente pode tocar em outro momento, né, Brizola?
0: Claro, vamos já estar anotado aqui o seu pedido, querido. Fica tranquilo.
1: E aqui, Brizola, tem um abrindo o coração aqui, hein, Brizola?
0: É mesmo?
1: Eu vou até mudar aqui...
0: A trilha?
1: A trilha.
0: Então vamos lá. Afinal de contas, você é sonoplasta, não é?
1: Aqui um abrindo o coração aqui. Boa tarde, Alberto Brizola. Eu gostaria de ouvir Caetano Veloso, Você é Linda.
0: Você é Linda, essa música é linda.
1: É verdade. E ela, a nossa ouvinte, ela continua dizendo assim, essa música marcou a minha vida, porque ela estava tocando no momento que eu perdi a virgindade.
0: Poxa vida, foi um momento muito especial, hein? Ela vai recordar esse momento agora?
1: É, a nossa ouvinte Conceição mandou aqui pra gente essa mensagem, abrindo o coração dela.
0: Ah, é muito importante guardar os momentos com carinho, com amor, principalmente um momento como esse, não é? Dizem que a primeira vez a gente nunca esquece, mas eu aprendi uma coisa também, Thiago, que o importante não é ser o primeiro homem de uma mulher, e sim o último.
1: É verdade, Brizola.
0: Então, essa é pra você pensar. Obrigado, Conceição. Vamos tocar a música dela, então? É a música que tocou a vida dela profundamente. Literalmente, Você é Linda, do Caetano Veloso.

0: essa canção é só pra dizer e diz que infelizmente chegamos ao final do programa de hoje, prometendo voltar às 10 da noite. É, tudo que é bom dura pouco, infelizmente. Mas a gente volta, se Deus quiser, às 10 da noite no Love Times, especial dos namorados. E você continua muito bem acompanhado aqui na Manchete. Vem aí o Rodrigo Machado, mais um campeão de audiência com o Panorama Manchete. Eu volto então amanhã, não, amanhã é sábado. Amanhã tem Love Times também, às 9 da noite. Não, amanhã tem jogo, tem seleção brasileira. Love Times vai entrar 11 da noite amanhã. Fiquem ligados aqui na Manchete. Bom final de semana. Muito obrigado pelo carinho e pela audiência. Não esqueçam que ontem já era. Hoje é o dia e o amanhã poderá não mais chegar.
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alegria de estarmos juntos novamente pela Manchete. 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Esse é o Panorama Manchete, a sua companhia até 7 da noite. A partir de agora, estamos juntos, misturados, mixados e manchetados. É tudo nosso, nada deles. Vem com a gente!

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1: Polícia faz operação contra traficantes que expulsavam moradores de imóveis no Estácio. Policiais penais são presos acusados de receber propina para liberar entrada de materiais proibidos e dinheiro em presídio da Baixada Fluminense. Prefeitura do Rio derruba prédio de luxo usado pelo tráfico no Vidigal. Ouça Luciana Paiva.
2: Polícia Militar reforça policiamento para a estreia da seleção brasileira na Copa do Mundo.
1: Menino de 9 anos perde a vida em acidente entre bicicleta elétrica e ônibus no Alemão. Morre garoto de 11 anos com suspeita de ter comido bolo envenenado na Baixada Fluminense. Moraes vota para manter prisão e afastamento do deputado estadual do Rio, Thiago Rangel. Justiça manda devolver bens apreendidos do vereador do Rio, Salvino Oliveira e familiares. Conselheiro do órgão fiscalizador das contas do estado teria recebido cerca de 3 milhões de reais em um único mês. Suspeita de fraude na gestão, Cláudio Castro faz Tribunal de Contas suspender contrato de 2 milhões e meio de reais. Motoristas de ônibus da cidade do Rio podem entrar em greve. É a vez de Joyce Santos.
3: Governo lança crédito para entregadores comprarem motos e bicicletas elétricas.
1: Secretaria de Ordem Pública fecha o cerco contra motoristas que trafegam pela calha do BRT da Avenida Brasil. Panorama pelo mundo, Samuel Correia.
4: Estados Unidos e Irã iniciam acordo de paz após semanas de ofensivas militares.
1: Tudo isso e muito mais a partir de agora no nosso Panorama Manchete, que está só começando. E juntos iremos até às 7 da noite. 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Hoje, Família Manchete, é sexta-feira, 12 de junho de 2026. Solenidade do Coração, Sagrado Coração de Jesus, Dia dos Namorados. É dia de beijar na boca, ó. Um beijo gostoso na boca, um carinho, né? Um abraço apertado, aquele cafuné. E olha, a previsão de chuva. Será? É, previsão de muita chuva, então, pra hoje. Que tal, né, fazer aquela comidinha, aquele caldo de ervilha, caldo verde, hein? Pra depois namorar bastante. O tempo tá pedindo, não tá?

primeira vez que você se conecta com a nossa manchete do Rio de Janeiro. Primeiro, não dei ainda, mas boa tarde a todos que estão nos acompanhando. Meu carinhoso boa tarde a você, mancheteiro, a você, mancheteira. Você que está entrando pela primeira vez no nosso site, você que está acessando pela primeira vez, né, o nosso WhatsApp também. Daqui a pouco eu vou falar dele. É o 21 99507 0525. Se você que está nos sintonizando pelo FM 96,1 FM, é a primeira vez, então seja muito bem-vindo. Você está em um lugar que tem 50 anos de história no rádio brasileiro, 50 anos de bons serviços prestados à cultura nacional. É muito bom ter você com a gente aqui nesta sexta-feira romântica. Uma sexta-feira, ó, o Clark, só música de amor hoje, hein? Por favor, né? Pra pessoa entrar no clima. A gente vai ter que falar das notícias, é claro, pra deixar todo mundo bem informado antes de namorar, né? Antes de namorar, o pessoal tem que ficar bem informado e depois, à noite, ó, tem festa da manchete, né? E ó, é isso, né? É, dia dos namorados tem que ser assim, não pode ser de outra forma. Se você ainda não me conhece, deixa eu me apresentar falando nos seus olhos. Muito prazer, eu sou Rodrigo Machado, mas se esquecer meu nome, pode me chamar de carinho ou me chame com carinho.

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1: Nosso foco hoje para o tempo, o Instituto Nacional de Meteorologia emitiu um alerta laranja de perigo para tempestades em grande parte do estado do Rio de Janeiro nesta sexta-feira. O aviso é válido até meia-noite e prevê chuva forte, raios, rajadas de vento e possibilidade de queda de granizo em diversas regiões fluminenses. Segundo o Instituto, áreas de instabilidade devem avançar sobre o estado ao longo do dia, favorecendo a formação de temporais, principalmente durante a noite de hoje. A previsão indica volumes de chuva significativos, esses volumes com rajadas de vento. O alerta abrange grande parte do território fluminense, incluindo a cidade do Rio, região metropolitana, Costa Verde, região serrana, norte e noroeste do estado. E segundo o Alerta Rio, o Serviço Meteorológico da Prefeitura Carioca, a previsão para a noite de hoje é de céu nublado, ventos moderados com ocasionais rajadas fortes e chuva fraca a moderada isolada. Houve registro de chuva fraca agora à tarde e ao longo do dia os ventos, né, ficaram moderados, com rajadas ocasionalmente fortes no período à tarde. A máxima registrada hoje de 29 graus. Neste momento, quem trafega pela ponte sentido Rio, fluxo com lentidão da reta do cais até a saída para a Avenida Brasil. A travessia é feita em 19 minutos. Quem vai para Niterói encontra lentidão dos acessos até a subida do vão central e do Mocanguê ao pedágio e faz a travessia em 27 minutos. 5:14 no Rio de Janeiro. Durante uma cerimônia de casamento na cidade de Rio Bonito, o noivo não conteve a emoção e quase desmaiou ao se virar para ver a noiva. Ao perceber o desequilíbrio do genro, o pai da noiva chegou a soltá-la no caminho do altar para acudir o genro. Esse gesto de cuidado e empatia foi registrado em foto, vídeo e viralizou nas redes sociais. Por isso, neste Dia dos Namorados, o Panorama Manchete quer saber: qual foi o mais belo gesto de carinho e admiração que você já recebeu ou proporcionou ao seu amado ou à sua amada? É uma pesquisa romântica. E o zap zap da nossa manchete é esse aqui, ó. 21 995070525. E esse canal também você pode explorar para mandar um beijo para sua namorada, pro seu namorado, pra sua esposa, pro seu marido, pro amor da sua vida. Ah, Rodrigo, eu sou muito tímido, não faz isso comigo, não. Faço. Ah, faço. Hoje você tem um compromisso com o amor, né? Então mande a sua mensagem. Se você ficar tímido, diga apenas: meu amor, eu te amo. 5:15 no Rio.

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1: Alô, Deise de Assis, boa tarde.
2: Oi, Rodrigo. Atualizando nesse momento, a rua Estácio de Sá tem dificuldade para você, motorista, que segue em direção à rua Frei Caneca, ali próximo ao Largo do Estácio. Mais cedo teve uma ocorrência policial que chegou a interditar parcialmente a via. Já tem dificuldades desde o acesso pela rua Adoc Lobo. Você que segue aí em direção à região da Lapa, saindo da Tijuca, de preferência nesse momento pela rua Itapiru, tem melhores condições. 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Daqui a pouquinho eu tô de volta.
1: Ok, agora 5h16 no Rio de Janeiro. Ela falou a respeito da região do Estácio. E olha onde chegamos em relação ao crime organizado aqui no Rio de Janeiro. A Polícia Civil do Rio iniciou uma operação contra uma organização criminosa ligada ao Terceiro Comando Puro, que expulsava moradores de imóveis do entorno do Complexo do São Carlos, no Estácio. Houve intenso tiroteio na chegada das equipes à comunidade do São Carlos hoje de manhã. A ação afetou, na verdade, o funcionamento de 6 escolas e unidades de saúde da região. E segundo a Delegacia de Repressão às Ações Criminosas Organizadas em Inquéritos Especiais, comerciantes e famílias que viviam em ruas da Cidade Nova eram submetidos a ameaças, extorsões e constrangimentos para abandonar ou vender seus imóveis e estabelecimentos comerciais. Pelo menos 3 pessoas foram presas em flagrante. A justiça também determinou o bloqueio de cerca de 60 milhões de reais e o sequestro de imóveis, veículos de luxo e outros bens apontados como parte do esquema de ocultação patrimonial dessa organização criminosa. Isso tudo, minha gente, acontece nas barbas do poder público. Porque ali naquela região da Cidade Nova funciona o prédio administrativo da Prefeitura do Rio, né? O Centro São Sebastião, e também popularmente conhecido como Piranhão. Ali funciona bem próximo, bem em frente à comunidade do São Carlos, o Hospital da Polícia Militar, né? Então, aquela região ali deveria ser protegida. Aquela região ali deveria ser uma das mais protegidas da cidade. E, no entanto, não. Tem um tráfico muito atuante e um tráfico que não se resume à parte alta de uma comunidade, de um morro. Domina todo o entorno. É isso que diz essa operação policial que começou hoje cedo. Então chegamos ao ponto de traficantes exigirem a saída de moradores, a saída de comerciantes. A gente já tinha ouvido falar nisso, uma prática de milícia. E hoje em dia as práticas de milícia e tráfico se misturam completamente. Não há uma distinção. É o mesmo modus operandi. Eles fazem as mesmas coisas. Oprimem o morador, oprimem as pessoas honestas da mesma forma. Agora, 5h19 no Rio de Janeiro, 3 policiais penais foram presos em flagrante, suspeitos de participar de um esquema de entrada irregular de materiais proibidos e dinheiro na cadeia pública João Carlos da Silva, em Japeri. Segundo a Secretaria Estadual de Polícia Penal, os agentes foram detidos durante uma operação da Corregedoria. Eles são investigados pelos crimes de associação criminosa e corrupção passiva qualificada. De acordo com as investigações iniciadas no fim de maio pelo setor de inteligência da Secretaria, os servidores permitiam a entrada de grandes volumes na unidade prisional sem a realização das revistas obrigatórias. A suspeita é de que eles recebiam vantagens financeiras para facilitar o acesso de materiais ilícitos no presídio. Durante a ação desta sexta-feira, os corregedores flagraram um dos policiais já dentro da unidade transportando em uma mochila 9 maços de cigarro, 2 carregadores de celular, alimentos, perfumes e ampolas de substâncias anabolizantes. Também foram encontrados cerca de 28 mil reais em espécie, em dinheiro. Tudo isso dentro de uma cadeia. Olha a permissividade. Olha o que acontecia dentro da cadeia. Isso tudo, esse esquema descoberto, então, pela corregedoria. Então, três policiais penais presos em flagrante. Agora, 5h21.
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1: A gente vem acompanhando, né, o caso daquele menino que estava internado com suspeita de envenenamento, de ter comido um bolo envenenado. E infelizmente, hoje, né, nós tivemos a notícia da morte dele. O menino Arthur, de 11 anos, que estava internado no Hospital Estadual Ricardo Cruz, em Nova Iguaçu, morreu após sofrer uma parada cardíaca. A informação foi confirmada pelo pai. Arthur estava hospitalizado desde a semana passada. Nós falamos desse caso aqui diversas vezes. E de acordo com parentes, ele comeu um pedaço de bolo que estava envenenado. A Delegacia de Homicídios da Baixada Fluminense assumiu o caso e investiga a hipótese de contaminação proposital. A ocorrência foi registrada pelo pai do menino, Ademir de Melo, que suspeita que o filho tenha ingerido chumbinho, substância frequentemente comercializada de forma ilegal como raticida. A mãe do menino, Lindiane da Silva, pediu que o caso seja esclarecido. A Polícia Civil informou que aguarda a conclusão dos laudos médicos, toxicológicos e perícias para esclarecer, né, as circunstâncias do caso. Segundo a instituição, nenhuma linha de investigação foi descartada. Testemunhas deverão ser ouvidas e outras diligências estão em andamento para identificar o que provocou o quadro clínico da criança. O pai de Arthur já prestou depoimento na delegacia responsável por essa investigação. E outra tragédia envolvendo criança: Theo Fernandes, de 9 anos, morreu após ser atingido por um ônibus ao desembarcar de uma bicicleta elétrica na estrada do Itararé, no complexo do Alemão. Segundo relatos de testemunhas, a vítima estava nessa bicicleta elétrica com o avô e seguia pela via no sentido Inhaúma, antes do acidente que envolveu um ônibus da linha 485, que faz o trajeto Duque de Caxias Pilares. A criança foi socorrida e levada para a UPA do Alemão, mas não resistiu aos ferimentos. De acordo com a Secretaria Municipal de Saúde, a coordenação da unidade informou que a vítima já chegou ao local sem vida. E ainda segundo moradores da região, a criança havia acabado de sair de uma atividade esportiva na Vila Olímpica Carlos Castilho, localizada a cerca de 100 metros do local do acidente. Testemunhas afirmam que a bicicleta não trafegava na contramão e seguia no mesmo fluxo dos ônibus no momento da colisão. O avô da criança não ficou ferido. O caso é investigado pela polícia. A minha solidariedade aos familiares do Theo Fernandes, de 9 anos, que perdeu a vida de forma tão precoce nesse acidente trágico que está sendo investigado pela polícia, e também o menino Arthur, de 11 anos, que perdeu a vida por suspeita de envenenamento. Aí a polícia vai ter que dar as respostas, né? Quem fez e se realmente foi um envenenamento, se foi proposital ou não. Mas minha proximidade com as famílias, meu carinho, a minha solidariedade. 5h24.

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1: Na Central Manchete Trânsito, Deise de Assis.
2: O trânsito ainda está complicado para você que segue em direção à Baixada. Tem lentidão nesse momento pela linha vermelha a partir do Caju até o acesso à BR-040. Na BR-040, trânsito bem complicado agora para você que vai subir a serra. Tem lentidão a partir do acesso pela Avenida Brasil até a altura de Campos Elíseos. No sentido contrário, você que segue em direção ao Rio pela BR-040 também está encontrando dificuldades a partir de Gramacho até a chegada à Avenida Brasil. Na Avenida Brasil também está com lentidão, o cenário está difícil ali pela Avenida Brasil. É preciso ter paciência, dificuldades a partir do Caju até a Penha, isso no sentido Zona Oeste, entre Cordovil até o trecho de Barros Filho. No sentido centro, dificuldades ali na altura de Coelho Neto e também no trecho de Benfica. Ali no trecho de Benfica é preciso redobrar a atenção, tem um caminhão enguiçado ocupando uma faixa da via. 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Daqui a pouco eu volto.
1: Ok, agora 5h28. Samuel Corrêa, conta pra gente, o Samuca, como é que os ouvintes podem fazer neste momento para assistir a nossa live, né? O que está acontecendo aqui no estúdio. E olha que tem uma novidade muito importante, que na hora da música não cai não. É, na hora da música você vai ouvir tudo o que tiver em 96,1 FM, você vai ver e ouvir, não é isso?
3: Exatamente. Em alta definição é muito fácil, basta acessar o nosso site mancheterio.com.br. Vou repetir, mancheterio.com.br. Vai lá em tempo real. Olha, a atualização tá muito bacana no site. Como eu disse, uma imagem de alta definição disponível para os nossos ouvintes e para quem vai nos assistir também.
1: Então tem que ir no site radiomanchete.com.br.
3: Manchetrio.com.br.
1: Você vai lá embaixo.
3: Só descer, vai ter a página principal, gente. Depois disso, logo em destaque, bem grande, é muito fácil. Vai encontrar, vai dar de cara com o Rodrigo Machado.
1: E com o Samuel. Olha, o Samuel hoje com uma jaqueta de couro. De couro.
3: É preto. Calça cinza.
1: Que beleza, hein? Eu não posso. É uma desvantagem muito grande, né? É uma desvantagem muito grande porque eu nunca vou pedir, olha, Samuel, quando você não quiser mais, né, doa para um amigo que nunca vai dar em mim. Nunca vai caber em mim, não.
3: Nunca é uma palavra muito forte.
1: Não, nunca, nunca, não. Isso daí eu posso garantir que nunca, né? Olha, o Samuel, ele faz um processo de engorda, na verdade, né?
3: Exatamente.
1: Enquanto eu tento emagrecer alguma coisa, ele perde pra engordar, né? É isso, né? Ô, Samuel, o que você preparou então hoje para o Dia dos Namorados, hein?
3: Olha, é surpresa.
1: Ah, é surpresa? Não pode falar, não?
3: Não posso falar, é surpresa.
1: Ah, é?
3: É, mas a sua.
1: Aquele salmão.
3: Não, que isso, o Thiago.
1: Aquele salmão.
3: É, mas.
1: Não posso falar, né?
3: Não posso falar, não posso falar. Mas esse friozinho tá pedindo, né? Uma programação especial.
1: Um fondue?
3: Uma boa, né?
1: É, uma boa, né?
3: É.
1: Chocolate
3: fazer
1: de queijo.
3: Uma comida especial.
1: É, com frutas.
3: Exatamente.
1: Isso. Vai. Ô, Joyce, combinar. Você vai passar esse Dia dos Namorados sozinha, Joyce? Ou vai passar acompanhada? Ou, de repente, você, no meio tempo, de repente, saindo aqui da rádio até chegar em casa, você arruma um namorado? Como é que vai ser o Dia dos Namorados da Joyce, hein?
4: Olha, pra Deus nada é impossível, né, Rodrigo?
1: E amanhã é dia de Santo Antônio, né?
4: É, vai que, né? Vai que, aos 45 do segundo tempo...
1: Você já tá
4: tempo,
1: com seu pãozinho já, de Santo Antônio?
4: Rapaz, né, o abençoado que cruzar o meu caminho e fala, vai, minha filha, é esse. Mas eu vou estar em ótima companhia de mim mesma, eu me basto no
1: agora,
4: momento.
1: Agora, ô Joyce, amanhã você tá de folga, Joyce?
4: Eu tô.
1: Ah, mas deveria vir, sabia? Largo da Carioca, dia de Santo Antônio, convento,
4: é verdade,
1: né? Fazer um pedido pro próximo dia 12 de junho de 2027. Você está com o seu príncipe encantado?
4: É, na verdade, você eu queria no próximo dia príncipe dos namorados.
1: Assim não, né?
4: Eu tô namorando mais, eu queria estar casada já, né? Eu tô querendo acelerar os processos, né?
1: Calma, né, Joyce?
4: Mas, ué, não, em um ano muita coisa acontece, Rodrigo.
1: Ah, é?
4: Dá pra fazer até uma vida nova em um ano, entendeu? Então, assim, não, os processos... Eu tenho essa cara de bebê, mas eu não sou tão novinha, tem que acelerar esse processo, entendeu? Eu não tô podendo esperar muito, não.
1: Olha, eu quis te adiantar algum amigo, mas você não quis,
4: né? Eu sou direta e clara, comigo é assim.
1: É, mas aí assusta o rapaz.
4: Ah,
1: você chegar lá com
4: o
1: papo de casamento,
4: homem decidido,
1: né?
4: Homem
1: não assusta,
4: que...
1: não?
4: Não.
1: Ó, o Samuel já se assustou com mais vezes.
4: Homem decidido que sabe o que quer, não tem isso de se assustar.
3: Mas,
4: não,
3: mas dá pra recomeçar, dá pra recomeçar. Realmente, em um ano dá pra recomeçar muita coisa.
1: É, né? Dá, deixa isso pra lá, né? Vamos lá. 5:32 e é nessa vibe do Dia dos Namorados que nós estamos perguntando. Não sei se vocês viram, né? A imagem do casamento que aconteceu em Rio Bonito, né? O noivo, quando viu a noiva, ficou, olha só, ai meu Deus, ficou deslumbrado com a beleza da noiva, ia caindo até pra trás. E aí o genro que estava levando a noiva para o altar, ele simplesmente largou a filha pra acudir o genro. É, pra acudir o genro. E viralizou na internet. Por isso, o Panorama está perguntando: qual foi o mais belo gesto de carinho e admiração que você já recebeu ou proporcionou ao seu amado ou amada? O zap zap da nossa manchete é esse aqui.
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1: 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Lembrando que você também pode fazer o seu pedido de oração, porque daqui a 27 minutos, 6 em ponto, Pedro Augusto, o maior comunicador do rádio brasileiro. Pedro Augusto é Romeiro de Aparecida. Pedro Augusto é da Manchete, com seu programa campeoníssimo de audiência de meio-dia às três. De meio-dia às três, o Pedro Augusto está com vocês aqui na Manchete. E às 6 em ponto, a maior corrente de fé do rádio brasileiro. Pedindo oração, André Souza de Bangu vai fazer exames importantes brevemente. A Juliana Oliveira, casamento está passando por dificuldades. Rodrigo Santos de Madureira, a mãe está em recuperação após uma cirurgia. A Tatiane Ferreira do Meia está lutando contra a ansiedade e precisa de forças. A Vanessa Lima da Penha está começando um novo trabalho, pede sabedoria. O Carlos Santos de São Gonçalo, a mãe está em recuperação após uma cirurgia no joelho. Ele pede oração também. 6 em ponto. Pedro Augusto, o Romeiro de Aparecida, orando por toda a família Manchete. Orando pelos cariocas, pelos fluminenses, por todos os brasileiros e pelos cidadãos do mundo inteiro. Pedro Augusto é da Manchete. E 6 em ponto, a maior corrente de fé do rádio brasileiro.

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2: Alô, Deise de Assis.
3: Oi, Rodrigo, tô de volta e tá difícil acesso à ponte Rio-Niterói pela Avenida Rio de Janeiro. Difícil também o trânsito pela ponte Rio-Niterói. É preciso ter paciência, quase 30 minutos é o tempo de travessia nesse momento. Para você que vai em direção a Niterói, no sentido Rio, o trânsito também está difícil. Tem retenções ali na descida do vão central e também no acesso à linha vermelha e no acesso para a Avenida Brasil. O tempo de travessia no sentido Rio é de 22 minutos nesse momento. 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Daqui a pouquinho eu tô de volta.
4: Ok. Joyce, tá doendo meu braço até agora. Joyce me deu um beliscão aqui, falando assim pra mim: Rodrigo, o pessoal

Como é que faz pra participar, já que estamos só no nosso site, no nosso portal? É simples, Joyce. É só mandar o WhatsApp, né? Então, você participa através do WhatsApp. 21 99 507 0525. 21 99 507 0525. Pelo nosso Zap Zap. Tá aqui, olha, abençoada tarde para nós, Rodrigo, meu amigo. Aqui é o Alejandro Reis. Gostaria de pedir para colocar o nome da minha mãe, Luzia Reis de Azevedo, na oração, porque segunda-feira vamos pegar o resultado da biópsia da mama. Ô Alejandro, meu querido amigo, olha, estaremos em oração então pela dona Luzia Reis, tá? Vai dar tudo certo, tenho certeza absoluta disso, tá bom? Vou pedir para Santa Terezinha do Menino Jesus para abençoá-la também, a dona Luzia, tá bom? Um beijo no coração dela e um abraço para você, meu irmão. Muito obrigado pelo carinho, muito obrigado por estar com a gente. E o nome dela também estará na oração a partir de 18h com Pedro Augusto, o Romeiro de Aparecida. Pelo nosso Zap Zap também, tá aqui, olha, mandar um feliz dia dos namorados para minha esposa Maria de Fátima de Marechal Hermes. Só não falou, né, o nome dele. É o Isidro. Isidro! Então, Isidro e Maria de Fátima. Então, que esse casal tenha, né, um dia iluminado, né, tenha uma noite muito calorosa, né, uma noite de muito amor, de muito carinho, né, e que vocês tenham muitos anos de vida para aproveitarem plenamente o amor de vocês, tá bom? Feliz dia dos eternos namorados. Obrigado pelo carinho da mensagem. Tá aqui, olha, boa tarde, Rodrigo Machado, aqui é o Vander do Pacheco, Vander Pacheco do bairro de Campo Grande. Aí, Rodrigo, seu programa é muito bom, só queria te deixar uma sugestão, poderia ser todos os dias. Ô, Vander, é de segunda a sexta, sábado e domingo também, o carinho tem que descansar um pouquinho, né? Vou falar, né, numa categoria que é batalhadora, né, trabalha sábado, domingo, feriado, né, e tem várias reivindicações a fazer, né, precisa de um salário decente, de um piso decente, precisa também se livrar da violência dentro do ambiente de trabalho. Eu tô falando dos enfermeiros, técnicos de enfermagem, né, esse pessoal da saúde que nos abraça com uma audiência, e daqui a pouco a gente tem uma entrevista especial para esclarecer diversos pontos, né, que são reivindicações da categoria. Então, daqui a pouco, na sequência do nosso Panorama Manchete, 5:46 do Rio.

0: Justiça do Rio de Janeiro determinou a devolução dos bens apreendidos do vereador Salvino Oliveira e de seus familiares durante a operação policial realizada em março deste ano. A decisão veio após o trancamento da investigação contra o parlamentar por ausência de justa causa. O vereador Salvino se diz vítima de uma perseguição política e busca a responsabilização dos responsáveis, a responsabilização de quem fez, né, essa operação, de quem planejou isso contra ele. Vamos ouvir.
1: Primeira justiça determinou o trancamento da investigação. Agora ordenou a devolução de todos os bens, mostrando que eles não tinham a menor relevância para o caso. E entre os bens apreendidos haviam R$ 9 mil dos meus avós. Gente simples que juntou a vida inteira e que só não guarda esse dinheiro em banco porque já tomou golpe. E ainda assim tiveram que passar por esse constrangimento. O que a gente está dizendo aqui é que essa operação foi um grande de um absurdo. E nós vamos buscar a responsabilização dos responsáveis por essa perseguição política. Porque em uma democracia isso não pode acontecer.
0: Os bens do vereador e da família foram apreendidos em março, quando Salvino, que é ex-secretário da Prefeitura do Rio, foi preso sob a alegação de que foi citado em diálogo de terceiros como articulador de um acordo para fazer campanha eleitoral no Gardenia Azul, comunidade de Jacarepaguá, sob domínio do Comando Vermelho. Entre os itens que deverão ser devolvidos ao vereador e seus familiares estão celulares, equipamentos eletrônicos e R$ 9 mil pertencentes aos avós de Salvino. O valor havia sido apreendido durante o cumprimento de mandado de busca na casa do casal, né? E também serão devolvidos materiais recolhidos na residência do vereador e em seu gabinete na Câmara Municipal do Rio. Na decisão, o juiz Renan de Freitas afirmou que os bens apreendidos não apresentam relevância para a investigação e destacou que Salvino Oliveira não é mais investigado no caso. O magistrado determinou a imediata liberação dos materiais recolhidos nos mandados cumpridos contra o parlamentar. Agora no Rio, 5h48, e o ministro Alexandre de Moraes votou para rejeitar os recursos apresentados pela defesa do deputado estadual Tiago Rangel e de outros 6 investigados, mantendo as prisões preventivas e o afastamento das funções públicas determinadas no âmbito da Operação Unha e Carne. O julgamento ocorre em plenário virtual da primeira turma do Supremo Tribunal Federal e segue aberto até o próximo dia 19. A decisão analisada pelos ministros trata dos agravos regimentais apresentados pelas defesas, que buscam questionar a competência da corte e revogar as medidas cautelares impostas aos investigados. No voto, Moraes afirmou que os argumentos apresentados não são suficientes para modificar as decisões anteriores. Segundo o ministro, os elementos reunidos durante as investigações apontam a existência de uma estrutura criminosa complexa com atuação prolongada e supostos desdobramentos recentes. As apurações conduzidas pela Polícia Federal e acompanhadas pela Procuradoria-Geral da República indicam que o grupo investigado teria atuado inicialmente na cidade de Campos dos Goytacazes por meio de fraudes em contratos públicos ligados à empresa municipal de habitação. Posteriormente, segundo a investigação, a atuação teria alcançado a Secretaria Estadual de Educação do Rio. Entre os crimes investigados estão organização criminosa, corrupção ativa e passiva, peculato, lavagem de dinheiro e fraude em licitações. Os investigadores também apuram suspeitas de direcionamento de contratos para reformas em escolas estaduais e a existência de um suposto esquema de financiamento eleitoral irregular. 5h50.
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0: 5h51 no Rio de Janeiro. E olha, você continua mandando mensagem pro nosso zap zap 21 99507 0525, 21 99507 0525. Deixa eu mandar aquele recado novamente ao pessoal da enfermagem. Daqui a pouco, uma entrevista muito importante para você, que é enfermeiro, é técnico de enfermagem, você da área da saúde. Vamos tratar de assuntos que fazem parte da sua rotina, do seu dia a dia. Daqui a pouco, então, muito importante a sua participação. Nosso zap zap, vou repetir, 21 99 507 0525. E você também manda mensagem, né? Pedindo música, fazendo declaração de amor. É aquilo que eu disse na abertura do programa. Se você é muito tímido, diga apenas, eu te amo. E tem mensagem pelo nosso zap zap.
4: Fala, Rodrigo, meu amigo, aqui é Paulo César, do Vinho das Conservas.
0: Ô, Paulo!
4: Tem como você tocar uma música pra mim aí, lá na Witch? Say You, Say Me?
0: Só se for agora.
4: Essa música, quando eu conheci ela, entendeu? A Glória Maria.
0: Opa!
4: Valeu, meu amigo?
0: Paulo e Glória.
4: Como é o dia do namorado, homenagear pra ela hoje essa música aí, valeu? Tamo junto.
0: Tamo junto, né? É isso, então... Paulo e Glória, aí no Linge Vasconcelos, parabéns pelo amor, né? Que esse amor seja eterno e que vocês vivam durante muitos anos com muita saúde, muita harmonia para conseguirem a plenitude do amor. Vamos ouvir então a música que ele pediu, Leonel Richie.

0: Esse é então o tema do amor, do Paulo e da Glória, do Lins de Vasconcelos. 5h56 no Rio.
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0: A Secretaria Municipal de Ordem Pública iniciou hoje a demolição de um prédio de 4 andares do Vidigal que foi usado por criminosos. A casa de alto padrão com piscina e churrasqueira tem vista para as principais praias da cidade. O local funcionava como um albergue. Segundo a Polícia Civil, o imóvel foi alugado por Edinaldo Pereira Souza, o Dada, chefe do tráfico de drogas da Bahia. Dada era um dos alvos da operação. No último dia 20 de abril, ele conseguiu fugir, abandonando a mulher e os filhos. 5h57, a informação com Samuel Correia.
3: Rodrigo Machado, a Prefeitura do Rio preparou um esquema especial de trânsito no Alzirão para os Jogos do Brasil na Copa a partir deste sábado. Trechos das ruas Condes Bonfim e da rua Alzira Brandão serão interditados das 15h às 23h59 da noite. Isso tanto no amanhã, né, no dia 13, quanto no dia 24. Vale lembrar que também há proibição de estacionamento e 13 linhas de ônibus terão os itinerários alterados para as ruas Marquês de Valença e também a São Francisco Xavier. Vale lembrar que também vai ter reforço no policiamento e também ordenamento urbano. Rodrigo.
0: Ok, obrigado, Samuel. Agora 5h58 no Rio.

Pediu oração, Severiano de triagem, tá passando por uma depressão, vamos orar por ele. A Juliana Oliveira, da Barra da Tijuca, casamento está passando por dificuldades. Rodrigo Santos, de São Gonçalo, minha mãe está em recuperação após uma cirurgia. O Felipe Costa, de Duque de Caxias, o filho vai fazer um vestibular, está muito nervoso. A Maria Silva, de Itaboraí, pede oração pela filha que busca emprego há meses. Jane Souza, de Maricá, vai fazer exames importantes. A Ana Oliveira, de Cabo Frio, também tem o casamento passando por dificuldades. A Carla Santos, de Macaé, a mãe está em recuperação também, né, após um AVC. A partir de agora, Pedro Augusto Romeiro de Aparecida, o maior comunicador do rádio brasileiro, está entre nós. Pedro Augusto é da Manchete. E a partir de agora é formada a maior corrente de fé do rádio brasileiro.

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1: 6 horas no Rio de Janeiro. Estamos unidos para a saudação do Ângelus. E neste momento, gente, está sendo formada em todo o território nacional a Cruzada do Amor Divino. Pegue o seu copinho com água, vamos colocar um copo com água sobre a mesa e nesta água será depositada uma gotinha de luz, uma gotinha do amor de Nossa Senhora. Hoje é sexta-feira, gente. Sextou, hein? Sextou com Deus e Nossa Senhora. Reze com o Pedro Augusto da Manchete. Tem que encher a boca para falar. Manchete. Eita, gente, essa rádio é boa demais. Minha nossa. Tô feliz em estar aqui com vocês. Final de semana chegando. Sexta-feira, reze com o Pedro Augusto. Não.

Ave Maria, cheia de graça, o Senhor é convosco. Bendita sois vós entre as mulheres, bendito é o fruto do vosso ventre, Jesus. Santa Maria, Mãe de Deus, rogai por nós, pecadores, agora e na hora de nossa morte. Amém. Ó Jesus, que dissestes, pedi e recebereis, procurai e achareis, batei e a porta se abrirá. Por intermédio de Maria, vossa Mãe Santíssima, eu bato, procuro e vos rogo que seja minha prece atendida. Ó Jesus, que dissestes, tudo que pedires ao Pai, em meu nome, Ele atenderá. Por intermédio de Maria, vossa Mãe Santíssima, humildemente rogo ao vosso Pai, em vosso nome, que minha oração seja atendida. Ó Jesus, que dissestes, o céu e a terra passarão, mas a minha palavra não passará. Por intermédio de Maria, vossa Mãe Santíssima, confio que minha oração seja ouvida neste momento em que vamos proclamar: Divino Menino Jesus de Praga, abençoai-nos. Vamos todos beber desta água em nome do Pai, do Filho e do Espírito Santo. Amém. Gente, tá chegando a noite, hein? A noite e esta tarde que tá indo embora, a noite chegando. Vamos dar boas-vindas ao final de semana também, né? E olha, segunda-feira eu volto, hein? Segunda-feira, de meio-dia às 3, tem o show do Pedro Augusto, você não pode perder. E às 18 horas, a hora do Ângelus, a hora da Ave Maria. Continue com a Manchete. Rodrigo Machado, ô Rodrigão, os repórteres, minha nossa, eu adoro ouvir o Rodrigo Machado, viu? É informação para um montão de gente ouvindo a Manchete. Segunda-feira eu volto, pessoal. Bom final de semana, muita paz, muita luz no seu caminho, muita saúde, sucesso e juízo nessa cabeça, hein? Até segunda, se Deus quiser. Tchau, pessoal!

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0: Manchete e juntos iremos até às 19h com muita informação para você, com a sua participação. Nosso zap zap está liberado, 21 99 507 0525, 21 99 507 0525, é o zap zap da nossa Manchete do Rio de Janeiro.
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0: Ainda hoje no nosso Panorama Manchete, conselheiro do órgão fiscalizador das contas do estado teria recebido cerca de 3 milhões de reais em um único mês. Suspeita de fraude na gestão Cláudio Castro faz Tribunal de Contas suspender contrato de 2 milhões e meio de reais. Motoristas de ônibus da cidade do Rio podem entrar em greve. Secretaria de Ordem Pública fecha o cerco contra motoristas que trafegam pela calha do BRT da Avenida Brasil. Tudo isso e muito mais ainda hoje no nosso

0: Pelo nosso zap zap 21 99 507 0525, 21 99 507 0525. Oi, Rodrigo Machado, boa noite. Aqui é Ione de Magé, já em casa, hein? Graças a Deus, beijos, meu querido amigão. Oi, Ione, um beijo pra você, obrigado pelo carinho. Ainda bem que você já está em casa, com a certeza do dever cumprido. Isso é maravilhoso, Ione. Excelente final de semana. Muito obrigado pelo carinho de nos escutar, nos acompanhar, levar a manchete para sua vida. 6 e 8 no Rio de Janeiro. Gente, a violência contra profissionais da enfermagem tem se tornado uma grave preocupação no sistema de saúde brasileiro. Enfermeiros, técnicos e auxiliares relatam agressões físicas, verbais e até ameaças constantes em seus locais de trabalho. Segundo dados do Conselho Federal de Enfermagem, os casos de violência cresceram significativamente nos últimos anos, especialmente após a pandemia de Covid-19. Esse é um dos temas que nós vamos conversar agora com a deputada federal, enfermeira Rejane, do PCdoB aqui do Rio de Janeiro. Enfermeira Rejane, deputada estadual, seja muito bem-vinda à nossa manchete, ao nosso panorama. Seja muito bem-vinda aqui. Uma boa tarde, uma boa noite já para a senhora.
1: Boa noite a todos os ouvintes. É um prazer estar aqui debatendo com essa, no seu programa e nessa rádio tão divulgada, né? E que toda a população escuta.
0: Ô, deputada, o que o legislativo vem fazendo para evitar novas violências contra profissionais de enfermagem?
1: Então, primeiro dizer que não é só da enfermagem, né? É porque o profissional de enfermagem, ele está na frente desse sistema. Ele que faz a classificação de risco nas UPAs, nas grandes emergências. E a violência, ela atinge todos os profissionais, médicos também. E a gente não é só violência física. A violência física, ela acontece com os pacientes, né, que agridem os trabalhadores da área da saúde, com os próprios funcionários. Tem muito assédio moral, violência verbal do profissional médico para com os profissionais de enfermagem, mas também da direção de enfermagem com os próprios técnicos e enfermeiros. Então, essa violência física, ela acontece, mas também acontece muita violência institucional também, né? Então, as pessoas estão trabalhando sem condições. E isso também leva a população a uma sensação de que não está sendo bem atendida. Então, essa revolta ali no local de trabalho, ela acontece e acontece todos os dias e muitas vezes. Então, o ápice desse processo foi o senador Magno Malta, né? Senador da República, ferir um tapa no rosto de uma técnica de enfermagem que estava fazendo o seu procedimento. Então, isso é muito grave. A gente tem recebido várias denúncias de assédio, de agressão em UPA, em hospital. Né? A gente recebe vídeos dos profissionais sendo agredidos. E assim, eu vejo como uma responsabilidade muito grande do poder público. É necessário que se faça uma campanha com a população, né? Tem momentos que a população nem sabe como é que é essa classificação de risco. Então, a pessoa fica ali esperando horas e quando chega a outra é atendido na frente. Então, isso é uma coisa. A comunicação, a orientação, a educação. Nas unidades de saúde tem televisores ali o tempo todo, que poderia ter uma campanha para isso. Inclusive, quando eu era deputado estadual, e a gente tomou conhecimento já lá atrás, né, sobre essas agressões, nós fizemos um levantamento através do gabinete, um levantamento junto às delegacias, junto às unidades de saúde também, para a gente ter um dado sobre isso, porque não tem. Depois nós fizemos uma proposta para a prefeitura para fazer uma campanha. A prefeitura, na época, chegou a fazer uma campanha com cartazes, com informações, né? Mas não foi uma coisa, como é que se diz?
0: Contínua.
1: Contínua, obrigado. E nós apresentamos um projeto chamado de Ronda da Saúde, na época também. E o problema é que o parlamento, ele...
0: E como é que funciona essa Ronda da Saúde?
1: Então, a Ronda da Saúde, ela funcionaria igual aqueles, a Ronda da Educação. Como é que é a Ronda da Educação? Você tinha um carro, né, da polícia, plotado, era escrito Ronda da Educação, e ele circulava pelo território.
0: Uma fiscalização itinerante.
1: Itinerante. Então, se acontecesse alguma coisa também, aquele local, aquela viatura estaria apta a ir lá mais perto, mais célere, para prestar a ajuda naquele local de trabalho. E a mesma coisa seria feita com a viatura da Ronda da Saúde, né? Por território, porque o município do Rio, no caso, a gente estava vendo também para o estado, que a lei é estadual. Mas o município do Rio, ele é dividido em regiões administrativas. AP1, AP2, AP3, dentro da área da saúde. Então, a AP1, por exemplo, que é o centro da cidade, aí você pega o Souza Guiar, pega as maternidades, os postos de saúde, vai até o Caju. Então, circularia nessa área da AP1. Outra viatura na AP2. Isso seria o próprio estado, junto com prefeituras, que regulamentariam isso. Porque poderia ser que você não tivesse necessidade de uma viatura para cada AP.
0: E o que falta de fato para essa Ronda da Saúde sair do papel e ser executada?
1: Então, primeiro, a morosidade do sistema legislativo, né? O sistema legislativo é um processo moroso, onde você tem que negociar muito, onde você, dentro das comissões, às vezes um deputado, né, não bota aquele teu projeto em pauta, então ele demora. Você tem que solicitar que ele vá para a pauta do plenário. A pauta do plenário de quinta-feira, e se ele vier no final da pauta, né? Ele corre o risco de você não ter...
0: Não ser apresentado e
1: não
0: ficar...
1: Não ter coro ali, não ter deputados para aprovar, e ele volta na outra sessão e por aí vai. E depois também, eu perdi o mandato em 2022. E aí o projeto, né, os projetos da deputada enfermeira Rejane, eles são arquivados, se não tiver ninguém lá dentro que faça a solicitação para ele andar.
0: É uma preocupação também do seu mandato a realidade de muitos profissionais de saúde que estão deixando a carreira, principalmente aqui no Rio de Janeiro, por conta da violência, por conta de estarem inseridos em unidades de saúde dominadas pelo tráfico, em áreas conflagradas, né, dominadas pelo tráfico. A gente teve aqui um caso no ano passado da UPA de Costa Barros, que ficou semanas fechada por conta da ação de criminosos, né, e muitos profissionais não querem trabalhar nessas áreas, né, temendo a própria vida.
1: Machado, tem muita coisa, né? Tem casos que nem aparecem, né, não sai na mídia. Tem violência por conta de pacientes que são acautelados ali, né, que são baleados e precisam estar dentro da unidade de saúde. Eles não têm uma unidade de saúde específica para bandido, vamos supor. Então, tem resgate, já teve resgate no Souza Guiar e no próprio Getúlio Vargas. E assim, a categoria da área da saúde, ela está muito desgastada. Porque não é só esse tipo de violência, como eu falei. A violência institucional, hoje, por exemplo, eu acho que eu recebi umas 10 denúncias. Né? Eu recebi denúncia de Angra dos Reis, lá do hospital da eletronuclear.
0: Da usina.
1: Da usina. Eu recebi denúncia de Cabo Frio, denúncia de Rio das Ostras, denúncia do hospital privado, Casa de Portugal. O que está acontecendo? Essas pessoas estão sem salários. 2 meses sem salário, isso também é violência.
0: É o sistema de OS?
1: De OS,
0: de organizações sociais.
1: Pejotização, e aí eles vão tirando os funcionários, você fica com um monte de paciente, você não consegue dar assistência necessária, você leva risco ao paciente, você está escolhendo quem vive, quem morre. E isso está acontecendo na prefeitura. A maternidade da Secretaria Municipal de Saúde do Rio, elas foram fechadas, as enfermarias, diminuiu leito, diminuiu para 10 leitos de neonatal, de crianças que precisam de leitos. Então eu não estou aguentando mais, eu já estou no ponto de falar assim, ó, os profissionais de saúde têm que paralisar 24 horas, porque virou um caos a saúde no país. Eu não sei o que está acontecendo. É um descaso em todas as redes. Tomei conhecimento agora em Niterói que o hospital da UF não é mais EBSER. É HU Brasil. Então eles mudam de uma hora para outra, a razão social, mudam tudo, desfaz equipe, né?
0: Uma realidade, enfermeira Regiane.
1: Estão adoecendo de verdade e pedindo para sair. Porque desse jeito ninguém quer ter. Os médicos pedem ajuda a gente porque eles ficam responsáveis pela vida das pessoas e com 2 meses de salário atrasado. São PJ, tem direito a nada, não tem direito a folga, a 13º, a nada.
0: O que a nossa mídia não comenta muito, mas é uma realidade muito frequente nessa precarização das relações de trabalho, é o trabalho de profissionais de saúde que também fazem home care, que é uma dificuldade muito grande, né? Não há um contrato estabelecido, um contrato respeitado. Muitas vezes as pessoas trabalham e lutam para receber, lutam na concepção máxima da palavra mesmo, isso, literalmente, para receber, né? Também é uma preocupação.
1: Muito, muito. Essas denúncias que chegam ao meu gabinete, chegam no meu celular, né, porque eu abro muito o celular para que eles venham e tenham na deputada enfermeira Rejane uma parceira que vai tentar fazer alguma coisa, né? Home care chega a ser um trabalho escravo, mas escravo de verdade. Eles não têm direito a se alimentar dentro da residência, não têm direito a ir no banheiro. Teve uma casa onde eles falaram. E tem uma coisa também, a enfermagem tem muito negros e negras na categoria de enfermagem. Então, por isso que eu falo que é racismo mesmo.
0: Eu acompanhei de perto esse trabalho de home care. Eu acho absurdo a forma de contratação, por exemplo. Eles contratam pelo WhatsApp. Olha, tem trabalho, uma escala de 24, 48 horas, no lugar tal, tal, tal, pagamento tal. E tem muita gente que fica, né, vai trabalhar e só recebe daqui a 2 meses.
1: Isso.
0: Né, daqui a 60 dias.
1: Isso aí, não é nem somente a questão da jornada, porque você tem que dobrar seu plantão se ninguém chegar, o salário que não chega em dia, o salário que é aquém do piso salarial que foi aprovado, e você ainda tem que passar sua humilhação, porque não deixam ir no banheiro. Né? Teve uma denúncia que eu fiquei revoltada. A pessoa falou para a pessoa fazer as suas necessidades fisiológicas dentro de um saquinho e jogar fora, né? E descer e jogar fora, para não usar o banheiro da casa. Então, assim, eles têm que fazer atividades que não são da enfermagem, são atividades de lavar roupa, comida. Então, atividade doméstica, que não é atividade da enfermagem, e acaba deixando de fazer as suas atividades, que é cuidar, que é dar a medicação no horário certo, que é fazer as atividades do cuidador.
0: Em relação a salário, em relação a piso, nós recebemos aqui já mais de 2 vezes profissionais da área da enfermagem que foram a Brasília lutar, né, pelo piso da categoria, né, pela PEC 19,
1: isso,
0: não é isso?
1: Isso aí.
0: Que pé tá isso?
1: Então, hoje a gente tem uma PEC 19 que, na realidade, o que foi aprovado foi um piso. O piso salarial da enfermagem foi aprovado. O piso da enfermagem, ele tem o dinheiro do pré-sal, é a fonte de recurso. No entanto, os hospitais privados têm a sua organização patronal e questionaram o piso no Supremo.
0: Tem um lobby muito grande para pressionar não executar o piso que foi aprovado, né?
1: Então, o judiciário não julgou o piso, só que ele colocou uma decisão monocrática atrelando esse piso a 44 horas. Então, um profissional de enfermagem, como faz 40? No Brasil inteiro, ninguém recebe o piso de R$4.700. Então, entrou-se com uma PEC, que é a PEC 19, para atrelar esse piso, não a 44, mas a 30 horas. E aí, com lobby também, houve a necessidade de se entrar num acordo. Então, esse piso foi aprovado, essa PEC foi aprovada na CCJ, ela atrelada a uma jornada de 36 horas. E dali não saiu mais. Então, ela tinha que vir para o plenário do Senado, que é uma PEC, e o senador Davi Alcolumbre, que é o presidente, não colocou em pauta. Só que esta semana foi aprovado na CAES, que é uma outra comissão, o piso dos médicos aumentando para R$13.000 para uma jornada de 20 horas semanais. Então isso revolta muito mais a categoria de enfermagem. Por isso que a gente está falando assim, ó, vamos parar, vamos fazer uma paralisação de 24 horas. Para mostrar para a população, para mostrar para as pessoas, para quem oprime a categoria de enfermagem, que a categoria precisa de respeito, né? A gente sabe que nós não temos parlamentares, nós não temos senadores, hoje nós temos 4 deputadas em 513 deputados da área da saúde. A gente sabe que a classe médica, que são os lobistas, né? Que estão lá servindo aos grandes empresários da saúde, que eles são a maior bancada, né? A bancada da saúde, que são médicos que estão lá, eles são uma bancada forte e fazem lobby. Então, para eles tudo, para os outros nada. E essa categoria, ela segura o SUS nas costas. Ela trabalha com população ribeirinha, ela trabalha na maternidade, ela trabalha em transplante de órgão, transplante de tecidos, ela trabalha com vacinação, ela, aliás, salvou o mundo quando vacinou todo o mundo contra a Covid. Passou na mão de um profissional de enfermagem. Não é possível que a gente possa ter uma categoria tão desrespeitada como a categoria de enfermagem.
0: Então, um lobby muito grande, né? Principalmente os hospitais particulares de grandes redes, né, não querem cumprir o piso, acaba então o profissional tendo um trabalho exaustivo, né, e não sendo bem recompensado, é isso?
1: É tudo isso. Para você ter uma noção, eu era do sindicato dos enfermeiros e a gente fechava um acordo coletivo, né, de trabalho com o sindicato patronal, e eu queria botar uma cláusula de ter um local de descanso para a enfermagem, porque em tudo quanto é lugar que eu ia tinha local de descanso dos médicos, conforto dos médicos, quarto dos médicos, e eu sempre perguntava cadê o da enfermagem. Então eles perguntaram onde é que estava escrito. Eu falei, no mesmo lugar que estava escrito que dos médicos, né? Nenhum local, não existe. Só que da enfermagem nunca teve local de descanso. Eu precisei ir para o parlamento para fazer uma lei de local de descanso, e aqui no Rio de Janeiro eles questionaram essa lei. Os sindicatos patronais, as grandes associações das Santas Casas questionaram no Tribunal de Justiça. Conseguimos aprovar uma lei nacional com outro deputado federal, que nessa época não era da enfermagem, mas o COFEM, que é o órgão federal da enfermagem, foi lá, procurou o deputado, ele apresentou, virou lei. Beleza. Você vai no Hospital do Cérebro, que é um hospital de ponta do estado. A enfermagem descansa na cadeira do papai. Você vai no Hospital de Irajá, que é um hospital do município do Rio. O local de descanso da enfermagem está do lado do necrotério. Então, é a perversidade com a categoria de enfermagem.
0: Só para que a gente possa concluir, nosso tempo já está esgotado, né? Faça muito rápido, o rádio é assim, é, né? Dessa forma é a dinâmica do rádio. Mas a senhora tem ideia hoje de quantos projetos, né, estão engavetados, esperando vontade política no Congresso Nacional em favor da categoria e de que forma esses projetos, do que tratam esses projetos, para que a gente possa ter uma noção, pelo menos, do que está acontecendo, né, e por que, que esses projetos não vão adiante.
1: Rodrigo, eu assim que eu entrei em fevereiro do ano passado, né, que eu tô há um ano como deputada federal.
0: A senhora entrou na suplência.
1: Na suplência, deputado Coacuá de Maricá.
0: Sim.
1: Eu fiz um levantamento só dos projetos de piso salarial, de jornada de trabalho de 30 horas semanais. Tinha mais de 300 projetos de lei. 300 projetos de lei. Só de jornada de 30 horas. Só que eles não avançam. Né? Agora, para além disso, eu apresentei já um projeto, né, muito bacana sobre a questão da violência contra os profissionais de saúde, dando direito aos profissionais de, no mínimo, pedir para sair, né, sair daquele local que ele está se sentindo ameaçado.
0: Esse botão do pânico que está sendo instalado, já foi finalizada a primeira parte de instalação nas UPAs aqui do estado do Rio de Janeiro. A senhora acredita que esse botão do pânico vai amenizar a situação?
1: Ah, eu acredito. Eu acredito que porque você...
0: Como é que ele funciona, hein? Para que a gente possa ter uma noção.
1: É porque ele tá na mesa do profissional que tá ali na frente. Se o profissional se sente ameaçado, ele pode acionar para poder chamar a delegacia, avisar, entendeu? Para chegar ali. Porque é muita violência. Quando eu tava contando que era deputado estadual, nós encontramos uma faca atrás do vaso sanitário dentro de uma UPA. A UPA que o rapaz, o enfermeiro, né, foi agredido, tomou um soco no nariz e teve o nariz todo fraturado. Então, o funcionário de lá me procurou, foi isso que motivou a gente. Mas uma arma branca, é uma arma branca, uma faca grande ali atrás.
0: Poderia custar uma vida ou várias vidas.
1: É isso. Então, o botão do pânico, ele é mais um. Ele sozinho não adianta. Por isso que a gente está, né, tentando que o governo municipal, para além do botão do pânico, ele garanta algumas questões, garantias mesmo, que nós estamos botando na legislação. A gente precisa de uma estatística, porque políticas públicas só se faz com estatística. Nós estamos avançando para uma epidemia de violência contra os profissionais de saúde. Não só física, institucional também e todas as outras. Moral, ética, contra os profissionais de saúde. Então é necessário uma estatística. O Sinan já é um sistema do Ministério da Saúde, que você vai lá e notifica os agravos. Nós estamos pedindo para esse sistema que faz a violência da população, não faz a violência do próprio profissional de saúde, que ali o Ministério possa fazer a modificação para as pessoas profissionais anotarem lá a sua violência. A gente está colocando garantias de vida, né, com essa possibilidade de sair. Então tem muita coisa na legislação que inova, tem o botão do pânico, tem a questão da ronda, e isso tudo isso junto com também uma grande campanha junto à população, a gente consiga fazer um planejamento, um programa contra a violência aos profissionais de saúde.
0: Deputada federal, enfermeira Regiane, muito obrigado pela sua participação aqui no nosso Panorama Manchete. Volte mais vezes, porque é uma área que precisa, né, de holofotes, a gente precisa da luz, né, a essas questões, porque todo mundo um dia vai passar por uma unidade de saúde, né? Hoje, né, são profissionais, amanhã também são pacientes também, né? E infelizmente, né, é uma realidade que a gente tem que tocar nessa ferida para que a gente possa avançar, e o nosso compromisso como veículo de comunicação é esse, né? Colocar a luz naquilo que se torna obscuro, porque está dentro de um hospital, dentro de uma UPA, e muitas vezes não tem a visibilidade que deveria ter para ser combatido.
1: Eu que agradeço a Rádio Manchete, agradeço a vocês, e me coloco também à disposição para estar aqui todas as vezes que for convidada.
0: Obrigado. Agora 6h31 no Rio.
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2: Alô, Deise de Assis.
3: Oi, Rodrigo, tô de volta. Falando agora da movimentação pela zona sudoeste da cidade, observo dificuldades para você que tá pela Avenida das Américas, desde o acesso ali pela Armando Lombardi, na altura da estação do BRT do Barra Shopping, também mais à frente, ali na altura da estação do BRT Rio Mar. Você que segue no sentido São Conrado vai encontrando movimentação apenas intensa. Observo melhores condições para você que vai optando pela Avenida Lúcio Costa. Tem retenções apenas ali na altura do posto 4. 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Daqui a pouco eu volto.
2: Por falar em Barra da Tijuca, tá tudo parado por lá, tem um acidente. Conta pra gente, Samuel.
4: Exatamente, Rodrigo. Tem um acidente grave agora na chegada à Barra da Tijuca, entre a linha amarela e a Avenida Ayrton Senna. Com isso, está fechado o retorno de quem sai da linha amarela e tenta acessar a estrada do Gabinal. Há dificuldades aí, trânsito parado na Edgar Werneck, em vias também, como a Gabinal. A Tenente Coronel Muniz de Aragão está totalmente congestionada e a saída da Barra também bem parada, Avenida Ayrton Senna, Avenida das Américas, Armando Lombardi. Olha, paciência para quem tá saindo da Barra da Tijuca agora. Aliás, deixa eu dar uma alternativa para o nosso ouvinte.
2: Sim, claro.
4: Caminho da Salvador Allende, segue em direção ali ao tanque, vai dar um pouquinho mais de volta, mas tá bem melhor do que encarar a Avenida Ayrton Senna.
2: Agora, Samuel, pelo Zap Zap 2199-507-0525, muitos ouvintes falando de falta de luz em diversos locais. Você tem informação sobre isso?
4: Tenho sim, olha, de acordo com a Light, equipes estão trabalhando na Zona Norte e há registro de falta de energia no Andaraí, Grajaú, Maracanã, Tijuca e Vila Isabel. O Centro de Operações da Prefeitura também emitiu aqui um comunicado sobre redobrar a atenção por conta de sinais de trânsito que não estão funcionando nessas regiões da Zona Norte, Rodrigo.
2: Ainda não tem a causa, né, desse apagão.
4: Até o momento não.
2: Então vamos repetir, quais são os bairros atingidos?
4: De acordo com a Light, Andaraí, Grajaú, Maracanã, Tijuca e Vila Isabel.
2: Então, a Grande Tijuca, neste momento, às escuras. Atenção você, motorista, que está trafegando pelo local, tome muito cuidado, redobre a atenção, porque os sinais estão apagados, né, por conta desse blackout na Grande Tijuca. 6:38 no Rio.

0: Norte com a seleção brasileira, contando as horas, porque amanhã tem Brasil e Marrocos. É a estreia do Brasil na Copa do Mundo 2026. Direto dos Estados Unidos, uma explosão do rádio brasileiro. Sidney Marinho com a gente. Alô, Sidney, boa noite.
1: É dia de bandeiraço, a torcida brasileira, o movimento verde e amarelo convocou um bandeiraço aqui para a Times Square, está um lotado de torcedores com a camisa do Brasil. Sente o clima, Rodrigo.
0: Que clima gostoso, explosão.
1: Esse é o clima aqui na Times Square, a torcida brasileira empolgado. Amanhã tem estreia na Copa do Mundo contra Marrocos, a Litoral News e a Manchete. Aqui no clima da galera, Manchete, pé quente. Com a Litoral News, a caminho do hexacampeonato. Festa do torcedor brasileiro. Também tem muita galera do Marrocos aqui, viu, Rodrigo? Mas é o torcedor brasileiro que toma conta aqui na Times Square. O Ancelotti deu entrevista coletiva ainda há pouco. O time está pronto, preparado, vai para a decisão. Grande jogo amanhã com a cobertura completa na Manchete da Litoral News. Continue com o clima aqui na galera na Times Square. Torcida brasileira, aqui na 7ª Avenida em Nova York, Rodrigo Machado.
0: É a seleção brasileira agitando o povo na Times Square. Vamos lá. Isso, valeu, explosão! Daqui a pouco tem um agito esportivo nas ondas da Manchete. Coladinho com o Panorama Manchete, falando tudo do Brasil, porque já estamos contando as horas. Amanhã, essa hora, o Brasil tá em campo amanhã, essa hora, não tá? Então, amanhã tem Brasil na estreia da Copa do Mundo 2026. E daqui a pouco tem a galera do agito esportivo, direto dos Estados Unidos, com Sidney Marinho, o explosão do rádio brasileiro. 6h41.

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1: Alô, Deise de Assis.
2: Rodrigo, ainda tem dificuldade para você que tá pela BR-040, tá indo em direção a Petrópolis, a partir do acesso pela Avenida Brasil até a altura de Jardim Primavera. No sentido contrário, o trânsito também tá complicado a partir da Vila São Luís até chegar do acesso à Avenida Brasil. Atualizando também nesse momento a situação da ponte Rio-Niterói, você que segue em direção a Niterói ainda vai encontrando retenções, quase 30 minutos é o tempo de travessia. No sentido do Rio também tem lentidão na descida do vão central, 23 minutos. É o tempo de travessia nesse momento. 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Daqui a pouco eu volto.
1: Ok, obrigado, Deise. Agora 6h42 pelo nosso zap zap 21 99507 0525. Oi, Rodrigo Machado. Joyce Santos, cadê vocês no YouTube, hein? Quando voltam pela imagem no YouTube, abraços. Deixe o meu nome na oração, ele falou muito antes, então é o Vanderlânio. Ouço no aplicativo em Barueri, São Paulo, interior do estado. E feliz dia dos namorados para todos vocês. Obrigado, Vanderlânio. Obrigado pelo carinho de sempre. Olha, não sei quando a gente vai voltar pro YouTube, depende da plataforma. Mas você pode acompanhar a nossa programação pelo www.radiomanchete.com.br. www.radiomanchete.com.br. Lá no finalzinho da primeira página você vai encontrar a imagem dos nossos estúdios aqui da Manchete, no centro do Rio de Janeiro. O panorama ao vivo para você. 6h43, falamos de Copa do Mundo. Deixa eu saber da minha amiga Luciana Paiva como é que vai ser o esquema de policiamento para os Jogos do Brasil, o Brasil em campo amanhã. E como é que vai ser a segurança na cidade do Rio de Janeiro, hein, Luciana Paiva?
3: Rodrigo, a Polícia Militar reforça o esquema de segurança neste sábado para a estreia da Seleção Brasileira na Copa do Mundo. A Secretaria

0: Secretaria de Estado de Polícia Militar mobilizou grande parte do efetivo para garantir a tranquilidade dos torcedores nos principais pontos de concentração do estado. No Rio, os maiores esquemas estão concentrados na Grande Tijuca, no centro do Rio, e em Copacabana. Na região da Tijuca, 246 policiais militares, além de equipes especializadas, vão atuar nos eventos das ruas Jorge Rude, Pereira Nunes e Dona Zumira, além do tradicional Zirão. Em Copacabana, mais de 200 policiais militares estarão mobilizados para a segurança da FanFest, instalada na altura da Avenida Princesa Isabel. O policiamento contará com viaturas, motocicletas, equipes de controle de multidões e cães farejadores. As ações também serão reforçadas na Baixada Fluminense, região metropolitana, Costa Verde e interior do estado do Rio. Segundo a PM, o planejamento inclui monitoramento em tempo real, uso de tecnologia e reforço do policiamento ostensivo em áreas de grande circulação de pessoas. O objetivo é garantir uma resposta rápida a qualquer ocorrência e permitir que moradores, turistas e torcedores acompanhem a estreia da Seleção Brasileira de Futebol com segurança e tranquilidade. Segue com você, Rodrigo Machado.
1: 6h45, motoristas de ônibus do Rio entraram em estado de greve após rejeitar a contraproposta apresentada pelo Sindicato Patronal Rio Ônibus. A decisão foi tomada em Assembleia Geral, realizada ontem na sede do Sindicato dos Rodoviários no Rio de Janeiro, que reuniu cerca de 500 trabalhadores do setor. Com a decisão do estado de greve, os rodoviários permanecem em alerta e podem deflagrar a paralisação caso não haja avanço nas negociações. A Rio Ônibus deve apresentar uma nova proposta até o próximo dia 29. O que é o estado de greve? Eles estão em alerta. Se não avançar a proposta de negociação, eles podem cruzar os braços. Por enquanto, os ônibus normalmente nas ruas, mas o estado de greve está estabelecido com eles vigilante em relação ao movimento patronal, o movimento dos patrões em relação às reivindicações. 6h46, a Joyce Santos tem informação pra gente. Alô, Joyce.
2: Rodrigo, o presidente Luiz Inácio Lula da Silva lançou hoje o programa Move Brasil Entregadores, uma nova linha de crédito destinada à compra de motos e bicicletas elétricas para trabalhadores de aplicativos e entrega. A expectativa do governo é beneficiar cerca de 1 milhão de profissionais em todo o país. O financiamento irá contar com garantia do Fundo Garantidor, facilitando o acesso ao crédito para trabalhadores de baixa renda. Durante o lançamento, Lula afirmou que o objetivo é ampliar as oportunidades para entregadores e reduzir as dificuldades enfrentadas por quem precisa financiar um veículo para trabalhar. O presidente também informou que a Caixa Econômica Federal e o Banco do Brasil terão 30 dias para organizar o atendimento aos interessados. Segundo o governo, a medida busca incentivar a mobilidade sustentável e fortalecer a geração de renda no setor, Rodrigo.
1: Ok, obrigado, Joyce Santos. E o Tribunal de Contas do Estado do Rio determinou a suspensão imediata dos pagamentos relacionados a um contrato de R$2,5 milhões firmado pelo governo estadual para o fornecimento de um jogo digital educativo e serviços de capacitação. A decisão foi tomada em caráter cautelar após a identificação de indícios de irregularidades na contratação e na execução do projeto. O contrato investigado foi celebrado entre a Secretaria Extraordinária de Representação do Governo do Estado em Brasília, que era comandada por André Moura, e a empresa Triunfo Consultoria Educacional Limitada, durante a gestão do ex-governador Cláudio Castro. Entre os principais pontos levantados pela área técnica do tribunal está a possível existência de conflito de interesses. Segundo a auditoria, o sócio administrador da empresa contratada ocupou anteriormente cargo de confiança no próprio governo estadual, tendo exercido a função de subsecretário de Estado de Logística da Casa Civil. Os auditores também apontaram forte indício de desperdício de recursos públicos, de acordo com a análise das 6.268 licenças de software adquiridas pelo Estado, 4.968 nunca chegaram a ser distribuídas. 6h49 no Rio de Janeiro, e os conselheiros, os 7 conselheiros titulares do Tribunal de Contas do Estado do Rio, receberam valores acima do teto constitucional do funcionalismo público nos últimos meses. A apuração é da TV Globo, em parceria com o Tempo Real, também o site Tempo Real também confirmou. O limite hoje é de R$46.500, mas os vencimentos foram ampliados por meio dos chamados penduricalhos. Entre maio de 2025 e abril deste ano, os integrantes do Tribunal de Contas do Estado do Rio de Janeiro somaram R$11.800.000 em pagamentos. Os valores incluem salário base, gratificação e verbas indenizatórias. Os pagamentos mais altos ocorreram antes da decisão do Supremo Tribunal Federal, que suspendeu em maio deste ano parte desses benefícios extras e limitou os adicionais a R$ 78.800 por mês. O maior valor identificado no período foi pago a um conselheiro em outubro de 2025. Ele recebeu quase R$ 3 milhões, somando salário R$ 388.000 e mais de R$ 2,5 milhões em verbas indenizatórias por excesso de trabalho. 6,50.

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1: Alô, Deise de Assis.
2: Amigo, tô de volta, atualizando a situação da região da Lagoa. Ainda tem dificuldade para você, motorista, que deixa a Zona Sul, retenções tanto pela Avenida Borges Medeiros, a parte da Ilha dos Caiçaras, quanto pela Avenida Epitácio Pessoa, a parte do corte do Cantagalo. Dificuldades também no túnel Rebouças e pelo elevado da Avenida Paulo de Fronten. Os motoristas vão perdendo tempo. Melhores condições para você que deixa a Zona Sul, observo nesse momento pelo Aterro do Flamengo. 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Uma ótima noite para você, Rodrigo. Um bom fim de semana e para todos os ouvintes da Manchete FM.
1: Excelente noite, um bom final de semana para você também, Deise. Agora 6h53. Tudo parado ainda na Barra da Tijuca, Samuel?
3: Tudo parado ainda, Rodrigo Machado. Em função desse acidente na chegada à Barra entre a linha amarela e a Avenida Ayrton Senna, segue com as dificuldades ali na saída pela Avenida Ayrton Senna, Avenida das Américas, embaixo da Belardo Bueno. Para você ter uma noção, tá parada desde o acesso pela Salvador Allende. Trânsito muito complicado. E eu tô vendo aqui, ó, umas opções que o COR deu para quem sai da Barra e vai para Jacarepaguá, seguir pela Salvador Allende, aquele caminho que eu falei ainda agora, e a Estrada dos Bandeirantes. Para quem vai para outros cantos da Zona Norte, tem o caminho também da Estrada do Itaiangá e seguir pelo Alto da Boa Vista. Uma outra alternativa, um caminho um pouco mais extenso, hein, gente? Mas é seguir pela Zona Sul, Autoestrada Lagoa Barra, Zona Sul, chega ao centro da cidade, Zona Norte.
1: Trânsito também muito parado na linha vermelha, Samuel.
3: Tô observando aqui, também o trânsito tá bem complicado para quem vai para a Baixada Fluminense, entre o Caju, até a chegada praticamente à rodovia Washington Luiz. Tá bem complicada a movimentação na linha vermelha. Quem escolhe a Avenida Brasil também tá se deparando com engarrafamento entre São Cristóvão até a chegada a Ramos. Ou seja, essa volta para casa, Dia dos Namorados, paciência, hein?
1: Ok, obrigado, Samuca. Agora 6h54, a Secretaria Municipal de Ordem Pública realizou mais uma operação para coibir a circulação ilegal de veículos na calha do BRT Transbrasil. A ação semanal, que teve início em meados de maio, já apreendeu 32 veículos que não tinham autorização para estar na faixa seletiva, multou outros 111 que trafegavam com carga excessiva, pondo em risco a segurança da via, além de prender 2 motoristas por alteração nas placas e 1 terceiro por estar com carro roubado. Joyce Santos tem informação pra gente.
4: Rodrigo, a Prefeitura do Rio começou a implantar uma nova ciclofaixa na Praia do Flamengo, na Zona Sul. A estrutura terá quase 2 quilômetros de extensão e vai ligar a ciclovia do Aterro do Flamengo às ciclofaixas do Catete e de Laranjeiras. Segundo a Secretaria Municipal de Transportes, a obra busca aumentar a segurança dos ciclistas e melhorar a integração da malha cicloviária da cidade. A nova ciclofaixa faz parte do plano da Prefeitura de ampliar a rede para bicicletas, com a meta de criar 50 quilômetros de novas vias cicláveis até 2028.
1: E clientes do Nubank foram surpreendidos nesta sexta-feira por um e-mail informando de forma equivocada que o banco estaria em processo de liquidação extrajudicial determinado pelo Banco Central. A mensagem, enviada por um canal oficial da instituição, orientava os correntistas a solicitar ressarcimento de até R$ 250 mil ao Fundo Garantidor de Créditos, procedimento adotado quando um banco encerra suas operações. Após a repercussão, o Nubank esclareceu que o comunicado foi disparado por engano devido a um erro operacional e já identificado e corrigido. A empresa informou que todas as licenças seguem ativas e que os serviços funcionam normalmente sem qualquer impacto para os clientes. O Banco Central também desmentiu a informação e confirmou que não existe nenhum processo de liquidação envolvendo a instituição. O Nubank pediu desculpas pelo transtorno causado. Agora 6h57, vamos a um panorama pelo mundo.
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1: A sua informação, Samuel Correia.
3: Rodrigo Machado, os Estados Unidos e o Irã iniciaram um acordo de paz nessa sexta-feira. Essa informação foi confirmada pelas redes sociais do governo do Paquistão. O governo paquistanês atua como o principal mediador das tratativas de paz. Vale lembrar que a crise ali no Oriente Médio se intensificou nas últimas semanas após a queda de um helicóptero militar norte-americano. Rodrigo.
1: Ok, obrigado, Samuel. 6h57 no Rio.
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1: Olha, eu não tenho nada a ver com isso, não, mas eu acho o seguinte: Samuel tá casado, né? Então deve sair mais cedo. E Joyce, que está solteira, deveria estender o plantão. É porque tá solteiro, fica mais Rodrigo. Plantão. Alô, é dia dos namorados.
5: E daí?
1: Dia dos namorados, não pode, não?
5: Não.
1: Você não faz pro coleguinha?
5: Ele chegou mais cedo pra me cobrir?
6: Não chegou,
1: mas então. Ai, tá vendo?
5: Sou egoísta,
6: que
5: né?
6: Que isso?
1: Tá vendo? Assim vai ser difícil, com esse coração duro, vai ser difícil ganhar um namorado, Joyce.
5: Vai ter igual um pernilgosto, vai te dar um soco, viu?
1: É isso, né? Então, Joyce, que a sua noite seja maravilhosa também. Um excelente final de semana, minha amiga.
5: Obrigada, feliz dia dos namorados aí pros apaixonados, entendeu? Eu não sou amargurada, não. Eu tô solteira, mas eu torço pela felicidade ali, porque gente feliz não enche o saco.
1: Na nossa programação, ô Samuca, até segunda-feira, bom final de semana.
6: Até segunda-feira, lindão. E à noite? Pera, para tudo. Dá tempo ainda.
1: É.
6: O que você vai fazer hoje à noite?
1: Ah, hoje vou ter que perder um qualquer, hein?
6: Perder?
1: Eu acho que até hoje o Thiago Castro vai ser obrigado a namorar.
6: Né?
1: Hoje, de repente, sai mais um filho,
6: iPhone,
1: né?
6: iPhone, hoje é tudo iPhone.
1: O Grêmio já tá tremendo aqui pela noite, ó. Todos os caminhos levam para Petrópolis, hein?
5: Não fecha meu microfone,
1: aquele friozinho.
5: iPhone 17,
1: tipo. É isso, né? Agora 6h59 na sequência da nossa programação, meu agito esportivo, direto dos Estados Unidos, com Sidney Marinho, o explosão do rádio brasileiro, e depois tem Festa da Manchete, com o DJ Tony. É isso, família Manchete, manchoteiros, manchoteiras, excelente final de semana, até segunda-feira, se Deus quiser. E você que vai namorar, aproveite bastante e diga muito, eu te amo.
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0: Santos, Ederson, são os jogadores meio de campo da seleção, além do Bruno Guimarães. O ataque, os quatro costumam ser titulares, vão ser titulares amanhã. Vini, Rafinha, Matheus Cunha, Lucas Paquetá, Luiz Henrique, Hendrick, Igor Thiago, Rayan, Gabriel Martinelli, Neymar Júnior. Então esse é o time brasileiro que vai lutar pelo tão sonhado hexacampeonato nesta temporada do ano de 2026. Não podemos ter mais trocas. A gente vai falar, será que o Neymar vai ser cortado? Será que o Neymar isso, aquilo? A gente chegou a cogitar isso até hoje, mas em nenhum momento isso passou pela mente da comissão técnica da seleção brasileira, pelo departamento médico, até porque o Neymar teria tempo para se recuperar junto da maior seleção do planeta ainda com chance de disputar a Copa do Mundo. Isso está acontecendo, Neymar está recuperado e já vai treinar na próxima segunda-feira, a informação é essa. Segunda-feira o Neymar é esperado no campo, lá do CT do New York Red Bulls, vai participar das quatro sessões de atividade para que ele possa jogar contra o Haiti. Amanhã ele vai estar junto do elenco, mas não vai para jogo, né? Amanhã ele vai ficar apenas ou no banco de reservas ou ali na bancada junto da equipe brasileira. Galera na manchete, vai se ligando com a gente nos 96.1 em todo o Rio de Janeiro. Estamos ao vivo aqui direto da Times Square, onde a torcida brasileira está fazendo uma linda festa. A gente está vendo as imagens no YouTube da Litoral News para apoiar a seleção. Falava ainda há pouco, Explosão. Vai trazer muitas informações, mas quem dizer que não tinha clima na Copa, já não tem mais. Já é notícia velha. O clima na Copa chegou a Nova York, inclusive não só aqui na Times Square. A gente andou pelas ruas aqui no entorno. Muitas camisas do Brasil, do México, do Marrocos, das outras seleções. Então, o clima de Copa está chegando, sim, aos Estados Unidos da América para esse ano de 2026. É claro, se você for comparar com o Catar, talvez essa seja a memória muito viva. Quem estava lá no Catar, vai ser difícil você ter um clima de Copa igual o clima que a gente teve lá na Ásia no ano passado, porque naquela Copa do Mundo era uma... As 32 seleções estavam na mesma cidade, agora não. A Copa do Mundo está espalhada por três países, várias sedes. Então isso espalha um pouquinho mais a disputa da Copa do Mundo no ano de 2026. A gente está vendo aí, clima de Copa do Mundo vai ser um pouco diferente, toda aquela questão de concentração. Para o próprio domingo está marcado uma nova concentração da torcida brasileira lá para a ponte do Brooklyn. Para a Filadélfia está marcada uma outra festa lá na escadaria. Então vai ser assim que a gente vai ter essa Copa do Mundo ano de 2026, mas o clima realmente está chegando aqui a Manhattan, está chegando a Nova York. Explosão.
1: É uma festa da galera, uma notícia ruim. Gol de Marrocos na pelada que está rolando ali atrás. O gol é a cadeira do restaurante, Marcelo. Uma cadeira do restaurante do lado, eu dou 2-0 Marrocos. Daí outro gol de Marrocos na pelada. Estou de olho aqui, porque é bem atrás. Quando a gente está transmitindo, eu até gravei para mostrar nas redes sociais, mostrar na Litoral News. Está 2-0 Marrocos. O gol é a cadeira do restaurante, o time do Marrocos está comemorando lá o gol. É o pessoal não perde tempo, né? Arrumaram uma bola oficial da Copa do Mundo que estão aqui nessa área dedicada aos bares e restaurantes.
0: É um ótimo dia para tirar foto com os famosos. Quem quiser tirar foto com o famoso, vem para a Times Square agora. Quem vai encontrar vários aqui.
1: Não é fácil, não. Mas o clima de expectativa é grande, né? Estreia na Copa é estreia na Copa. Você vê que hoje mais cedo o Canadá e a Bósnia empataram no jogo de Toronto. Né? Daqui a pouco tem Estados Unidos e Paraguai. A festa de abertura do Canadá não foi muito boa, não. Nem em termos de público, nem em termos de organização, de beleza plástica. Né? Era melhor fazer uma linda festa de abertura no jogo só e fazer o jogo de abertura dos Estados Unidos. Né? Seria bem melhor que isso acontecesse. Mas não é assim que está rolando. Né? Três aberturas diferentes, uma no México, uma no Canadá, uma nos Estados Unidos. Né? E não foi legal. Viralizou aí a abertura do Canadá, que não foi bacana, estádio vazio. Um espetáculo que não foi aquele que o torcedor esperava ver. Mas vamos ver se a Copa vai engrenar, pelo menos aqui em Manhattan, pelo menos aqui em Nova York. Presença de galera que não falta, né? Tem torcedor do Brasil por todos os cantos. Muita gente de camisa da seleção brasileira. Tem muito marroquino, uma proporção, imagino eu, de 9-1, 9 brasileiros para 1 marroquino. Né? Mas a galera está presente aqui. A galera está animada, aqui em Manhattan, cantando, gritando, empurrando o time. Os cantos, não tem canto novo da torcida, né? Os cantos são os mesmos de 2020. 22, aquela do Encerro 8 foi Pelé, do 62 foi o Mané, né? E por aí vai até o título do Brasil lá em 2002. E a expectativa de um hexa campeonato, com a galera gritando: olê, olê, olê, olê, olê, olê, Brasil. Aí o movimento verde e amarelo trouxe uma festa bonita aqui, centenas de bandeiras distribuídas para a galera que está concentrada bem atrás da escadaria. Quem conhece Nova York já está aqui bem na entrada do metrô, né, da Times Square, aqui na 49. A gente está na esquina da 49, né, aqui no ponto mais visitado do centro de Manhattan, que é a Times Square. E o torcedor está concentrado aqui fazendo festa. Não tem hora para acabar essa festa. Se pudessem, os torcedores inventariam direto amanhã para o MetLife, né, para acompanhar a seleção brasileira. Falta de apoio não vai ter. Os ingressos estão praticamente esgotados para esse jogo do Brasil. E, claro, a grande maioria da torcida brasileira nesse duelo contra o Marrocos aqui em Nova York. Marcelo.
0: Vá chegando, vá deixando o seu like, vá deixando os seus comentários. A gente vai trazer muitas informações da seleção brasileira a menos 24 horas. Essa seleção marroquina, uma Copa do Mundo nova, que pode ter 8 partidas para a seleção brasileira. Isso é inédito, né? É, a gente tem já há algum tempo a Copa do Mundo com 32 seleções, 7 partidas até chegar à grande decisão. E agora você precisa enfrentar 8 jogos para ser campeão do mundo. Então, uma Copa com mais times, com 48 seleções, voltando a classificar as terceiras colocadas de cada grupo. Então, tá começando o primeiro jogo nos Estados Unidos, ele é hoje, né? É, os Estados Unidos vai enfrentar a equipe do Paraguai em Kansas City, né? Esse duelo. Então, a Copa do Mundo ela começa nos Estados Unidos hoje. A FIFA preparou uma cerimônia de abertura para cada sede da competição neste ano de 2026, explosão.
1: É, e aí a Copa engrena, amanhã tem o jogo do Brasil, depois outras favoritas estreiam. Na verdade, o Brasil é o primeiro favorito a estrear a Copa do Mundo, né? Porque o grupo A é do México, o grupo B é do Canadá, o grupo D é dos Estados Unidos, o grupo C é do Brasil. Então o Brasil é o primeiro grande favorito a estrear, depois vem a Alemanha, que está no grupo E, a Bélgica no grupo F. Aí você vê com os outros favoritos: França, Argentina, Inglaterra, Portugal, né? São as equipes que vão fazer os principais jogos da Copa, pelo menos é o que a gente espera, né? Então o Brasil é o primeiro grande favorito a entrar em campo. Eu não sei se é bom estrear logo assim, no segundo, terceiro dia da Copa. Talvez, sob o ponto de vista da ansiedade, seja legal. O jogador já vai para o campo, já tira aquele peso da ansiedade. Eu estava falando com o Pedro Augusto mais cedo. É, todos nós estreamos aqui. A gente está na Manchete também, no FM do Rio, nos 96,1. Todos nós acabamos de estrear na Manchete. A Manchete está chegando, né, para conquistar o coração do torcedor nessa parceria com a Litoral Luz. Aliás, muito obrigado pela audiência, viu? Fantástico o resultado, que bom. E eu falava para o Pedro mais cedo, Marcelo. Você pode ter 200 anos de estrada, seja no rádio, na televisão, seja como jogador de futebol, seja um ator, uma atriz de teatro. É, mesmo um filme já está pronto, já sabe que o filme está pronto. O dia da estreia é um dia especial. A estreia mexe com o emocional, mexe com os nervos, deixa a gente com a emoção à flor da pele. E para um jogador de futebol não é diferente, rapaz. Por mais que esse time tenha algum estreante de Copa do Mundo jogando amanhã no time titular, então, né?
0: Eles vêm até uma galinha.
1: Que iriam para 22 e não foram, né, Marcelo?
0: É, participaram um ciclo, estavam nas últimas datas de FIFA, mas por opção ali. É, um pesou muito o momento do Gabigol e do Marcos Neves. O Gabigol do Flamengo, Pedro no Flamengo e o Marcos Neves no Arsenal, e para outro pesou aquele momento, o próprio Bremer, né? A briga era, inclusive é curioso, né, que a briga era Bremer e Banhas e Gabriel Magalhães para uma vaga, ao lado de Militão, Thiago Silva e Marquinhos. O Bremer foi, né? A gente não tem o Militão e o Thiago Silva por conta de lesão, mas temos os três: Bremer, Banhas e Gabriel Magalhães, que eram os três que estavam brigando por uma vaga naquela Copa do Mundo de 2022. O Bremer na segunda dele, mas dessa vez o Gabriel Magalhães e o Ibanez também presente na lista de convocados da seleção.
1: Os três estão. Agora vamos pensar no coração do Gabriel Magalhães e do Matheus Cunha. Só tem o menino Raiano no banco, né? É o mais jovem. Imagina o coração desses caras, imagina como é que tá a ansiedade, como é que tá batendo o coração, como é que tá a emoção desses caras, né, no caminho deles para a Copa do Mundo. Então, amigo, hoje ninguém dorme. É, o cara tem que ser muito sangue frio para botar a cabeça no travesseiro e dormir a noite toda. Vem o jogo na cabeça, vem o confronto na cabeça. né? E não é, por exemplo, como uma estreia nossa no rádio, um ator no teatro. Não é a mesma coisa, né? Porque a gente aqui, se fizer tudo direitinho, vai sair tudo bem. O ator, se fizer tudo direitinho, vai sair tudo bem. O futebol não é assim. Às vezes você trabalha a semana inteira e trabalha a semana inteira direitinho. E do outro lado tem 11 também trabalhando direitinho, querendo ganhar um jogo. Então é um imponderável, muitas vezes, que está em campo uma partida de futebol, seja ela qual for, ainda mais numa Copa do Mundo. Então eu imagino a cabeça desses jogadores, mesmo os mais experientes, mesmo o Vini, mesmo o Casimiro, mesmo o Marquinhos, mesmo o Alisson, que parte da sua terceira Copa como titular da seleção. Imagino a cabeça desses caras agora na concentração. É, a gente está... Que horas são agora? A menos de 24 horas da estreia, né? O jogo da manhã é 18 horas. Amanhã, essa hora, já tem 15 minutos de jogo. Então você imagina, a gente que não joga já está ansioso, imagina o jogador que vai defender a camisa do país, vai defender a caminhada de carreira dele num duelo tão equilibrado quanto esse do Marrocos. Se fosse contra o Haiti, que teoricamente é mais fraco, já era nervoso.
2: Não é melhor estrear contra o Marrocos, que são mais fortes?
1: Eu acho.
2: Até para ser no, ir naquele clima de oba-oba, né? A Argentina perdeu na estreia, eu espero que a seleção brasileira ganhe amanhã. Mas a Argentina perdeu na estreia, a Espanha quando perdeu na estreia, quando foi campeã do mundo. Então a estreia, ela pode condicionar, né? Pro bem ou pro mal.
1: A Itália vai ser a campanha. E dois, teve três empates.
2: Qual foi a última vez que o Brasil teve uma estreia fácil?
1: Vamos lá, vamos lembrar? A última foi Suíça.
2: Sérvia, perdão.
1: Foi,
2: os caras bateram pra caramba. Inclusive, nem mais.
1: Foi 1-0.
2: Acho que a Suíça foi 2-0, né?
1: É. 18, a estreia lá na Rússia.
2: Gente, do Costa Rica foi México.
1: Deixa eu abrir aqui, porque a gente não tá aqui no clima da Times Square. A memória já não funciona muito. A gente tava no meio da galera ali. Bandeirinha na mão, coisa e tal, cantando junto com a galera. Então a memória já não vai funcionar muito.
2: Vamos lá, explosão 2022, 2-0. 2018 foi Suíça, 1-1, empate. Em 2014, aquele 3-1 contra a Croácia, o Brasil saiu atrás por conta do Marcelo. 2010, 2-1 contra a Coreia do Norte, que não foi fácil. Aquele gol do Michael, quase 100 anos, abriu o placar já no segundo tempo.
1: Um grupo difícil com Portugal nesse grupo da seleção brasileira, lembra? Em 2010, não era um grupo fácil, não.
2: 2006, eu lembro, é o primeiro jogo de Copa que eu lembro. Aquele gol do Kaká contra a Croácia, lá do meio da rua. Aquele 1-0 contra a equipe croata. Em 2002, a estreia foi contra a Turquia, 2-1. Em 1998, Escócia, 2-1.
1: Abertura da Copa. Antigamente,
2: o campeão
1: fazia a abertura da Copa. O Brasil fez a abertura da Copa na França em 98, como campeão em 94. Em 2002 para 2006, o Brasil quase foi a abertura da Copa, não, foi a Alemanha, aí mudou. Passou a ser o país da casa, o dono da casa. Aliás, isso já mudou na África do Sul. Né? Na África do Sul, a África abriu a Copa do Mundo contra a Coreia do Sul. Foi o mesmo jogo que...
2: África do Sul e México, né?
1: África do Sul, perdão. Fizeram o mesmo jogo de ontem, só que com mandos de campo invertido. Né? Então, até 2006, o campeão fazia a abertura da Copa Brasil-Croácia. Até 2002. Em 2006 já não era mais o campeão. O Brasil fez o primeiro jogo contra a Croácia. Logo ali no segundo ou terceiro dia era Copa Berlim, na Alemanha, mas a Alemanha tinha feito a abertura da Copa, não lembro agora o adversário, mas foi a Alemanha que abriu aquela Copa do Mundo.
2: A gente vai continuar falando sobre a estreia, mas vamos subir o som pra galera, pra torcida brasileira, pro pessoal da Manchete da Litoral News sentir um pouquinho do clima que a Times Square tá vivendo nessa sexta-feira, dia 12 de junho, véspera da estreia da seleção brasileira. Vamos subir o som pra torcida brasileira fazendo festa aqui no coração da ilha de Manhattan, em Nova York. Vamos lá, ouvir a galera fazendo festa, cantando, vibrando. Vamos acompanhar a vibração do torcedor.

0: nesse clima, daqui a pouco a gente volta a subir o som da torcida brasileira, passando aqui, certamente, as imagens vão chegar aos jogadores, expectativa é para que de fato amanhã tem uma pista muito bonita, aliás, é um dos poucos jogos, né, da Copa do Mundo, jogos que envolvem a seleção brasileira, é que está praticamente com os ingressos cotados. Só o clima de Copa do Mundo, né? Os marroquinos também aqui passando na Times Square, muitos brasileiros estão uma festa bem bacana para a gente já vivendo. Esse clima ajuda também, querendo ou não, o próprio torcedor a tirar um pouquinho essa ansiedade. Jogadores, posição, eles estão acostumados, né, esse momento, só que aquilo. Copa é diferente. O jogo de Copa do Mundo é a maior prateleira do futebol mundial. Até estava brincando mais cedo. Se fosse num dia qualquer, um Canadá e Bósnia-Herzegovina, ninguém ia parar para ver. Mas é Copa. Então, Copa, todo mundo vai parar para acompanhar, seja o jogo que for, ainda mais quando a gente está falando de seleção brasileira. Então, querendo ou não, isso gera, né, uma expectativa no coração do torcedor, Esposão.
1: A Copa é a Copa, né? A Copa é diferente de tudo, tanto é que a FIFA blinda a Copa do Mundo para que ela aconteça a cada 4 anos. Gol da seleção brasileira na pelada, 2-1 Marrocos. Eu tô de olho lá, não tô brincando não, tem uma pelada aqui mesmo. Os caras estão jogando bola na rua, com a cadeira de restaurante sendo gol. Legal, uniformizado e tudo. No Brasil está todo mundo uniformizadinho, o Marrocos está meio misturado. Mas está bacana a pelada ali. Mas a FIFA blinda a Copa do Mundo. É para que ela aconteça de 4 em 4 anos, até para gerar aquela sensação de exclusividade, de escassez. E toda hora tem Copa. Por que o álbum da Copa é um fenômeno, né? Ano passado teve álbum da Copa de Clubes, não foi esse fenômeno. As pessoas esperam, né? Você traz experiências, traz memórias, traz lembranças. Você agora lembrou do teu primeiro jogo de Copa, você lembra? Brasil e Croácia, em 2006, você tinha 7 anos de idade. Primeira Copa que eu lembro é 78, 74, eu tenho uma vaga lembrança. 74, eu tinha 3 anos de idade, mas lembro, assim, lampejo. O pessoal reunido lá em casa vendo o jogo. 78, eu lembro bem. É o Brasil e Peru. Meu pai trabalhava na Petrobras, a gente estava indo, ele era marítimo, né? Era oficial de máquina da antiga Fronap. E a gente estava indo para Angra dos Reis, com o jogo, para o terminal lá, o navio estava lá. A gente estava na estrada. Não vi o jogo, eu ouvi o jogo no rádio. Aquele Brasil e Suécia da estrada. Depois o Brasil e Peru, a mesma coisa. Mas eu lembro claramente, está faltando com 78 cada detalhe. Então essas memórias que vão sendo trazidas, vão sendo vividas, elas mexem com essa coisa da Copa do Mundo. Não é à toa que a Copa acontece de 4 em 4 anos, para dar uma sensação de escassez. É agora e depois só em 2030. Isso mexe com o imaginário do torcedor, mexe com todo mundo, né? E aí a gente tem esse clima sendo vivido de forma muito gostosa. Você viveu a Copa do Catar. O Catar era diferente, Marcelo. Em Doha, todo mundo se concentrava ali, em torno, né, dos estádios, do centro da cidade, do mercado público, né? E as torcidas saíam juntas, né? Quantas vezes você mostrou a tua ida para o estádio de metrô junto com a galera, né? Vendo ali a festa da galera. Aqui vai ser diferente, vai ter o tailgate em alguns estádios, não sei se em todos, né? Talvez em Miami seja mais difícil, mas o torcedor vai fazer festa na véspera, vai fazer festa na escadaria do Rock, lá na Filadélfia, vai fazer festa aqui na Times Square, nos jogos aqui, vai fazer festa em Miami Beach, nos jogos de Miami. É isso, a Copa faz a gente sonhar, faz a gente viver momentos mágicos, e tomara que a seleção brasileira possa viver aqui nessa Copa o reencontro com a taça. É que a gente começa com o primeiro passo amanhã. Ganhar, não sei se vamos ganhar, mas vamos fazer um bom jogo.
0: Eu queria ouvir até a galera que está participando com a gente. O Vini, ele não foi nesse tipo de tirar o peso do favoritismo da seleção brasileira. Ele colocou a seleção como uma das principais favoritas ao título nesta Copa do Mundo de 2026. Eu quero que o torcedor coloque aí nos comentários agora quem são as quatro favoritas. Acho que dá para quatro, tá bom? Quatro favoritas para a Copa do Mundo de 2026.
1: Vai exigir um exercício, mas eu coloquei sete.
0: Sete?
1: Mas sete é muito.
0: Aí você botaria candidato, corre por fora.
1: Favorito.
0: Quatro favoritos. Aí eu convido o torcedor a botar aí nos comentários quem são os favoritos. Eu vou registrar a participação da galera. Deixa eu mandar um abraço pro Vanderlânio, tá aqui, mandando um alô pra gente, dando parabéns pelos bastidores, tá com a gente, acompanha a Copa do Mundo desde 94 e até hoje, ouve no app da Manchete da Litoral News, lá direto Barueri, em São Paulo. Obrigado, meu amigo. O Nonato, acreditando aqui numa boa campanha do Neymar na Copa do Mundo. Já vamos trazer atualizações do Neymar, a galera toda participando com a gente. Vai deixando aí seus comentários e coloque aí pra você quem são as quatro favoritas para essa Copa do Mundo do ano de 2026, para a gente poder debater com o torcedor que vai chegando, para a galera que vai participando com a gente. Bom, para mim, as grandes favoritas dessa Copa são Espanha, França. O Brasil não tanto pelo ciclo, mas eu vejo a campeã saindo dessas três e de Portugal. Para mim são as quatro favoritas para a Copa do Mundo. Eu não estou confiante na seleção argentina, confesso. A Inglaterra parece que treme na hora do vamos ver. A Alemanha nunca dá para subestimar a seleção alemã. Mas eu estou escolhendo por fora. Talvez, quando a gente fala em projeto, processo, a gente esteja atrás de Portugal, de França, de Espanha. Mas para mim são essas grandes quatro favoritas para a Copa do Mundo ano de 2026. Eu quero ouvir a galera e ouvir também vocês, Explosão. O Vini disse, ó, o Brasil tem os melhores jogadores do mundo e é uma das favoritas a ser campeã.
1: Você fechou com?
0: Portugal e França, Espanha e Brasil.
1: Portugal, França, Espanha e Brasil. Então, entre as sete que eu falei. Além dessas sete, eu incluí a Argentina, a Inglaterra. Não, a Alemanha eu fiquei fora. Eu incluí a Argentina, a Inglaterra. Qual foi a outra, meu Deus do céu, que eu incluí ontem? Não sei se foi a Holanda que eu coloquei nesse bolo. Foi a
0: Holanda que você colocou pra mim.
1: Mas vamos lá, então esse já tá fora. Se eu esqueci, tá fora. Hã? Argentina e Inglaterra. Eu acho que não vão.
0: A Argentina me passa uma vibe Brasil 2006.
1: Campeão do mundo.
0: Chegou, tá ali no Baoba. Só enfrentou o Baba no ciclo.
1: Lembra. Brasil, né? Por uma questão óbvia. Eu acho que a gente sempre é favorito. A única seleção que jogou as 23 Copas. A seleção brasileira tem os maiores craques do mundo. Eu concordo com o Vini. Nosso talento individual é fantástico. Eu acho que faltava alguém para organizar a cozinha. O Ancelotti, eu acho que chega para isso. É experiente, é campeão por onde passou. Eu acho que o Ancelotti tem condição de organizar essa estrutura brasileira. Então, o Brasil, por uma questão óbvia. Portugal, Espanha. E aí, não sei a França, rapaz. Sinceramente, eu não sei se a França vai. Tem um timaço.
0: O negócio é que a França, assim, joga com música, né? Na última data, os caras nem treinaram. É tudo bem se eles seguirem nessa coisa. Ah, não vou nem treinar. Na Copa não dá certo. Na Copa não dá certo, mas os caras jogam com música. Eles se entendem. A gente se fala olhar, como já diria o poeta, né? Eles se entendem com olhar ali. Os caras jogam com uma facilidade danada.
1: Eles têm a vantagem do ciclo estabelecido com o Deschamps, né? É a terceira Copa dele. 2022, foi campeão em 18, vai para 26. 14 não era ele. Né? Mas isso é uma vantagem, né? O cara faz o time jogar com esse conhecimento que você está testemunhando. Aí você viu o Brasil e França. Foi em Orlando, né? Esse Brasil e França? Ou foi em Boston? Foi o primeiro jogo da década de
0: 4. Já era dois tempos.
1: É a quarta Copa. Né? O jogo do Brasil contra a França foi o primeiro ou foi o segundo? Foi Boston?
0: O primeiro.
1: Boston. Você viu lá. Você viu lá. Brasil e França em Boston agora em março. O time francês, olho no olho, tete a tete no estádio, né? Então você pode testemunhar muito bem isso. Mas é um time muito bem arrumado, bem organizado, bem estruturado, esse time da França. Não dá para descartar o favoritismo francês também.
0: Para mim, a França tem o melhor ataque. Portugal tem o melhor meio de campo do futebol mundial. Mas, cara, o Brasil pode ter um grande conjunto. Pode ter um grande conjunto. É o Casemiro e o Bruno Guimarães, se tiverem entrosamento bom no meio de campo, vamos conseguir uma maneira interessante de fazer a coisa fluir para a seleção brasileira nesse Mundial. Isso aqui é uma loucura, né, Explosão?
1: Tem sirene nessa situação.
0: É sirene. Contate para a galera, a torcida brasileira está fazendo a festa do lado de uma galera do Hare Krishna, né?
1: Acabou de entrar aqui na escadaria do metrô. A galera do Hare Krishna hoje deve ter tido...
0: Não pararam em nenhum momento.
1: Era do lado da galera brasileira gritando, outro Hare Krishna, Hare.
0: E outro aqui, tocando música, dançando. Isso aqui
1: é a lâmpada mágica do Aladim ali atrás, que o Aladim tá na Broadway, né?
0: É uma verdadeira loucura.
1: Não tem jeito. Nova York é assim. O mundo passa por aqui, na cidade que nunca dorme. E hoje essa festa...
0: E a galera aqui é buzina aqui, buzina e vai.
1: Sirene vai, o trânsito é uma loucura. Uma loucura, a gente levou 1h20, até conseguir o estacionamento, eu ia na loja, diretores, mas fecha sexta-feira, perdi o horário, né? Deu para fazer lá o acompanhamento do Ancelotti, e depois aqui vir para Times Square. Mas o trânsito aqui é uma loucura. Guarde tempo na agenda. Se você vier de carro, eu vim de carro, Marcelo, Renata, Sueli, esposa do Reinaldo, órfão, a gente veio de carro, mas é melhor vir de metrô, que é mais rápido.
0: Eu sei que tem muita gente aqui nos Estados Unidos acompanhando a gente. Se você vai ao jogo amanhã, saia cedo de casa, chegue o mais cedo possível. Não vai deixar para sair de casa depois do almoço, porque senão você pode acabar se complicando. Deixa eu fazer um convite para a galera. Para você, além de dizer as favoritas, deixe a sua pergunta sobre seleção, sobre Copa do Mundo, para ajudar a gente aqui na condução do nosso ajuste esportivo. Deixa eu trazer aqui o Vanderlei, ele tá falando que para ele os favoritos são Brasil, Uruguai, Espanha, Portugal. O DJ Rocha, França, Espanha, Colômbia e Brasil. O Félix, Portugal, Argentina, Brasil e Alemanha. A galera tá pedindo um abraço pra Sabrina e pro Eric, ligadinhos com a gente. O DJ Rocha tá muito confiante com o Brasil. A Cássia Pacheco tá aqui na torcida pelo Brasil. O Vanderlei tá perguntando, será que o México vai surpreender? Vamos levantar essa voz. Qual a seleção que pode surpreender, hein? O Marival tá dizendo que é Brasil 3-0. Um gol do Vini, um do Henrique e um do Paquetá. O pessoal tá aqui participando, falando sobre a Itália, fora da Copa. A galera pedindo um abraço. E quem pode surpreender nessa Copa do Mundo, hein? Eu vejo uma seleção, pode ser uma surpresa, mas espero que não, que é o Japão. Que tá muito... O Japão tem uma disciplina tática impressionante, defensiva. É muito difícil. É atacar a seleção japonesa. E é um time que não se abala. Não sei se é muito da mentalidade japonesa. Os caras saem atrás do marcador, mas eles não se abalam. De jeito nenhum. Então, olho na seleção japonesa. E aí, sempre tem que olhar também, inclusive, algumas seleções que estão fora do eixo América do Sul e Europa. Marrocos, Senegal. São equipes que podem ir longe. Estados Unidos. Não sei se vai muito longe. O México. Eu acho que o México tem muita condição, né, de ser empurrado pelo fator casa, de briscar, quem sabe, pelo menos mais quartos de final. Mas para mim, eu tô muito de olho nessa seleção japonesa. Espero que não, né? Porque tomara que eles passem primeiro. Eu sinceramente, hoje eu prefiro enfrentar a Holanda. Sim, porque... Não porque eu não acho que o Brasil vai ser... Não tem condição de vencer o Japão. Mas eu acho que o Japão é aquele jogo que corre o risco do time entrar achando que é mamão com açúcar e acabar surpreendendo. A Holanda já entra mais ligado até por conta da tradição da equipe.
1: É, pode ser. Agora o Japão venceu o Brasil ano passado e venceu a Inglaterra esse ano. Mas contra o Brasil era um time praticamente reserva.
0: Praticamente todo reserva. Porque jogou com o titular contra a Coreia e jogou com reserva contra o Japão.
1: O Japão é uma forte candidata à surpresa, até porque é um time que vem amadurecendo agora. E para o Brasil, porque ele pode ser adversário do Brasil logo na segunda fase, né? E não é bom, né? Ter o Japão como surpresa enfrentando a gente seria complicado. E eu acho que esse time colombiano, né, dependendo do ajuste, pode surpreender de alguma forma. Vamos escolher alguém da América do Sul como surpresa. Não vejo.
0: Uma boa aposta, Colômbia.
1: Um grupo difícil, né? Com Portugal, com o Uzbequistão e com a República Democrática do Congo. Agora, se passar, de repente abre o caminho. É mais. A gente só vai ter esse desenho, eu tenho convicção, na virada da fase de grupos para a fase do mata-mata. Eu acho que aí a gente começa a ter esse desenho mais estabelecido especificamente. Aliás, a galera tá mandando abraço. Hoje é dia dos namorados, né? Dia 12 de junho, dia dos namorados. Eu tenho a alegria de estar aqui com a minha esposa, né? Que é a nossa coordenadora geral, é a nossa chefe, a chefe de todos nós. É ela que comanda, então que alegria, né? Passar aqui o dia dos namorados com a Renata Marinho aqui em Nova York. Hoje já fomos ao treino da seleção, já fomos à coletiva, já fomos a todos os lugares para acompanhar a seleção brasileira. Então, né, um beijo aqui à minha esposa, minha eterna namorada, de hoje. Mas se você quiser deixar um beijo para a namorada também, pode, né? Hoje pode.
0: Mande sua declaração de amor nos comentários.
1: Mande declaração de amor e nós vamos ler sua declaração de amor. Pode ter até fundo musical, com a sirene aqui da ambulância, do bombeiro, da polícia, e toda hora passa e a festa da galera continua ali atrás da escadaria, aqui na Times Square. Você já mandou um abraço para sua namorada hoje, Marcelo Marinho?
0: Tem tempo que eu não passei dos namorados juntos, né? No passado eu estava vindo para cá, para a Copa do Mundo de Clubes. Esse ano já estou aqui de novo. Junho é sempre um mês de grandes competições, né? Vai mandar um beijo pra Paloma, que tá lá no Brasil, acompanhando a gente nesse dia dos namorados. Bom, a galera tá participando. participando. Conto com o like, conto com a participação da galera, o torcedor vai se ligando com a gente aqui na nossa transmissão. A Cássia Pacheco, ela está em Portugal. E cuidado, o Vanderlan tá mandando um feliz dia de namorado pra gente, moça.
2: E você tá ligado com a gente todo dia.
0: É verdade, é isso aí.
2: Fiel, isso é muito bom, obrigado, Vanderlan.
0: O Juliano Batista, vai Brasil, eu tô torcendo por vocês. Então, galera, tá começando a ficar mais confiante na seleção brasileira, eu tenho percebido isso. Manda um abraço também pro Jonathan, tá mandando um abraço pra esposa Jéssica. Valeu, Jonathan, também, mandando aquele abraço do dia dos namorados. Aí a Vandrade tá aqui participando, todo mundo, é sempre legal quando você bota aí nos comentários de onde é que você tá comendo, que a gente quer saber. Tem muita gente nos estados do Brasil, tem muita gente na Europa, tem muita gente aqui nos Estados Unidos, já nesse clima de Copa do Mundo aqui conosco, ó. Gente da Argentina, o Peixe Verde está aqui participando com a gente. O pessoal está lembrando do jogo do Japão, o Brasil dominou o primeiro tempo contra o Japão, mas teve erros incríveis naquele jogo. E aí fica o aprendizado daquele jogo contra o Japão, é exatamente isso, explosão. E se você pega a tônica do time do Carlo Ancelotti, o time ele costuma se defender bem. Ele, às vezes, ele peca em erros individuais. Os gols que a seleção tem sofrido, geralmente, tem partido por uma felicidade muito grande do time adversário ou por erros individuais. Isso a seleção tem que estar atenta. E está tão atenta a esses detalhes, que eu trouxe mais cedo um boletim, que é legal compartilhar para a galera da live também, que a seleção brasileira está trazendo uma inovação para os treinos, que está sendo adotada e inspirada da NFL. Eu sempre gosto dessas coisas de um esporte beber na fonte da outra. Lembro quando o Boston Celtics foi campeão da NBA há duas temporadas, o Pep Guardiola esteve lá acompanhando o jogo e o Joe Mazzulla, que é um jovem técnico da equipe do Boston Celtics, falou, né, de como o futebol pode ajudar ele na construção também do basquete, essa interação entre os esportes. E onde você imaginar que o futebol americano poderia ajudar em alguma coisa o nosso futebol? Futebol americano é um jogo extremamente tático. Você tem um time para atacar, um time para defender, você vai ganhando jardas. E a cada bola que você tem para ganhar jardas, o quarterback, galera lembra muito dos posts da Gisele Bündchen, o Tom Brady. Hoje, talvez, o mais famoso quarterback seja o Patrick Mahomes, o grande nome da atual geração da NFL. E o quarterback, ele usa uma munhequeira que tem uma pequena faixinha com as jogadas para aquele jogo. Então, antes de cada corrida ofensiva, ele reúne os outros 10 jogadores e fala: galera, vamos fazer essa tal jogada. Vou lançar a bola para tal corredor, ou eu vou caminhar numa jogada terrestre, e isso é definido. Você pode pensar, num jogo de futebol que não é parado como o futebol americano, como é que introduz esse conceito? O Carlo Ancelotti, o Dati tem muitas ideias que ajudam a seleção brasileira. É legal falar sobre o trabalho do Dati, do Francesco Mauri, do Paul Clement, do Mino Filco e de toda a comissão técnica, mas eles estão trazendo essa cadeirinha, essa munhequeira com um caderno para os treinos. O Dati e o Ancelotti ficam com uma, Marquinhos e Gabriel Magalhães ficam com outra. Então, na hora dos treinos, o que ele está fazendo? Ele está dando liberdade para o Marquinhos e para o Gabriel Magalhães escolherem nos treinos qual vai ser a jogada.

0: Ricardo, aqui a galera participando. Mas a gente vai parar pra conversar. Sou aqui, amigo.
1: Litoral News, Litoral News, Litoral News.
0: Litoral. Somos Cabo Frio.
1: Puta que pariu, longe pra caralho.
0: Você é de onde? Você é de onde?
1: Eu sou de São Paulo, mas minha gata é de Guaratiba.
0: Ah, legal, vem pra cá.
1: E aí, pô? Tá em Cabo Frio todo verão essa aí. Juro pra você, você é lá do Rio de Janeiro pra ir pra Cabo Frio.
0: Bom. E aí? Lá é demais. Palpite pra amanhã.
1: Amanhã? Ah, 2x1 seguro, né? Aquele sufoco 1x0 dos caras, aquele sufoco nervoso. E depois, filho, só alegria, 2x1, viramos o jogo.
0: De virada, então.
1: Não, de virada, tranquilo. Primeiro tempo acaba 1x0, pode anotar aí na Bet. Primeiro tempo acaba 1x0 Marrocos. Segundo tempo é só alegria. É Rayan, é Henrique, filho.
0: Aquela galera que tá entrando bem no segundo tempo, né?
1: É, eu tô mentindo.
0: Verdade?
2: Eu vou pra cara 2x1 também. Posso pra que time você?
1: Eu? Sou palmeirense. Não é, então. Mas aí você sabe como é que é, né? A gente é palmeirense. Pô, tem aquela quedinha pelo Vasco da Gama. Não tem erro, aí juntou.
2: Vem cá, conta uma coisa. Já tá com o ingresso garantido pro jogo.
1: Pra amanhã? Imagina. Tentar comprar na hora.
2: É?
1: Que nem cambista, né?
2: Claro, né?
0: Desse abaixo preço, né?
1: Cair num golpe aí. Vamos tentar cair num golpe aí. Vamos ver, né? Arriscar. Não, mas aí pro Haiti, pra Escócia, deu certo. Mas amanhã deu não.
2: Vai dar certo.
1: Vamos ver o que vai dar.
2: Última hora.
1: É isso.
2: Como é que é teu nome?
1: Gabriel. Valeu, gente.
0: Valeu. É a galera participando. Eu acho que a galera já tá se acostumando, explosão, nessa coisa. Porque muitas vezes a expectativa. Nem tem quando a gente falar do quarterback, né? Mas muitas vezes.
2: Eles vão poder usar a pulseira?
0: Em tese não há nada que proíba, porque é uma munhequeira. Não há nada que proíba dele usar uma munhequeira. Não é de Dawson, é uma pastinha mesmo. Tem várias folhas. Só que ele gruda na munhequeira e tá lá, vira uma munhequeira. Na hora de cantar a jogada, ele abre. Então não tem nenhum impedimento.
2: Fica com os zagueiros isso.
0: Fica com os zagueiros, porque são os caras mais importantes da bola aérea. Só que o grande desafio é cantar isso rápido, né? Porque agora tem 10 segundos pra comprar o escanteio.
2: Primeira reversão de lateral, né? Que foi feita, aliás, a reversão de lateral, de escanteio do pai do céu, do jogador que só corre. Foi a primeira reversão dessa nova regra da Copa do Mundo, né? Porque hoje tem que bater rápido bola parada, tem que fazer substituição muito rápido. A regra da reversão do lateral foi aplicada pela primeira vez na Copa, na questão do tempo, né, de batida. Ela já havia, mas agora tem um tempo limite, não dá para enrolar. Não dá para enrolar a alteração. Quer dizer, hoje o jogo vai ganhar uma dinâmica que é uma dinâmica diferente. A FIFA quer a bola rolando o tempo todo, né? Aqui na Copa do Mundo. Lateral, Kolasinac. Demorou 8 segundos para cobrar o lateral pela seleção da Bósnia-Herzegovina. E aí o árbitro abriu a contagem e reverteu a bola a favor do Canadá. Aquela coisa do gol, que o goleiro demora muito em ver escanteio. O lateral agora vai ser revertido na contagem de 8 segundos também.
0: E juiz da Copa, explosão, ele é muito rigoroso. Porque se ele não for extremamente rigoroso, ele não volta a apitar a outra partida. Ele vai sendo avaliado durante o torneio. Então, esse gol vai estar muito grande, mas é legal ver a seleção brasileira trabalhando nesse ponto, porque a bola parada pode acabar, sim, decidindo os jogos para a seleção. Então, Marquinhos e o Gabriel, eles já estão treinando, inclusive, com essa munhequeira, com as jogadas, e a partir disso, eles vão utilizar muito do feeling dos atletas para a jogada que vai ser feita na bola parada. Você tem o Gabriel Magalhães, talvez seja o principal jogador de bola parada, o principal time que utiliza a bola parada no futebol mundial, que é o Arsenal do Arteta. Aliás, olha a galera colorada aqui participando. Vem cá, irmão.
3: Vamos lá.
0: E aí, como é que tá a expectativa para amanhã?
3: Tá boa. Amanhã é 3x0.
0: 3x0?
3: 3 pelo Vinícius Júnior.
0: E tá com ingresso pra amanhã ou não?
3: Tô com ingresso.
0: Já garantiu. Já garantiu. Tá de boa.
3: Já tô lá dentro já.
0: Isso aí.
3: Só surpresa hoje quando tomar
0: uma. Vamos, Sexa?
3: Vamos, com certeza.
0: Okay. Vem pro Estados Unidos pra botar com essa estrela.
3: Uma aqui em cima mais.
0: Amém. Valeu, irmão. Tamo junto. Tá aí. Aí a galera participando. Então, é isso, Clãzão. A bola parada, ela é decisiva. Eu tô muito curioso pra ver como é que vai ser a arbitragem. Porque na Premier League, a gente tá tendo uma arbitragem muito permissiva. O que acontece na Premier League? O Arteta começou com isso, praticamente o Arsenal. Todos os times da Premier League, eles vieram replicando. Escanteio não tem impedimento. Então, você junta todo mundo dentro da pequena área e não deixa o goleiro sair na bola. E só que os árbitros da Premier League não dão falta, mas na Champions, os árbitros já estavam dando falta. Isso não chegou ainda muito no futebol brasileiro, mas pode ter certeza.

0: coisa, se acontecer desse tipo de jogada ser permitida na Copa do Mundo, aí vai ser uma febre disso pelos próximos anos. Eu não gosto muito, porque eu tenho a sensação que é falta. Você não deixa o goleiro na bola, dentro da pequena área, sempre ouviu, né, que na pequena área o goleiro é intocável, né? Mas sim, é uma nova realidade do futebol mundial. Cara, não, Nova York é um negócio tão bizarro que ainda tá sol. Mas os prédios são tão grandes que parece que já anoiteceu, né? É, tá. E entrou? Vai em Cabo Frio, diz que entrou o vento sudoeste. Entrou um
1: ventinho. Veio o ventinho ali pelo Rio Hudson, acho que o tempo vai virar. Eu tô achando que o tempo vai virar, a gente tá aqui, né?
0: Já começou, já tô sentindo aqui esse
1: pedido. A gente tá aqui na esquina. Aqui é o quê? Aqui é 39, né? Junto com a sétima ali, que é a avenida da Times Square. Né? E a gente está aqui acompanhando cada detalhe. É a sétima ou a sexta? Agora eu até me confundi. É a sétima, né? Tá, diz qual é a sétima. E aí a galera está concentrada aqui. Eu disse que ia ser mais agitado o programa hoje. Eu falei, tá aquela calmaria lá do hotel em Rockaway, hoje deu lugar o agito aqui de Manhattan.
0: Eu tinha acabado de falar que eu acho que a galera tá comprando a ideia do Ancelotti, ganhar sofrendo amigo aqui, Brasil. O amigo aqui já disse que vai ser 6-0, então... A seleção sempre gera expectativa muito grande. Mas se vier uma boa vitória amanhã, beleza. Mas não aconteceu ainda em nenhum jogo de Copa do Mundo. Pelo menos até que os jogos de Copa eles costumam ser muito equilibrados, ainda mais quando você coloca duas seleções. O Brasil é uma seleção de primeira prateleira e o Marrocos é a atual quarta colocada na Copa do Mundo. Tem uma campanha melhor do que a nossa na Copa do Mundo de 2022, eliminando inclusive a seleção portuguesa, né? Vai lembrar que o Marrocos eliminou a seleção de Portugal na última Copa.
1: Sim. Então é bom estar de olho. É um jogo difícil, o grupo do Brasil amanhã tem outro jogo. Entre a Escócia e o Haiti, né, quem vencer vai se candidatar a brigar pela terceira vaga do grupo, imagino eu. Né? O Brasil tem a sequência de jogos já estabelecida: Marrocos amanhã, Haiti na quinta-feira, dia 19, lá na Filadélfia, no Lincoln Financial Field, e depois o jogo do dia 24, Hard Rock de Miami contra a representação da Escócia. O dia virou noite, vai começar a chover. É, pessoal, o jogo ali está 2-2, acabou o jogo que a chuva. Acabou com o jogo. Tem marquise aqui? Vai começar a chover e vai chover forte aqui em Manhattan já. Acho que dá tempo de completar o programa, senão você vai ficar molhado, tem um pinto aqui, né? Mas deixa eu fazer um agradecimento. A galera tá na manchete com a gente, a galera tá no Litoral News no YouTube, galera se ligando, né? Dos boletins, dos flashes, das lives, quando a pré-hora, né? Vamos levando pra lá, eu vou falando pra gente fugir da chuva. É, vamos fugir da chuva aqui, porque começou a chover. Começou a chover aqui em Manhattan. Vamos ver se aqui tem abrigo da chuva. Não é brigar muito não, mas ajuda. É, cadê a Renata? Pra cá, Renatinho. É chovendo aqui em Manhattan. Mas a gente quer agradecer pela audiência enorme nessa cobertura de Copa. Essa seleção é destaque nosso. A seleção é, para nós, tão importante quanto o Flamengo, o Palmeiras, o Fluminense, o São Paulo, o Vasco, o Corinthians, o Santos, o Botafogo, o Atlético Mineiro, o Cruzeiro, o Grêmio, o Inter, né, o Bahia, o Remo, os times que a gente acompanha o tempo todo, né? A seleção para nós é carro-chefe da nossa programação. E todos nós ficamos muito felizes, né, com os números do primeiro mês do futebol na manchete dos 96,1. Que coisa boa. Muito obrigado. Em nome de todo o nosso time, né? A chuva está apertando. Tem uma tempestade aqui. Será que chove na hora do jogo? É aqui que você fica? O telefone está na chuva. Eu tô aqui abrigado, vamos ver se vai dar certo. Na parede, não dá para mostrar a galera correndo. Dá para mostrar a galera correndo na chuva ali? Olha a galera correndo na chuva. Né? O bandeiraço vai terminar. Mas chover em Nova York é bom, né? Apertou de vez. Tem lugar aqui atrás? Não tem nada. É da sombrinha, né? Tem espaço na sombrinha? Vamos lá, vamos correr. Renata, vamos pra sombrinha, Renata. Traz tudo, vambora, tô aqui. Choveu. Tá bom, vai virar meme esse negócio. Vai virar meme esse negócio. Pronto, vamos evitar a chuva mais forte. Ah, nada, eu tô tomando banho aqui. Mas vai melhorar. Pronto, tá todo mundo abrigado. Eu, Renata, Marcelo, o óculos embaçado. Cara, que chuva é essa? A meteorologia prometeu chuva pra hoje, mas tá caindo uma tempestade aqui, Manhattan. Tá caindo uma tempestade aqui. Vai rodar a câmera porque molhou. Cadê? Vamos lá. Tá quase na reta final do programa, faltam 11 minutinhos, né? A gente vai ter Estados Unidos e Paraguai. Olha a chuva! É festa junina, mas olha a chuva, caiu a placa ali. Vai chover. Vamos, vai dar certo. Vamos lá. Marcelo, Neymar. Como é que fica a situação do Neymar para a sequência na Copa, Marcelo?
0: É chuva de verão mesmo, né?
1: Cara, o Neymar, ele tá na reta final do processo de transição para voltar aos gramados junto à seleção brasileira. Inclusive, a expectativa era que ele já participasse dos treinos durante essa semana. Entretanto, a recuperação dele é finalizada no domingo, quando se completam quatro semanas exatas desde que o Neymar sofreu a lesão na panturrilha direita do duelo contra a representação da equipe do Coritiba, lá na Neoquímica Arena. Desde então, o Neymar, ele viu o nome dele ser listado na lista de convocados para a Copa do Mundo. E além disso, ele quando chega à seleção brasileira passa por testes físicos, por exames que confirmam a lesão de grau 2 do Neymar Júnior para a sequência desse Mundial de 2026. Ele é mantido junto da seleção, muito porque explosão. Diferente do Wesley, que teve a condição dele de jogo praticamente ser impossível, porque a lesão dele é de grau 3, a lesão do Neymar é de grau 2, o Neymar ele foi mantido junto à delegação da seleção por ter tempo para se recuperar, para ter tempo de retomar o caminho dos jogos junto à seleção. E essa recuperação ela finaliza no domingo. Ele poderia, inclusive, já na transição, estar treinando com bola com a seleção brasileira. Mas há muito cuidado para que o Neymar, quando voltar, já esteja 100%, zero bala. Não aquela coisa, vai voltar, vai ter 10 minutos, 15 minutos do campo, não. A ideia já é que ele trabalhe a partir de segunda-feira com liberdade no treino junto à seleção brasileira. Então ele vai ter a oportunidade, o Carlo Ancelotti confirmou a informação que a gente trouxe ontem, que o Neymar não joga contra a equipe do Marrocos, ontem era o deadline para saber se ele poderia ou não se relacionar contra o Marrocos, como não foi a campo de chuteiras, não será relacionado, Neymar. Mas segunda-feira ele já vai estar à disposição para seguir os trabalhos junto à seleção brasileira e o jogo dele será contra a equipe do Haiti. Outro Haiti, Neymar Júnior, vai jogar com a camisa da seleção brasileira, estará à disposição e fica a critério do Carlo Ancelotti. O Carlo que vai decidir. Rapaz, que chuva é essa, hein? Aí o Carlo Ancelotti vai decidir, explosão. Neymar vai jogar 15 minutos, Neymar vai jogar 20 minutos, Neymar vai ficar só no banco de reservas. Aí já passa a ser uma decisão técnica do treinador da seleção brasileira. Não vai ser mais uma questão envolvendo o departamento médico. Então, no domingo, o Neymar será liberado para fazer a rotina de jogos. E aí a parte do Ancelotti, a gente está no horário que vai ser um jogo amanhã. Eu acho que essa é a notícia. Então a gente tem um risco muito grande. Agora eu estaria no intervalo do jogo, né? Mas fim de tarde é a hora das chuvas. Fim de tarde é a hora das chuvas fortes. Gente, está caindo um pé d'água. Você está vendo, a gente está aqui na Times Square, no meio de Nova York, no coração da Ilha de Manhattan. Então, o like da galera, né? Porque a gente não fechou a live, ó. Então, deixa o like. Sponsor ali da nossa equipe no Factual. Deixa o like, por favor. Não precisa ficar pedindo like, não. Mas hoje a gente vai se deixar lá.
2: E a situação, ela tá... De fato, tensa em Nova York, né? Muita chuva, muita água caindo neste momento e fica até a expectativa para vermos como será, né? O momento do jogo da seleção brasileira, em qual momento a seleção brasileira vai ter que parar o jogo, né? Porque nesse mesmo horário, 7h53, teoricamente, é o intervalo do jogo
1: de amanhã. Exatamente nesse horário. Voltamos, né?
2: Diga explosão.
1: Entrou água aqui no celular. Tá chovendo pra Dedéu. Tô todo molhado. Renato, Marcelo também. Um pinto, né? Tem um amigo nosso aqui que tá debaixo da sombrinha. A sombrinha não segura nada. É só fake news a sombrinha. É só fake news da sombrinha. Mas olha, o jogo amanhã nesse horário. Se chover amanhã de novo, com essa trovoada que roncou agora, o jogo para. Não, vai embora se chover assim, gramado vai embora.
0: O jogo tá parado uma hora e meia, explosão.
1: E o raio também faz o jogo parar, esse é o detalhe, né? Galera não parou de pular, não, galera tá animada ali, né? Do outro lado, tá da escadaria, tudo pulando, fica queimada, chove, que é uma barbaridade. E amanhã é o horário do jogo. Tomara que não chova amanhã, né? Porque pode botar a realização do jogo em risco. A gente pode ter uma paralisação, porque quando chove e ronca trovoada e né, tem raio, imediatamente o jogo tem que parar. A gente viu isso no Mundial de Clubes aqui do ano passado. Mas agora é esperar o Neymar. Né? O Neymar vai voltar a campo na segunda-feira, no treino do Brasil, o primeiro treino para o jogo do Haiti. E aí o Neymar vai ser avaliado, vai finalmente para o campo de chuteira, para que ele possa se candidatar a ser titular da seleção brasileira contra a representação do Haiti. O jogo na quinta-feira, lá na Filadélfia, Marcelo.
0: Bom, então é isso. O Neymar não estará relacionado para o jogo de amanhã. Ele vai estar no estádio junto do time, ele vai seguir fazendo recuperação no CT da seleção brasileira, que está a meia hora de ônibus do estádio MetLife. Olha o trovão, é cada trovoada, é meia hora que o jogo fica, precisa ficar paralisado. A cada trovoada é meia hora que o jogo precisa ficar paralisado. Só por conta de exemplo, bom, aqui que em tese não pode a gente tomar raio, né? Porque os prédios puxam tudo, né? Os prédios aparam o gás todo. A gente espera que sim, né? Porque a gente sai debaixo de uma sombrinha. Mas Neymar, então, não trabalhou essa semana, foi ao campo só de tênis, para fazer uma corrida, mas segunda-feira ele parar o primeiro treino junto da seleção brasileira. Então, todos os outros 25 convocados, eles fizeram parte da semana de preparação junto da seleção. Impressionante a chuva que está tendo aqui em Manhattan. Mas todos os outros 25 treinaram normalmente durante a semana. Vamos para o jogo amanhã. E a provável escalação do Brasil, o Ancelotti não confirmou. Ele chegou a testar duas possibilidades no treino. Uma com o Igor Thiago na vaga do Cunha e outra com o Douglas Santos na vaga do Alexandre. Mas provável time da seleção brasileira tem.
2: Deve entrar em campo para esse jogo de amanhã contra o Marrocos com a presença do Alisson, o goleiro da seleção brasileira, na linha de zaga. Muito provavelmente a nossa seleção terá o Danilo pela direita,
0: Marquinhos e o Alexandre. É que o celular acabou tomando muita água aqui, ele saiu da tela, mas já estamos de volta. Segura aí, fica mais fácil para a gente trazer informações para não deixar molhar. E aí a linha de defesa não falava, deve ter Danilo, Marquinhos, Gabriel Magalhães e Alexandre, Ancelotti optando pela experiência. O meio de campo com Casimiro e Bruno Guimarães. E aí o ataque com o Matheus Cunha, o Lucas Paquetá, o Gavinho, Vinícius Júnior. Por que Matheus Cunha e por que Paquetá? Porque a seleção marca um 4-4-2. E para que o Vinícius Júnior e o Gavinho tenham mais liberdade na hora de partir para a transição ofensiva, o Paquetá e o Matheus Cunha vão fechar pelas alas na hora da marcação. Então o Brasil vai adotar a linha de 4, a primeira linha, a linha de zaga, a segunda linha, Matheus Cunha e Paquetá fecham junto do Casimiro e do Bruno, aí a terceira linha com o Vinícius Júnior. Então é por isso que Paquetá e Matheus Cunha vão ser titulares. Se o Ancelotti optasse pelo Igor Thiago, ele precisaria sacrificar mais o Vinícius Júnior e o Gafinha nessa linha de marcação. Por isso, a opção para o jogo de hoje foi essa. Para o jogo de amanhã foi essa, de trazer Matheus Cunha e de trazer o Lucas Paquetá. É claro, tem 5 alterações para o transcorrer da partida. O Ancelotti já deixou muito claro que ele não vai para o jogo com alterações já premeditadas. Ele vai entender o que a partida vai pedir para fazer as trocas na seleção brasileira no transcorrer da partida. Ele pode usar Endrick, pode usar Rayan, pode usar Igor Thiago, pode usar Martinelli, enfim, todos os outros jogadores à disposição do banco de reservas estão prontos para ajudar a seleção brasileira no duelo contra o Marrocos. Mas, de novo, o provável time da seleção brasileira tem Alisson no gol, Danilo, Gabriel Magalhães, Marquinhos e Alexandre, o meio de campo com Casimiro, Bruno Guimarães, o ataque Paquetá, Matheus Pereira, Vinícius Júnior e Rafinha. É um carro também optando muito pela experiência. Desse 11, 8 estavam no time titular que venceu a Sérvia na Copa do Mundo de 2022. Saem Richarlison, Neymar e Thiago Silva. Entram Gabriel Magalhães, o Matheus Cunha e o Bruno Guimarães no elenco. Sendo que Bruno Guimarães estava naquele time. Estava no elenco, que foi a Copa do Mundo de 2022, foi convocado pelo técnico Tite. E também Gabriel Magalhães e Matheus Cunha fizeram parte daquele ciclo, apesar de não terem ido para a Copa. Então é um Ancelotti optando por essa experiência. Olha para o time reserva, sim, tem alguns jogadores que foram à Copa do Mundo de 2022, como o Martinelli, como o Bremer, outros que estiveram no ciclo, o Everton, o Ederson. Mas é um técnico Carlo Ancelotti optando pela experiência desses jogadores da seleção brasileira. Bom, 18:59. Ô, explosão, pra galera da Manchete, vem aí o Festa Manchete com o Tony DJ. Pra galera da Manchete, com os 96,1, a gente vai seguir na Litoral News, mas na Manchete vem aí o Tony DJ com a Festa Manchete após o Agito Esportivo. Pra galera da Manchete, valeu! E aqui na Agito Esportivo.
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21 975 0705, isso, 21 995 0705. Manda uma mensagem pra gente. Fala o nome da sua namorada ou do seu namorado. Diz qual presente você recebeu. Se você tá solteiro, solteira, tá afim de pegar alguém, mandar um abraço pra alguém, vai que a gente hoje dá uma de cupido aqui no programa. Então fala com a gente, participa aqui do Festa da Manchete. Ó, começar o programa, dá um feliz dia dos namorados pra minha esposa que está aqui gravando. Amo você, muito obrigado por tudo. Mas o dia dos namorados da gente é amanhã, porque hoje tem rádio e tem show, tá?

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1: 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Você pode participar aqui do programa através do 219-9507-0525. 219-9507-0525. Também pode participar através do Instagram aqui da rádio, arroba Rádio Manchete Rio, ou do meu Instagram, arroba Tony DJ Oficial, Tony com dois N's e I. Beleza, ó? Mandar um abraço pro Arthur Souza, que ele tá mandando um beijo pra Lilia, a namorada dele. Aê, Arthur, desencalhou, hein, moleque? Ó, mandar um abraço também pra minha irmã, Flávia, que tá ouvindo o programa. E um feliz aniversário pro Wesley! Wesley trabalha comigo, tá fazendo aniversário hoje. Parabéns, Wesley! Ó, continua participando, a gente vai até às 9 da noite. Vamos continuar o programa.

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Manchete, toda sexta, sábado e domingo aqui em 96,1. Eu sou o Tony DJ, ó, avisar todo mundo que amanhã não tem festa da Manchete. Amanhã tem Brasil e Marrocos. Transmissão aqui pela Rádio Manchete. E a gente tá de volta no domingo. Domingo a partir das 4 da tarde. De tarde, hein? 4 da tarde, domingão, de 4 às 5. Ó, mandar os últimos abraços aqui. Mandar um abraço pro Júnior, meu cunhado Júnior. Tamo junto. Paulo Sobreira. Alô, Paulinho, beijão pra você. É, Rodrigo Torres, de Juiz de Fora. E mandar um alô pro José Carlos do Macapá. Tá ouvindo pelo nosso aplicativo. 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Beleza, galera? Eu tô de volta domingão a partir das 4 da tarde. Tamo junto, esse foi o